0: fim é Deus. E precisamos fazer todas as coisas para honrar e para glorificar aquele que é o nosso Senhor, o nosso Salvador. Entendamos isso? E se nós não agirmos assim, e se vamos à igreja para sentirmos bem, para que a palavra possa massagear o nosso ego, possa levantar a nossa moral, possa nos envolver, coisas assim desse tipo? Não, esse não é o objetivo do culto. A palavra diz que nós estamos reunidos para cultuar o nome santo do Eterno. E com certeza é mandamento do Senhor que nós estejamos juntos. E aqueles que podem cultuar e não cultuam o nome santo de Deus, há alguma coisa errada na fé dessas pessoas. E não há como nós olharmos e enxergarmos de forma diferente. Haja vista que o Espírito Santo que habita em nosso coração anseia por estarmos na presença do Eterno, e essa é uma grande verdade. Eu quero chamá-los a atenção, cuidado, culto perigoso, cuidado, para que nós possamos oferecer a Deus, de fato, um culto que seja agradável ao Todo-Poderoso. Nosso primeiro ponto serão três pontos. O culto é dele, o culto é de Deus, o culto é por ele, o culto é pelo Senhor. E o culto é para ele, o culto é por Cristo. Nosso primeiro ponto, o culto é dele. Ouça só, ainda esse versículo, Romanos capítulo 11, versículo 36. Porque dele e por ele e para ele são todas as coisas. Glória, pois, a ele eternamente. Amém. Essa primeira parte diz, porque dele, ouça, porque dele. Irmãos, o culto é para o Senhor. Nós precisamos entender que o Senhor quer ser cultuado por aqueles que o amam. O Senhor determinou que a igreja o cultuasse, e esse culto está narrado desde os princípios. Quando nós observamos ainda no Éden, já vemos aqueles que eram fiéis cultuando o nome santo do Senhor. Nós vemos que o Senhor levantou uma geração de pessoas que o cultuavam ainda, narrado lá no Gênesis. Portanto, amados, desde os tempos muito antigos, o Senhor deseja que haja um culto, mas não um culto direcionado ao homem, mas que o homem possa cultuar, adorar, glorificar o Todo-Poderoso, e essa é a verdade do Senhor para as nossas almas. Toda adoração, ela com certeza começa em Deus, não começa em nós. Nós precisamos entender que é o Senhor que deve ser adorado. Toda honra, toda glória, todo louvor seja ao Senhor. E esta é a verdade para as nossas almas. Quando nós lemos João capítulo 4, versículo 23. João capítulo 4, versículo 23. Ouça só a afirmativa de Cristo Jesus. Mas vem a hora e já chegou, em que os verdadeiros adoradores adorarão o Pai em espírito e em verdade, porque são estes o que o Pai procura para seus adoradores. Oh, glórias! Irmãos, você sabia que o objetivo da tua existência é adorar o Senhor? A palavra diz que nós somos criados pelo Senhor para adorá-lo, para glorificá-lo, para vivermos a verdade do Eterno a cada instante da nossa vida. É certo, irmãos, que nós temos visto que as pessoas, elas perderam de vista essa realidade e hoje muitos vivem para a autossatisfação, em busca da sua satisfação, em busca das riquezas, em busca de uma série de fatores, mas esquecem de buscar, de adorar, de glorificar o nome santo de Deus. Você está sobre a face da terra com um só objetivo, adorar o Criador. E esta é a afirmativa do Senhor Jesus para as nossas almas, que vem a hora, e já chegou, em que os verdadeiros adoradores adorarão o Pai em espírito e em verdade, porque são estes o que o Pai procura para seus adoradores. E tudo isso leva-nos a uma reflexão. Nós vivemos uma vida de muitas reflexões, porque nós precisamos analisar nossa vida no dia a dia e vermos se ela está sendo vivida ou vivenciada segundo aquilo que Deus determina para as nossas almas. E essa verdade exige de nós uma resposta. Será que eu estou sobre a face da terra para fazer a vontade do Senhor? Será que meus atos, minhas ações, minhas atitudes glorificam o Todo-Poderoso? E são perguntas, irmãos, que nós precisamos responder de forma positiva. Afirmarmos diante do Senhor, sim, eu estou sobre a face da terra para adorá-lo, para glorificá-lo, para exaltá-lo. Estou aqui para ser consumido no teu trabalho, em te servir, em amor para contigo. E assim precisa ser a nossa vida, irmãos, uma vida dedicada, totalmente consagrada ao Todo-Poderoso. No entanto, nós sabemos que o nosso inimigo, o inimigo de nossas almas, Satanás, ele deseja que as pessoas não olhem para o Senhor como Senhor, não olhem para Deus como Senhor, que não haja uma verdadeira adoração. E ele tem semeado nesses últimos tempos toda sorte de erros. Temos visto, irmãos, que o inimigo leva a muitos a afastarem-se cada vez mais do Senhor, mesmo achando que estão cultuando o Criador. Eis aí o engano. Muitos estão nas igrejas, estão pregando, cantando, enfim. Muitos acham que estão de bem com Deus, mas não estão observando a vontade do Eterno, não estão vivendo a santidade exigida pelo Eterno e, consequentemente, a adoração não sobe para o Senhor. Mas, infelizmente, essa é a consequência, por fim, serve o inimigo de nossas almas. Mateus capítulo 4, versículos 8 e 9. Mateus capítulo 4, versículos 8 e 9. Eu sei que muitos crentes nesses últimos tempos menosprezam Satanás. Acham que Satanás é um pobre coitado, se eu bater o pé no chão, ele sai correndo, essas coisas todas. E pode agir de qualquer forma porque eu sou crente, eu tenho autoridade. Mas veja quem é Satanás. Ouça, Mateus capítulo 4, versículos 8 e 9. Levou-o ainda, o diabo, a um monte muito alto. Mostrou-lhe todos os reinos do mundo e a glória deles. E lhe disse, tudo isto te darei, se prostrado me adorares. Queridos, eis aqui o momento da tentação de Cristo Jesus. Esse texto e outros versículos mais retratam a tentação de Jesus pelo diabo. Veja a ousadia do inimigo de nossas almas. Ele teve coragem de apresentar-se diante do Senhor e tentou corromper Cristo Jesus. Tentou levar Jesus a servi-lo, a adorá-lo. Agora imagine, irmãos, o homem que não conhece a Bíblia, o homem que está na igreja só no oba-oba, as pessoas que estão na igreja só para sentir alguma coisa, receber uma bênção, estão buscando bênçãos e coisas assim desse tipo, não conhece a palavra, não sabe do poder do inimigo, acha que o inimigo nem existe. Tem muito crente que não acredita que inimigo nem existe, que Satanás não existe, é apenas uma força do mal, coisa assim desse tipo. Esses são facilmente enredados pelo inimigo. E, por fim, prestam um culto que é totalmente perigoso. Um culto perigoso porque não agrada o Todo-Poderoso, além de gerar pecado. E eu quero chamá-los a atenção para essa realidade. Se nós estamos reunidos neste lugar, com certeza o nosso objetivo aqui é louvar o Senhor, é adorar o Todo-Poderoso, é glorificar o Criador. Assim precisa ser a essência do culto verdadeiro ao Todo-Poderoso. Amém? E somos chamados ao exame. Que nós possamos examinar as nossas motivações. O que é que você tem buscado de Deus? Há um texto na palavra que diz que multidões andavam com Cristo. Multidões andavam. Só que elas andavam não porque Jesus era o Filho de Deus, mas porque Jesus fazia milagres. Multiplicava pão, multiplicava peixe, enfim, essas situações todas que levavam as pessoas, elas eram atraídas pela bênção, mas não queriam servir verdadeiramente o Todo-Poderoso, e isso é claro na palavra. Portanto, irmãos, que nós possamos prestar verdadeiramente um culto exclusivo direcionado ao Criador. Amém? Nosso tópico 2. O culto é por ele. Oh, glórias! O culto é por ele. O texto bíblico, Romanos capítulo 11, versículo 36. porque dele e por ele e para ele são todas as coisas. Glória, pois, a ele eternamente. Amém. Queridos, essa segunda parte desta palavra chama-nos atenção para um detalhe. O culto é por ele. Jesus é o meio através do qual nós cultuamos o Todo-Poderoso. Jesus, amados, é o meio, ele é o mediador. É através de Cristo que nós temos condições de acessarmos a presença do Senhor. É através de Cristo Jesus que você pode tocar nas vestes do Todo-Poderoso. É através de Cristo que você recebe a salvação. É através de Cristo que você é purificado. É o sangue purificador de Cristo que é derramado sobre as nossas vidas. E o mesmo Cristo afirma, João capítulo 14, versículo 6, respondeu-lhe Jesus: eu sou o caminho, a verdade e a vida, e ninguém vem ao Pai senão por mim. Amados, mesmo que esse texto é extremamente conhecido e todo crente, eu acho que todo mundo nesse mundo conhece esse texto. Mas o fato de conhecê-lo não quer dizer que sejamos praticantes ou que muitos pratiquem esse texto. Nós precisamos conhecer a palavra e colocá-la em prática na sua essência. Nós não podemos viver, irmãos, apenas por cima, na superficialidade da Bíblia. Nós temos que ler o texto, trazê-lo para dentro do nosso coração e vivenciá-lo no nosso dia a dia. É assim que Deus deseja, é assim que o Senhor determina para cada um de nós. E nós temos visto que nesses últimos tempos, algo tem envolvido os cultos. Eis aí o culto perigoso. Cuidado, culto perigoso. Há uma situação que envolve muitas igrejas, olha, mas muitas igrejas. Graças a Deus, nós temos procurado viver a fidelidade como remanescente do Senhor, sem nos envolvermos por esses costumes. Mas nós temos visto que nesses últimos tempos, esta verdade de Cristo, ela é colocada em segundo plano e as pessoas passam a viver um evangelho sem Jesus. Um evangelho sem Jesus, um caminho que não é Jesus. As pessoas criam para si uma verdade que não é Cristo Jesus e vivem uma vida longe de Cristo. Esquecem que Cristo é o mediador. O que é mediador? A mediação é um ponto ligado a outro e Jesus é o elo entre esse ponto A e o ponto B, ou seja, o ser humano e Deus. Nós temos um elo de ligação e esse elo de ligação chama-se Jesus. Não há outra forma. Não há outra forma. Mas o que nós temos observado, irmãos, infelizmente temos observado. Como os dias estão chegando ao fim, nós estamos vivendo tempos do fim, a cada dia isto é potencializado, cresce. As heresias crescem, os falsos profetas crescem, o evangelho sem Cristo prolifera. E nós precisamos vigiar muito esta situação. Nós temos visto, irmãos, que nessa onda, essa onda de vivermos um evangelho paralelo, em que as pessoas vivem longe de Cristo Jesus, elas esqueceram do elo de ligação, do mediador, esqueceram de Cristo. Nós temos observado que quantos cantores gospel não cantam para Jesus? Não adoram o Todo-Poderoso? Não cultuam o Criador? Esqueceram que Jesus é o meio? E inventam canções românticas ou qualquer outra coisa, mas Jesus não está sendo exaltado pelas canções. E eu quero chamá-los a atenção, irmãos. Cuidado com os nossos amados cantores famosos. Geralmente são pessoas que vivem numa troca. Eles trocam o louvor por dinheiro. Troca a música por dinheiro. Basta que vocês vejam o valor dos cachês dessas pessoas para cantar uma hora, duas horas, as suas canções, seus hits. Eu nem chamo isso de adoração. É preciso um cuidado muito grande, porque nós temos uma facilidade em generalizar todas as coisas. Ah, mas são gospel. Se são gospel, canta para o Senhor. Nem sempre, irmãos. Nem sempre. Abiú, Nadab, eles levaram um fogo estranho para o altar. Saul, ele quis tomar o lugar de Samuel e ofereceu um sacrifício estranho. E nós temos visto que nesses últimos tempos, os cantores, muitos deles, suas exceções com certeza, mas muitos deles estão oferecendo diante do altar do Senhor um fogo estranho, um sacrifício que é rejeitado pelo Senhor. E a partir do momento que nós comungamos desse sacrifício contrário à palavra de Deus, nós estamos pecando também. Cuidado com as canções. Meu conselho é que vocês observem a letra. Veja se não é antropocêntrico, ou seja, apenas para embalar, para trazer as emoções e coisas assim dos homens, mas não de fato para cultuar o nome santo do Senhor. Outro aspecto que nós temos visto com muita facilidade, principalmente agora, nos tempos da internet e as suas redes sociais, em que tornou-se, de certa forma, um altar, um palco em que as pessoas se apresentam, são os pregadores famosos. Deus do céu! Cuidado com os pregadores que pregam por dinheiro. Amados, se há dinheiro envolvido, se a pessoa faz pelo dinheiro, não está querendo louvar e glorificar o nome santo de Deus, mas usando a religião como fonte de vida, a religião como fonte de recursos financeiros. Nós precisamos estarmos atentos a isso. Há muitos pregadores famosos, há muitos que estão por aí no dia a dia, sendo compartilhado aos milhões, em que, hoje eu vou trazer uma oração forte para você. Hoje eu tenho uma palavra boa para você. São palavras motivacionais, são orações que são generalizadas, irmãos. A mesma oração para 200 milhões de pessoas, sei lá, não funciona dessa forma. Isso não funciona assim, gente. Nós temos que entender, irmãos, que orações fortes nem sempre são fortes diante do Senhor. Porque, na verdade, diante do Eterno não existem orações fortes, mas existem orações daqueles que são fiéis, E essas é que são ouvidas. Nós temos que vigiar bastante o que ensinam, o que pregam. E muitas pessoas gostam de compartilhar essas coisas sem mesmo conhecer a pessoa, a essência daquele pregador, o que é que ele faz da vida, quem é aquela pessoa. Cuidado, irmãos. As coisas são muito próximas. É uma linha tênue, uma linha fina que faz a separação. E é preciso um cuidado, muito cuidado mesmo. Aqueles que se deixam envolver por essa área, de fato não estão prestando um culto de louvor e adoração ao Criador. Crente que gosta de correr atrás de pregadores famosos, de cantores famosos, em busca de um autógrafo. Este camarada que busca autógrafo de homem não conhece o Senhor, o Todo-Poderoso. E eu quero afirmar, sem julgar, é afirmativa. Porque aquele que canta não é maior do que você. Aquele que prega não é maior do que você. Se você é fiel, você está em pé de igualdade, porque o Senhor é o Todo-Poderoso. E sem contar, irmãos, aqueles que gostam de pagar ingresso. Na nossa cidade não existe isso, mas em cidades grandes é muito comum cobrarem ingressos para louvar, com os cantores gospel famosos. Você paga o ingresso para louvar. Você paga o ingresso para ouvir um pastor falar. Amados, cuidado, cuidado, isso é um culto perigoso. O Senhor não está nessa causa. Não, não está. Mas pastor, não está, irmãos. Não está. Meu Deus. Queridos, Satanás distorce tudo e tem distorcido essa parte do culto. Porque ele sabe que a partir do momento em que a pessoa vem à igreja para receber uma bênção, para ser tocada, para sentir alguma coisa, ele sabe que esta pessoa não está louvando e adorando o nome santo do Senhor. Como, espiritualmente falando, ninguém fica neutro? Eis aí as consequências. Se você está num culto, irmãos, é para louvar, é para adorar, é para glorificar o nome santo do Senhor. E faça isso com todo o teu coração, O culto não é para você. Portanto, aquela história de, não gostei do culto hoje, não gostei disso, não gostei daquilo, isso não existe aos olhos do Senhor. Ainda, igreja, irmãos, não é palco para minis pastores, minis profetas, não é palco para essas coisas que envolvem as pessoas, mas o Senhor verdadeiramente não está nessa causa. Cuidado também com esse engano. Amém? O culto é para o Senhor. O culto é para Deus. Cuidado, existem cultos perigosos. Nosso primeiro ponto, o culto é dele. A origem é no Senhor e é para ele. Ainda, o culto é por ele, é por meio de Cristo Jesus. Tudo quanto façamos, seja através de Cristo Jesus. A partir do momento que alguém faz, não através de Cristo, o Senhor não recebe a honra e a glória, e o culto torna-se totalmente reprovado pelo Todo-Poderoso. E por fim, o culto é para Deus. O culto é para Deus. A finalidade do culto, glorificar o nome santo de nosso Senhor. Mais uma vez, Romanos capítulo 11, versículo 36. Porque dele e por ele e para ele são todas as coisas. Todas as coisas, irmãos. Tudo quanto você faça, pense, haja, vá, vem, enfim, tudo para a honra e para a glória do Senhor. Porque dele, por ele, para ele são todas as coisas. Glória, pois, a ele eternamente. Amém. Nosso tópico 3, o culto é para ele, o culto é para o Senhor. Queridos, o destino do culto, a finalidade do culto é Deus. Se nós estamos aqui reunidos nesse momento, nessa vazieza, poucas pessoas reunidas aqui, mas estamos aqui não para esperarmos que haja pessoas, para juntos conseguirmos mobilizar o coração do Senhor. Não, cada um de nós precisamos nos achegarmos diante do Eterno e tocarmos no Senhor. E vivermos a verdade do Eterno, já que o Senhor conhece o nosso coração e exige de forma pessoal de cada um o louvor, a adoração. Portanto, amados, a finalidade do culto não é o homem. Nós não estamos aqui reunidos para satisfazer o homem. Estamos aqui reunidos porque nós amamos o Senhor. E essa é uma das formas de mostrarmos que amamos o Senhor. Quando juntos estamos cumprindo aquilo que o Senhor nos diz quando ele afirma, bom é que estejam congregados. O culto, irmãos, não é para nossa satisfação, não, de forma alguma. O culto não é para você sentir arrepios, ficar emocionado, não é para você chorar, não é para você subir na cadeira, jogar a cadeira para cima, não é para você rodopiar, o culto não é para isso, não é para aquilo, não. O culto é para que você possa glorificar a Deus, exclusivamente glorificar o nome santo do Senhor. É isto que é o culto, irmãos. Não existe outra coisa. No Salmo 115, versículo 1, Salmo 115, versículo 1, diz o salmista, não a nós, Senhor, não a nós, mas ao teu nome da glória, por amor da tua misericórdia e da tua fidelidade. O salmista já sabia dessa verdade. E ele diz, não a nós, não a nós, mas a ti, exclusivamente a ti. Ô Senhor, que assim nós possamos entender essa verdade, amados, entender essa realidade. Nós vemos ainda que o culto é como no sacrifício do Antigo Testamento, onde a oferta era queimada e subia aquele cheiro agradável às narinas do Senhor. O cheiro não era para as pessoas que estavam nas circunvizinhanças do templo ou do tabernáculo, não. O cheiro era para o Senhor, era queimado para que Deus sentisse o cheiro, o aroma agradável. Hebreus capítulo 13, versículo 15. Ouça só. Por meio de Jesus, pois, ofereçamos a Deus sempre sacrifício de louvor, que é o fruto de lábios que confessam o seu nome. Amém? Por meio de Cristo, pois, ofereçamos a Deus sempre sacrifício de louvor, que é o fruto de lábios que confessam o seu nome. Hebreus, o autor de Hebreus afirma de forma clara que nós precisamos oferecer ao Senhor um sacrifício que seja agradável ao Todo-Poderoso. E que esse sacrifício tenha cheiro agradável ao Senhor. Que o Senhor sinta prazer em nosso culto. Que o Senhor seja adorado através do nosso cultuar, da nossa adoração, da nossa exaltação ao seu santo e bendito nome. Esta é a visão de Deus para conosco. Ele quer, ele deseja que cada um de nós estejamos diante dele para louvar e adorar. Portanto, estarmos reunidos é motivo de prazer, é de alegria, é de satisfação. Porque estamos reunidos não para ouvir pastor, para ouvir alguém cantar. Nós não estamos reunidos para sentir ou receber alguma coisa, mas estamos reunidos para adorar o Senhor. Que o nosso sacrifício seja sempre agradável, sempre agradável. Não para agradar o homem, e não façamos um culto para agradar o homem, mas que o culto seja exclusivamente para agradar o Todo-Poderoso. Amém? Que nós tenhamos o desejo de estarmos reunidos, não para bater o chamado ponto, como dizem, bater ponto, não. Não para receber bênçãos ou para ouvir canções, ouvir aquela pregação legal que nos deixa empolgado, aquela coisa toda motivacional, para ouvir pastores, enfim, mas que nós estejamos reunidos com o só objetivo, adorar o nosso Senhor e Salvador. Amém, amados? Que essa seja uma verdade e que assim o nosso culto seja real e nós tenhamos, de fato, alegria em cultuarmos com prazer o Todo-Poderoso e que o nosso culto seja agradável ao Senhor, ao Senhor. E finalizando a palavra, o culto cristão, irmãos, não é entretenimento, não de forma alguma, mas é a nossa entrega, é a nossa dedicação, é o nosso sacrifício ao Senhor. Lembre-se, tudo é dele, ô glórias, por ele e para ele. Assim precisa ser a nossa vida. O nosso culto, Cristo é o centro, é um culto cristocêntrico. O homem, de forma alguma, pode ocupar o lugar de Cristo Jesus. Sabemos que o nosso inimigo tenta roubar e levar as pessoas ao engano, para que eles, através dos seus atos e ações, possam adorá-lo e glorificá-lo. Mas nós temos o discernimento do Senhor e amamos ao Todo-Poderoso acima de todas as coisas. E certamente estamos aqui para prestar um culto de adoração para glorificar o nosso Senhor e Salvador. Amém, amados? Portanto, fique atento. Fique atento, cuidado. Culto perigoso é o que mais nós temos visto nesses últimos tempos. Mas o nosso culto precisa ser agradável a Deus. Vamos orar. Meu Deus, muito obrigado pela palavra, pela revelação, Senhor. Dá-nos o discernimento para que, de fato, possamos cultuar o teu santo nome, porque nós te amamos. Nós estamos sobre a face da terra para te servir, para te adorar, para te glorificar. Desperta-nos para que nós possamos entender esta verdade e vivermos essa verdade intensamente. Ó Deus, ajuda-nos, fala conosco sempre, em nome de Jesus. Amém. Aleluias. Amém, amados? Cuidado a cultos perigosos. Muito perigosos.
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minha alma, espera somente em Deus, porque dele vem a minha esperança. Salmo 62, 5.

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2: Irmãos, quando nós lembramos de Natal, há uma associação um tanto quanto infeliz. A nossa associação é com Papai Noel. Fala-se de Natal, a primeira imagem que vem à nossa mente não é Jesus, mas o Papai Noel. O Natal real. Oh, glórias! Irmãos, quando nós lembramos de Natal, há uma associação um tanto quanto infeliz. A nossa associação é com Papai Noel. Fala-se de Natal, a primeira imagem que vem à nossa mente não é Jesus, mas o Papai Noel. Esse camarada tem roubado o lugar do Messias. Esse camarada tem recebido a honra e a glória por essa data que em tese é consagrada e dedicada ao nascimento de Cristo. Outro aspecto é que o Natal está profundamente relacionado a festas. Natal, festas, sempre ligado uma coisa com a outra. São as festas na empresa, festas no seio da família. Nosso irmão Celestino está com a casa cheia de pessoas, são ali. É a festa. Essa data está relacionada também a esta questão, a questão das festas, dessa comunhão das pessoas. Outro aspecto, o Natal é visto como a data dos presentes. Eu não sei se vocês já compraram os seus presentes, eu não recebi nenhum, também não espero. No entanto, nós estamos muito ligados a essa questão, Natal, presentes. E tem aqueles que são mais corajosos, que colocam uma árvore dentro da sua casa. Vale ressaltar que a árvore de Natal é um símbolo pagão, não tem nada a ver com o cristianismo, nada mais nada a ver com o cristianismo. Coloca a sua árvore ali e ainda coloca os presentes debaixo e atribui ao Papai Noel. Fala para as crianças que foi o Papai Noel que trouxe aqueles presentes. As coisas muito loucas, muito piradas, mas é isso que nós temos visto nessa época do ano. Outro aspecto é o 13º. O 13º chega, todo mundo fica feliz, Natal, 13º Natal, aquela associação feliz. Ainda, irmãos, as comidas, oh, quanta comida, não é verdade? Dizem que nesse finalzinho de ano as pessoas engordam, mas é verdade. Muitos pratos saborosos, muita coisa gostosa, muitos encontros e essas coisas todas. E quando nós observamos, irmãos, infelizmente, esta é a associação que nós temos com relação a Natal. Infelizmente, é a associação que o mundo planta na cabeça da igreja, que o inimigo de nossas almas planta na cabeça das pessoas, e muitos vivem para isso. Chega dezembro, há uma atmosfera, antigamente era maior, uma atmosfera meio que contagiante, as pessoas esquecem que o cartão de crédito vence dentro de 30 dias, e compra presente, gasta com isso, roupa e etc, etc. Aí quando chega a fatura do cartão, aí vem a dor de cabeça junto. Queridos, nós precisamos estar atentos, pois este não é o Natal. Na verdade, não tem nada a ver com o Natal. Não tem a menor associação. Nós não podemos associar o Papai Noel a Jesus, porque, misericórdia, que associação pode existir? As festas, no dia que Cristo nasceu, não houve festas. Não tinha festas. Estava Jesus num curral, manjedoura, coxo, dentro de um curral. Estava Jesus dentro de um coxo, num curral, não tinha festas, não tinha amigos, não tinha ninguém, não tinha árvore, não tinha presente, não tinha nada. Não tinha comidas. Esta é uma associação, é uma analogia que não é válida para o povo de Deus. Haja vista, irmãos, que o verdadeiro Natal, ele expressa, primeiro, expressa uma grande humilhação. Parece um contrassenso, não é verdade? Mas o primeiro Natal, ele expressa uma grande humilhação. Foi a data, irmãos, foi a data que Jesus deixou a sua glória, despiu-se da sua glória e, de forma humilhante, tornou-se ser humano. nasceu como ser humano. Não houve glamour, haja vista que o Senhor deixou a glória, o Senhor deixou todo o seu poder, o Senhor deixou todas as coisas segundo o plano, ele tinha um propósito na sua existência, mas aquele propósito marcado pela humilhação. O Criador nasce como criatura. Olha só, amados, que coisas magníficas. O nosso Senhor, o Todo-Poderoso, aquele que criou os céus e a terra, ele, por amor a mim e a você, nasce como criatura. Mas não nasceu num palácio marcado por joias, marcado por ouro, marcado por pedras preciosas, não tinha sobre o seu leito uma grande faixa, eis aqui o Messias, nada. Ele nasceu, amado, de uma forma triste, de uma forma extremamente simples. Ele nasceu dentro de um curral. Haja vista que as hospedarias daquela época, naquele momento, não tinha espaço, e o que sobrou para ele foi uma espécie de curral. Ali estava José, estava Maria, chegou a hora, para onde correr, o que fazer, vamos para o curral. E nasce Jesus. E nasce Cristo. O berço da Elisa, extremamente melhor, incomparavelmente melhor. Porque o bebê foi colocado dentro de um coxo. Colocado dentro de um coxo. Nós estamos tão acostumados com essa ideia, a manjedoura, aquele bonequinho deitado na manjedoura, que perdemos de vista o quanto isto é grande. Haja vista, irmãos, que estava deitado ali, naquele coxo, era o Messias, o Todo-Poderoso, aquele que nos amou, criou os céus e a terra. Não há como descrever o poder de Deus. Ali estava o poder de Deus numa situação de humilhação. Sem contar, queridos, que precedeu esse nascimento uma fuga. Estavam os pais e Jesus ainda na barriga, como feto, como bebê. Não queriam que ele nascesse naquele lugar. E foi necessário que aquela família fugisse para o Egito. E quando nós passamos a olhar um pouco mais detidamente, sem essa paixão, sem essa atmosfera que não vem de Deus, quando nós olhamos o Natal, o verdadeiro Natal, o Natal real, o Natal de Cristo, nós vamos ver que primeiro passo, o primeiro ponto, expressa, na verdade, uma grande humilhação. É o Jesus que nasce para nos dar a vida. É o Jesus que nasce para nos salvar. É o Jesus que nasce sem glamour, sem fogos, sem presentes, sem roupas caras. É o Jesus que nasce sem os familiares perto. É o Jesus que nasce, de certa forma, abandonado num canto. Esse foi o nascimento do Jesus do Natal. Amados, eu particularmente não comemoro o Natal, a nossa igreja não comemora o Natal, haja vista que nós entendemos que Jesus nasce todos os dias da nossa vida. Todas as vezes que nós nos arrependemos, confessamos o nosso pecado, é um momento de renascimento, é Jesus que nos purifica, é o grande sacrifício de Cristo. No entanto, amados, essa data poderia sim ser comemorada, mas da forma correta, numa noite de louvor, de adoração, de glorificação ao Mestre, bendizendo aquele que deu a sua vida para que nós pudéssemos ter vida. Jamais, amados, nós como igreja, seguidores de Cristo, podemos nos render a este mundo, nos render aos costumes desse mundo. Nós não podemos nos alegrar com esta data, que na verdade não tem também nada a ver com a data de nascimento de Cristo. Jesus não nasceu no dia 25 de dezembro, dificilmente, impossível praticamente que ele tenha nascido nessa data, mas é uma data que a Igreja Católica dedicou ao nascimento de Cristo. Enfim, não vem muito ao caso, mas nós, amados, se quisermos glorificar a Cristo de verdade, coloque-se diante dele, confesse a tua vida ao Senhor, colocando-o em primeiro lugar na tua vida, viva nos princípios do Senhor com todas as forças, seja do Senhor, honre a Deus com tua vida. Esta sim é uma forma maravilhosa de glorificarmos a Cristo pelo seu nascimento e por tudo quanto ele tem feito na nossa existência. Outro aspecto, ele expressa a maior manifestação de amor. Expressa inicialmente a maior humilhação que já existiu sobre a face da terra. Não houve humilhação, impossível que haja humilhação maior. E a segunda expressa a maior manifestação de amor. Queridos, nós estamos tão acostumados com Cristo Jesus que ele tornou-se banal para nós. Jesus é uma espécie de político que nós contemplamos na televisão e ou você vê pessoalmente, porém, não leva muita fé no camarada. Não levamos muita fé em Jesus. No entanto, amados, quando nós olhamos a palavra de Deus, nós vemos que o Senhor, ele nos amou, mas nos amou de uma forma tão profunda, de uma forma tão magnífica, de uma forma tão grandiosa, de uma forma que eu não consigo descrever, ninguém pode descrever. Haja vista que a palavra maior no nosso português seria maravilhoso. Não há nada que esteja além de maravilhoso. Maravilhosa, maravilhoso amor de Cristo para conosco. Ele deixou tudo, amados, deixou tudo. Nós precisamos deixar tudo por Cristo. Irmãos, Jesus, o Criador do Universo, diz a Bíblia que no princípio estava com Deus. Jesus, o Criador do Universo, o dono de todas as coisas, ele olhou para mim, olhou para o Osni, para nossa irmã Maria, olhou para a Tenilza, para o Marconi, olhou para a Amália, olhou para o Celestino, olhou para a Cida, olhou para cada um de vocês que estão aqui presentes. O Senhor olhou para nós e disse: aquele camarada, vale a pena morrer por ele. Vale a pena morrer por Elias. Vale a pena morrer pela Débora. Vale a pena morrer pelo Júlio, vale a pena morrer por cada um de vocês, por cada um desses que estão sobre a face da terra. Foi assim, amados, que o Senhor olhou, foi assim que o Senhor nos amou, foi assim a manifestação do amor intenso, poderoso, magnífico de Deus para com a nossa vida. O Natal expressa esta manifestação de amor, o amor que trouxe o Mestre a dar a sua vida por mim, a sua vida por nós. Mas, amados, era preciso deixar tudo. Era preciso deixar a sua glória, era preciso deixar o seu poder, era preciso deixar o paraíso, era preciso deixar a sua glória, coisas que nós não entendemos, porém, que nós em breve veremos. Aí teremos motivo para glorificar o Criador por toda a eternidade. Porque vamos entender de fato o sacrifício de Jesus. Vamos conhecer o que Cristo fez por nós de fato. E não veremos Cristo como alguém, como um político, meio que não merecedor da nossa confiança. E nós veremos o que ele deixou para trás. Ele deixou tudo por nós. E o tudo é tudo. Nasce como bebê, a maior humilhação. Foi necessário que sua mãe, que seus pais, que aqueles que ali conviviam com ele, cuidasse até chegar à idade da razão, quem sabe? Mas era uma criança, precisava ser alimentado. Era necessário que alguém desse banho. Trocasse as possíveis fraldas. Não sei se naquela época tinha fralda, como era, mas as possíveis fraldas. Foi necessário que alguém cuidasse dele. Caso contrário, não sobreviveria. Essa é a humilhação. Mas, porque ele nos amou. Foi porque Ele nos amou, amados, e isto precisa ser motivo na nossa vida para que todos os dias abramos mãos dos nossos projetos, das nossas vontades, daquilo que nós queremos para a nossa vida, para que o Senhor seja honrado, para que Deus seja glorificado na nossa existência. Para que o Senhor seja glorificado, amados. E o interessante, irmãos, que quando Deus me amou, quando Deus nos amou, quando Jesus nos amou, Ele não nos viu como estamos hoje. Hoje estamos bem. Conhecemos a Cristo, fomos libertos por Ele, lavados e purificados no sangue do Senhor. Hoje somos de Cristo. Mas quando o Senhor olhou para mim, Ele viu um camarada que não o conhecia, que era seu inimigo. Quando Ele olhou para você, Ele te viu como inimigo, alguém que ainda não o havia aceitado como Senhor da sua vida, alguém que estava longe, que andava segundo a carne, segundo o mover do pecado, debaixo das ordenanças das trevas. Foi assim que Jesus te viu. E foi nesse estado que Ele te amou. Foi nesse estado. Irmãos, nós temos uma dificuldade muito grande de amar as pessoas. E se a pessoa é ruim, é que nós não amamos mesmo. Não é verdade? Se a pessoa é ruim, nós não amamos. Se você sabe que tem um bandido nessa cidade ou alguém do mal nessa cidade, jamais você o convidará para almoçar na sua casa. Jamais. Impossível. Jamais você vai falar alguma coisa de bom para ele. Você não desejará ter comunhão com essa pessoa. Este, em tese, era o nosso estado. Estado de pecados, inimigos do Senhor, ruim de dar dó. Nosso estado era este. Mas o Senhor nos amou a si mesmo. Deus nos amou. Esta é a expressão maior do amor. E Ele deu a sua vida para que pudéssemos ser redimidos, lavados, purificados e feitos em novas criaturas, oh glórias, novas criaturas. O Senhor nos fez em nova criatura, amados, e precisamos viver como novas criaturas. E quando vivemos como novas criaturas, quem vai mover no nosso coração, quem moverá na nossa existência é o Espírito Santo, porque somos do Senhor, e o Espírito de Deus habitará no coração daqueles que são de Deus. E vamos aspirar, desejar, ansiar por aquilo que é do Senhor. Amém, amados? O Natal real de Cristo, o Natal de Cristo, o Natal verdadeiro, não tem Papai Noel, não tem festas, presentes, não tem comidas, não tem nada disso que a sociedade ensina que deve ser observado. Não existe árvore de Natal, musiquinhas de Natal. Não existe fogos. Não existe guirlanda. O Natal de Cristo não tem renas. Não tem presentes. O Natal de Cristo tem a manifestação do poder do Senhor. Do poder de Deus. E é isso que nós precisamos buscar, irmãos. E que o nosso coração seja marcado pelo cuidado, que nós possamos ter cuidado, amados, para não desonrarmos o grande sacrifício do Senhor. Olha, irmãos, eu sei que o ser humano gosta de tradições, eu sei que gosta. Nós gostamos de tradições, nós gostamos delas, temos mil tradições na nossa vida, só que nós temos que filtrar as nossas tradições aos olhos do Senhor. Passarmos diante do Senhor e vermos se, de fato, o Eterno se agrada. Vez ou outra a gente passa na frente de uma casa e tem uma botina pendurada na porta.

Muito mesmo. Será que Deus se agrada com as nossas tradições? Será que Deus se agrada com as nossas tradições? Nos tempos de Cristo, quando ele veio sobre a face da terra, ele deparou-se com muitas tradições. Muitas tradições. E ele as revogou e afirmou que o que importava era amar a Deus acima de todas as coisas e o próximo como a si mesmo. E esse foi o mandamento que o Senhor deixou para as nossas vidas. Ainda, irmãos, o Natal verdadeiro, o Natal de Cristo, o Natal real, ele expressa a maior decisão do ser humano. A maior decisão do ser humano. Amados, nós devemos tomar uma decisão, uma atitude, e a atitude é aceitar o amor de Cristo. Aceitarmos o amor do Senhor. Nos deixar envolver pelo amor do Todo-Poderoso. Porque quando nós, amados, nos deixamos envolver pelo amor do Senhor, os presentes virão sobre a nossa vida. Nós vemos na Bíblia o Senhor dizendo que satisfará os desejos do nosso coração. Não é assim, queridos? Não está dessa forma na Bíblia, literalmente dessa forma? O Senhor satisfará os desejos do nosso coração. Oh, glórias, aleluias. E quem fez a afirmação? Aquele que faz as afirmações, ele as cumpre. E se nós, amados, amarmos o Senhor com todas as nossas forças, se nós colocarmos o nosso coração à disposição do Mestre, nos deixarmos mover por Ele, dirigindo-nos no caminho do Senhor, guiados pelo Espírito Santo, certamente seremos tomados pelo Espírito de Deus. A graça do Senhor há de manifestar-se, o poder do Eterno há de manifestar-se, a glória do Senhor será uma verdade na nossa vida, e vamos experimentar a graça, o cuidado, o zelo, a mão estendida de Deus, a mão abençoadora de Deus sobre a nossa vida. E Ele nos abençoará em todas as áreas da nossa existência. O Senhor satisfará os desejos do nosso coração. O Senhor abrirá as portas. Ele encherá a nossa vida de prazer, de alegria, de satisfação. O Senhor, amados, há de completar, fazer completa a nossa existência. Este é o Natal de Cristo. Mas, amados, o outro aspecto que nós precisamos levar em consideração é que o homem pode tomar também uma decisão que não favorece ao seu ser. Ele pode negar ao Todo-Poderoso. Tanto pode aceitar quanto negar. E nós temos visto, irmãos, que a negativa a Cristo é muito maior, infinitamente maior, do que a aceitação da vontade do Senhor. Eis o porquê das dificuldades em servir ao Eterno e andar com o Todo-Poderoso, porque o nosso coração, ele quer negar o Mestre. O nosso coração é exemplo do povo dos dias de Cristo, aquele que nasceu dentro de um coxo. Desde aquele tempo, Jesus já era negado. Não queriam Jesus, o inimigo das nossas almas, já tocava no coração das pessoas para rejeitar a Cristo Jesus, para não aceitar a Cristo, para deixá-lo em segundo plano. E infelizmente, amados, há muitos que são tomados pela força das trevas, não vigiam, acham que está tudo bem, que é assim mesmo, aí eu posso, quando eu quiser, da forma que eu quero. Ah, eu. Não existe eu, igreja. Para Deus não existe eu. Existe Ele sobre a nossa vida, amados. Ele sobre a nossa vida. Se Jesus abriu mão de tudo por nossa causa, por que nós não abrimos mão de tudo por causa dele? Vale ressaltar que nada valíamos. Éramos e somos, de certa forma, escórias, marcadas por toda sorte de males. Coração endurecido, coração que anseia pela prática do pecado. Esta é a nossa realidade.

Essa é a realidade do homem sobre a face da terra. Mas o Senhor, amados, que era puro, reto, o Senhor que é perfeito, o Senhor que é maravilhoso, Ele deixou tudo por nós, porque nós éramos importantes para Ele, e nós não temos feito nada pelo Mestre, irmãos. Nós não temos feito nada pelo Senhor. Temos dificuldades, mas grandes dificuldades, em fazermos a vontade do nosso Senhor e Salvador. E nesta data, amados, que precede ao chamado Natal, eu quero que os amados reflitam bastante a respeito de todas estas coisas. Será que Deus é o centro desta festa? Essa festa que é popular no nosso continente, quase todo o mundo, até mesmo onde Cristo não é cultuado, essa festa existe, por incrível que pareça. Hoje eu estava falando com um budista, e o budista falou para mim o seguinte: Feliz Natal, Elias. Um budista. Budista não aceita o cristianismo, não crê em Cristo Jesus, não crê em Deus. É uma realidade totalmente fora. Mas ele desejou-me Feliz Natal, por incrível que pareça. Tornou-se, irmãos, apenas uma data tradicional, mas Jesus não é o centro dela. Jesus precisa ser o centro da nossa vida, irmãos. Procure colocar Jesus no centro da tua vida. Deixe-se mover por Cristo Jesus. Deixe-se amar por Cristo. E ame o Senhor. Ame Deus com todas as tuas forças. Pague o preço para servir a Cristo. Pague o preço, amados, para servir a Cristo. Eu sei que é muito difícil, irmãos, nós deixarmos as coisas que esse mundo tem a oferecer. É muito difícil. A Bíblia nos diz que é um caminho largo, atrativo, gostoso, bom de se andar, cheio de encantos. É um caminho extremamente agradável, o caminho oferecido por este mundo. Como deixar? Como deixar? Mas o Senhor não nos chamou para caminhos largos, para caminhos agradáveis. Ele nos chamou para amá-lo acima de todas as coisas, para cultuá-lo com todas as nossas forças, com todo o nosso vigor, com todo o nosso ser, igreja. E é assim que nós precisamos entender. E quando compreendemos a verdade de Cristo, vamos deixar aquilo que não tem valor para a nossa existência, os nossos fardos, vamos deixar para trás. E vamos viver somente para a honra e para a glória do Mestre Jesus. É assim que Cristo quer, irmãos. É desta forma. Amados, o Natal real está narrado em Mateus capítulo 1, a partir do versículo 18 até o 25. Ouça com atenção. Ora, o nascimento de Jesus Cristo foi assim. Estando Maria, sua mãe, desposada com José, sem que tivesse antes coabitado, achou-se grávida pelo Espírito Santo. Irmãos, Maria estava desposada com José, porém não convivia maritalmente com José. Ela não vivia maritalmente. Haja vista que naquele tempo era comum as famílias darem seus filhos em casamento e até chegar uma idade na qual passariam a morar juntos. Eis o porquê que José era desposado com Maria, porém eles não tinham antes coabitado. Coabitar são relações íntimas. Mas José, seu esposo, sendo justo e não a querendo infamar, resolveu deixá-la secretamente. Enquanto ponderava nestas coisas, eis que lhe apareceu...

ensinou que Jesus teve irmãos, portanto, Maria teve outros filhos com José. Amados, eis aqui o relato do Natal. Eis aqui, amados, o verdadeiro Natal. Este é o centro, Jesus é o centro do Natal, e nós precisamos olhar para esta palavra e permitir que o Espírito Santo de Deus fale conosco. E não dê lugar na tua vida, irmãos, não dê lugar para as tradições loucas deste mundo. O nosso Natal, o Natal do povo de Deus, lembre-se, não tem Papai Noel, não tem renas, tampouco botas. Ele não desce pelo chaminé, Jesus não desce por chaminé. Não existe festas, peru, não tem peru de Natal. Não tem árvore, não tem presente. Não tem meias penduradas, porque o Papai Noel vai colocar um presente dentro da meia. Costume americano, essas coisas todas. Nós vemos e nos deixamos moldar muito pelos filmes americanos. Não, não tem. Não tem espírito natalino, o espírito natalino é do capeta. Só existe um espírito que age, é o Espírito de Deus. Nunca esqueça disso. Não há outro espírito a não ser o de Deus, aquele que pode agir nas nossas vidas. As comidas, as festas, champanhe e todas essas coisas, isto não faz parte do verdadeiro Natal, do Natal de Cristo Jesus. Se você quer honrar o Criador, suba ao monte e passe de joelho o Natal. Leia a palavra. Tenha uma vida de jejum, uma vida de consagração neste dia. Glorifique, adore, bendiga o Todo-Poderoso. Porque é isto que nos aproxima. E desta forma vamos honrar aquele que não nasceu no dia 25 de dezembro. Mas um dia nasceu sobre a face da terra, porque nos amou de uma forma tão grandiosa, a ponto de humilhar-se de uma forma que jamais compreenderemos enquanto aqui na terra. Mas, certamente, era a manifestação do seu grande amor e colocou-nos diante de nós uma decisão, e nós precisamos optar pelo melhor, que é servir a Jesus com todas as nossas forças, com todo o nosso vigor. Amém? Que tenhamos um Natal feliz. Mas feliz com Cristo Jesus. Não com aquilo que as tradições possam oferecer, mas que sejamos felizes, felizes com Cristo, nesta data, que não é muito diferente de ontem nem depois de amanhã, porém, é Natal. Amém? Que sejamos felizes nessas coisas. Vamos orar, amados. Senhor, nós te glorificamos pela tua graça, Pai. Te glorificamos pelo teu cuidado. E quero pedir, Senhor Deus, que esta palavra não seja de afronta, mas que seja para a Tua glorificação, para bendizer o Teu nome. Ó Deus, que seja, Pai, para que possamos crescer na Tua presença, colocando-o em primeiro lugar em todos os aspectos da nossa vida, Senhor. Te amando acima de todas as coisas. Senhor, move na nossa vida, move na nossa alma, Senhor, para que nós possamos compreender o verdadeiro Natal. E numa decisão, Senhor, permitir que Tu movas grandemente, poderosamente na nossa vida e que sejamos segundo o Teu querer, Pai. Ó Deus, venha falar conosco, venha falar com cada um desses que ouve esta palavra, Pai, para que possamos crescer na Tua presença e sermos segundo a Tua vontade. Este é meu clamor em nome do Teu Filho Jesus. Amém, Senhor. Aleluias.

temor do Senhor é o princípio da sabedoria. Tem bom entendimento todos os que cumprem os seus preceitos. Salmos 111, 10.

Você pode adorar ao Senhor nessa hora, querido. Peça para o Senhor te santificar. Oh Deus, purifica-nos, Senhor.

estão os adoradores do Senhor? Onde estão aqueles que querem se santificar para o Senhor? Onde estão aqueles? Onde estão? Onde estão? Onde estão?

irmãos. Amemo-nos uns aos outros, porque a caridade é de Deus. E qualquer que ama é nascido de Deus e conhece a Deus. 1 João 4:7.

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1: O Senhor Jesus, Ele tem a vitória para nós. O Senhor Jesus, Ele nos dá a capacidade para passarmos em meio às aflições, em meio às dificuldades e sairmos vencedores. O Senhor Jesus é aquele que nos dá condições de continuarmos firmes. Nós vamos meditar na palavra do nosso Mestre, nós vamos ouvir um pouco a respeito da palavra de Cristo para os nossos corações. Quero convidá-los a abrir a Bíblia em João capítulo 16, a partir do versículo 29 até o 33. Estejamos atentos à palavra de Cristo. Ele nos traz uma palavra de conforto, uma palavra de superação às dificuldades que sempre existem. Nos fala a palavra. João capítulo 16, a partir do versículo 29. Disseram os seus discípulos: agora que falas claramente e não empregas nenhuma figura, agora vemos que sabe todas as coisas e não precisas que alguém te pergunte. Por isso cremos que de fato viestes de Deus. Respondeu-lhe Jesus: credes agora? Eis que vem a hora e já chegou em que sereis dispersos, cada um para sua casa, e me deixarei só. Contudo, não estou só, porque o Pai está comigo. Essas coisas vos tenho dito para que tenhais paz em mim. No mundo passais por aflições, mas tende bom ânimo, eu venci o mundo. Amém? Versículo 33 diz: essas coisas vos tenho dito para que tenhais paz em mim. No mundo passais por aflições, mas tende bom ânimo, eu venci o mundo. Irmãos, o Senhor Jesus, Ele tem a vitória para nós. O Senhor Jesus, Ele nos dá a capacidade para passarmos em meio às aflições, em meio às dificuldades e sairmos vencedores. O Senhor Jesus é aquele que nos dá condições de continuarmos firmes e seguirmos em frente. Amém? Pai amado, eu quero clamar que Tu venhas nesta noite falar conosco. Venha nos trazer a revelação da palavra para que saiamos daqui, Senhor, com nossos corações transbordantes de alegria por estarmos na Tua santa e bendita presença. Deus, trabalha nossas vidas, age em nossos corações. Este é meu clamor em nome do Teu Filho Jesus. Amém, Senhor. Aleluias. Irmãos, quando Jesus falou essas palavras, Ele estava no momento da Páscoa. Eram dias de Páscoa, Ele estava em Jerusalém e estava também próximo do momento em que seria traído. Mas o Senhor Jesus tinha paz, Ele tinha paz no meio das dificuldades, no meio dos problemas. E quando nós lemos a partir do capítulo 13 de João, nós vamos ver ensinamentos de Cristo para a nossa vida. Ensinamentos preciosos que na mesa com seus discípulos, Ele os proferiu, ensinou aos discípulos como deveriam portar-se para que saíssem vencedores no meio das dificuldades. E vemos que Ele fala a respeito do perdão. O Senhor Jesus, a partir do capítulo 13 de João, ensina-nos a respeito do perdão. Também nos fala a respeito da traição pela qual Ele passaria, da partida, da sua partida para os céus ao encontro do Pai. Fala ainda sobre o céu e também a respeito do Espírito Santo. Ele fala de uma forma segura a respeito da paz e como deve ser a nossa vida espiritual. E ainda, irmãos, Ele fala aos seus discípulos sobre a situação do mundo no qual eles estavam inseridos, as dificuldades do mundo. E a partir desse versículo 16, Ele diz a respeito da sua volta. Jesus estava comentando a respeito da sua volta, como seria a sua volta, o tempo da volta, aquilo que cercaria, que marcaria os dias da sua volta. E Ele aponta para um detalhe: as aflições estariam presentes. As aflições estariam presentes na vida daqueles que amam o Senhor, da vida daqueles que buscam a presença de Deus. As aflições, elas vêm de muitas formas e nós precisamos estar com o nosso coração cheio, transbordante de Cristo, para que possamos passar por elas, para que nós possamos ter a vitória, irmãos, porque só Jesus tem condições de nos colocar de pé para a honra e para a glória dEle próprio. Queridos, O Senhor Jesus, Ele tem ensinamentos profundos para a nossa vida. E quando nós lemos a Bíblia e deixamos que o Espírito Santo fale ao nosso coração, certamente seremos edificados, seremos transformados para a honra e para a glória do Mestre. E um dos livros que eu indico às pessoas que querem ler a Bíblia, leia João. Medite no Evangelho de João, coma João, deixe que a palavra ela encontre lugar no teu coração. O livro de João traz todo um resumo, o resumo que nós precisamos para termos uma vida segura, uma vida firme na presença do Pai. E certamente, amados, João transcreve os ensinamentos de Cristo com muita propriedade, de uma forma muito segura. E são nestes princípios que a nossa vida precisa estar alicerçada. E ele fala, amados, de uma forma tão clara, para que tenhais paz em mim. No mundo passais por aflições, para que tenhais paz em mim. É possível ter paz em Cristo. No mundo passais por aflições, mas tende bom ânimo. Eu venci o mundo. As aflições, elas batem nas nossas portas diariamente. Oh, meu Deus, como elas estão presentes na vida da gente. No entanto, amados, todas as vezes que nós olhamos para a palavra de Deus, nós vemos que há uma solução, que há como passarmos e sairmos vencedores em meio às provações, em meio às aflições, em meio às tribulações. O Senhor, Ele tem o conserto para a nossa vida. Romanos capítulo 8, versículos 35 e 36. Os amados, ouça com atenção o que diz a palavra do Senhor. Diz o apóstolo Paulo à igreja de Roma: quem nos separará do amor de Cristo? Será tribulação? Ou angústia? Ou perseguição? Ou fome? Ou nudez? Ou perigo? Ou espada? Como está escrito, por amor de ti, somos entregues à morte o dia todo. Fomos considerados como ovelhas para o matadouro. Queridos, quando nós olhamos a palavra do Senhor, nós vamos ver que as provações, as aflições, tribulações e companhia limitada, elas sempre estarão conosco no dia a dia. Não há como nós estarmos isentos delas. Nós vemos que o apóstolo Paulo fala de uma forma muito clara que elas estariam no decorrer do dia. Nós já sabemos isso. O que nos falta muitas vezes é estarmos com o nosso coração totalmente no Senhor, para passarmos por esses momentos difíceis, passarmos por Ele e sairmos vencedores do outro lado. Irmãos, não há batalha, não há aflição, não há dificuldade que seja grande o suficiente para nos fazer parar. Não existe, irmãos, não existe. Quando nós olhamos ao apóstolo Paulo, por exemplo, vemos que ele experimentou grandes tribulações, grandes dificuldades, no entanto, saiu vencedor. Da mesma forma, Cristo Jesus, quantas dificuldades passou o nosso Mestre, quantas provações passou o nosso Mestre, quantas aflições, mas Ele diz, tende paz em mim, ou seja, a paz estava em Cristo, mesmo no meio das dificuldades, mesmo no meio dos problemas, Ele tinha paz, o Senhor tinha paz, e essa paz Ele quer nos dar, Ele quer encher o nosso coração. Nós vivemos dias, amados, dias difíceis, dias muito complicados. As preocupações, elas estão sempre presentes. Preocupação com a saúde, preocupação com o trabalho, preocupação com a família e vai por aí. São muitas e muitas preocupações que nós temos e elas muitas vezes roubam a nossa paz, roubam a nossa alegria. Ela tira o nosso equilíbrio. E se nós não olharmos para Cristo Jesus, se nós não estivermos com a nossa vida totalmente fixada em Cristo, nós vamos cair, nós não vamos suportar. É por isso que Cristo disse, é por isso que Ele fala de uma forma tão clara, tão precisa, para que tenhais paz em mim, é necessário estarmos olhando continuamente para Cristo Jesus. No meio das suas aflições, olhe para Cristo, clame por Cristo, chame por Cristo, porque Ele virá, Ele te atenderá, Ele moverá na tua vida. Cristo Jesus é a solução para todas as nossas dificuldades, para todos os nossos problemas. E vivermos, irmãos, e vivermos sem provações, sem aflições, sem as dificuldades, é praticamente impossível. Não há como viver sem esse tempero esse tempero que dá sabor à tua vida, porque você busca mais do Senhor, o Eterno passa a te abençoar, passa a mover na tua vida, e você vê a glória do Eterno no teu dia a dia. Alegra teu coração, te dá força para seguir em frente. Nós não podemos permitir, amados, que o inimigo venha nos roubar a paz, venha roubar-nos da presença do Senhor. Mas é preciso entender que o ensinamento de Cristo é maior, é verdadeiro, é real e é para ser vivenciado no nosso dia a dia. Amém? E quando olhamos na palavra, em 2 Coríntios capítulo 12, versículo 7, nós vemos, amados, que as provações nem sempre partem do diabo. Nós vemos que as provações nem sempre vêm das trevas, mas são provações que o Eterno permite que as tenhamos para que possamos ficar firmes na sua santa e bendita presença. 2 Coríntios capítulo 12, versículo 7. Ouça o que diz o apóstolo Paulo a respeito do espinho que ele tinha na carne. E para que não me ensoberbecesse e com a grandeza das revelações, foi-me posto um espinho na carne, mensageiro de Satanás, para me esbofetear a fim de que não me exalte. Amém? Olha só, amados, a vaidade, o orgulho, ela produz sentimentos ruins, produz situações extremamente ruins na vida do homem. O apóstolo Paulo, ele tinha visto muito de Deus. Ele tinha visto grandes coisas do Senhor. Ele contemplou o poder de Deus como poucos homens contemplaram e ou hão de contemplar. Ele experimentou a presença do Senhor de uma forma tão intensa, tão maravilhosa, que era muito fácil perder o rumo do Senhor, tirar os olhos do Todo-Poderoso e achar que era o tal. Eu sou o tal. Eu que curo, eu que faço, eu que salvo, eu que... Enfim, e nós temos visto que muitas vezes as pessoas são tomadas por esses sentimentos e elas colocam o eu em primeiro lugar. Mas nós vemos, amados, que o Senhor, ele tinha um amor ainda maior para com aquele homem. É o mesmo amor, inclusive, que ele tem para com cada um de nós. É o mesmo amor, irmãos. Haja vista que o Senhor não tem filhos prediletos, nem tampouco ama pessoas mais do que outras. Não. A Bíblia diz que o amor do Senhor, ele é total. É total para comigo, é total para com você. O amor do Senhor é 100%. É 100% para com a minha vida, é 100% para com a tua vida. O detalhe está em deixar que o amor do Senhor se manifeste e encontre lugar no coração. Eis a diferença. E nós vemos que o apóstolo Paulo tinha na sua carne um espinho. Não sabemos o que é o dito cujo, mas tinha um espinho. Algo que o incomodava, algo que roubava de certa forma a sua paz. E ele falou para o Senhor: Deus, tira de mim esse espinho, tira de mim. Mas vemos, amados, que as provações advindas daquele sofrimento, as provações que eram comuns à sua vida, as aflições em decorrência do espinho, eram a permissão de Deus na vida dele. Deus muitas vezes te faz sofrer. Ele permite que você passe por sofrimentos terríveis, aflições difíceis, tribulações até difícil de se falar. Deus permite para que você seja provado, para que Ele veja o teu cerne, o que é que você tem dentro do teu coração, para que Ele contemple o teu agir, as tuas atitudes, a tua tomada de ações. Deus permite, amados, que as aflições, ela bombardeie as nossas vidas. Só que muitos, no meio das aflições, perdem de vista o Criador. Abre a boca, murmura contra o Mestre. Levanta-se contra o Senhor. Não querem saber de Deus. Muitos, no meio das provações, no calor das aflições, das tribulações, olham para o Senhor, mesmo que não abra a boca, mas o coração está dizendo: Deus, tu não gosta de mim, Deus, tu não me amas, Deus, tu não olhas para mim, Deus, por que isso, Deus, por que aquilo? É o coração enganoso. O coração enganoso, a Bíblia diz que o coração é enganoso. E como é enganoso? Nós sempre achamos que nós somos bons e não merecemos passar pelas dificuldades pelas quais passamos. No entanto, muitas vezes, o Eterno quer que que as tribulações estejam na tua vida, que as aflições estejam contigo, que os problemas se acompanhem, para que não tires os olhos dele, para que os teus olhos cada dia mais estejam fixados no Senhor, para que você tenha uma vida de joelho, uma vida de clamor, uma vida de busca, para que tu reconheças que nada és, que nada somos, mas que Deus é tudo e precisamos andar com ele. O apóstolo Paulo entendeu.
2: O Senhor disse para o apóstolo Paulo que ele não tiraria o espinho, não tiraria o sofrimento, não tiraria as tribulações. E na verdade, amados, as tribulações da vida daquele homem não resumiu-se ao espinho, mas às perseguições, às prisões e outras coisas mais, tantas outras que estão descritas nas suas cartas. Ele sofreu por amor de Cristo Jesus. Mas é alguém que nós podemos olhar e ver que amou o Todo-Poderoso acima de todas as coisas. Não perdeu o Senhor de vista. Será que nós temos passado por tribulações? Será que nós temos passado por temporais assustadores? Será que temos, amados? Às vezes nós não temos passado por tribulações verdadeiras. Nós temos passado por ventos fortes, apenas ventos fortes na nossa vida. Mas a nossa casa não foi destelhada, a nossa casa não caiu, nós não caímos em cima de uma cama enfermo, nós não perdemos o trabalho, perdemos tudo, nós não perdemos nada. Passamos por tribulações mínimas, mas mesmo assim, nós não conseguimos entender que é preciso olhar para Cristo. É isto que o Senhor está falando para você, mesmo nas suas pequenas provações, mesmo nos seus pequenos problemas, Deus está falando: olhe para mim, fixe o teu olhar em mim, olhe para mim, porque eu tenho a paz, eu posso mudar, eu venci as aflições e ali soube passar por aflições. Quando nós olhamos a vida de Cristo Jesus, meu Deus do céu, misericórdia. Quantas aflições. Uma vez eu assisti um filme chamado Jesus. Uns 20 anos atrás que esse filme foi lançado, talvez até mais. Irmãos, eu fiquei assustado com aquilo que eles conseguiram retratar como sofrimento de Cristo Jesus. É terrível. E quando na verdade foi muito mais. Aquele filme foi estarrecedor quando ele foi lançado, assustador. Muitos não queriam assisti-lo, eu fui um dos caras que não queria assisti-lo. Eu relutei muito em assistir aquele filme, porque o sofrimento era muito intenso. Mas esse foi o sofrimento que Cristo passou por mim e por você. Um sofrimento que nós não vamos entender, que nós não vamos compreender. Um sofrimento, amados, que fez a sua carne chegar no limite. Que fez a sua vida chegar no limite. E por fim, perdeu a vida. Um sofrimento tão grande, amados, mas mesmo sabendo desse sofrimento, mesmo sabendo dessas dificuldades, ele diz: no mundo passais por aflições, mas tende bom ânimo, eu venci o mundo. Eu venci o mundo. Você pode vencer as suas tribulações. Você pode vencer as suas aflições. Tens que olhar para Jesus. Se você olhar para Cristo Jesus e clamar pela sua misericórdia, clamar pelo seu cuidado, o Senhor virá em teu socorro, Deus te colocará de pé, o Senhor encherá o teu coração de alegria, o Senhor encherá o teu coração de paz, igreja. O Senhor Jesus, ele tem poder para mudar totalmente a nossa vida, nos fazer novo, nos fazer um homem, mulher, cheio do Espírito Santo. E quando nós temos o Espírito Santo na vida, mesmo que tudo fique muito difícil, muito complicado, nós não vamos perder o Senhor de vista jamais. Não vamos perder o Senhor de vista. Lembre-se, irmãos, muitas vezes o Senhor nos permite passar por aflições, aflições intensas, tais quais as que o apóstolo Paulo passou, mas foram tribulações, aflições necessárias para que ele estivesse firmado no Senhor e fosse tão grandemente usado pelo Mestre. Se você, irmãos, no meio das suas aflições, das suas dificuldades, olhar para Cristo, Ele trará paz ao teu coração. Eu não quero citar o nome, até porque não perdi permissão. Mas hoje uma pessoa me falou o seguinte: eu amanheci o dia com o coração ruim. O meu coração estava tenso, complicado. Meu coração não estava muito legal. Mas eu ouvi a palavra de Deus. Eu ouvi a palavra do Senhor e Ele trouxe paz ao meu coração. Ele trouxe paz à minha vida. Ele trouxe paz à minha existência. Um dos grandes problemas é que, no meio das nossas dificuldades, nós não ouvimos a voz do Senhor. Nós não ouvimos. Nós temos uma tendência, irmãos, que quando as coisas ficam difíceis, o nosso coração, ou coração velho, terrível, quando ele se enche de tudo aquilo que não presta, nós vamos dando lugar, nós vamos alimentando. E aquilo que era ruim torna-se pior. E o que é pior enche e domina completamente a vida. Se nós fizéssemos tal qual está na palavra, se fizéssemos tal qual Cristo recomenda a cada um de nós, quando o teu coração estiver ruim, quando os problemas te pressionarem, olhe para mim, porque eu tenho solução, eu tenho socorro, eu posso fazer algo novo na tua vida. É assim que o Senhor faz, amados. É desse jeito. No meio das suas provações, não corra do Senhor, mas corra para o Senhor. E entendamos ainda, irmãos, e entendamos que as aflições, elas vêm como disciplina na nossa existência. Hebreus capítulo 12, versículo 6. Hebreus 12, versículo 6 diz: porque o Senhor corrige a quem ama e açoita a todo o filho a quem recebe. Amém? Porque o Senhor corrige a quem ama e açoita a todo filho a quem recebe. Oh, glórias! Açoite, o que é um açoite? Não é fácil. Quando éramos crianças, tomávamos umas palmadas, os açoites. Umas varas, os açoites. Hoje as crianças já não apanham mais porque a lei não permite. E muitas vezes eis aí o problema. Mas, quando éramos crianças, os açoites nos faziam enxergar o nosso caminho errado. Nos fazia voltar para o caminho certo. Nos fazia tomar atitudes que eram corretas. E quando nós olhamos para Cristo, olhamos para Deus, olhamos para seu amor para conosco, Ele afirma de forma tão clara: porque o Senhor corrige a quem ama e açoita a todo filho a quem recebe. Talvez os teus açoites, as tuas aflições, as tuas tribulações, provações, sejam fruto da disciplina de Deus. Fruto da disciplina do Senhor. Deus está tentando corrigir a tua vida. Deus está tentando trazê-lo para a sua presença. Deus está permitindo que os problemas, que as dificuldades, que as situações difíceis apareçam, que você seja soprado, batido contra a parede, para que tu acordes, para que tu vejas a necessidade de um compromisso real, verdadeiro, que Cristo Jesus esteja entronizado no coração, que a palavra de Deus, ela seja o teu leme, ela seja também o teu norte. Precisamos olhar para a palavra, olhar para o Senhor como norte da nossa vida, como direção da nossa vida. Se assim fizermos, estaremos recebendo de Deus o socorro. Estaremos recebendo do Senhor o socorro. Mas nós não compreendemos isso. Quando as dificuldades surgem, as disciplinas do Senhor batem à nossa porta, muitas vezes nós nos levantamos contra Ele. E quando alguém levanta-se contra o Senhor, mais disciplina vem, mais tribulações vêm, mais provações, mais aflições. Amados, a paz está no Senhor. Só Jesus tem a paz. Só Jesus pode trazer uma vida de paz para cada um de nós. Se eu me levanto contra o Senhor, se eu rebelo-me contra o Todo-Poderoso, como posso dele receber a paz? Se ele é o Senhor da paz, ele é o único que tem paz, como posso receber se eu não quero nada com ele? Mas ao entendermos isso e buscarmos a presença do Senhor, ele vem sobre a nossa vida, ele nos abençoa, ele nos sustenta, ele nos fortalece, ele nos alegra, ele nos faz sorrir até mesmo no meio das dificuldades, ele nos traz a paz que todos almejam mundo afora. Todos querem paz, querem paz, querem paz, todos querem ter uma vida de paz. Todos sonham com aquela imagem de uma casinha branca no alto do morro e uma lagoa embaixo e o cara com a rede estendida. A imagem de paz, não é? Ah, isso que é paz. Mas nós podemos ter paz no meio da correria do dia a dia, das dificuldades do dia a dia, dos problemas do dia a dia, porque a nossa paz é Cristo Jesus, é o Senhor, igreja. E se nós olharmos para o Todo-Poderoso, olharmos para o Mestre e deixarmos que Ele trabalhe o nosso coração, Ele quer trabalhar o nosso coração. Se nós permitirmos que assim faça, nós teremos aquilo que tanto almejamos, aquilo que tanto queremos. Nós teremos a paz que o Senhor pode nos conceder. Lembre-se que talvez as tuas dificuldades, que talvez os teus problemas sejam frutos da correção, da disciplina do Senhor. Porque o Senhor corrige a quem ama e açoita a todo filho a quem recebe. Oh, glórias! A atitude mais sábia no meio das provações, a atitude mais sábia é nos voltarmos para Deus. É nos voltarmos para o Senhor. Quando as situações ficarem difíceis, quando as coisas ficarem complicadas, volte-se para o Senhor, porque se for uma correção dEle, Ele verá que você a atendeu. Se for uma aflição decorrência do dia a dia, dos problemas do dia a dia, desses dias difíceis nos quais nós estamos, Ele te dará paz, Ele te dará paz. E se for algo que Ele permitiu acontecer na tua vida, o Senhor estará com você. Essa é a solução do Senhor para a nossa vida, irmãos. Que nos dias das tribulações possamos olhar para Cristo. Dias de paz nós não teremos nessa terra. Nós não teremos. Não vamos ter dias de paz. É impossível que tenhamos dias de paz nessa terra. Nós estamos vivendo os últimos tempos. Quando Cristo fala a respeito dessas aflições, Ele está fazendo uma alusão aos problemas dos últimos tempos, da proximidade da sua volta, de como aqueles que são servos seriam perseguidos, teriam problemas no seu dia a dia. Cristo Jesus está falando exatamente a respeito dessas questões, dos dias do fim. E nós entendemos que estamos na iminência da volta de Cristo. O Senhor se aproxima, a volta de Cristo se aproxima, e é necessário entendermos que Ele quer a sua igreja preparada. A sua igreja preparada. Uma igreja quente. Uma igreja avivada. Uma igreja que tenha nele prazer. Uma igreja que tenha nele satisfação. Uma igreja que tenha alegria em estar na sua presença. Que anseia por Ele como as corças anseiam pelas águas. Nós precisamos ter essa alegria que só o Senhor pode dar. E para finalizar essa palavra, irmãos preciosos, disse Jesus: tende bom ânimo, eu venci o mundo. Tende bom ânimo, tende bom ânimo, sejam fiéis, busquem, não esmoreçam, não percam as forças, não me abandonem. Esse bom ânimo engloba todas essas questões. E eu quero falar para vocês o seguinte: a igreja tem perdido o bom ânimo. A igreja está perdendo o bom ânimo. Quando eu me refiro à igreja, me refiro ao sentido bíblico da palavra. Nós estamos perdendo o ânimo. Nós estamos perdendo as forças. nós estamos perdendo o Senhor de vista. Nós temos feito o mínimo para Deus. Só que Deus nos ama com 100%. Nós temos amado o Senhor com o mínimo possível. E o Senhor não se contenta com os mínimos, e é por isso que nós esfriamos, é por isso que nós perdemos o ânimo, é por isso que as aflições batem tão fortes na vida. Queridos, vivemos dias de sermos tochas acesas. É preciso que cada um de vocês sejam tochas acesas. Totalmente acesa para a honra e para a glória do Senhor. Nós temos que amar a Deus, amados. Amar o Senhor. Amar o Senhor com todas as nossas forças, com todo o nosso vigor, com tudo quanto nós temos. Amemos o Todo-Poderoso, amemos o Senhor, nos consagremos a Ele, falemos para o Todo, falemos para o Senhor: Deus, estou aqui, eis-me aqui, faça a Tua vontade na minha vida. Nós temos que ter a coragem, o bom ânimo, de nos declararmos para Cristo e pedirmos a bênção dEle sobre a nossa vida. E Ele fecha o texto dizendo: eu venci o mundo, eu venci o mundo. Se Jesus, no meio das suas aflições, das suas dificuldades, Ele conseguiu vencer o mundo, nós também conseguiremos. A Bíblia diz que é possível, mas que cada um de nós temos que nos esforçar. Esforça-te, esforça-te, assim está na palavra. É preciso esforço, é preciso esforço. Irmãos, esforçar é colocar todas as tuas forças num objetivo. Esforçar é quando você faz com todo afinco, com prazer, alegria, satisfação, alguma coisa para o Todo-Poderoso. É nisso que o Senhor diz: esforça-te, esforça-te. E ainda complementa dizendo: tende bom ânimo, porque eu venci o mundo. O Senhor nos garante que podemos vencer. E se você está passando por tribulações, por dificuldades, o Senhor trará a paz ao teu coração, mudará a tua vida. Amém? Nós vamos orar, amados, e logo após a oração, eu quero que os irmãos que estão passando por dificuldades, provações, que precisam do socorro de Deus, que venham aqui na frente, porque eu quero ungí-los, eu quero orar por você nessa noite, eu quero declarar a bênção de Deus sobre a tua vida. Amém? Santo Deus, nós te louvamos pela tua graça e pela tua misericórdia. Nós te exaltamos porque sabemos que um dia, Senhor, pagou um preço para que hoje nós pudéssemos ter a paz, a tão desejada paz, meu Senhor. Que Tu venhas falar ao nosso coração e trazer-nos o discernimento, para que nós possamos entender que essa paz só é possível quando nós estamos em Ti, quando o nosso coração está em Ti, Senhor. Ó Deus, trabalha cada vida dessas que estão aqui presentes. Ó Deus, toca em cada coração, para que cada um possa reconhecer o seu estado, meu Deus, e deseje Te buscar e Te servir. Ó Espírito de Deus, vem nos dar a paz, vem nos trazer a paz, meu Senhor, porque dela necessitamos. Que assim seja para a Tua honra e para a Tua glória, em nome de Jesus. Amém, Senhor. Aleluias.

O Senhor é a minha luz e a minha salvação. A quem temerei? O Senhor é a força da minha vida. De quem me recearei? Salmos 27:1.

porque nós não queremos ser, Senhor. Como o povo que viu a Tua glória no deserto, e apesar de ter visto tantos milagres, apesar de ter visto tantos sinais, não conseguiram permanecer fiéis a Ti. Senhor,

Mas a hora vem e agora é, em que os verdadeiros adoradores adorarão o Pai em espírito e em verdade, porque o Pai procura tais que assim o adorem. Deus é espírito, e é necessário que os que o adorem em espírito e em verdade. João 4, 23, 24.

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2: Queridos, vamos então meditar na palavra do Senhor, vamos. Vamos ouvir aquilo que Deus tem para nossas almas nessa noite. Oh, glórias. E a palavra chama-nos a atenção para uma verdade. Dá ouvidos, ó Senhor. Dá ouvidos, ó Senhor. Oh, glórias. Irmãos, nós precisamos entender que o Senhor está pronto para ouvir o nosso clamor. O Senhor está pronto para responder às tuas orações. O Senhor quer mover de uma forma grandiosa na vida daqueles que se achegam a Ele. Amém? Na palavra de hoje, quero chamá-los a atenção para Davi, o exemplo de Davi. Um homem que andou na presença do Todo-Poderoso, um homem que experimentou a graça do Eterno, experimentou o poder do Senhor, um homem que viveu segundo aquilo que Deus havia determinado, que observou a palavra, que cumpriu a vontade do Senhor a cada instante, a cada minuto. E nós precisamos, amados... a cada dia nos achegarmos ao Senhor e deixar-nos mover pela sua voz. Irmãos, nós precisamos de um coração sensível àquilo que Deus quer para as nossas almas. É preciso que tenhamos o coração aberto para ouvir a voz do Senhor. É preciso, irmãos, que nós nos coloquemos numa posição que seja agradável ao Senhor. É preciso que, a exemplo de Davi, paguemos o preço e entendamos a vontade do Eterno para as nossas vidas. Eu quero convidá-los a abrir a Bíblia no Salmo capítulo 5. Vamos ler todo este capítulo. Salmo capítulo 5. Vamos ficar de pé para nós lermos a palavra do nosso Senhor. E vamos meditar nessa palavra. Dá ouvidos, ó Senhor. Vamos lá? Diz a palavra. Dá ouvidos, ó Senhor, às minhas palavras e acode ao meu gemido. Escuta, Rei meu e Deus meu, a minha voz que clama, pois a Ti é que imploro. De manhã, Senhor, ouves a minha voz. De manhã Te apresento a minha oração e fico esperando. Pois tu não és Deus que se agrade com a iniquidade, e contigo não subsiste o mal. Os arrogantes não permanecerão à tua vista. Aborreces a todos que praticam a iniquidade. Tu destróis os que proferem mentira. O Senhor abomina ao sanguinário e ao fraudulento. Porém eu, pela riqueza da tua misericórdia, entrarei na tua casa e me prostrarei diante do teu santo templo, no teu temor. Senhor, guia-me na tua justiça, por causa dos meus adversários, endireita diante de mim o teu caminho, pois não tem ele sinceridade nos seus lábios. O seu íntimo é todo crimes. A sua garganta é sepulcro aberto e com a língua lisonjeiam. Declara os culpados, ó Deus, caiam por seus próprios planos, rejeita-os por causa de suas muitas transgressões, pois se rebelaram contra ti. Mas regozijem-se todos os que confiam em ti, folguem de júbilo para sempre, porque tu o defendes e em ti se gloriam os que amam o teu nome. Pois tu, Senhor, abençoas o justo e como escudo o cercas da tua benevolência. Amém? Glórias a Deus, amados. Oremos. Senhor, eu quero clamar, Pai, que tu venhas falar conosco nesta noite. Que teu Espírito Santo nos dê a revelação da palavra. E que ela fique gravada em nosso coração, Senhor. Para que em nosso dia a dia possamos lembrar que tu és o Deus que nos guarda, que nos abençoa. Tu és o Deus que nos ouve. Senhor, fala conosco e abençoa-nos em nome de Jesus. Amém. Aleluias. Os irmãos podem assentar-se. Queridos, a história de Davi todos nós conhecemos. Desde Davi, o pastorzinho de ovelhas, como Davi, o rei. Davi é aquele que atirou com uma funda uma pedra na testa de Golias. O Davi que poupou a vida de Saul. Nós sabemos que foi um rei abençoado, um rei bem sucedido na nação israelita. Sabemos que Deus moveu de uma forma poderosa naquela vida. Sabemos que ele teve compromisso, teve também um encontro profundo com o Senhor. E que a sua vida foi marcada pela presença do Eterno. Sabemos também que houve as dificuldades, os problemas, houve os erros. Sabemos que ele errou, sabemos que ele pecou. No entanto, teve um coração sensível à voz do Eterno. E quando chamado ao arrependimento, não deixou-se levar pelo pecado, mas arrependido, confessou o seu pecado. Esta é o resumo da vida de um homem que amou o Senhor. Da vida de um homem que tinha o seu coração nas mãos do Todo-Poderoso. E nesse salmo, irmãos, nós vemos que ele nos ensina como devemos portar-nos diante do Eterno, como devemos agir para que possamos receber do Senhor a sua graça e a sua misericórdia. E eu quero chamá-los a atenção para 4 pontos nessa palavra de hoje. O primeiro ponto, inicie o teu dia conversando com Deus. Oh, glórias! Ainda, irmãos, entenda, Deus odeia o pecado. 3º ponto, clame pela direção divina na tua vida. E por fim, Deus, o amado das nossas vidas, o nosso escudo. Esta é a realidade de Deus na vida daquele que crê. Amém? E esses são os pontos que nós vamos escorrer com os irmãos, para que nós possamos aprender um pouco mais a respeito de Deus, para que tenhamos uma vida próspera aos olhos do Eterno, para que tenhamos uma vida abençoada pelo Senhor, e que sejamos encontrados fiéis a cada instante, a cada minuto do nosso viver, porque isso é o mais importante. Amém, queridos? Que os amados estejam atentos, e clamando para que o Espírito Santo fale ao vosso coração, fale ao nosso coração nesta noite. Amém? Nós vamos ler para que nós possamos discorrer no 1º ponto. Inicie o dia conversando com Deus. Versículos 1, 2 e 3. Ouçam. Disse Davi, dá ouvidos, Senhor, às minhas palavras e acode ao meu gemido. Escuta, rei meu e Deus meu, a minha voz que clama, pois a ti é que imploro. De manhã, Senhor, ouves a minha voz. De manhã te apresento a minha oração e fico esperando. Amém? Irmãos, é mais uma vez importante ressaltar. Se você quer andar, se você quer uma vida santa, se você quer receber de Deus a graça, o cuidado, o zelo, é preciso que você tenha uma conversa diária, constante com Deus. E é esta a verdade que Davi expressa no início deste capítulo. Ele chama-nos a atenção para que tenhamos uma conversa contínua com o Senhor. É preciso entender, irmãos, que o servo de Deus tem uma vida de oração. Ele abre o dia. A oração é a chave para você abrir o teu dia. E também a chave que você fecha no final da noite. A oração, amados, deve permear todo o nosso dia, a cada instante, a cada minuto. Porque a oração nos aproxima de Deus e ela nos fortalece. Muitas vezes, irmãos, as pessoas andam cabisbaixa, sem luz, andam apagada, sem esperança. Mas, veja, pode ter certeza absoluta. Ela não tem uma vida de oração com o Senhor, ela não conversa com Deus, ela não é próxima do Eterno, ela não tem amizade com o Senhor. É preciso entender, irmãos, que é impossível alguém que tenha uma vida de comunhão com o Eterno viver desanimado, apagado, sem esperança, triste, abatido, jogado de qualquer jeito nesse mundo. Não, é impossível. Eis do porquê que Davi clama. Ele diz: dá ouvido, Senhor, às minhas palavras. Dá ouvido, Senhor, às minhas palavras e acode o meu gemido. Irmãos, ore, clame. Você quer ser abençoado? Ore, clame ao Senhor. Você quer uma vida bem-sucedida? Ore, clame ao Todo-Poderoso. Eis aí, irmãos, a orientação deste homem que conheceu Deus de perto. E é uma orientação que vale para os nossos dias, vale para a minha vida, vale para a tua vida. Amém? Entenda ainda, irmãos, que quando você ora, presta atenção, quando você ora, Deus move de forma grandiosa no nosso coração e nos dá entendimento que Ele odeia o pecado. Veja como são as coisas. Quando você tem uma vida de oração, quando você se aproxima de Deus, quando você anda com o Senhor, irmãos, você há de compreender que tudo aquilo que fere os princípios do Eterno não é agradável. Nós não podemos usufruir, nós não podemos vivenciar. É preciso fechar a porta do nosso coração, da nossa mente, do nosso ser para o pecado. A palavra chama-nos a atenção de uma forma muito clara e é preciso darmos a devida consideração à palavra. Deus é justiça. E ele diz, versículos 4 até o 6. Pois tu não és Deus que se agrade com a iniquidade. E contigo não subsiste o mal. Os arrogantes não permanecerão à tua vista. Aborreces a todos os que praticam a iniquidade, o pecado, o mal, a desobediência e tudo aquilo que desagrada ao Senhor. 6. Tu destróis os que proferem mentira. E ainda, o Senhor abomina ao sanguinário e ao fraudulento. Irmãos, a palavra é tão clara. Meu Deus, essa palavra mostrando que o Senhor abomina o pecado, que Deus abomina o pecado, ela está de ponta a ponta na Bíblia. Quando você olha lá na Gênesis, no início de todas as coisas, você há de encontrar um casal que deu lugar ao pecado. Deus abomina o pecado. As consequências terríveis sobre a vida de Adão e Eva, elas chegaram a nós.

e, consequentemente, Deus rejeita o pecador. As consequências do pecado é a morte. A palavra é clara com relação a isto. A Bíblia diz, Romanos capítulo 6, versículo 23, o salário, a recompensa, a consequência do pecado é a morte. Portanto, amados, nós temos que vigiar. E essa vigilância, ela é marcada pela oração. Aquele que ora tem comunhão com Deus. Deus dá ouvidos, Deus atende. O Espírito Santo enche o coração. E esta pessoa rejeita o pecado, porque entende que está em desobediência à vontade do Senhor e debaixo de condenação. Davi, irmãos, há muito tempo atrás, já entendia esta verdade. E ele escreve com propriedade a respeito desta realidade. Nós precisamos dar lugar a esse entendimento. Jamais, amados, cultivarmos práticas que desagradam o Todo-Poderoso, que são abomináveis ao Senhor. Amados, eu quero chamá-los a atenção para um detalhe. Às vezes nós não temos levado o Senhor muito a sério, não é verdade? Pensa aí. Até que ponto você leva Deus a sério na tua vida? Pastor Elias, até que ponto você leva Deus a sério? Pastora, até que ponto tu levas Deus a sério? Às vezes, irmãos, nós olhamos para Deus como se estivéssemos fazendo favor a Ele. Eu estou na igreja, estou fazendo favor ao Senhor. Ou ao pastor. Eu faço isso, estou fazendo favor a Deus. Se eu leio a Bíblia, o entendimento errôneo que o maligno sopra na mente é que eu estou fazendo um favorzinho ao Senhor. Estou lendo a Bíblia, desencargo de consciência, mais ou menos assim. Se você ora meia dúzia de palavras, você está apenas fazendo um favor. Irmãos, não é esta a orientação de Deus para a nossa vida. Não é assim que o Senhor quer. Deus quer que haja proximidade. Deus quer que você seja tomado pelo Espírito Santo de Deus a ponto de pagar o preço. Será que nós temos pagado o preço de servir a Jesus? Ou entendemos que o Senhor precisa de nós e nos aceita da forma que nós somos? Será? Amados, nós não podemos perder de vista jamais Deus. Não perca de vista Deus. Não perca de vista. A Bíblia é muito clara, ela é taxativa a respeito da condenação, das consequências daqueles que abraçam o pecado em detrimento da vontade do Senhor. Estejamos atentos. Davi entendeu e ele escreveu de forma clara que Deus abomina a iniquidade, Deus rejeita o pecado, Deus não se agrada, Deus não gosta, Deus não tem comunhão com as práticas pecaminosas, sejam elas quais forem. Sejam elas quais forem, gente. Não tem pecado que é agradável ao Senhor, não existe. Mas quando nós oramos, quando nós clamamos a Deus para que Ele nos dê ouvido, oh glórias, dá ouvido, Senhor, às minhas palavras. Quando você amanhece o dia clamando pela presença do Eterno, quando você passa o dia na presença do Senhor, quando você fecha o dia com Deus, não haverá lugar no teu coração para a prática daquilo que é abominável ao Senhor. Não existirá, porque você viverá em harmonia com aquilo que Deus quer. Oh, glórias! E é esta orientação que recebemos através do rei Davi para as nossas vidas. Mas, amados, tem mais. Quando você ora, Deus te dá a direção. Olha que interessante. Quando você ora, Deus dá ouvidos. Ele te ouve. Deus ouve a tua oração. E Ele te dá a direção da vida. Oh, glórias! Versículos 7 até o 10, Salmos capítulo 5. Diz a palavra. Porém eu, pela riqueza da tua misericórdia, entrarei na tua casa e me prostrarei diante.

0: diante do teu santo templo, no teu temor. Veja, irmãos, disse Davi, eu, pela riqueza da tua misericórdia, se nós estamos reunidos, é pela riqueza da misericórdia do Senhor. Entrarei na tua casa e me prostrarei. Prostrar-se é jogar-se no pó diante do Senhor. Prostrarei diante do teu santo templo, no teu temor, no teu respeito, no teu zelo, na tua comunhão. Tudo isso, irmãos, consequência na vida daquele que ora. Versículo 8. Senhor, guia-me na tua justiça. Olha o clamor do salmista. Senhor, guia-me na tua justiça. Somente aqueles que oram têm coragem de falar, Senhor, guia-me na tua justiça. E aquela pergunta, eu sempre uso a mesma expressão, aquela pergunta que não quer se calar. Você tem coragem de falar, Senhor, guia-me na tua justiça? Você sabe o que é a justiça de Deus? A justiça de Deus é a retidão da vontade dele para a nossa vida. E quando você clama, Senhor, guia-me na tua justiça, você está falando, Senhor, quero andar reto conforme a tua vontade. Senhor, quero dar passos segundo a tua vontade. Versículo 8, Senhor, guia-me na tua justiça, por causa dos meus adversários. Endireita diante de mim o teu caminho, pois não tem ele sinceridade nos seus lábios. O seu íntimo é todo crimes, a sua garganta é sepulcro aberto, e com a língua lisonjeiam. Declara aos culpados, ó Deus, caiam por seus próprios planos. Rejeita-os por causa das suas muitas transgressões, pois se rebelaram contra ti. Davi está falando o seguinte, irmãos, quando você ora, quando você busca, quando você quer que Deus te ouça, a palavra diz que o Senhor ouve, e o Senhor guia, o Senhor dirige, mas dirige onde? Versículo 9, você vê onde é que o Senhor nos dirige. No meio daqueles que não têm sinceridade nos lábios, o íntimo é todo crimes, garganta sepulcro aberto, com a língua lisonjeiam, língua mentirosa. E Davi diz, Senhor, declara os culpados. Irmãos, quando nós temos uma vida de comunhão com o Todo-Poderoso, nós vamos andar no meio de um povo semelhante a esse descrito por Davi. Eis aí o povo que nos cerca. No entanto, nós não vamos nos deixar envolver por eles, mas sim vamos clamar para que o Senhor nos guie, para que o Senhor nos guarde, para que o Senhor nos use, para que sejamos instrumentos vivos das mãos do Senhor, para levar a este a revelação da palavra. Para levarmos a revelação da palavra, irmãos. Deus do céu, misericórdia. Se nós, queridos, nos assemelharmos a estes que não têm sinceridade, seu íntimo é todo crimes, a sua garganta é sepulcro aberto, com a língua mentirosa e vai por aí, se nós nos ajuntarmos a eles, nos assemelharmos a ele, vamos nos tornar iguais, entenda, e se somos iguais, estamos na prática do pecado, e na prática do pecado somos abomináveis ao Senhor, detestáveis ao Senhor, estaremos debaixo de condenação, afastados do caminho, longe da presença do Eterno, debaixo de condenação. Queridos, a palavra de Deus é muito clara, mas é preciso querer, entender, ouvir, e ter a coragem de falar para o Senhor, Deus, dá ouvidos às minhas palavras. Dá ouvidos às minhas orações. Para que você tenha essa coragem, o teu coração precisa estar lavado no sangue de Cristo Jesus. E certamente o Senhor há de ouvir todos aqueles que se achegam a Ele. O Senhor tem prazer, tem alegria em acolher o homem que chega-se a Ele. quebrado, destruído, marcado pelo pecado, por coisas ruins, pelo mal, mas que se achega a Ele. Ele diz: vinde a mim, e eu vos libertarei. Ô, glórias! O que é libertar-se, amados? O que é libertar-se? Essa libertação vem do Senhor, mas o que é a libertação? A libertação, entenda, libertação, deixa me dar um exemplo bem simples. Um pássaro numa gaiola, você abre a porta e deixa ele ir embora. Eis aí a libertação, é isso aí. Quando Deus nos liberta do pecado, quando Deus nos liberta, Ele quebra as cadeias, Ele abre a porta da gaiola, Ele nos tira lá de dentro, Ele nos dá asas para que nós possamos sair, nos afastar, e com certeza, o pássaro não quer voltar à gaiola. Nós não podemos querer, desejar, voltar à prisão, voltar às cadeias, voltar à gaiola, ou seja, o pecado já não é interessante para nós, ele já não chama a nossa atenção. O pecado, ele ficou no passado. Nós sabemos que queremos é o Espírito de Deus na nossa vida, gente. E é isso que o Senhor quer de cada um de nós. O dia que o Senhor abriu a porta da gaiola e tirou-me da prisão do pecado, separou-me da prisão do pecado, colocou-me no seu reino, eu não tenho mais vontade e desejo de seguir o pecado, de fazer aquilo que é desagradável ao Senhor, porque eu tenho prazer naquilo que é de Deus. Eu preciso ter prazer naquilo que é de Deus, mas isso só é realidade na vida daqueles que possuem uma vida de oração, a exemplo de Davi. Escuta, rei meu, e Deus meu, a minha voz que clama, pois a ti é que imploro. Versículo 2. De manhã, Senhor, ouves a minha voz. De manhã te apresento a minha oração e fico esperando. Aleluias! Vida de comunhão, vida de fé, vida de expectativa, vida de doação completa ao amado de nossas almas. Amém? E o quarto tópico e último diz, ouça, quando você ora, o amado de nossas almas é o escudo da nossa vida. Oh, glórias! Mas, entenda, Deus é o escudo na vida daquele que ora. E para que você ore, é necessário que você tenha comunhão com o Senhor. Se você não tem comunhão com Deus, Deus não vai ouvir a tua oração. Só se for aquela de clamor: Deus, tem misericórdia de mim, muda a minha vida, resgata-me, Senhor, dá-me uma nova vida, Senhor, liberta-me, Senhor, restaura-me. A esta oração do pecador, Deus responde. Excetuando esta, são palavras soltas ao vento. Mas aqueles que entendem quem é Deus, que vivem Deus, que são de Deus, esses oram, esses são do Senhor, e o Eterno tem prazer em atendê-los e guardá-los. O Senhor tem prazer em ser escudo sobre as suas vidas. Versículos 11 e 12, Salmo capítulo 5. Mas regozijem-se, alegrem-se, fiquem felizes todos os que confiam em ti. Folguem de júbilo para sempre. Folguem é festejar. Festeje com júbilo, com alegria, com prazer, com satisfação. Folguem de júbilo para sempre, porque tu o defendes. E em ti te gloriei os que te amam. E em ti te gloriei os que amam o teu nome. Pois tu, Senhor, abençoas o justo, como escudo o cercas da tua benevolência. Amém? Amados, nós queremos usufruir dessa verdade de Deus na nossa vida? Nós queremos ter alegria em sermos servos do Senhor? Nós queremos ter prazer em servir a Deus? Nós queremos ter uma vida que vá além da religiosidade, daquela vida morta da religião, mas queremos ter de fato comunhão real, uma comunhão verdadeira com Deus? Queremos isso? É preciso orar. Quando você ora, demonstra que você tem comunhão com o Senhor. Quando você tem comunhão com Deus, Ele te atende, Ele responde, Ele move, Ele te guarda, Ele enche o teu coração de alegria, de paz e satisfação. Deus move, Deus arranca o mundo, Deus muda a sorte, Deus muda os planos, Deus dá um novo caminho. E no meio das dificuldades, Ele é o nosso escudo. Ele é o nosso escudo. Você sabe o que é o escudo? É uma proteção que o soldado usa assim, à sua frente, no braço. Eis aí o escudo. Há outros tipos de escudo, mas esse é o mais usual. É assim o Deus na nossa vida. Ele nos guarda, Ele nos protege, Ele faz coisas maravilhosas na vida daqueles que se achegam a Ele. Oh, glórias! Ele trabalha o nosso coração, amados. Ele gera dentro de nós confiança, desejo, alegria, prazer em estar na sua presença, e em estar em sua presença. Se porventura você não tem prazer em estar na presença do Senhor, está faltando essa comunhão que te leva à oração. Oh, glórias! Pensa nisso. Ainda, amados, quando nós confiamos no Senhor, quando confiamos no amado de nossas almas, Ele gera proteção. É o Deus que te guarda, é o Deus que te envolve, é o Deus que move, é o Deus que age em teu favor, é o Deus que abre caminhos, fecha caminhos, mas é o Deus que cuida de você. Se você acha desprotegido, se você acha-se desprotegido, fora do caminho, perdido, sem rumo, está faltando oração na tua vida. Entenda a oração como comunhão com o Senhor. Dá ouvidos, Senhor, às minhas palavras e acode ao meu gemido. Está faltando isso. Ainda, irmãos, esse amado, esse Deus maravilhoso, extraordinário, Ele gera em nossas vidas bênçãos incontáveis. Oh, glórias! Bênçãos incontáveis. Quantas vezes, amados, nós estamos em busca de uma bênção, não é verdade? Qual a bênção que você quer para a tua vida? A pastora hoje precisava de uma bênção. Que o Senhor arrancasse as dores que estavam alojadas nos seus olhos. E o Senhor arrancou as dores. Qual é a bênção que você precisa? À primeira vista, a bênção que Deus concedeu à pastora foi pequenininha. Só arrancou uma dor dos seus olhos. Porque nós entendemos, assim, muito superficial. Mas nós não sabemos o que estava por trás da dor. O que era que causava a dor. Qual é a tua necessidade? Qual é? Qual é a bênção que você precisa? O que é que você precisa? Qual é a área da tua vida que você quer ver o mover de Deus? Sabe por que você ainda não recebeu? Permita-me colocar de uma forma explícita. Está faltando oração. Está faltando oração. Mas entenda, vamos lá. Oração só é ouvida quando você é amigo do Senhor, quando você anda com o Senhor, quando você é do Senhor, quando você ama o Senhor, quando a tua vida é do Senhor, quando você, amados, abomina o pecado, rejeita o pecado, vive a santidade, quando você se deixa dirigir pelo Espírito de Deus, eis aí as condições para que a tua oração seja ouvida. Portanto, quando você ora e Deus ouve, é porque você está dentro daquilo que o Senhor exige, determina de cada um de nós, para que sejamos ouvidos por Ele. Amém? Davi afirma: dá ouvidos, Senhor, às minhas palavras e acode ao meu gemido. Escuta, Rei meu e Deus meu, a minha voz que clama, pois a Ti é que imploro. Implorar, irmãos, implorar não é aquela, Senhor, Se tu quiser, dá um jeitinho aí para mim. Não, implorar é colocar-se de joelho, implorar é clamar, implorar é chorar, implorar é pedir com força, com favor, com fervor ao Senhor a bênção. Isso que é implorar, irmãos. Não leve a Deus como um igual, Deus não é o nosso igual. Não trate Deus como se fosse o igual, Ele não precisa de mim para nada. Ou vocês acham que Deus precisa de mim para alguma coisa? Ele usa-me pela sua graça, Ele te usa pela graça dEle. Ele não precisa de nós para nada, é a graça do Senhor, portanto eu tenho que implorar, eu tenho que me subjugar, eu tenho que jogar-me aos pés de Cristo, eu tenho que falar para Ele, Deus, aqui está meu viver, Senhor, tem misericórdia, age! Deus não precisa de você para nada, nem para o céu, porque lá está cheio de anjos, que louvam incessantemente, com o perfeito louvor. Deus é adorado de verdade na glória. E às vezes nós cantamos aqui bocejando. Aquela coisa assim, oh meu Deus, estou cantando, mas sabe como é que é, né? É tipo assim, vou usar uma expressão bem, bem grossa. Que Deus se lasque para lá. Às vezes precisamos ser bem grosso na nossa forma de expor alguma coisa para que você entenda como é que nós agimos para com Deus. Que Deus se lasque, que Ele se vire para lá. Eu já estou aqui mesmo. É tipo assim, eu sou o cara. Sai dessa vida. Você está mais condenado do que parece, ou do que entende. Mas vamos lá. Quando você entende quem é Deus, quando você ama o Senhor, você vai chegar em humildade. Davi chegou em humildade ao Senhor. Ele clamou, Senhor, dá ouvidos, Senhor, dá ouvidos. Eu te imploro, Senhor, eu te imploro. Se eu comparar a minha vida com a vida do Davi, meu Deus do céu, misericórdia. Eu estou muito aquém de quem é Davi. Muito aquém da comunhão de Davi com Deus. E Davi, que é superior a mim, ele implorava, ele subjugava-se, ele colocava-se aos pés de Cristo, ele colocava-se aos pés do Senhor, ele colocava sua vida diante do Todo-Poderoso, e olha quem era Davi. E eu quero ser melhor do que Davi, eu quero agir de uma forma, de qualquer jeito, e Deus vai me ouvir assim mesmo, porque eu sou eu. Amados, que nós tenhamos nossos olhos abertos para a verdade do Eterno. Deus escuta, sim, escuta. Mas Ele exige, sim, exige. Ele exige que você converse com Ele. Ele exige que você rejeite o pecado, porque Ele abomina o pecado. Consequentemente, aqueles que voluntariamente cometem o pecado. Sabedores que estão no pecado, Deus abomina também, estão debaixo de condenação. Diz ainda, que é Ele que nos dá a direção, clamemos pela direção. E por fim, se você agir segundo aquilo que Deus determina, estaremos guardados, protegidos, abençoados, envolvidos pela sua grande bondade, pela sua grande misericórdia. Amém, amados? Amém, igreja? Oh, glórias! Vamos glorificar o nome santo do Senhor, irmãos, porque é a palavra viva de Deus para a nossa vida. Nós não vamos entrar no céu de uma forma diferente. Não, não vamos. Amém? O Senhor é o dono do céu e é Ele que determina o caminho, a forma, enfim, a vida daqueles que querem ir para lá, para o céu, que é a casa de Deus. Você não vai entrar de forma diferente. Não te deixes enganar. Oh, glórias! Dá ouvidos, ó Senhor, dá ouvidos, ó Senhor. E eu quero sugerir aos irmãos que meditem muito, versículos 1, 2 e 3, do Salmo capítulo 5. Chegue na tua casa, leia, releia, ore, peça direção ao Senhor, peça para o Senhor falar com você, e faça tal qual Davi fez. Você será ouvido, a tua vida será diferente. você terá uma nova vida para a honra e para a glória do Senhor. Vamos orar, finalizando essa palavra, irmãos. Senhor Deus, muito obrigado, Pai. Muito obrigado pela revelação da palavra, por falar aos nossos corações mais uma vez. Muito obrigado, Senhor Deus, porque Tu és aquele que chama-nos à restauração, chama-nos a uma mudança de vida, Senhor. Tu és aquele que ouve as nossas orações, que está com os Teus ouvidos abertos para nos ouvir. Que nós, Pai, possamos achegar-nos diante do Teu altar e clamarmos, meu Deus, implorarmos pela Tua graça e pela Tua misericórdia. Senhor, fala conosco, desperta-nos para entendermos essa verdade e vivermos segundo a Tua vontade, em nome de Jesus. Amém. Aleluias. Amém, igreja? Senhor, dá ouvidos. Ó, Senhor, dá ouvidos. Amém.
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mas onde o pecado abundou, superabundou a graça, para que assim como o pecado veio a reinar na morte, assim também viesse a reinar a graça pela justiça para a vida eterna, por Jesus Cristo nosso Senhor. Romanos 5, 20 e 21.

Deus nos abençoará, e todas as extremidades da terra temerão. Salmo 67, 7.

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3: Controlados pelo Espírito de Deus. Eu creio que todos que estão aqui presentes encontram-se assim, controlados pelo Espírito de Deus. E nós devemos ansiar por este controle, irmãos. Nós sabemos que temos o direito de escolha, o livre-arbítrio, porém, a partir do momento que nós amamos a Cristo Jesus, a partir do momento que colocamos a nossa vida totalmente nas mãos do Eterno, o nosso livre-arbítrio deixa de existir, porque vamos ser controlados pelo Espírito Santo de Deus a cada instante, a cada minuto da nossa vida. Essa é uma realidade que devemos almejar e buscar com todas as forças da nossa vida. Eu quero convidá-los a abrir a Bíblia em 1 Coríntios capítulo 10, versículo 31. Vamos ler apenas este versículo. Veja esta afirmação do apóstolo Paulo. Veja que magnífica afirmação. Portanto, quer comais, quer bebais, ou façais outra coisa qualquer, fazei tudo para a glória de Deus. Amém? Mais uma vez. Portanto, quer comais, quer bebais, ou façais outra coisa qualquer, fazei tudo para a glória de Deus. Amém. Aleluias. Queridos, esta é a afirmação que deve mover a nossa vida. É uma revelação poderosa de Deus para o nosso coração, um ensinamento que certamente, se observado, vamos alcançar o favor do Senhor, vamos chegar ao Todo-Poderoso, teremos acesso à presença do Mestre. Nós temos que agir de uma forma que o Senhor receba toda a glória. Nós não podemos agir de qualquer forma, de qualquer jeito, mas sim em todas as situações. O Eterno precisa ser glorificado. Em todos os momentos da nossa vida, o Eterno precisa ser glorificado. Sentado à mesa, que o Senhor seja glorificado. Trabalhando, que Ele seja glorificado. Em família, que Ele seja glorificado. Viajando por aí, que Ele seja glorificado. Enfim, amados, todos os instantes da nossa vida precisa estar totalmente dedicado. Todos os momentos da nossa existência, necessário é que sejam dedicados ao nosso Mestre e que vivamos a verdade dele acima de todas as coisas. Assim, certamente, seremos controlados pelo Espírito de Deus. Amém? Vamos orar. Senhor Deus, dá-nos a revelação desta palavra. Fala conosco, Senhor. Ensina-nos a viver segundo o teu querer. Esse é meu clamor em nome de Jesus. Amém. Muitas vezes, amados, nós temos observado que as pessoas fazem um pouco de confusão, haja vista que todo o controle do Espírito Santo, alguém tem que falar a língua, alguém tem que ter uma revelação ou coisa assim, tem que haver um mover aparente do Espírito, as pessoas ficarem arrepiadas, emocionadas e vai por aí. Mas nem sempre, amados, se aplica essa verdade. Claro, também é assim. O Espírito Santo pode, com certeza, usar alguém para que falem línguas estranhas, para que tragam uma palavra de revelação e ainda levar as pessoas a emoções, creio plenamente nisto. No entanto, nós sabemos que, quando controlados pelo Espírito de Deus, isso significa que vamos agir segundo aquilo que Deus quer a cada instante, a cada minuto. Essa é uma verdade que devemos almejar para a nossa vida e buscá-la, porque não vai cair do céu, irmãos. Tudo é uma busca. Se eu quero comunhão com o Senhor, eu tenho que buscá-lo. Se eu quero conhecê-lo, tenho que ler a palavra. Se eu quero intimidade, eu tenho que orar. Se eu quero adorar o Todo-Poderoso, eu tenho que abrir a minha boca, eu tenho que manifestar-me de alguma forma para que Ele receba a adoração. Assim é, irmãos. Ou seja, tudo tem um preço. Tudo tem um esforço nosso. Eu tenho que me esforçar para que o Senhor veja, para que o Senhor receba a minha adoração, receba o meu louvor, receba a minha glorificação, receba o melhor que eu tenho, porque o melhor precisa ser para o nosso Mestre Jesus. E quando controlados pelo Espírito Santo, vamos buscar, vamos ansiar, vamos querer cada dia mais a presença do Senhor. Haja vista que o Espírito Santo não te afasta de Deus, mas ele faz você sonhar. Desejar, você querer, você almejar, ansiar por aquilo que é de Deus, por aquilo que é do Senhor. Se nós temos de fato o Espírito habitando no nosso coração, Se somos controlados pelo Espírito de Deus, uma das qualidades ou das manifestações é o desejo por estar na presença do Mestre Jesus. De fato, irmãos, é assim. Porém, se não existe esse desejo, esse querer, esse prazer em buscar o Senhor, eu quero levá-lo a uma reflexão, que você pense um pouco. Será que de fato você está sendo controlado pelo Espírito de Deus? Será que ele domina a tua vida? É preciso analisar todas essas coisas. O apóstolo Paulo, de uma forma bem clara, até explícita, diz: quer comais, quer bebais, ou façais outra coisa qualquer, fazei tudo para a glória de Deus. Sobrou alguma coisa que não seja para a glória de Deus? Não sobrou, irmãos. Aqui está o tudo, tudo para a glória do Senhor. Ou seja, não sobrou nada que você possa usar e ou agir de uma forma que o Senhor não seja glorificado. É nossa obrigação glorificar o Eterno a cada instante, a cada minuto. E quando nós vivemos dessa forma, quando nós somos levados a esse entendimento, quando o Espírito Santo do Senhor trabalha o nosso coração, quando Ele move na nossa vida, habita em nós. Oh, glórias! Nós vamos entender ainda, irmãos, 1 Coríntios capítulo 6, versículo 12, a primeira parte. Apenas o que traz benefício, apenas o que traz benefício. Diz a palavra: todas as coisas me são lícitas, mas nem todas convêm. Veja, amados, veja mais uma vez esse ensinamento do apóstolo: todas as coisas me são lícitas, mas nem todas convêm. Infelizmente, nós vivemos uma época muito louca, uma época que só a misericórdia de Deus, e as pessoas estão jogando todas as coisas numa batedeira, num liquidificador, e fazendo uma mistura só. É uma sopa ou um suco, sei lá o quê, e tomando essas coisas. No entanto, amados, é necessário entender, é preciso entender, todas as coisas me são lícitas, mas nem todas convêm. Ou seja, há restrições. Há restrições. Não é livre, não é solto. Ah, eu posso fazer. Não. Primeiro, porque tu és controlado pelo Espírito de Deus. Segundo, nós temos que analisar se estas ações hão de trazer benefício para a minha vida e para o próximo. Se as minhas ações serão boas, serão convenientes. Eu tenho que me colocar segundo o mover do Senhor. E em todas as coisas, bom é fazermos aquela pergunta: no meu lugar, Jesus agiria desta forma? Jesus falaria assim? Jesus tomaria esta atitude? Estas são situações que é preciso a aprovação do Senhor para que Ele seja honrado, para que Ele seja glorificado. Mas voltando ao texto, amados, todas as coisas me são lícitas, mas nem todas convêm. Isto leva-nos a refletir a respeito daquilo que nós temos feito. Será que todas as nossas atitudes, elas produzem um benefício? Elas produzem uma situação que seja favorável para a nossa vida? Ou seja, como anda a saúde? E não é o caso dos amados que aqui estão reunidos, mas aí fora, as pessoas mergulhadas nos vícios, nas ações más, nas atitudes ruins, qual o benefício? É lícito a eles? Sim. Mas convém? Convém a essas ações? Claro que não. Eis aí a diferença. O mundo tem a oferecer, as pessoas têm a oferecer. No entanto, nós temos que colocar diante do Senhor e questionarmos se é ou não agradável aos olhos do Mestre. É preciso refletirmos muito a respeito dessas coisas. Também se aplica, irmãos, à vida espiritual, claro. À vida espiritual de uma forma direta. Hoje, nessa onda de lives, as pessoas não querem mais sair de casa. Oh, todo mundo preso em casa. É live da igreja tal, da igreja não sei quem, o pregador não sei o quê. Enfim, as pessoas estão presas a estas situações. Mas será que convém? Será que não é preciso um passo a mais? Sairmos do nosso comodismo? Será que o maligno não está colocando você dentro de casa, trancando a porta e jogando a chave fora? Fazendo você viver de ilusões? Por que ilusões? Você vê a live da pessoa, a pregação da pessoa, desligou o celular, desligou o computador, desligou a Smart TV, parece que aquela live sumiu da cabeça junto. Ou seja, você não consegue reter. Não consegue reter. Nós temos que reter a palavra no coração. Eis o porquê que é bom estarmos congregando. É benéfico congregarmos. Essa unidade, essa união. Portanto, amados, tudo é lícito. Claro que é lícito. Eu não estou também falando mal das lives, até porque nós estamos numa agora. Não é esse o aspecto. Mas sim, aquelas pessoas que isolaram-se da igreja. Isolaram-se do convívio com os irmãos. E estão presos à mídia, presos, exclusivamente, daqui não saio, daqui ninguém me tira. Não é assim, amados, nós temos que dar passos para que o nome santo do Senhor seja honrado e seja glorificado. Todas as coisas me são lícitas, mas nem todas convêm, nunca te esqueças disso. E ainda, amados, aqueles que são controlados pelo Espírito de Deus, certamente não vão ficar presos numa cadeira, porque o Senhor quer que estejam juntos, em comunhão, em unidade, louvando e adorando o Mestre Jesus. Amém? Fique atento a estas realidades, a estas verdades, porque é assim que o Senhor quer. Segundo aspecto, controlados pelo Espírito de Deus, vigiar para não ser escravizado, para não ser dominado por aquilo que esse mundo tem a oferecer. É outra situação extremamente comum nesses últimos tempos. As pessoas se deixam dominar facilmente. Se deixam dominar, se deixam escravizar por todas as coisas. E o apóstolo Paulo diz, 1 Coríntios capítulo 6, versículo 12, a segunda parte. Todas as coisas me são lícitas, mas eu não me deixarei dominar por nenhuma delas. Amém? Mas eu não me deixarei dominar por nenhuma delas. Primeiro ele diz, eu posso fazer qualquer coisa. É lícito, ou seja, eu tenho permissão, não é errado. Eu posso fazer qualquer coisa. Porém, não me deixarei dominar por nenhuma delas. Mas por que o apóstolo fez essa afirmação? Todas as coisas me são lícitas. Porque ele era controlado pelo Espírito Santo de Deus. E nós devemos almejar esse controle na nossa vida. Ele sabia que, se quisesse, poderia fazer qualquer coisa. Ele poderia adulterar, poderia roubar, poderia mentir, poderia pisar em falso, enganar o próximo, vender um evangelho falso. Enfim, tudo isso estava diante dele como está diante de nós. Eu posso fazer todas essas coisas também. Eu posso agir desta forma. Mas não posso me deixar dominar por esses pensamentos, por essas atitudes, por este entendimento, porque sou controlado pelo Espírito Santo de Deus. Entendeu? Se nós quisermos fazer o errado, vamos fazer. É assim, amados. Está aí diante de nós. No entanto, como a minha vida é do Senhor, eu almejo em todas as coisas glorificar o meu Deus. Glorificar o meu amado. Portanto, eu trago a minha vida cativa aos pés de Cristo, porém não me deixo dominar pelas situações erradas, não me deixo escravizar por aquilo que não é de Deus. Nós precisamos entender, amados, que neste mundo, nesses últimos tempos, nós temos visto as pessoas serem dominadas por atitudes. Quantas pessoas que seguem outras estão aí seguindo o entendimento de políticos, de cientistas, de pessoas sábias, de filósofos, e vai por aí, até mesmo de pastores e teólogos, e vai por aí. Quantas pessoas se deixam dominar por estes? Baixam a cabeça e seguem sem questionar, sem buscar na palavra, qual é a verdade. Ah, mas foi fulano de tal que falou, Olha, nós precisamos questionar todas as situações, todas as coisas. Outros são dominados pela política, escravizados por ela. Tornam-se defensores de alguém que jamais vai conhecer de perto, que terá contato, porém, meu Deus, vive em prol do político. Brigam por causa do político. Matam por causa do político. Mas qual o benefício? Nenhum, mas são controlados, eles são dominados por esta situação. O ser humano gosta de dominação, ele gosta de ser dominado. Nós temos que ter um cuidado, amados, porque o único que pode nos dominar é o Espírito de Deus. Ô, glórias! Outro aspecto que nós não podemos deixar passar desapercebido, as amizades. Quando você tem muitos amigos e os amigos são ímpios, se você não vigiar, você cai no buraco juntamente com ele. É assim, queridos. Muitas vezes, ao invés de você ser alguém que leve a palavra, uma referência onde você está, você se deixa referenciar por outros. Você olha para o teu colega e deseja fazer o que ele faz. Deixa-se mover por aquilo que ele faz. Deixa-se envolver pela situação, envolver pela amizade. Nós temos que vigiar essa situação, nós temos que vigiar para que não sejamos escravizados, dominados neste mundo muito louco. É tempo de estarmos atentos, é tempo de estarmos atentos. Vigiai e orai. Esta é uma verdade que nós não podemos perder de vista jamais. Vigiai e orai, para que assim o Espírito Santo de Deus mova de uma forma poderosa, grandiosa na nossa existência. Você é controlado pelo Espírito de Deus? Tu és controlado, controlada pelo Espírito de Deus? Mas por que muitas vezes parece que não é? Parece que não é. Muitas vezes parece que não é controlado pelo Espírito. Não agimos segundo o Espírito de Deus, não tomamos decisões segundo o Espírito de Deus, não caminhamos segundo o Espírito de Deus. Mas concluímos que somos controlados, cheios do Espírito. Portanto, se nós não temos uma vida prática, onde o testemunho aponte para Deus, aponte para o mover do Espírito, certamente alguma coisa errada tem. E você está sendo escravizado pelo teu próprio entendimento, pelo teu próprio achar. Eu acho que sou cheio. Eu acho. É preciso muito cuidado com essas situações e ainda com o que é que tem, não é isso? Nada a ver. São situações que, nesses últimos tempos, têm escravizado o crente, têm escravizado o cristão. Porque se todo mundo faz, eu posso fazer. Mas lembre-se, você não é todo mundo. E você não faz parte da massa. Você é forasteiro, você é o escolhido, você faz parte dos poucos que subirão e estarão com Cristo Jesus. O Senhor não disse, é a massa. Ou seja, são todos, mas Ele afirma, são poucos. Nos esforcemos para fazermos parte desse grupo pequeno, mas que receberá ali nos céus a presença e a glória de vivermos diante do Eterno. Amém? Controlados pelo Espírito de Deus, esses fazem tudo para a glória do nosso amado Senhor. Terceiro aspecto, abençoando o próximo. 1 Coríntios capítulo 8, versículo 13. E por isso, se a comida serve de escândalo a meu irmão, nunca mais comerei carne, para que não venha a escandalizá-lo. Irmãos, está intrínseco aqui o amor ao próximo. Está embutido nessa realidade, o amor ao próximo. A partir do momento que nós amamos ao próximo, amamos as pessoas que estão junto a nós, vamos procurar com muito cuidado, não feri-las. É exatamente isso que o apóstolo Paulo está dizendo. Se a comida serve de escândalo, ele vai parar de comer. Se algo serve de escândalo, você vai parar de fazer. Se algo não mostra Jesus na tua vida, é tempo de parar de fazer. Ah, pastor, mas fica estranho. Vão me achar careta, vão me achar sei lá o quê, que te achem. Acharam tudo isso de Cristo e o colocaram numa cruz. Veja, Jesus não era o queridinho da massa. Jesus era aquele que pregava as boas novas e as pessoas rejeitaram as boas novas. Qual era a missão de Cristo? Abençoar o próximo, amar o próximo. E o melhor que alguém poderia receber, Jesus estava dando de graça, que era a salvação. Chegou para essas pessoas e apresentou a ele, mostrou o seu amor, mostrou o amor para com eles. Mostrou-lhes o caminho, mas rejeitaram o caminho. Irmãos, em todas as situações, nós temos que mostrar que a graça do Senhor está na nossa vida. E se algo que você faz escandaliza, não produz o fruto esperado na vida do próximo, deixe de fazer. Aquilo que você fala que não edifica, deixe de falar. Aquilo que você tem como atitude, que gosta de fazer, porém, as pessoas não te veem de uma forma a que o nome santo de Deus seja glorificado, pare de fazer, pare de fazer. Nós estamos aqui para edificar o próximo com a palavra, edificar o próximo com a nossa mão, estendendo a nossa mão para ele. Estamos aqui para com ações, com palavras, com todas as situações que são possíveis, abençoarmos as pessoas e mostrar-lhes o caminho da salvação. O apóstolo Paulo fala a respeito da comida. Mas por que a comida? Existia naqueles tempos pessoas que não aprovavam aquela atitude. Mas ele achou por bem parar de comer, para que aquelas pessoas tivessem acesso a Cristo, tivessem acesso à presença do Senhor, para que elas fossem alcançadas com a salvação. Talvez você esteja causando, naqueles que estão próximos a você, um escândalo, haja vista que não desejam servir o Deus que você serve, porque as tuas atitudes não mostram Deus como todo-poderoso, como aquele que pode todas as coisas fazer por nós. Amém? Sejamos instrumentos de bênção na vida do próximo. Sejamos instrumentos de bênçãos, porque essa é a vontade do Senhor para a vida daqueles que são controlados pelo Espírito de Deus. Mas vale ressaltar, amados, que para ser controlado pelo Espírito de Deus, é preciso conhecer Deus, buscar o Senhor, ter intimidade com Ele, andar com Ele, amá-lo acima de todas as coisas, deixar o teu coração como habitação para o Espírito de Deus. Amém? É desta forma que nós seremos controlados pelo amado Espírito. Quarto aspecto, vigiar as ações, algumas não edificam. É, amados, nós temos que vigiar as nossas atitudes, as nossas ações, porque algumas delas não edificam. 1 Coríntios capítulo 10, versículo 23, ouça o que diz o apóstolo Paulo. Todas as coisas são lícitas, mas nem todas convêm. Todas são lícitas, mas nem todas edificam. Oh, glórias, até parece com 1 Coríntios capítulo 6, versículo 12. Parte desse versículo repete as mesmas afirmações do versículo 12 do capítulo 6. Mas aqui nós queremos focar naquilo que edifica. Naquilo que edifica. Todas são lícitas, mas nem todas edificam. Oh, glórias. Amados, nós não podemos fazer qualquer coisa. Nós não podemos. Ah, mas eu queria tanto viver de qualquer jeito. Eu queria tanto estar nas baladas da vida. Eu queria tanto tomar as cervejas que esse mundo... Eu queria ajudar a acabar com a cerveja do mundo bebendo-as. Eu queria consumir as drogas. Eu queria ter as relações íntimas de qualquer jeito por aí, andar como louco nesse mundo. Eu queria... Eu queria ser ator da Globo, eu queria ser cantor, eu queria cantar melhor do que Roberto Carlos. Eu queria fazer isso, queria fazer aquilo, queria fazer não sei o quê, etc. Amados, nem tudo edifica. Nós somos separados para uma vida nova. É preciso que essa realidade adentre a nossa cabeça, que nós entendamos que o Senhor chamou-nos para sermos diferentes. Não para imitar este mundo, mas para sermos luz neste mundo. Para sermos sal neste mundo. Veja a diferença. Enquanto eles andam nas trevas, segundo o seu coração, segundo a sua carne, fazendo aquilo que acham certo, fazendo aquilo que gostam, sendo iludidos, nós andamos na luz, somos o sal, para temperar esse mundo com a presença de Cristo Jesus. Oh, glórias! E se você deseja imitar alguém, ser grande como alguém. Imite o apóstolo Paulo, seja grande como ele. Imite Cristo Jesus, seja grande como ele. Ele disse que é possível imitá-lo e fazer obras maiores do que aquelas que ele fez. Portanto, imite a Cristo e faça as obras, e até outras, até obras maiores do que as que foram feitas por Cristo Jesus. Imite os apóstolos, quantos deles? Olha só, veja a missão dos apóstolos, não se deixar envolver com aquilo que não edifica. Não se deixaram envolver com este mundo, mas tinham uma missão, eles cumpriram a missão que lhes foi concedida. E através de 12 pessoas, o Senhor moveu de uma forma soberana em todo o planeta. Veja que magnífico. Iniciou com Cristo e mais 12, Cristo mais 12. Depois de Cristo mais 12, veio o 13, veio o 14, veio o 20, o 50, o 1000, o 1 milhão. 2 milhões, e vai por aí. Mas tudo iniciou em Cristo mais 12. É assim que o Senhor faz. Só que, tanto Cristo quanto os 12, eles tinham um objetivo: fazer apenas aquilo que edifica. Fazer apenas aquilo que edificava. Eles se esforçaram para ser luz, para serem usados, instrumentos nas mãos do Todo-Poderoso, e conseguiram, glórias a Deus por isso. Conseguiram, e nós somos frutos dessa vitória sobre as trevas, dessa vitória sobre as coisas erradas que esse mundo tem a oferecer. Portanto, amados, nós não podemos almejar ganhar este mundo, porque os que almejam ganhar este mundo perdem a salvação. Nós temos que almejar ganhar os céus, porque além dos céus, seremos abençoados com toda sorte de bênçãos. O Senhor abre porta, fecha porta, o Senhor nos faz andar, nos faz retroceder, o Senhor nos faz pular, nos faz abaixar, o Senhor nos dá, o Senhor tira, mas é tudo para a honra e para a glória dEle, segundo a vontade dEle. E em todas as situações, que o Senhor seja honrado, que o Senhor seja glorificado, porque assim deve ser a vida daqueles que amam a Cristo acima de todas as coisas. Amados, nós temos que encher o nosso coração com coisas que somam, com coisas que somam, com aquilo que é bom, com aquilo que é saudável, com aquilo que produz frutos, frutos, frutos. E a palavra diz, vamos ver aqui, e a palavra diz a respeito dos frutos do Espírito. Vamos abrir a Bíblia rapidamente, nos frutos do Espírito, e ouçamos aquilo que, quando temos o nosso coração totalmente dedicado, voltado para o Senhor, Ele permite acontecer na nossa existência. Gálatas capítulo 5, versículo 22. Nós precisamos almejar isto para a nossa vida, sonhar com isto, desejar profundamente, porque há de edificar a nossa vida. Mas o fruto do Espírito é amor, alegria, paz, longanimidade, benignidade, bondade, fidelidade, mansidão, domínio próprio. Contra essas coisas não há lei. E os que são de Cristo Jesus crucificaram a carne. Oh, glórias! Com as suas paixões e concupiscências. Se vivemos no Espírito, andemos também no Espírito. Aleluias. Amados, nós temos que buscar esta realidade para a nossa vida. Isto soma na nossa caminhada. Isto soma nessa jornada em direção aos céus. E quando nós passamos a frutificar no Espírito, a nossa realidade será diferente. A nossa vida será diferente. Porque o Senhor há de trabalhar poderosamente o nosso coração. Olharão para você, não mais aquele testemunho um tanto quanto assim. Ah, mas não é crente? Ó, está fazendo isso. Ó, não diz que é crente? Não dizem que é crente? Não diz que é crente? Olha como age. Já ouviram isto? Fone tal? Ó, diz que é crente. Olha o que está fazendo. Mas olharão para você e falarão: eu vejo Jesus na tua vida. Não mais condenando a você. Não mais uma palavra de condenação, mas sim afirmarão: eu vejo Jesus na tua vida. Eu vejo Cristo na tua vida. Isto, amados, é porque nos deixamos mover pelo Espírito de Deus. Porque somos controlados pelo Espírito de Deus. E o testemunho, com certeza, há de apontar para Cristo Jesus. Porque todas as nossas atitudes e ações hão de apontar para Cristo Jesus. 1 Coríntios, capítulo 10, versículo 31. Portanto, quer comais, quer bebais, quer trabalhais, andais por aí. Enfim, pode ampliar esse leque. Façais outra coisa qualquer, fazei tudo para a glória de Deus. Fazei tudo para a glória de Deus. Irmãos, não há como fugirmos dessa verdade. Não há como chegarmos diante do Eterno e afirmarmos: Deus, eu não sabia que era assim. Eu não sabia. Porque a palavra é clara e ela não nos deixa dúvida com relação a isto. Vamos procurar, amados, em todas as nossas atitudes, em tudo quanto façamos, glorificar o nosso amado Deus, o nosso amado Senhor. Amém? Que você viva para a honra e para a glória do Senhor. Que a chance que você tem de viver, que a oportunidade que você tem de viver, que você a utilize da melhor forma possível para honrar, para glorificar o nosso amado Senhor. Vamos orar? Senhor, muito obrigado, Pai, pela revelação da palavra. E eu quero clamar que Tu venhas aplicá-la aos corações, para que cada dia mais possamos buscá-lo, Senhor, vivenciá-lo no nosso dia a dia, para que todas as nossas atitudes, nossas ações, sejam para a Tua honra e para a Tua glória. Senhor, trabalha nosso coração. Este é meu clamor em nome de Cristo Jesus. Amém.

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1: Queridos, vocês sabiam que o Senhor confia nos justos? Vocês sabiam que o Senhor tem prazer em confiar naquele que o ama? Naquele que entrega o seu coração, que entrega a sua vida completamente a Ele? Você sabia que o Senhor confia em você? Sabia que você é uma pessoa de extrema confiança de Deus? Quando eu faço essas afirmações, amados, aparentemente parece que foge da realidade. Parece que foge. Como é que Deus pode confiar em nós? Como é que Deus pode confiar no homem? Como é que Deus pode ter certeza, convicção que alguém é justo? E honrará mesmo nos momentos difíceis? Mesmo quando há sofrimentos, a pessoa há de continuar fiel ao Todo-Poderoso. Mas é bíblico, irmãos. E essa verdade é a que vamos meditar nesta noite e vamos ouvir como Deus confia. E vamos ouvir exemplo prático que está na palavra de Deus. Eu convido os irmãos a abrir a sua Bíblia em Jó, capítulo 1, versículos 1 até o 4. Jó, capítulo 1, a partir do versículo 1 até o 4. Vamos ficar de pé para nós ouvirmos.

0: a palavra de Cristo. Ô, bênção! Diz a palavra: havia um homem na terra de Uz, cujo nome era Jó, homem íntegro e reto, temente a Deus e que se desviava do mal. Nasceram-lhe 7 filhos e 3 filhas. Possuía 7.000 ovelhas, 3.000 camelos, 500 juntas de bois e 500 jumentas. E também muito numerosos o pessoal ao seu serviço. De maneira que este homem era o maior de todos os do Oriente. Seus filhos iam às casas uns dos outros e faziam banquetes, cada um por sua vez, e mandavam convidar suas 3 irmãs a comerem e beberem com eles. Amém? Nós vamos orar. Amado Deus, muito obrigado pela revelação da Tua Palavra, pelo ensinamento da Tua Palavra. Que nesta noite Teu Espírito venha confirmá-la em nosso coração, para que nós possamos aprender como Te servir. Que haja fidelidade em nosso coração, para que sejamos dignos da Tua confiança, Senhor. Oh Deus, fala conosco em nome de Jesus. Amém. Aleluias. Os irmãos podem assentar-se. Amados, hoje eu quero meditar a respeito de Jó. Eu quero discorrer a respeito do cuidado de Deus para com Jó e do cuidado de Jó para com Deus. Eu quero falar convosco, irmãos, a respeito de um homem íntegro, de um homem justo, de um homem que era benigno, bondoso, um homem que era considerado como o maior de todo o Oriente, ou seja, era um dos homens, ou quem sabe o homem mais rico da sua época naquela região. E mesmo assim, irmãos, era alguém que tinha um testemunho através do qual as pessoas poderiam reconhecer a soberania, reconhecer o cuidado de Deus, porque além da sua vida próspera, havia no seu coração amor integral pelo Senhor. Era alguém que não abriu mão de Deus nos seus momentos mais difíceis, nos seus momentos mais complicados, mas nesses momentos ele honrou, ele glorificou, ele bendiz o nome santo de nosso Senhor e Salvador. As informações a respeito de Jó, elas estão restritas a este livro, não são muito profundas, mas profundas o suficiente para aprendermos do Senhor, para vivermos a verdade do Eterno. Mas um fato muito interessante é narrado no livro de Jó, irmãos. Um fato que chama-nos a atenção pela sua grandiosidade e também um tanto quanto único. Eis que diz a palavra de Deus que Satanás questiona Deus a respeito da fé de Jó. Ou seja, Satanás conhecia Jó, Deus conhecia Jó. O testemunho de Jó era tão forte a ponto de ser questionado diante do Senhor. Queridos, isto é muito interessante, porque nós precisamos ter esta mesma situação diante do mundo espiritual, sermos conhecidos pelo Senhor, mas que o inimigo olhe para nós e saiba que somos de Deus. A nossa vida precisa ser assim, irmãos, porque se o diabo olhar para cada um de nós e não se importar, é porque não somos fiéis o suficiente para levantar-nos contra ele e afrontá-lo. Queridos, Jó era um homem que reconhecidamente fiel ao Senhor, não apenas diante dos homens, mas também no mundo espiritual, também diante das hostes malignas. E esse homem provou em atos e ações que ele era digno da confiança de Deus. E mesmo diante de uma sociedade difícil, complicada, no seu estado mais difícil, deplorável, ele continuou fiel, não abriu boca para testemunhar, para falar contra o Senhor. Amados, nós precisamos viver esta verdade a cada instante, a cada minuto da nossa existência. E nesta palavra eu quero discorrer com os irmãos exatamente a respeito da necessidade de fidelidade. Uma fidelidade real, verdadeira, a ponto de sermos reconhecidos pelo Senhor como alguém digno de confiança. E também reconhecido pelo diabo como alguém fiel ao Senhor. Amém, igreja? Esta é a vontade do Eterno para as nossas almas. Jó, conhecido por Satanás. Jó capítulo 1, versículos 9 até o 12. Ouça o que diz a palavra. Então respondeu Satanás ao Senhor: porventura, Jó, inutilmente teme a Deus? Acaso não o cercastes com a sebe, a ele, a sua casa e a tudo quanto tem? A obra de suas mãos abençoastes, e os seus bens se multiplicaram na terra. Estende, porém, a tua mão, toca-lhe em tudo quanto tem, e verás se não blasfema contra ti na tua face. Disse o Senhor a Satanás: eis que tudo quanto ele tem está em teu poder. Somente contra ele não estendas a tua mão. E Satanás saiu da presença do Senhor. Você já compreendeu, você já procurou entender o que ocorreu neste momento? A palavra diz, amados, que o diabo, ele no mundo espiritual, tem acesso à presença do Senhor. Tem acesso à presença de Deus. E eis que o Senhor fala para o inimigo: você está vendo meu servo Jó? Veja a fidelidade desse homem. Veja a fidelidade desse homem. Tudo isso fica claro ainda, irmãos, que o diabo conhece os servos fiéis. O diabo conhece os servos fiéis. Eis o porquê que é necessário a fidelidade acima de todas as coisas. Quando nós vemos a palavra, amados, vemos que o Senhor demonstrou nesse texto que confiava em Jó. E permitiu que o inimigo o provasse. O Senhor diz ao inimigo: olha, você pode tirar tudo quanto ele tem, e veja se ele há de negar-me. O argumento do inimigo diante de Deus: Jó é fiel, porque tu tens abençoado. Ele é o maior do Oriente. Ele tem tudo que o homem quer sobre a face da terra. Eis o porquê que ele é fiel. E o Senhor permite, amados, que o inimigo retire tudo quanto ele tem. Nessa primeira provação foi todos os bens, inclusive filhos. Na segunda provação foi a saúde, que chegou a um estado lastimável. O Senhor, amados, muitas vezes permite que você seja provado. Muitas vezes o maligno prova, o maligno toca, o maligno tira as tuas coisas com a permissão de Deus. Porque o Senhor sabe quem é você, o Senhor te conhece, Ele sabe que você é fiel, Ele tem convicção plena, Deus tem convicção que você não o há de negar. Jó não o negou. Jó foi provado, irmãos, passou por todas as dificuldades possíveis e imagináveis. Ele foi provado em relação aos bens, perdeu tudo quanto tinha, daquele que era mais importante, talvez o menos importante agora no Oriente. Aquele que tinha uma saúde boa, agora não tem mais saúde. Um estado triste, difícil, complicado. Oh, meu Deus! A família destroçada. É assim que o Senhor permite que nós sejamos provados. Mas não cabe a nós levantar-nos contra o Senhor e falarmos contra Deus. Porém, é nossa obrigação honrar a confiança de Deus. Qual é a provação pela qual você tem passado? Será que você chegaria a esse ponto de Jó, a fidelidade de Jó? Às vezes, amados, nós até somos um tanto quanto românticos, poéticos, filosóficos. Ah, por Deus eu morro, pelo Senhor eu faço qualquer coisa, eu dou a minha vida ao Senhor, mas ao sair da igreja, da primeira esquina, nega o Senhor, é jogado por terra, não consegue ficar de pé, não honra o Senhor. Não é apenas da boca para fora, mas é na prática, é uma vivência real que nós precisamos ter com Deus. Jó, irmãos, era um homem que tinha essa vivência com o Todo-Poderoso. Satanás tentou de todas as formas levá-lo a amaldiçoar a Deus, mas ele ficou firme, porque ele sabia em quem cria. Ele sabia quem era o Todo-Poderoso. Esta é a verdade que nós precisamos trazer para a nossa vivência, para o nosso coração. Ainda, queridos, Jó, um homem conhecido por Deus. Jó, um homem conhecido por Deus. Será que você é conhecido por Deus? Será que, quando o inimigo apresenta-se diante do Senhor, ele olha e diz: aquele é teu servo? Quem é aquele? Ele não te serve, ele serve a mim. Quantas vezes, amados, esta é uma realidade no mundo espiritual. As pessoas estão vivendo apenas a aparência, mas o seu coração é dominado por toda sorte de males. Jó era alguém conhecido por Deus. Jó 1, versículos 6 e 8. Ouça o relato da palavra, porque ela é mais importante. Jó capítulo 1, versículos 6 até 8. No dia em que os filhos de Deus, os anjos, vieram apresentar-se perante o Senhor, veio também Satanás entre eles. Então perguntou o Senhor a Satanás: de onde vens? Satanás respondeu ao Senhor e disse: de rodear e passear por ela. Perguntou ainda o Senhor a Satanás: observaste ao meu servo Jó? Porque ninguém há na terra semelhante a ele, homem íntegro e reto, temente a Deus e que se desvia do mal. Queridos, nós não podemos mensurar a intensidade desse versículo 8. Não cabe a nós, não tem como. Eu não consigo. Versículo 8. Perguntou ainda o Senhor a Satanás: observaste o meu servo Jó? Primeiro, Deus reconhecia Jó como servo. Deus reconhecia Jó como servo. Deus o conhecia. E ainda, porque ninguém há na terra semelhante a ele, homem íntegro e reto. A boca do Senhor falou diante do maior inimigo do homem e do próprio Deus, que Jó era um homem íntegro, um homem correto, um homem fiel, um homem reto diante dos olhos dele, nas suas ações e atitudes. O interessante é que Jó era rico. Olha só, Jó era rico, diz que ele era o maior do Oriente, mas mesmo rico, possuidor de tudo aquilo que o homem deseja, ele era fiel ao Senhor, fiel a Deus. Hoje em nossos dias, alguém consegue ganhar 5 salários mínimos por mês, torna-se infiel, é corrompido pelo dinheiro, é corrompido pelo egoísmo, é corrompido pelo orgulho, pela vaidade, pelas coisas dessa terra. Jó tinha tudo que era possível ao homem na sua época, e ele era reconhecido por Deus, reconhecido pelo Senhor. Isso é maravilhoso, amados, maravilhoso demais, porque nos mostra que Deus tem confiança nos seus. Deus tem confiança, e ele afirma, final do versículo 8, temente a Deus e que se desvia do mal. Temente a Deus, guarda os princípios, guarda os meus princípios, se desvia do mal, não pratica o pecado, não curte o pecado, não gosta do pecado, anda em santidade, anda em retidão. Esse foi o testemunho de Deus a Satanás, em relação à pessoa de Jó. Magnífico, não é? É grande, amados. Isso é ser reconhecido por Deus. Isso é lugar garantido no céu. Isso é lugar garantido na glória. E é um dever de cada um de nós. Ser reconhecido por Deus nunca esteve restrito a Jó, mas todo servo fiel, todo servo de Deus, precisa ser reconhecido por Ele. E Ele precisa falar a mesma coisa. Deus fala a mesma coisa que falou de Jó ao inimigo em relação aos fiéis. Será que você é fiel ao Senhor a esse ponto? Será que você tem vivido essa fidelidade a Deus ou tem sido triturado pelo maligno? Será que você tem sido triturado pelo maligno não porque Deus permite, mas sim porque você abre o teu coração para Ele? São duas situações. Jó não foi porque abriu o coração para as trevas, para o inimigo, porque Deus confiava, Deus sabia, Deus tinha certeza que aquele homem era fiel, que nada o tiraria da sua presença, e é exemplo para nós. Às vezes nós questionamos, mas por que isso está relatado na Bíblia? Por quê? Qual o objetivo? Deus está falando para você que é totalmente impossível. Deus fala para você, é possível que você viva assim também. E aí está o exemplo. É possível. Jó não era melhor do que você. Você hoje, entre aspas, abre aspas, você hoje é melhor do que Jó, fecha aspas. Mas por que você é melhor do que Jó? Porque hoje você tem o Espírito de Deus. Jó tinha fidelidade, mas não carregava em si o Espírito de Deus. Mesmo assim era fiel a ponto de ser reconhecido pelo Senhor. Irmãos, nós temos que mudar o nosso proceder ou preparar-nos para arcarmos com o nosso proceder. Se você quer ir para o céu, se não viver na confiança de Deus, não entrarás no reino dos céus. Mas se você não quiser ir para o céu, de boa, curta a vida. Mas eu quero falar para você o seguinte, olha, curta adoidado, curta adoidado, mas louco mesmo, aproveita, aproveita, aproveita. Porque os dias eternos serão de sofrimento terrível, terrível, terrível. Não curta o pecado mais ou menos. Quer curtir o pecado? Curta adoidado mesmo. Mas de cabeça. Aproveita o que o capeta tem para dar. Porque depois é só castigo. Esta é a verdade. E é meu conselho muito louco para você. Mas é a verdade. Se você não quer ir para o céu, não perca tempo com essas coisas. Curta o que o mundo tem. Mas se você quer ir para o céu, ser reconhecido por Deus, viva como Jó, em obediência, em fidelidade. Como alguém reconhecido pelo Senhor. Como alguém que Deus conhece e confia. Deus conhece e confia. Amém, queridos? Oh, glórias! Mas tem mais. Jó capítulo 1, versículos 20 até o 22. Então Jó se levantou, rasgou o seu manto, rapou a cabeça e lançou-se em terra e adorou. E disse, nu saí do ventre de minha mãe e nu voltarei. O Senhor o deu e o Senhor o tomou. Bendito seja o nome do Senhor. Em tudo isso Jó não pecou, nem atribuiu a Deus falta alguma. Amém, amados? Essa declaração de Jó foi logo após a primeira aprovação, quando ele perdeu tudo quanto tinha. Ficou na pobreza, entre aspas, na miséria. A segunda tentação foi quando ele perdeu a saúde por completo. Nessa primeira tentação, e a segunda ele confirma a mesma coisa, Nessa primeira tentação ele diz: olha, o Senhor é digno de adoração. O Senhor é digno de adoração. O Senhor é digno. Jó mostra que ele conhecia a Deus, que ele tinha um coração sensível à voz do Senhor, que ele entendia que ele nada era, que ele não valia nada, que ele não tinha nenhum valor, porque tudo quanto ele tinha veio de Deus para sua vida, inclusive o dom da vida. E ele afirma de forma clara: olha só, no sair do ventre, ele saiu apenas com fôlego de vida, porque o restante nada tinha. Esta é a verdade, amados. Ele reconheceu que o Senhor era seu dono, seu Senhor. Que nu ele veio a esta terra, e nu voltaria para a honra e para a glória do Senhor. E diz a palavra: em tudo isto, Jó não pecou. Essa parte talvez foi a mais fácil, a provação mais fácil. Foi a provação que ele perdeu a família, perdeu os bens, ficou pobre, enfim, e a sua situação era complicada, mas estava de boa. A segunda provação, irmãos, Satanás, mais uma vez, compareceu diante do Senhor e disse: olha, o homem realmente é bom, hein? O homem é bom. Passou na prova. Mas, se eu provasse um pouco mais, eu tenho certeza que ele cairia, ele te negaria, ele blasfemaria contra você. E o Senhor disse para Satanás: você pode fazer o que quiser com ele, só não pode tocar na sua vida. E aí, irmãos, a situação ficou tensa para Jó. A palavra diz, amados, que esse homem, ele sofreu toda sorte de enfermidades. Ele sofreu toda sorte de enfermidades. Certamente ele curtiu dores terríveis. Ele passou por momentos extremamente complexos. Talvez do seu corpo exalava cheiro ruim, já que a palavra diz que ele ficou em feridas. Que ele rapava as feridas com um pedaço de caco de telha, com um caco de telha. Deus conhecia e confiava tanto em Jó. Deus tinha convicção plena. Deus é a própria convicção. Que Jó não o trairia. Que Jó não o deixaria. Que Jó seria fiel até as últimas consequências. E Jó foi fiel até as últimas consequências. A palavra mostra que Jó não abriu a boca para murmurar contra Deus, para amaldiçoar ao Senhor, para reclamar da vida. Jó foi fiel até o momento que Deus permitiu, que Deus queria que ele chegasse. Queridos, isso serve para você entender o seguinte: quando nós somos fiéis ao Senhor, entenda, quando você é fiel ao Senhor, você é conhecido por Deus e por Satanás. Satanás também te conhece. Satanás te conhece, mas ele sabe que aqueles que são fiéis, esses hão de perseverar, hão de vencer. E Jó venceu, amados, Jó venceu. Queridos, e às vezes quando nós estamos no meio das provações, passando pelas dificuldades, não apenas na força espiritual, mas aparece aqueles que tentam de uma forma ou outra atrapalhar a tua caminhada. E nesse caso apareceu Elifaz, Bildade e Zofar. E esses olhavam para Jó no seu sofrimento, naquele momento tão complicado. E ao invés de consolá-lo, uma palavra de conforto: ô Jó, espera em Jeová, espera no Senhor. Porque o Eterno pode te ajudar, pode mudar a tua sorte. Esses três amigos, pseudos amigos de Jó, o acusava de pecado. Você está assim porque você está em pecado. Você está assim porque você fez coisas erradas. Porque você não agiu de forma certa. Eis as consequências do pecado. Esses amigos de Jó, amados, eles tentavam de todas as formas tocar na fé deste homem. Mas a palavra diz que Jó resistiu a estes, Elifaz, Bildade e Zofar, bem como resistiu ao diabo. E o Senhor moveu de uma forma soberana sobre a vida dele. Isso demonstra, queridos, que Jó tinha um conhecimento profundo de Deus e não abriu mão do Senhor por nada. E esse é o exemplo que Deus deixa para vocês. O porquê que a história de Jó está narrada? É para você saber que Ele é para com os fiéis. Deus é para com os fiéis. Que o Senhor amado sustenta aqueles que nele acredita, que nele confia. O Senhor sustenta, o Senhor coloca de pé, o Senhor faz andar, o Senhor guarda, o Senhor protege. Mas também o Senhor permite passar pelas provações, porque Deus quer saber quem é você. Deus quer saber o que é que você ama de verdade. Deus quer saber. Na verdade, Deus sabe todas as coisas porque Ele é onisciente. Mas Deus quer que você mostre para Ele que você o ama de fato. Jó mostrou. Deus confiava. E Jó honrou a confiança porque mostrou em atos e ações, palavras, atitudes, que amava o Senhor, mesmo perdendo tudo quanto era mais importante. Relembrando, irmãos, ele perdeu seus bens e ele tinha muitos bens. Perdeu seus 10 filhos, todos morreram. Perdeu a sua saúde. E uma mulher que ficava dizendo: morre, Jó, morre logo, morre logo. Amaldiçoa teu Deus, fala contra teu Deus, peca contra teu Deus e morre, Jó. Mas a palavra diz, irmãos, que Jó foi fiel. Jó foi fiel. E quando nós olhamos lá no final, deixa eu ver se eu acho aqui rapidamente, que eu esqueci de anotar. Mas quando nós olhamos no final do livro de Jó, vemos, queridos, o quanto Deus fez por aquele homem. Como Deus o abençoou, como Deus moveu de forma grandiosa sobre a vida dele. E se você quer experimentar o poder de Deus na tua vida, viva uma vida fiel ao Senhor em todos os aspectos. Não permita que o diabo te prove e você caia, para que o diabo aplauda, possa aplaudir sobre a tua queda. Então, fique muito atento a essa verdade. Fique muito atento para que você veja a glória do Senhor sobre todas as coisas. Jó capítulo 42, versículo 10. Veja o final desse homem, irmãos. Veja o final desse homem. Jó capítulo 42, versículo 10. Mudou o Senhor a sorte de Jó, quando este orava pelos seus amigos, e deu-lhe o dobro de tudo o que antes possuíra. Amém? Então vieram a ele todos os seus irmãos e todas as suas irmãs, e todos quantos dantes o conheceram, e comeram com ele em sua casa, e se condoeram dele, e o consolaram de todo o mal que o Senhor lhe havia enviado. Cada um lhe deu dinheiro e um anel de ouro. Assim abençoou, versículo 12, aos fiéis Deus honra, aqueles que passam pela peneira, oh misericórdia, pelos momentos complicados, que são de certa forma trucidados pelo maligno, Deus honra os fiéis. 12. Assim abençoou o Senhor o último estado de Jó mais do que o primeiro, porque veio até 14 mil ovelhas, 6 mil camelos, 1000 juntas de bois e 1000 jumentas. Também teve outros 7 filhos e 3 filhas. Chamou o nome da primeira Gemina, o da outra Quesia, o da terceira Querem-Apuque. E em toda aquela terra não se acharam mulheres tão formosas como as filhas de Jó. E seu pai lhes deu a herança entre seus irmãos. Depois disso, viveu Jó 140 anos e viu seus filhos e aos filhos de seus filhos até a quarta geração. Então morreu Jó, velho e fartos de dias. Amém, queridos? Tudo depende da tua comunhão com o Senhor. Tudo depende da tua comunhão com o Todo-Poderoso. Jó conhecia Deus, não abriu mão do Senhor. Jó conhecia Deus, nos seus momentos mais difíceis, ele honrou ao Senhor. Mas vale ressaltar que ele também era conhecido por Satanás. Satanás sabia quem era Jó, e Satanás muitas vezes apontava ao Senhor, duas vezes no mínimo, apontou diante do Senhor a vida de Jó. Será que Satanás tem apontado a tua vida diante de Deus? Será que o Senhor tem ouvido de Satanás? Oh, aquele camarada é fiel, hein? Ele é fiel. Mas deixa eu passar umas rasteiras nele para ver se ele continua fiel. Será que você tem diante do mundo espiritual essa autoridade? Será que, a exemplo de Jó, um homem conhecido por Deus, o Senhor abre a boca e diz para o inimigo: tudo bem, vai, passe a sua rasteira nele, mas aproveita, tira também a saúde. É assim que eu faço, porque eu sei quem são os meus. Eu sei quem são os meus. E Jó passou por todas essas dificuldades e perseverou, porque ele amou o Senhor acima de todas as coisas. Essa palavra o Senhor nos concede nessa noite, não para que você apenas ouça, mas para que você medite. Você medite. Procure saber qual o seu lugar. Qual o seu lugar? Procure saber se você é conhecido pelo inimigo e ele diz: tudo bem, aquele já é meu mesmo, tem jeito, deixa lá, deixa rolar. Mas cedo ou mais tarde vai parar nos meus braços. Ou será que ele chegará diante do Senhor, Satanás chegará diante do Senhor: deixa eu tocar nele, deixa eu provar. Só os fiéis, os firmes, aqueles que são de Deus, que têm essa honra de padecer por Cristo Jesus e passar pelas provações por Cristo Jesus. Amém? Que Deus venha mover de uma forma grandiosa na nossa vida, nos dando esse entendimento, e que nós possamos, onde quer que estejamos, a exemplo de Jó, darmos um testemunho que conhecemos a Deus, somos de Deus e amamos a Deus acima de todas as coisas. Oh, glórias! Amém, igreja? Amém. Aleluias! Amém. E você que falou amém, cuidado, como eu disse antes, ao sair da igreja, na próxima esquina, o maligno está te esperando. Está te esperando lá. Ah, foi, né? Foi assim, né? Você falou glória a Deus, né? Vamos ver se você realmente é de Deus. Prepara-te, porque a prova será difícil. Amém? E se você não passar pela prova, glórias a Deus. E se passar pela prova, glórias a Deus também. Vamos orar. Amado Deus, muito obrigado, Pai, por todas as coisas que tens feito por nós, pela tua revelação, pelo teu cuidado, pelo teu zelo, por nos conhecer, por confiar em nós, Pai. Prepara-nos para que sejamos dia após dia fortalecidos pela tua graça, para que assim possamos resistir às investidas do maligno, Senhor. E ao passarmos pelas provações, a exemplo de Jó, sejamos firmes, firmes, fiéis a ti, porque não nascemos, nada temos, tudo que temos é teu, e vivemos para a tua honra e para a tua glória, Senhor. Que assim seja na minha vida, na vida da igreja, em nome de Jesus. Amém. Aleluias. Amém, amados? Será que você é conhecido por Deus? Será que você é conhecido por Satanás? Prepare-se, seja fiel.
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mas regam a terra e a fazem produzir e brotar, para que dê semente ao semeador e pão ao que come. Assim será a palavra que sair da minha boca. Ela não voltará para mim vazia. Antes fará o que me apraz e prosperará naquilo para que enviei. Isaías 55, 10 e 11.

Bem-aventurados os humildes de espírito, porque deles é o reino dos céus. Bem-aventurados os que choram, porque eles serão consolados. Bem-aventurados os mansos, porque eles herdarão a terra. Bem-aventurados os que têm fome e sede de justiça, porque eles serão fartos. Bem-aventurados os misericordiosos, porque eles alcançarão misericórdia. Bem-aventurados os limpos de coração, porque eles verão a Deus. Bem-aventurados os pacificadores, porque eles serão chamados filhos de Deus. Bem-aventurados os que são perseguidos por causa da justiça, porque deles é o reino dos céus. Bem-aventurados sois vós, quando vos injuriarem e perseguirem e mentindo disserem todo mal contra vós por minha causa. Alegrai-vos e exultai, porque é grande o vosso galardão nos céus, porque assim perseguiram os profetas que foram antes de vós. Mateus 5, 3 a 12.

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1: Vamos meditar na palavra de Deus e eu quero chamar a tua atenção para que você abra teu coração, para que você deixe o Senhor falar a tua vida. Eu quero que você preste atenção nesta palavra, irmãos, porque é uma palavra de socorro de Deus para a tua existência. É uma palavra que Deus vai mover de uma forma soberana, vai mover de uma forma intensa, de uma forma poderosa. No entanto, você precisa estar com a tua vida totalmente sujeita à vontade do Senhor. Eu quero convidar você a abrir a palavra de Deus em Daniel capítulo 3, versículo 25. Nos diz a palavra de Deus: Eu, porém, vejo quatro homens soltos que andam passeando dentro do fogo, e o aspecto do quarto é semelhante a um filho dos deuses. Amém? Amados, isso aqui foi uma grande prova de fé. Foi uma prova de fé intensa, uma prova de fé maravilhosa, porque os resultados da persistência foi que todo um país, toda uma região passou a glorificar o nome santo de Deus. Nós vemos aqui um relato a respeito de Nabucodonosor. Vemos um relato no qual ele condena as pessoas a um forno extremamente aceso, a um lugar extremamente quente. Essas pessoas foram jogadas ali dentro porque não abriram mão dos seus princípios de fé. Foram fiéis aos princípios de fé que tinham em seus corações. Sadraque, Mesaque e Abednego. Eis o nome desse trio, eis o nome dos três homens que resistiu ao império, resistiu ao imperador, resistiu àquele que queria que toda adoração fosse voltada a ele. Nabucodonosor queria que toda a nação ou adorasse como Deus. Porém, existia naquela nação, irmãos, um povo separado de Deus, que estavam ali não porque queriam, mas porque foram trazidos para aquela nação. E ali naquela nação eles continuaram fiéis ao Senhor. Eles não perderam de vista a glória de Deus. E mesmo quando o Estado decretou que todos deveriam adorar o rei, todos deveriam adorar o imperador, eles permaneceram fiéis aos princípios de fé de Israel. Ao Deus Todo-Poderoso adoravam. A esse Deus eles continuaram fiéis e foram as últimas consequências. Amados, com essa história nós aprendemos o seguinte: mesmo que aparentemente a situação é difícil, é complicada, que não haja uma explicação lógica, mas Deus tem um plano, Deus tem um projeto, Deus sabe como agir. Inicialmente, amados, esse trio, eles poderiam estar reclamando de Deus, eles poderiam estar blasfemando contra Deus, até porque tinham tudo a seu favor para reclamar de Deus. Estavam ali, estavam de certa forma presos, exilados naquele país, mas não abriram mão da sua fé, não deixaram a sua fé caducar, não perderam a fé no Senhor, mas mantiveram-se fiéis. Eu quero afirmar para você que me ouve: mesmo que a situação aparentemente fuja do teu controle, que tudo quanto você enxergue mostre que Deus não está presente. Sim, irmãos, em muitas situações nós olhamos e não conseguimos enxergar Deus, não conseguimos ver o Senhor, porque nós estamos vendo apenas um pedaço da história, nós não estamos vendo toda a história, nós vemos apenas o momento no qual estamos vivendo, apenas o momento no qual nós estamos, nós não conhecemos o futuro, nós não sabemos qual o projeto de Deus, qual o plano do Senhor. É por isso, amado, que nós nós devemos perseverar sempre, andar sempre em frente, não esmorecer jamais, mesmo que tudo se mostre contrário, mesmo que aparentemente as coisas estão dando errado, que as coisas não estão funcionando, que as coisas não deveriam ser daquela forma, porque você é de Deus, porque você é do Senhor. Não levante a tua voz para murmurar, mas naquele momento em que a situação mostra-se difícil, clame pela graça de Deus, clame pela misericórdia do Senhor, fale para Deus que você precisa ainda mais dele, peça para que ele aumente a tua fé, peça para que ele te dê condições para suportar as adversidades. Este trio, irmãos, eles tinham tudo para reclamar do Senhor, tinham tudo para reclamar de Deus, estavam num país estranho, separado de suas famílias, estavam ali. Chega um momento que eles precisam escolher entre servir o rei, adorar o rei ou permanecer fiel ao Senhor. A condenação é para aqueles que não sejam fiéis ao rei, mas eles permaneceram fiéis a Deus, eles fizeram a melhor escolha, eles perseveraram no Senhor, eles não se preocuparam com a própria vida, eles não se preocuparam com seu próprio bem-estar, porque o que importava para eles era satisfazer a Deus acima de todas as coisas. O que importava para Sadraque, Mesaque, Abednego era fazer a vontade do Senhor. Ele sabia que era importante permanecer fiel ao Todo-Poderoso, porque Deus, o Criador dos céus e da terra, sempre tem uma solução, sempre tem uma solução. Ele sempre vem em socorro daqueles que são fiéis, amados. Esses tinham tudo para reclamar do Senhor. A condenação chegou, enxergavam a fornalha, sabiam que seriam jogados na fornalha. Sabiam que seriam jogados na fornalha. Qual o fim? A morte. Não havia condições de livrar da morte, mas não negaram o Todo-Poderoso. Permaneceram fiéis, fiéis, não reclamaram, não murmuraram, foram até as últimas consequências, porque eles criam que o Deus Todo-Poderoso poderia mudar totalmente a história. E eles faziam parte apenas de um pedaço da história. Deus estava desenrolando uma história para aquele lugar. Deus estava desenrolando uma história para aquela nação, porque Deus queria mudar aquela nação. E aqueles foram os escolhidos por Deus para que essa mudança se efetivasse. Nós não conhecemos o nosso futuro, amados. Talvez você fale: Elias Oliveira, eu estou sofrendo muito, muita dificuldade, a minha empresa quebrou, a minha família desmoronou, e você pode contar uma série de dificuldades, e você olha e diz: Elias, eu acho que eu vou parar, Elias Oliveira, eu já não suporto mais tanto sofrimento, eu já não suporto mais tanta dificuldade, eu vou parar. Eu quero afirmar para você, amado, não pare em nome de Jesus. Não pare em nome de Jesus, não pare, porque você está apenas vendo o teu presente, mas você não consegue enxergar o teu futuro, você não sabe o que Deus tem preparado para você depois de amanhã, você não sabe o que Deus tem preparado para você na próxima semana, no próximo mês, no próximo ano, no segundo ano após esse problema. Você não sabe o plano de Deus, mas você sabe de uma coisa, e eu quero reafirmar para você: é preciso perseverar, é preciso perseverar, confiar. E quem confia no Senhor, espera no Senhor. Quem confia no Senhor, este espera. Sadraque, Mesaque e Abednego, estes confiaram no Senhor, estes esperaram no Senhor, esses foram até as últimas consequências e experimentaram o poder de Deus nas suas vidas. Deus tinha um plano na vida daquele povo. Deus tinha um plano na vida daquela nação. Deus sabia como desenrolar o seu plano. Nabucodonosor, levado pela situação, queria adoração para si próprio. Mas o Senhor usou três pessoas para mostrar a Nabucodonosor que existia um Deus mais poderoso, um Deus mais forte, o Criador dos céus e da terra. E por fim, irmãos, nós vemos uma nação que dobra-se diante do Senhor, dobra-se diante de Deus. É preciso perseverar, irmãos. É preciso perseverar. Quando jogaram o trio

Uma mudança de nação, porque a mudança saiu de dentro do coração e se estendeu a toda uma nação, e aquele povo glorificaram o Todo-Poderoso, passaram a glorificar o Senhor. Nós não podemos jamais ceder às dificuldades, nós não podemos jamais nos entregar aos problemas, nós não podemos jamais sucumbir aos problemas deste mundo. Mas quando o mundo vier com seus problemas, com as suas dificuldades, é preciso levantarmos uma bandeira e declararmos que não somos deste mundo. É preciso fazer como eles fizeram, levantar uma bandeira e declarar que não são daquele lugar, que não são daquele mundo, porque eles eram separados pelo Senhor. Você precisa crer, meu irmão, que mesmo que as coisas fiquem difíceis, que fiquem complicadas, mas você não é deste mundo, porque Deus quer te usar de uma forma poderosa. Em meio às tuas dificuldades, busque ainda mais o Senhor. Está sofrendo, busque ao Senhor. Está com problemas, corra para o Senhor. Os problemas são difíceis, corra para o Senhor, porque Deus é aquele que tem projetos, e os projetos do Senhor quebram todas e quaisquer leis que possam existir. É, irmãos, o Senhor age na contramão do entendimento humano. Como é possível alguém estar dentro de uma fornalha, vivo, fogo terrivelmente quente, mas mesmo assim eles estavam vivos? É o Senhor que quebra as leis que nós conhecemos. É o Deus do impossível. É o Deus que para Ele não há nada que seja demasiadamente difícil. Mas nós precisamos aprender. Precisamos aprender a confiar nesse Deus. A não nos deixarmos levar pela aparência do mal. A não nos deixarmos levar pela aparência deste mundo. Nós não podemos nos deixar levar, irmãos, por aquilo que esse mundo levanta contra as nossas vidas. Mas quando você olha para o Senhor, quando você confia no Todo-Poderoso, quando você declara o teu amor ao Senhor, joga a tua vida aos pés do altar e fala: Senhor, eis aqui o barro, faça um vaso útil, usa-me segundo a tua vontade. Quando você entrega o teu eu para o Todo-Poderoso, quando você morre para si mesmo, quando você morre para si mesmo, para que a vontade do Senhor se manifeste na tua vida, você terá uma experiência nova, você terá uma experiência nova, uma experiência poderosa, uma experiência intensa, porque Deus há de agir, Deus há de mover, Deus há de te usar, amados, Deus há de te usar para fazer grandes coisas neste mundo, fazer grandes coisas nesse mundo. Há um momento de dificuldade, há um momento de desespero, há um momento em que você acha que tudo está perdido. Sim, existe, mas nós não podemos alimentar isto, porque a fé que nós temos em Cristo Jesus é superior a todas as coisas. Nós cremos no Senhor que pode fazer que vidas continuem vivas dentro de uma fornalha de fogo. Nós podemos, através do Senhor, receber poder para alcançarmos a vitória, vivermos a vitória e nos alegrarmos eternamente com Ele. Mas, amados, as coisas não acontecem de qualquer jeito, não acontecem de qualquer forma. É preciso pagar um preço, é preciso pagar um preço. Sadraque, Mesaque e Abednego, eles foram lançados na fornalha, não porque o rei encontrou-os ali de forma aleatória, não, de forma alguma. Eles foram lançados dentro de uma fornalha, porque as suas obras eram boas, as suas obras eram fiéis, porque foram pessoas que pagaram o preço. Enquanto a nação adorava o rei, eles falaram: não, a minha adoração é do Deus vivo, a minha vida é do Deus vivo. E eles permaneceram fiéis, e eles permaneceram fiéis, e foram entregues, e foram entregues como aqueles que não obedeciam ao imperador. A consequência, você já sabe qual foi. Tudo na vida há um preço, amados. Você quer receber de Deus a vitória. Você quer receber de Deus a vitória para a tua vida, para o teu problema. Você tem que permanecer fiel ao Senhor. Tem que permanecer fiel ao Senhor.
Você tem que permanecer fiel, amado. Você não

0: pode abrir mão da presença do Senhor, você não pode abrir mão da presença de Deus, você não pode se afastar, andar por caminhos errados, você não pode deixar a presença de Deus, mas você, em meio às dificuldades, tem que encontrar forças para ainda mais buscar o Senhor, para ainda mais aproximar-se de Deus, porque é esta aproximação que há de nos dar condições de sermos vencedores. Essa proximidade com Deus nos dá condições para sermos mais que vencedores. E nós vamos olhar para trás num futuro não muito distante e vamos nos alegrar ainda mais com o Senhor, porque vamos contemplar os dias das dificuldades, vamos contemplar os dias nos quais passamos momentos extremamente difíceis e vamos glorificar o nome santo do Senhor, porque Ele veio em nosso socorro, e isto porque nós pagamos o preço da fidelidade. Nós não abrimos mãos do Senhor, mas mantivemos-nos fiéis a Ele, cada dia mais buscando a sua presença, em jejuns, na oração, na leitura da palavra, na adoração, na ministração da palavra, correndo e fazendo o ide do Senhor ser uma verdade dia após dia. Você não pode parar, você não pode ficar parado, você não pode deixar-se parar pelos problemas, você não pode deixar-se parar pelas dificuldades, mas você tem que correr para o Senhor, buscar de Deus as forças que você necessita, buscar de Deus o socorro que você precisa. É preciso pagar o preço, e o preço, meu irmão, é não deixar se abater, não deixar se calar, mas ir e falar, ir e fazer. Quando nós pagamos o preço da fidelidade, nós vamos receber como aqueles receberam a presença do quarto homem. Oh, glórias! Talvez não haveria momentos mais difíceis na vida daquele trio, certamente não haveria momentos mais difíceis. Na verdade, já era para estarem mortos, carbonizados. Mas, ao contrário, quando olharam para a fornalha, existia um a mais. Era a presença do Senhor que estavam ali com eles. Era a presença do Senhor que fazia-se real dentro daquela fornalha. E ao olharem para aquela fornalha, as pessoas conseguiram identificar o Deus, o Todo-Poderoso, porque a aparência dele era diferente. Nós precisamos confiar no quarto homem. Precisamos confiar no quarto homem. No caso da fornalha, o quarto homem era o Senhor. Nós precisamos confiar em Deus, meu irmão. Você que me ouve precisa confiar em Deus. Oh, amado, busque a confiança, busque a fé daquele que pode dar. Aprenda com Deus, deixe-se encher pelo Espírito Santo do Senhor. É o Espírito de Deus que te capacita. É o Espírito Santo de Deus que lhe amplia a comunhão com o Todo-Poderoso. É o Espírito de Deus que te liga com o Senhor. É Ele que te fortalece. É Ele que te restaura. É a presença do quarto homem dentro da tua vida. É preciso que a presença do Senhor seja uma verdade dentro do teu coração. Ali, a presença do quarto homem foi uma verdade dentro da fornalha. Aqui você precisa deixar que o quarto homem esteja dentro do teu coração, dentro da tua vida. Você precisa preparar o teu coração para que seja um lugar, para que seja um lugar de habitação do Senhor. Purifique, portanto, a tua vida. Purifique, portanto, a tua vida. Oh, confie, meu irmão. Acredite na palavra santa de Deus. Viva a palavra santa de Deus, porque é pela fé que nós vamos contemplar a vitória no Senhor. É a fé em Deus que vai nos dar condições de vencermos as adversidades, vencermos os problemas, seja eles quais forem. É a fé no Senhor que nos dá a vitória. Queres a vitória? É preciso confiar no Senhor. Queres a vitória? Tens que olhar para o Todo-Poderoso. Queres a vitória? Mantenha-se fiel ao Todo-Poderoso, inabalável, firmado no Senhor Jesus Cristo, firmado naquele que é a rocha, construídos, edificados sobre Ele. Assim necessita ser a nossa vida, meu irmão. Esta é a confiança, é a fé que nós precisamos ter. Quando Quando nós confiamos verdadeiramente no Senhor, nós seremos pessoas que não nos deixaremos dominar pelo mundo, seremos pessoas que não serão dominadas pelo mundo, pelos costumes desse mundo, pelas práticas desse mundo, pelo pecado que nos rodeia. Nós não seremos dominados, não seremos contaminados, não seremos envolvidos pelas trevas, meus amados, porque em nós está aquele que é a luz. E ele afirma: eu sou a luz desse mundo, e essa luz está dentro de nosso coração, é a presença do Senhor. Você não pode parar. Se Sadraque, Mesaque e Abednego, se eles tivessem parado, olharam a situação, concluíram o que era melhor, fazer uma saudação ao imperador como um deus, se eles houvessem concluído isso, certamente teriam perdido a comunhão com Deus. Teriam perdido, meu amado, teriam perdido, minha amada, a comunhão verdadeira com o Senhor, e seriam apenas mais um sobre a face da terra, seriam apenas viventes sobre a face da terra, mas destituído da presença do Senhor. Portanto, olhe para isso, resista ao mal, resista ao mundo, para que você não seja apenas mais um a perambular sobre a face da terra, mas que você seja tal qual estes homens usados pelo Senhor para mudar uma nação, homens usados por Deus para que, através do seu testemunho, uma nação seja mudada, quem sabe a tua cidade seja mudada, a tua família, mas seja desta forma fiel ao Senhor, porque Deus tem um projeto, Deus tem um plano, e Ele quer que você faça parte desse plano, para que a vitória seja manifestada na vida das pessoas. Não pare. O resultado da fé de Sadraque, Mesaque e Abednego foi que uma nação passou a glorificar o nome santo de Deus. Eis aí o resultado da fidelidade. Eis aí o resultado de alguém que acreditou no Senhor. Eis o resultado de alguém que teve fé verdadeira no Todo-Poderoso. Você também precisa confiar no Todo-Poderoso. Nós precisamos confiar no Senhor, irmãos. Porque Deus é aquele que tem prazer em nos socorrer em meio às dificuldades. Quando a situação fica demasiadamente difícil, você precisa gritar pelo Senhor, pedir socorro ao Senhor, clamar pelo socorro de Deus, porque Ele está pronto a te ouvir, porque Deus é aquele que ouve o clamor do justo, Deus é aquele que ouve o clamor do justo e tem prazer em abençoar, tem prazer em estender a sua mão, tem prazer em nos abençoar, nos fazer, irmãos, nos fazer andar por caminhos bons, caminhos agradáveis, que tem prazer em nos colocar no lugar certo, mas nós precisamos ter consciência que é preciso clamar pelo Senhor. Você precisa ter esta consciência. Todos que nos ouvem, é necessário que tenha dentro do seu coração essa consciência. Clame pelo Senhor, mas lembre-se, para que o teu clamor chegue diante do altar, é preciso lembrar-se disso. Para que o clamor chegue diante do altar, é necessário fidelidade. É preciso fidelidade. O coração precisa estar puro, lavado, redimido no sangue de Cristo. Você precisa estar totalmente segundo a vontade do Senhor. Você precisa estar envolvido na vontade do Senhor. Você precisa estar numa mesma sintonia com o Todo-Poderoso. Porque é dessa forma que Deus atende o nosso clamor. E quem sabe qual o projeto que Deus tem para com você é Ele próprio. Só Deus sabe, só o Senhor sabe qual o projeto, só o Senhor sabe o porquê das tuas dificuldades. Muitas vezes Deus permite que as dificuldades venham para que nós possamos crescer e, através de nós, fazer uma obra. É preciso aprender do Senhor. Na palavra do Senhor encontramos todas as orientações que nós precisamos para andarmos de forma correta, para entendermos que Deus usa aquele que Ele deseja, mesmo que seja você que me ouve. Nós temos um mau costume. Nós temos um costume muito ruim. É concluirmos que Deus nunca vai nos usar para nada. Não é assim? Nós achamos que Deus usa todo mundo, mas a nós mesmos? De forma alguma. Porque Deus tem servos melhores por aí. Não é assim que pensamos às vezes? Mas eu quero afirmar para você que este pensamento não procede do Espírito Santo do Senhor, mas ele é fruto da tua carne, da tua antiga natureza, insuflada por toda sorte de opressão maligna. É preciso que você entenda que tu és importante no reino dos céus, que o Senhor quer te usar, Deus quer te usar de forma poderosa, Deus quer te usar para mudar esta nação, Deus quer te usar para mudar esta cidade, Deus quer te usar para fazer grandes obras nesse lugar. Mas é preciso deixar que o Senhor te use. Veja quais são as raízes. Veja quais são as raízes das tuas dificuldades. Analise, veja bem. Reflita. Se as raízes dos problemas estão no pecado, aí sim tem alguma coisa errada e você precisa urgentemente buscar pela presença e pelo perdão do Senhor para a tua vida. Mas se você refletir bem e não encontrar uma raiz que seja plausível, justificável, porque a tua vida está aos pés do Senhor, porque você tem vivido em santidade, em retidão, e mesmo assim as provações estão aí, alegre-se no Senhor, alegre-se no Senhor, porque Deus está te preparando para que você seja usado na sua obra. Alegre-se no Senhor, alegre-se, porque nós somos provados. A provação, irmãos, é para Deus enxergar em nós até que ponto o amamos. É para que Deus enxergue em nós o amor que nós temos para com Ele, se nosso amor é apenas da boca para fora, ou se estamos dispostos verdadeiramente a entregar a vida por Ele. Porque quando nós amamos da boca para fora, na primeira provação, na primeira dificuldade, Abidnego, Sadaque e Mesaque, se eles amassem o Senhor da boca para fora, na primeira dificuldade, com certeza eles teriam negado o Senhor, abandonado ao Todo-Poderoso. Mas eles foram provados, e o Senhor enxergou neles um coração puro, um coração fiel. Eles foram fiéis ao Senhor. E você, como tem sido diante de Deus? Tem sido fiel também? Olha só o exemplo desse trio. Olha o exemplo desse trio. É preciso olhar este exemplo e entender que a nossa fidelidade nos coloca em condições de sermos usados de forma poderosa pelo Senhor. E é isso que Deus quer através das provações. Deus quer enxergar em nós fidelidade. Deus quer enxergar em nós a consistência. Sim, se somos consistentes, verdadeiramente consistentes, uma massa forte, pronta para ser usada, para que o vaso seja moldado nessa massa. É isso que Deus quer de cada um de nós. Olhe para o Senhor no meio das tuas dificuldades. Olhe para o Senhor, porque Deus, Ele é o quarto homem dentro da fornalha. Deus é o quarto homem dentro do teu coração. É Ele que está dentro da tua vida. Mas você precisa ter fé o suficiente para que dentro do teu coração haja um lugar reservado para o Senhor. Meus amados, seja firme na presença de Deus. Sejam firmes na presença do Senhor. Sejam firmes na presença de Deus. Diga não para o mundo. Quando o mundo pede para dizer não para Deus, diga não para o mundo. Levante-se contra o mundo. Levante-se contra o mundo. Resista ao mundo. Resista às tentações. Resista aos problemas. Resista a Satanás e ele fugirá de vós. Pague o preço de servir ao Senhor, pague o preço de ser um com Cristo, pague o preço de ser um escolhido do Eterno. Veja os problemas, mas mantenha-se fiel ao Todo-Poderoso. Não se deixe abater, não se deixe envolver pelas dificuldades, não se deixe envolver pelos problemas. Continue firme, firmado na rocha verdadeira. E creia, irmãos, que mesmo que haja uma fornalha preparada para você, Mesmo que haja uma fornalha preparada para você, ali você não estará sozinho. Ali estará alguém mais. Ali estará a presença do Senhor. Ele estará contigo. Ele fará que a tua vitória seja visualizada por todos. Que a tua vitória seja visualizada por todos. É assim que deve ser o nosso proceder. Está difícil a situação, está complicada demais. Peça socorro àquele que pode dar socorro. Peça socorro àquele que pode socorrer. Peça socorro ao Todo-Poderoso. Fale para o Senhor: Deus, aqui está minha vida. É Tua, Senhor. Coloco nas Tuas mãos. Cuida dela. Oh, Deus, cuide da minha existência. Faça acontecer a Tua vontade na minha vida. E certamente o Todo-Poderoso, Ele te erguerá da dificuldade. Ele retirará a tua vida da dificuldade, te colocará em lugar seguro, amém? Te dará a vitória que você precisa. Mas lembre-se, é preciso ser fiel ao Senhor, ser fiel ao Senhor. Seja fiel ao Senhor. Sadraque, Mesaque e Abednego, eles foram fiéis ao Senhor, e em decorrência da sua fidelidade, toda uma nação glorificou o nome santo do Todo-Poderoso. Que as pessoas glorifiquem Deus através das tuas ações. Que as pessoas glorifiquem Deus por visualizar as tuas ações, a tua forma de vida. Amém? Que Deus abençoe a tua vida, abençoe a tua casa. E que você cresça, cresça, cresça. Não pare de crescer até alcançar a estatura do varão perfeito. Cresça dia após dia, cresça na presença de nosso Senhor e Salvador Jesus Cristo. Que Deus os abençoe. Amém.
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E o que estava sentado sobre o trono disse: Eis que faço novas todas as coisas. E acrescentou: Escreve, porque estas palavras são fiéis e verdadeiras. Apocalipse 21:5.

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1: Hoje nós vamos ouvir uma palavra de Deus para a nossa vida. Um chamado do Senhor para cada um de nós. Nós queremos falar para os amados a respeito de atitudes que agradam a Deus. E essas atitudes, elas precisam estar dentro do nosso coração e serem manifestadas no nosso dia a dia. Oh, bênção! Ouça com atenção a palavra, aquilo que Deus tem para falar ao teu coração. Vamos orar. Senhor, nós te louvamos por mais uma vez estarmos aqui na tua presença. Oh, Senhor, fala conosco de forma grandiosa, Pai, para que nós possamos aprender a agir segundo o teu mover, segundo o teu querer. Senhor, trabalha nosso coração, age na nossa vida, em nome de Jesus. Amém. Amados, quando nós olhamos para a palavra de Deus, nós vamos deparar com o cuidado do Senhor para com um povo especial, um povo chamado Israel. Quando nós olhamos a palavra, vemos que o Eterno separa um povo, que o Senhor prepara uma terra para aquele povo, que o Senhor tem propósitos, tem planos, que o Senhor tem algo maravilhoso para fazer naquela nação. E eu quero falar para vocês que, da mesma forma que o Senhor agiu com relação a Israel, Deus quer agir também na tua vida, porque você é o povo, você faz parte do povo amado de Deus, você pode considerar-se povo do Senhor, mas para que a vontade do Eterno se

manifestasse. Para que Canaã viesse à existência, foi necessário que homens se colocassem à disposição de Deus. Que homens que ouviram o chamado do Senhor, não baixaram a cabeça, porém deixaram-se mover, atenderam a palavra do Eterno, entenderam que era necessário fazer aquilo que o Senhor determinava. Ô bênção! Aleluias! E nós nos deparamos nessa história toda com um homem chamado Josué. Um homem que tinha um coração agradável ao Todo-Poderoso. Um homem que tinha comunhão verdadeira com o Todo-Poderoso. Um homem que entendeu a mensagem do Senhor. Um homem que deixou se mover. Um homem que deixou se levar. Um homem que deixou se guiar. Um homem que não mediu os esforços, não se preocupou com as situações. Mas o que importava para ele era fazer a vontade do Senhor. E é um exemplo para cada um de nós. Que nós possamos nos preocupar apenas em fazer a vontade de Deus em todas as áreas da nossa existência. Amados, nós temos que focar a nossa vida no Eterno. E Ele exige de cada um de nós, atitudes, atitudes. Ele precisa que sejamos forte e corajoso. Ele ainda, amados, quer que sejamos pessoas sem medo. Pessoas que não tenham medo no coração, que sejamos animados. E por fim, cheios de fé, que acreditem na palavra, na garantia do Senhor. A garantia que Ele nos concede. Eu quero convidá-los a lermos juntos. Josué capítulo 1, versículo 9. Ouça o que está escrito. Não te mandei eu ser forte e corajoso. Não temas, nem te espantes, porque o Senhor teu Deus é contigo por onde quer que andares. Ô bênção! Amados, esse texto é mais profundo do que parece. Esse texto, ele é grande, é maravilhoso. Ele é extraordinário, ele ensina-nos como Deus cuida da gente, como Deus exige atitudes de cada um de nós, atitudes das quais nós não podemos fugir, atitudes que precisam ser reveladas no dia a dia, oh glórias, atitudes que precisam ser visualizadas no dia a dia. Irmãos, quando nós olhamos o plano de fundo que está nesse texto, nós vemos que Josué estava passando por momentos complicados, momentos difíceis, haja vista que Israel era uma nação, era um povo inconstante, um povo que oscilava, um povo que não tinha firmeza. Eles viram no decorrer dos 40 anos no deserto, estava no final da caminhada, estavam diante do Monte Nebo, já quase adentrando o Canaã. Eles viram no decorrer dos últimos 40 anos, como Deus agiu. A manifestação do poder do Todo-Poderoso. Mesmo assim, amados, era um povo inconstante, um povo complicado, difícil. Josué também passava pela recente perda de Moisés. Moisés havia morrido recentemente no Monte Nebo. Ainda, amados, ele estava iniciando a sua caminhada à frente daquele povo. E quando ele olhava para o além Jordão, deparava-se com uma Canaã cheia de guerreiros, de homens bravos, lutadores. Portanto, o quadro que cercava, o quadro não era os melhores, apenas problemas. E no meio dessas dificuldades, todas as que aparece o Senhor a Josué e diz: olha Josué, ser forte, ser corajoso, não temas, não te espantes, porque o Senhor teu Deus é contigo por onde quer que andares. Oh glórias! E no decorrer dessa palavra eu quero explicitar algumas atitudes para que nós possamos praticá-las no nosso dia a dia. Para que nós possamos observá-las,
A exemplo de Josué seremos vencedores. A exemplo de Josué teremos comunhão com o Todo-Poderoso. A exemplo de Josué seremos usados pelo Todo-Poderoso. A partir do momento que nós permitimos que a palavra do Senhor adentre o nosso coração, certamente grandes coisas vão de ocorrer na nossa vida. Talvez você se sinta o menor na casa do Senhor. Ah, eu não sei falar, não sei cantar, não sei fazer isso, não sei fazer aquilo. Saiba obedecer o Senhor. Saiba obedecer a Deus. Porque a partir do momento que você passa a obedecer ao Criador, Ele virá, Ele encherá o teu coração. Ele te capacitará, Ele colocará a palavra na tua boca, Ele encherá a tua mente com aquilo que você precisa pensar, com os planos dEle. Ele moverá de forma grandiosa na tua existência, Ele te abençoará, Ele te fará fartar-se sobre a terra. Ele te alegrará o coração, Ele te dará a paz que você precisa. Ele moverá de forma grandiosa na vida daqueles que se achegam a Ele. Assim foi na vida de Josué. Assim será na vida de cada um de nós. Amém, amados? Nós veremos três atitudes que precisamos desenvolver na nossa vida. Nós precisamos abrir o coração para que o Senhor venha agir de forma poderosa. E a primeira atitude é ser forte e corajoso. Ser forte e corajoso. Irmãos, quando o Senhor falou a Josué, oh Josué, ser forte e corajoso, ser forte e corajoso, ele sabia que a força viria dele para Josué, a coragem também, porque somos humanos e carecemos do agir do Todo-Poderoso. No entanto, amados, o Senhor estava falando para Josué: olha, meu filho, eu quero que você seja forte, mostrar-se como líder, para que as pessoas vejam que tu és alguém que anda comigo, alguém que tem comunhão verdadeira comigo, alguém que conhece-me de perto, alguém que tem unidade comigo. Essa era a verdade do Eterno para Josué, amados, e a força que Josué tinha, ela vinha de Deus. E quando Josué abriu seu coração e deixou-se mover pelo Espírito de Deus, certamente as pessoas viam nele a confiança. Oh, glórias! Um homem motivado, alguém animado, alguém que seguia em frente mesmo em meio às dificuldades. Alguém que não desistiu no meio da caminhada, alguém que não desistiu de andar com o Todo-Poderoso, alguém que não abandonou os caminhos do Eterno mesmo em meio aos problemas que surgiram na sua caminhada. Ele foi alguém que olhou para o Senhor e deixou-se mover. E esta é uma verdade para cada um de nós, amados. Nós temos que nos entregar ao Senhor, nos deixar mover pelo Todo-Poderoso. Você precisa ser forte. Olha, o Senhor diz para você ser forte, ser forte. Seja uma pessoa animada, seja um camarada feliz com o Senhor, alguém motivado com a obra de Deus. Não seja alguém cabisbaixo, alguém para baixo. Não seja alguém que fala assim: ah, eu vou à igreja porque eu tenho que ir. Mas venha à igreja para louvar, para adorar, para fazer aquilo que Deus quer. Seja alguém que ande com o Todo-Poderoso, que vá ao campo, que testemunhe de Cristo Jesus com alegria, que fale da sua fé, que fale do poder de Deus, da graça do Eterno, porque Deus quer que assim seja. É necessário que haja alegria, irmãos, em servirmos o Criador, alegria em fazermos a vontade do Todo-Poderoso, que sejamos felizes com o Eterno, porque a nossa alegria vem de Deus. E eu tenho que trazer o meu coração naquilo que é de Deus, para que haja a motivação, para que haja o ânimo, para que haja disposição. Se você não está disposto, se você não é motivado com aquilo que é de Deus, se você não é animado com aquilo que é de Deus, é porque você não tem observado o mandamento do Eterno: ser forte. Aleluia. Temos que ser forte, igreja. Temos que ser forte. E o Senhor diz ainda a Josué: seja corajoso, seja corajoso. Amados, o além Jordão não era fácil. Certamente seria uma batalha muito grande. Ele mesmo esteve ali antes como espia, e ele viu os guerreiros, ele viu as dificuldades, ele sabia, ele tinha conhecimento dos problemas, ele sabia quão difícil seria, mas ele não se acovardou, ele não retrocedeu, porque ele sabia que Deus era com ele. Era o mandamento do Todo-Poderoso.
E o Senhor fala: Josué, ser forte, seja corajoso, porque a batalha não será fácil. Oh, meu Deus, a batalha não será fácil. Os inimigos vão surgir de todos os lados. Mas quem disse para você que a batalha seria fácil? Onde foi que você encontrou na palavra de Deus um texto sequer dizendo que a batalha seria fácil? Eis o porquê que a palavra se aplica ao nosso coração. O Senhor quer que sejamos fortes, que sejamos corajosos. Porque o nosso dia a dia, amados, é marcado pelas dificuldades, marcados pelos problemas, marcados por uma série de situações que não são muito fáceis. No entanto, nós não podemos nos isentar, de testemunhar da nossa fé, de falar do nosso amado Jesus. Nós não podemos nos calar. Nós temos que testemunhar de Cristo. Não te envergonhes do Senhor, mas onde quer que você esteja, fale do Senhor, fale de Cristo. Que o teu prazer esteja na lei do Senhor e dela falar. Que você possa testemunhar daquilo que Deus fez na tua vida e fará na vida daqueles que creem. Eis aí, amados, a primeira atitude exigida por Deus de Josué: ser forte e corajoso. Eis uma atitude que o Senhor quer ver em nossas vidas: que sejamos fortes e corajosos, que sejamos pessoas que carregam em nós a bandeira de Cristo, o estandarte do Senhor, que mostremos àquelas pessoas que estão ao nosso redor que somos, para a honra e para a glória do Todo-Poderoso, servos do Senhor. Amém? A segunda atitude, diz a palavra: não seja medroso e desanimado. Ou seja, não temas nem te espantes. Oh, glórias! Eis a segunda atitude que o Senhor cobra de cada cristão, de cada servo. São atitudes que agradam ao Todo-Poderoso e nós precisamos cultivá-las na nossa vida. São atitudes que nós precisamos valorizá-las, colocá-las dentro do nosso coração. Amados, os dias são maus. Sabemos que os dias são maus. Sabemos que os dias não são fáceis. Quando você olha a história desde o início do cristianismo, quando você observa a história, você verá um povo perseguido. Jesus foi perseguido. Os discípulos foram perseguidos. E todos os pais, os heróis da fé, foram perseguidos, martirizados, assassinados, presos. Alguns sofreram momentos difíceis, intensamente difíceis nas suas vidas. Outros, amados, não resistiram a esses momentos e, em meio a essas dificuldades, entregaram as suas vidas ao Todo-Poderoso e hoje estão na glória. Portanto, nós temos exemplos aos montes. Nós temos exemplos. E nós temos que aprender, queridos, que os dias são difíceis, os dias não são fáceis, são complicados. No entanto, nós não podemos nos deixar tomar, nós não podemos nos deixar de forma alguma nos envolver pela ansiedade, pelas preocupações. Não, nós não podemos. Sabemos que elas estão presentes, no entanto, nós não podemos nos deixar dominar por essas situações. Nós não podemos, amados, no meio das nossas dificuldades, nos amedrontarmos e abrirmos espaços para a ansiedade. Nós não podemos, amados, abrirmos espaços para as preocupações. Eu sei que é difícil vivermos essa verdade. Não é fácil, porque ela é possível quando nós temos o Senhor dirigindo a nossa existência, porque a força que nós temos não é nossa, mas é o Senhor que nos fortalece, é o Senhor que nos capacita, é o Senhor que nos dá forças, é o Senhor que nos envolve, é o Senhor que enche o nosso coração. Portanto, amados, se nós tirarmos os olhos da graça, ó, deixarmos de olhar para o Senhor, certamente seremos tomados pela ansiedade, pelas preocupações e uma série de outras situações similares que certamente hão de produzir coisas terríveis na nossa existência. Mas somos pessoas que não tememos.
não nos amedrontamos, nós não temos o medo, não somos medrosos. E quando as situações ficam difíceis, nós marchamos para Cristo, porque sabemos que dele vem o nosso socorro. Quando as situações ficam complicadas, nós olhamos para Cristo, porque ele é aquele que resolve as causas impossíveis. Quando tudo fica tão difícil, amados, oh meu Deus, a ponto de ansiedade bater no coração da gente, e como não ficar ansioso nesses dias, como não ficar? Não é fácil, irmãos, mas a palavra do Senhor é viva, é real, é verdadeira, e em pleno século 21, ela traz paz ao nosso coração. Como não nos preocuparmos? Meu Deus, como não nos preocuparmos? Quando você olha para um lado, você vê as dificuldades econômicas, para o outro lado as dificuldades políticas, pelo outro lado as dificuldades sociais, você vê apenas dificuldades. Deus amado, eis o retrato da nossa época. Vivemos envoltos a toda sorte de problemas, envoltos a toda sorte, em toda sorte de dificuldades. Como não nos preocuparmos, não é verdade? Como não nos preocuparmos? Certamente não era tão fácil para Josué. Talvez as dificuldades dele não seriam as nossas. Não, não seria, com certeza. Elas eram mais complicadas do que as nossas. As dificuldades de Josué não eram pequenas. Ele tinha aproximadamente 4 milhões de pessoas que não se cansavam de murmurar. Ele tinha ao seu dispor um exército que não sabia manusear as armas de guerra. Não sabiam. Não foram preparados no deserto para a guerra. Mas eles tinham uma terra para ganhar. Uma terra para conquistar, sem um exército, mas uma terra que tinha grandes exércitos, pessoas preparadas. Como não ficar ansioso? Você dormiria? Creio que não. Você seria tomado pelas preocupações? Com certeza. O que é que vamos fazer? Como vamos agir? Aparece a murmuração. Aparece alguém que fala, você não vai conseguir, as dificuldades. Para começar, olha o rio, como é que nós vamos atravessar esse rio? Olha Moisés, Moisés morreu, e aí, o que fazer? Oh, meu Deus. A vida é dessa forma, amados. E nós somos propensos a dar lugar a toda sorte de males, a toda sorte de situações difíceis. No entanto, o Senhor não te chamou para esta atitude de covardia, mas o Senhor te chamou para viver a verdade dele a cada instante, a cada minuto. Amém? E ainda, amados, quando você é uma pessoa desanimada, você está desanimado com Cristo Jesus? Olha, é interessante, nós associamos Jesus à igreja. A nossa igreja é pequena. E isso cria no coração das pessoas um certo desânimo, uma certa resistência. Ah, na igreja, mas a igreja tem poucas pessoas, não sei o quê. Você permite que um sentimento não muito bom cresça no teu coração. O desânimo aparece. O desânimo aparece. Quero falar para você o seguinte. Nós fomos chamados para o Todo-Poderoso servir. O teu chamado é para servir a Deus. Josué estava sozinho. Todos os demais haviam ficado plantados no deserto. Apenas ele, Caleb, ninguém mais. Onde estavam os companheiros? Ficaram no deserto. Onde estava o líder? Enterrado no Monte Nebo. Moisés havia morrido. Onde estavam os amigos? Não tinham.
Quem estava com ele? Pessoas com idade inferior, talvez a 50 anos, 60, no máximo. Que eram pessoas que saíram do Egito ainda na adolescência. Esses não morreram, os demais ficaram todos no deserto. Olha quem estava com Josué. Mas ele não desanimou, porque ele sabia que servia ao Deus vivo. Quero falar para você o seguinte: não desanime, porque você serve o Deus vivo. E se você fizer a tua parte, vamos conquistar Canaã. Vamos ser Josué no plural, Josué sobre a face da terra. Basta que você olhe para o Todo-Poderoso e tenha as atitudes que foram comuns àquele homem. Mateus capítulo 6, versículo 31, diz a palavra: portanto, não vos inquieteis, dizendo, que comeremos, que beberemos, ou com que nos vestiremos. 33, buscai, pois, em primeiro lugar, o seu reino e a sua justiça, e todas estas coisas vos serão acrescentadas. Aleluias. Eis a resposta de Deus às tuas preocupações, às nossas ansiedades. Eis a resposta de Deus para os nossos questionamentos. Deus cuida de você. Deus cuida das suas necessidades. Deus guerreia as tuas guerras. Deus batalha as tuas batalhas. Deus vai à frente. Você apenas segue. Você apenas segue. É assim que o Senhor faz, amados. E é esta confiança que nós precisamos ter. É esta atitude. A atitude de confiarmos. De não temermos. Nem nos espantarmos. Ficarmos ansiosos, preocupados com as situações. Mas confiarmos naquele que cuida da gente a cada instante, a cada minuto. Amém? E a terceira atitude que nós aprendemos com Josué: crer na garantia dada. Crer na garantia dada. Amados, o Senhor faz assim com a gente. Ele te envia, Ele te capacita e Ele garante. O Senhor nos dá garantia. No final do versículo 9 diz: porque o Senhor teu Deus é contigo por onde quer que andares. Josué capítulo 1, versículo 9. Não te mandei eu? Ser forte e corajoso. Não temas nem te espantes. Agora eis a garantia. Porque o Senhor teu Deus é contigo por onde quer que andares. Oh, glórias! Isso é para glorificarmos o Criador, irmãos. É para bendizermos o nosso amado Jesus. Porque o Senhor, Ele nos comissiona, o Senhor nos chama, o Senhor faz todas as coisas acontecerem na nossa existência e ainda nos dá a garantia de êxito, nos dá a garantia de vitória, nos dá a garantia que seremos bem-sucedidos. E essa foi a garantia que o Senhor deu a Josué, que ele seria bem-sucedido. Oh, bênção! Porque estaria com Josué onde ele colocasse os pés. Assim é o Senhor com as nossas vidas. Amados, a partir do momento que nós entendemos a mensagem de Cristo, que nós confiamos no Senhor, que nós cremos em Deus, a partir do momento que a nossa fé é verdadeira no Todo-Poderoso, a palavra diz que nós teremos comunhão com Ele. O cuidado do Senhor será uma verdade sobre a nossa vida. A fidelidade do Senhor será uma realidade na nossa existência. Com Josué, a fidelidade de Deus foi uma realidade. A fidelidade de Deus foi uma verdade. E nós conhecemos a história, sabemos que Josué passou o Jordão, Deus abriu o Jordão, eles passaram em terra seca, adentraram aquela terra que o Senhor havia prometido. Ali eles guerrearam, ali eles venceram, ali eles foram vencedores, porque Deus era com eles.
porque o Senhor não os abandonou, porque Deus não os deixou, porque o cuidado do Eterno estava sobre a vida de Josué, consequentemente sobre a vida de todos os demais. Aproximadamente 4 milhões de pessoas estavam experimentando naquele momento a promessa de Deus a Josué: onde quer que tu andares, eu estarei contigo. E eis aí o porquê que Josué venceu: porque a mão de Deus foi com ele, o cuidado do Senhor foi com ele. Nós temos que praticar essa realidade na nossa vida. Amém? Atitudes que agradam a Deus. Amados, quando o nosso coração de fato é do Senhor, não importa qual seja o plano de fundo, não importa qual seja as situações que nos rodeiam, nós vamos seguir em frente, porque o Senhor nos faz forte e corajosos. O Senhor nos dá força, o Senhor nos dá condições de seguirmos em frente. E sabemos, amados, que não existirá medo no nosso coração. Não seremos pessoas desanimadas, tomadas pelas preocupações e ansiedades, porque a nossa atitude é fazer aquilo que Deus quer. E por fim, amados, nós vamos crer na garantia que Deus nos concede. Da mesma forma que Josué, ele acreditou na garantia, ele confiou na garantia de

dessa jornada. Seremos bem-sucedidos. Porque o Senhor será conosco. Será com as nossas. Nós temos que entender, para que todas essas atitudes sejam uma realidade na nossa vida, nós precisamos entender o seguinte, que primeiro é preciso buscar a Deus. Ouça só, primeiro é preciso buscar ao Senhor. Quando Josué foi chamado para ser espia, foram separados 12 pessoas, 12 pessoas dentre as tribos, eram 12 tribos. Josué foi chamado para juntos, numa comissão, irem até Canaã. Daqueles que foram, apenas 2 voltaram com boas notícias. Os demais não creram na possibilidade da manifestação da glória de Deus naquele lugar. Desde o início da caminhada, Josué já tinha o seu coração no mover do Espírito Santo, no mover do Senhor. Ele creu, amados. Ele passou os 40

foi fiel ao Senhor. Durante 40 anos, eis que ali está pronto. Começa. Ele cria.

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1: Promessa. Amados, Josué buscou em primeiro lugar. A partir do momento que nós entendemos esta palavra e colocamos em prática esta verdade, o Senhor virá, o Senhor moverá, o Senhor agirá em nosso favor e abrirá, oh glórias, sobre a nossa vida. As suas bênçãos, elas serão derramadas. Portas de bênçãos serão abertas sobre a nossa existência. E vamos ver a glória do Senhor de uma forma poderosa, de uma forma grandiosa. Irmãos, nós temos que nos deixar dominar pelos ensinamentos da palavra, porque são exemplos vivos para a nossa vida. E a partir do momento que nós nos deixamos guiar pelo Espírito de Deus, certamente vamos experimentar o melhor do Senhor para cada um de nós. O melhor de Deus para a tua vida. Seja fiel, veja, seja uma pessoa de atitude, atitudes que agradam a Deus. Seja uma pessoa que tenha a atitude de confiar, de ser forte, corajoso, ainda de não permitir que o medo tome lugar no coração, que o desânimo envolva, que a ansiedade adentre ao coração. E por fim, amados, que creia, atitude de crer, de confiança, que creia na garantia que nos é dada pelo Senhor. A Josué, o Senhor disse de forma tão maravilhosa, gostosa de se ouvir, não é? Porque o Senhor teu Deus, oh glórias, porque o Senhor teu Deus é contigo por onde quer que andares. Se o Senhor foi com Josué, Deus é com os fiéis em pleno século 21. Porque Deus não muda, os propósitos de Deus são imutáveis. As promessas do Senhor são verdadeiras, são reais. Amém? Que nós possamos, amados, no meio das nossas muitas dificuldades, que elas estão aí, não serão diferentes. Os dias não serão diferentes. É daí para pior, na verdade. A Bíblia diz que os últimos tempos serão difíceis, e estão difíceis. Mas, algo interessante, o cuidado de Deus para com a tua vida não esfriou. O cuidado de Deus para com a minha vida não esfriou. Deus continua vivo, agindo de forma poderosa, maravilhosa na vida daqueles que se deixam mover pelo Espírito Santo do Senhor. Deixe-se mover. Se você não tem experimentado, pague o preço de buscar em primeiro lugar a Deus e tudo aquilo que é relacionado ao Senhor. Amém? Oh, glórias! Ser forte e corajoso. Ser forte e corajoso. Não temas, nem te espantes, porque o Senhor teu Deus é contigo por onde quer que andares. Oh, glórias! Senhor, muito obrigado pela promessa, Pai. Muito obrigado pela palavra, Senhor, que nos dá forças, que nos leva a termos atitudes diante do teu trono, Senhor. Atitudes de coragem, de fé, de confiarmos na tua promessa, para seguirmos em frente de forma inabalável. Senhor, muito obrigado, Pai, porque tu és aquele Deus, o Deus maravilhoso, o Deus que nos ama, o Deus que cuida da gente, o Deus que fala conosco. Oh, glórias! A ti, Senhor, seja toda a honra e toda a glória, em nome de Jesus. Amém. Amém, amados? Louvado seja o Mestre por todos sempre.

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regiões celestiais e estão por toda parte em ação intensa e constante. São cooperadores de Deus.

Isaías capítulo 6 diz que o profeta viu o Senhor assentado num alto e sublime trono, e a glória do Senhor enchia aquele templo, enchia aquele lugar. Eu profetizo que enquanto cantamos, os céus serão abertos e veremos a mesma glória que o profeta viu. Então levante suas mãos e adore ao Senhor, adore o nome dele. É claro que ele é Deus de toda a criação, adorado entre os povos.

0: Bom dia.
1: Bom dia, bom dia, bom dia, bom dia, agora sim. Bom dia, gente, bom dia, meus irmãos, bom dia, meus amados, bom dia, Brasil. Bom dia, oh, glórias. Mais uma manhã do Senhor para as nossas vidas. Hoje, último dia de junho, dia 30 de junho de 2026. Agora são 9 horas e 2 minutos aqui em Montanha, por volta de 20, 21 graus. Temperatura super agradável. Hoje não amanheceu frio, amanheceu com 18 graus. Isso, 5 horas da manhã. Mas é bênção, e é um prazer, uma satisfação muito grande mais uma vez chegar até você, bater a porta da sua casa. Olha só a sonoplastia. Pois é. Vamos lá. Batendo a porta da sua casa para passarmos alguns momentos juntos nessa manhã, louvando, adorando, exaltando o nosso Senhor e Salvador. Manhãs com Cristo. É teu irmão, pastor Elias Rios. Estou na cidade de Montanha, no estado do Espírito Santo. Minha pretensão é chegar até às 11 horas com vocês. Nesse período vamos louvar, vamos adorar. Lá pelas 10 horas, se tiver um tema legal, vamos discorrer, vamos conversar sobre ele. Mas antes de tudo isso, vamos orar. Meu Jesus, muito obrigado por essa manhã tão abençoada, manhã na qual tens manifestado a tua graça e a tua misericórdia para com as nossas vidas. Prepara-nos, Pai, para que nós possamos usufruir da tua comunhão, usufruir da tua presença, que possamos ver, Pai, o quão bom, o quão maravilhoso tu és, e assim alegrar-nos em ti. Senhor, toma esses que já estão conectados, envolva-os com tua graça, com tua misericórdia, que sejam envolvidos com teu cuidado, Senhor. Porque eu sei que tu és o Deus que faz coisas inexplicáveis na nossa vida. Oh, meu Deus, tu fazes coisas inexplicáveis. A ti, portanto, seja toda a honra e toda a glória. Senhor, sustenta-nos. Sustenta a minha vida, Pai. Sustenta a minha casa. Sustenta os irmãos da igreja. Sustenta aqueles que nos abençoam e andam conosco. Em nome de Jesus. Amém. Ai, benção, vontade de cantar. Pena que eu não sei cantar, viu, gente? Ai. Tem momentos, amados, que eu gostaria, que eu, assim, aquele desejo. Ah, se eu soubesse tocar violão. Ah, se eu soubesse cantar. Não é? Deve ser maravilhoso a pessoa que tem o domínio do violão e sabe cantar. Glórias a Deus. É benção, hein? Pena que eu não tenho estas habilidades, lamentavelmente. Infelizmente eu não canto nada, só a misericórdia do Senhor. E também não toco, é tocar mais difícil ainda. Se eu não consigo cantar, imagine tocar. Aí eu fico maravilhado quando eu vejo. Eu estava olhando o cara tocar o hino nacional no piano. Como é que o cara consegue, não é, gente? Vocês já viram? O hino nacional para tocar, acho que é um dos hinos mais difíceis, é uma das músicas mais difíceis. Chopin, Bach, essa galera também não fica atrás, mas o hino nacional, o dedinho do cara, rapaz, dava umas viravoltas, piruetas, dava um salto para trás, salto para frente, ia para um lado, corria para o outro. Cara, que coisa mais doida, não é? Que bênção, hein? Glórias a Deus. Louvado seja o Senhor por esses que receberam dele o dom ou o talento, que eu acho que lá no fundo é a mesma coisa, de fazer alguma coisa assim na música, por exemplo. O Júlio César, ele tem uma facilidade muito grande, mas muito grande mesmo com música. Mas não há aquela dedicação, sabe, o básico que parou por aí, não é? Não corre mais atrás, mas o suficiente para tocar na igreja. Então tá bom demais. Pastora Sônia deve estar por aí, já que ela está no grupo. Um abraço, pastora, Deus te abençoe. Satisfação muito grande tê-la conectada comigo. Que Deus nos abençoe e que fale aos nossos corações. O Fernando de São Luís do Maranhão também está no grupo, está ali testemunhando da graça do Senhor sobre a sua vida. É um homem que nós temos orado por ele há muito tempo. Glórias a Deus. Passou por uma prova difícil esse último mês. Passou por uma prova difícil, mas o Senhor, na sua graça, na sua misericórdia. Olha só, deixa eu comentar aqui. Eu já começo aqui falando, né? Porque me ocorre, eu não posso perder. Perdi o filho. Mas olha só, às vezes nós olhamos e perguntamos, mas eu não sou fiel a Deus? Eu não sou fiel porque me ocorrem determinadas coisas? Por que me ocorre? Irmãos, eu entendo da seguinte forma, nós somos fiéis ao Senhor, mas estamos num, como diz a palavra, nós habitamos numa cabana de palha. Nós habitamos na cabana de palha que é o nosso corpo. E essa cabana de palha, parece-me que na Bíblia tem até uma referência, alguma coisa assim, eu não me lembro agora textualmente como é, mas nessa linha aí. Essa cabana de palha, para quem já morou no interior e quem mora no Nordeste, aqui nessa região nossa a gente não vê mais isso. Mas aí para cima, no Nordeste, a gente vê muito essas coisas, aquelas casas de taipa, aquelas coisas bem humildes. Cabana de palha praticamente não existe mais. Mas nós vemos que com o passar do tempo, aquilo vai apodrecendo, não é? As casas de taipas vão apodrecendo o telhado. As cabanas vão apodrecendo os revestimentos de capim, de palha de coco, essas coisas todas aí. Consequentemente, há necessidade de uma reforma contínua. Uma reforma contínua mesmo. E assim eu vejo que é o nosso corpo. Nós estamos deteriorando dia após dia, misericórdia. Nós somos tipo um leite, deixa eu fazer uma analogia aqui, não é? Você pega um leite in natura, um leite integral, leite de verdade, não esse de caixinha. Leite de caixinha não é leite, é tintura, é um produto. Só misericórdia. Mas você pega um leite integral, um leite natural mesmo, de verdade, leite da roça. E você, claro que será um processo muito rápido, mas você fica observando. Se você não cuidar dele, ele vai apodrecer. Ou seja, não apodrece, ele vira coalhada, não é? Nós falamos que ele apodrece. Queijo, na verdade, é leite apodrecido. Se olharmos por essa... por esse lado. Haja vista que o leite natural, ele coalha, ou seja, estraga. Aqui na nossa região o pessoal fala, leite estragou. O leite estraga. Aí você pega aquele leite estragado, escorre o leite estragado, aí ele já virou queijo, é o queijo in natura. Mas se você quiser cozinhá-lo, depois você joga na água quente e cozinha, tá feito o queijo. É assim, simples desse jeito. Aí já sai o queijo mussarela, aquele queijo de trancinha, aquele queijo cabacinha, desse jeito aí. Então leite, coalhada, deixa a coalhada escorrer, ela fica uma massa mais densa, mais consistente. De um dia para outro, geralmente 24 horas, e depois ela vira queijo. A vida da gente é mais ou menos assim, nós, in natura, vamos, a nossa vida vai coalhar, se você não usar os produtos adequados, ela vai coalhar, se você não ferver esse leite, ele vai coalhar, e vai chegar um ponto que virará outra coisa, que já é nossa estadia na glória. Mas vamos voltar para casa. E nós precisamos, sempre que haja uma manutenção. Portanto, o nosso corpo, naturalmente, ele vai degenerando-se. Ele vai estragando, vamos usar uma palavra mais coloquial. Ele vai estragando aos poucos. É uma enfermidade que aparece, é um câncer que aparece. É o olho que dá um probleminha. É a unha que encrava. É o joelho que dói. E vai por aí, não é, gente? Vai aparecendo. O cara fica careca, essas coisas todas aí. Apesar que ficar careca não é doença. Coisa genética, não é? Mas também deterioração do nosso DNA. E o Senhor Jesus vem consertando tudo isso. O Senhor Jesus vem consertando. Nós ficamos doentes, recorremos à medicina, o Senhor vai nos consertando. Ah, mas é a medicina que vai consertar. Mas se não fosse Deus que fez os médicos, eu dou sabedoria para os médicos, nós estaríamos na água, como diz o povo. E assim é a nossa vida, gente. O Fernando, essa semana, o mês passado, ele passou por um drama. E eu passei por algo similar, não tão grave quanto o dele, há uns 8 anos atrás, que eu tive também um descolamento de retina. Não foi muito tensa, muito grande. Aí eu fiz aplicação de laser e consertou, consertou. Há uns 2 meses atrás, lá no sítio, uma vaca balançou aquele cabo para lá e para cá e foi em cima do meu olho, o olho do laser, misericórdia. E aquele olho machucou um pouco, procurei oftalmologista, olhou, graças a Deus não teve nenhuma consequência aparente, tudo legal. Eu tinha feito o exame médico 30 dias antes, a vaca vai bater o cabo no meu olho, logo após o exame que eu tinha feito no oftalmologista. Aí eu voltei ao oftalmologista, ela deu uma olhada e procurou tudo, mas não ficou como estava antes. Hoje eu vejo uns riscos no meu olho, eu vejo como se tivesse uma mancha assim, não é mancha turva não, é como se tivesse alguma coisa no meu olho. A médica olhou para lá, olhou para cá, ficou quase uma hora fustucando esse olho, não achou nada, mas ficou esse resquício. Mas tá bom, estou chegando tudo, eu não aumentou o grau, conferi o grau, tudo legal, mas tem uma coisinha aqui que fica passeando nele, de vez em quando eu vejo ele, principalmente na visão periférica. Mas tudo isso são os problemas que surgem, mas é o Deus que vai cuidando da gente, não é? É o Senhor que usa de meios para que nós possamos dar um remendo nesse odre velho. Vamos colocando um remendo nele aí. Chega um ponto que o remendo velho, o remendo novo não vai funcionar. Mas vamos colocando remendo nesse odre. E vamos vivendo para a honra e para a glória do Senhor. E Deus, na sua graça, na sua misericórdia, em muitos casos os remendos ficam perfeitos. O nosso irmão Fernando, graças a Deus, fez a cirurgia rápida. Ele teve seu olho totalmente restituído, renovado. Hoje voltou a trabalhar. Glórias a Deus por isso, Fernando. Deus abençoe você, meu querido. E assim vamos nós, irmãos. Uma coisa é que nós precisamos fazer, mesmo a despeito da nossa vontade, é glorificarmos ao Senhor por essas situações. Vamos glorificar o Todo-Poderoso. Ah, mas pastor, Deus não poderia já prever todas essas situações? Amados, há uma ordem normal de todas as coisas. Quando Adão e Eva pecaram, uma das coisas que o Senhor não permitiu que eles tivessem acesso à árvore da vida, lembra-se? Foram expulsos do jardim. E o Senhor colocou lá na entrada do jardim os anjos com as espadonas lá. Não entra aqui não, rapaz, eu te corto todo. Mais ou menos assim. Ou seja, há uma ordem que Adão é que deu pontapé nela. E essa ordem é da degeneração do nosso ser, é o pecado que entrou. Enquanto há pecado, enquanto houver pecado, aliás, enquanto houver pecado no mundo, não será diferente. Se o pecado fosse retirado do mundo, olha, não tem mais pecado, vamos voltar para o estado original, tipo Adão e Eva, lá no Éden. Ah, nós seríamos imortais, não teríamos nenhum tipo de problema, nosso corpo não ficaria velho, não íamos viver eternamente. Mas, infelizmente, Adão e Eva quebrou esse curso. Quebrou esse curso por direito, por isso que eu falo do livre-arbítrio, por direito. E o Senhor, de certa forma, ele observa essa ação de Adão e Eva, essa escolha deles, mesmo que os resultados vejam sobre toda a humanidade. E o Senhor vai trabalhando em nossas vidas, dentro do possível, claro, a Deus tudo é possível, mas há aí a soberania do Senhor que nós não entendemos, mas dentro do possível, do nosso ponto de vista, dentro do possível, ele vai nos restaurando, nos sarando, conserta aqui, conserta ali. Nós somos igual o carro velho, gente. Carro velho, diz que o cara que compra um carro velho, ele já faz um crediário na oficina, não é? Ele já torna-se amigo íntimo do mecânico, mais ou menos assim. E é por isso que nós precisamos ser amigos íntimos de Deus, buscá-lo a cada instante, para que o Senhor, na sua graça, vá nos consertando. Ah, meu Deus, eu e minhas analogias por aqui. Falou, gente. 9:16. Vamos para um louvor? Vamos para um louvor? Vamos louvar o nosso Senhor e Salvador Jesus. Se você quer falar comigo, funciona mal. Se você quer falar comigo, chama-me pelo 997-03-1331. 997-03-1331. E como diz a pastora Sônia, prossigamos. Vamos lá então, pastora Sônia, prossigamos. Vamos louvar. Te amo.

Bom dia, gente. Bom dia, meus irmãos. Bom dia, meus queridos. 9:29, hora oficial de Brasília. A você ligado comigo, muito obrigado pelo carinho, muito obrigado por estarmos juntos. Abraço também os possíveis ouvintes aqui da cidade, aqui de Montanha, no Espírito Santo. Que o Senhor nos fortaleça e encha o nosso coração de paz e alegria, para que possamos cada dia mais seguirmos em frente em direção aos céus. Eu estava observando, irmãos, ontem eu assisti o jogo do Brasil, o jogo da seleção. Lamentei porque o menino Ney não estava jogando. O menino Ney não jogou, mas assisti o jogo da seleção, um jogo até bonito. O Brasil estava muito bom, não é? Eu e minhas, como é que eu falo aqui, minhas conversas de futebol, passou a palavra aqui, mas eu achei que o Brasil estava muito bom mesmo, era para ter feito uns 10 gols, mas tinha um tal de um Suzuki, rapaz, que eu nunca vi um cara bom, um goleiro bom daquele jeito, hein, Suzuki. Até animei a comprar um carro Suzuki, então uma moto Suzuki, que eu nunca vi daquele jeito. O cara é bom mesmo, o tal do Suzuki. Mas não é bem isso que eu quero conversar com vocês a respeito do futebol. O futebol nem pesa muito na minha vida. Na verdade, eu estava aqui assistindo o futebol no celular, por incrível que pareça. O Júlio César, ele fica doente, né? Mas eu não tenho, assim, aquela paixão por futebol. E eu estava aqui, eu estava estudando aqui um programa de imagem. E o celular de baixo aqui do monitor estava acompanhando. Mas dava para ver, né? Porque estava fazendo umas figuras no Affinity e acompanhando o futebol ao mesmo tempo ali. Mas aquele interesse assim, meio termo, não é? Ah, bom se ganha, mas se não ganhar também, não vou ficar muito triste não, mas ao menos assim. Ah, Senhor. Deixa eu abraçar também. Eu lembrei do José de Iperó, São Paulo. Deus abençoe, José. Que o Senhor esteja com você, meu irmão. Em Iperó, São Paulo. Sempre nos ouvindo também. Lá em Santa Bárbara, o Adilson. Abraço, Adilson. Que Deus te abençoe. Em Avaré, São Paulo, nossa irmã Sueli. Está sempre por aí. Deus abençoe. Em Guarulhos, São Paulo também. São Paulo sempre em peso aqui. Guarulhos, a nossa querida Jaqueline. Um abraço, Jaqueline. Deus abençoe você. Abençoe seu esposo, sua filha, sua casa. A pastora Sônia já fez referência a ela, lá em Mogi das Cruzes. Também nos ouve esse aí eu sei que está por aqui, não é? Pastora Sônia e o Fernando. Um abraço, Fernando, de São Luís do Maranhão. Mas voltando aqui para o futebol, gente. Vamos aqui para o nosso momento de futebol. Mas como eu estava falando, eu gostei do jogo do Brasil. Gostei, achei que, poxa, o Brasil fez assim. Só faltou o menino Ney mesmo. Só faltou o menino Ney. Se tivesse colocado o menino Ney, tinha saído mais gols. Mas nessa parte aí tudo bem, o Brasil fez o que devia fazer, que era ganhar. Se ganhou, ganhou, não importa a diferença de gols. 2-1 foi válido. Aí eu estava observando nos grupos aqui da cidade, irmãos. Olha só a insatisfação do homem. Eu quero chamar a atenção, com base no futebol, sobre a insatisfação do homem. Eu estava observando no grupo da cidade, aí as pessoas comentando, né? Ah, que a seleção é ruim demais. Como é que quase perde, olha, quase perde. Como é que quase perde para o Japão? Uma seleção que a gente nem sabe onde é. O Brasil já participou de todas as Copas. O Japão, ocasionalmente. Aí você ia para outro grupo. Mas o Brasil é ruim demais. Você viu fulano de tal, não sei quem lá. Aí cita o nome dos jogadores que eu não conheço. Só sei do menino Ney. E do Martinelli, que eu tenho um primo que assina por Martinelli. O Sander Martinelli. Ele é da família Martinelli aqui do Espírito Santo. Eu não sei se são parentes, eu não sei quem é esse tal de Martinelli que está na seleção. E fez até o gol, né? Fez até o gol, o tal do Martinelli. E eu estava observando, irmãos, que o ser humano nunca está contente. E esse é o resumo da conversa. O ser humano nunca está contente. Veja como o ser humano é. O Brasil foi para a Copa, tudo bem. Ganhou, pronto. Deveria estar todo mundo feliz, soltando fogos como fizeram.
gastando gasolina pela cidade, como alguns fizeram, passeata, aquela coisa toda, carreata. Deviam estar felizes só por isso, ó. O Brasil ganhou, ganhou, fez o seu papel, fez. Não é lógico, não é a lógica da coisa? Não importa com quantos gols, não importa que ganhe, não pode é perder. E ganhou. Aí você fica observando como o homem nunca está contente com as coisas lógicas. Não sei, eu acho que se o Brasil tivesse ganhado de 10 a 1, eu acho que ainda existiria pessoas reclamando porque o menino Ney não jogou. Se o menino Ney tivesse jogado, teria sido 15 a 1, mais ou menos assim. Isso, irmãos, reflete a nossa falta de contentamento com Deus. Nós somos exatamente assim. Nós somos desse jeito. Nós estamos ganhando, nós estamos vitoriosos. Eu estou aqui, eu acho que é alergia, gente, que é narina. Acho que é alergia, só a misericórdia de Deus. Já tomei uma loratadina ali para ver se resolve. As narinas aqui congestionadas. Tá certo que eu tomei um sereno hoje de manhã cedo. Mas, vamos lá. Nós éramos para sermos seres extremamente felizes, me refiro ao povo servo de Deus, porque a nossa missão é ganhar, e nós já ganhamos, que é a salvação. É a salvação e as demais coisas, nós precisamos entender isto, gente. É a salvação e as demais coisas. Se nós andamos com o Cristo Jesus, se nós o amamos e o servimos, alcançamos nosso objetivo, a salvação, estarmos com Ele na glória. As demais coisas, elas serão acrescidas ou não acrescidas, segundo a vontade, segundo o beneplácito do Senhor. Só que nós não estamos satisfeitos com a salvação, porque nós queremos muito mais. E por mais que Deus nos dá, nós vamos olhar para o pasto do vizinho, o quintal do vizinho é mais verde, e vamos achar que nós também precisaríamos de um quintal ainda mais verde. Há um descontentamento generalizado, eu tiro por mim mesmo, irmãos, não estou falando de vocês não, estou falando da minha própria vida. Há um descontentamento generalizado, nós nunca estamos satisfeitos com o agir de Deus. Anota isso aí, veja a tua vida. Eu não sei quem é que está me ouvindo, mas veja a tua vida. Você tem tudo que você precisa. O que é que você precisa? Da vida. Portanto, você tem a vida. Pressupõe que se você tem a vida, as demais coisas vos serão acrescentadas, porque essa é a lógica. Primeiro precisamos da vida. Portanto, nós já temos o bem maior, a vida, e a vida salva. A vida, o dom da vida é a vida salva. Mas nós não nos satisfazemos com isso, nós queremos mais e mais e mais. Nós já temos o suficiente, irmãos, para aplaudir de pé Deus, glorificar de pé o Senhor, exaltarmos o Eterno com todas as nossas forças, porque nós temos muito mais do que nós merecemos ou precisamos. Eu sei que nós estamos vivendo numa sociedade que ela foca muito no social. Talvez você não tenha uma casa própria, talvez a tua saúde esteja debilitada. Falava hoje com a nossa irmã Dalva, a Dalva lá do Paraná, não vou falar a cidade dela, Dalva do Paraná, ela falava: pastor, graças a Deus, recebi a mensagem do pastor, a mensagem que eu enviei hoje, alguns recebem, outros não recebem, o WhatsApp não entrega para todos, e hoje a lista de transmissão está limitada, porque não há como você mandar para todas as listas, só para 35 listas mensal, e se você mandar para outras, e se eles abrirem, você tem que pagar por cada mensagem aberta, aí dá quase, acho que é mais de R$1, cada mensagem aberta. Aí você vai pagando pelas mensagens que as pessoas que receberam abrem. Se você
sair da cota dos 35. Então fica muito caro. Eu abortei as listas de transmissão, só faço uso das 35. Como hoje era o último dia, ainda sobrava-me 5, porque a gente vai limitando bastante. Aí eu mandei para... Eu tenho muitas listas de transmissão, acho que tem umas 10 listas de transmissão. Mas eu só mando para duas listas, só as mais recentes, em decorrência disso aí. A gente manda muito mais, umas 10 mensagens por mês. Então você tem que dividir bastante isso aí. E ela recebeu, ela retornou para mim dizendo que a mensagem tinha abençoado a vida dela e que ela estava passando por uma série de uma situação difícil, câncer, e ela estava fazendo quimioterapia e estava sofrendo muito com os resultados adversos da quimioterapia. Mas olha só, a vida da gente é desse jeito. Às vezes vem as enfermidades, vem as dificuldades, vem a falta de teto, as desavenças familiares, talvez filhos que escolhem caminhos errados, e todas essas coisas. Mas mesmo assim, irmãos, no meio dessas crises, aparentes crises, nós temos momentos, aliás, nós temos tudo para glorificar o nome santo de Deus de uma forma efusiva, de uma forma forte. Porque o Senhor já nos deu mais do que nós precisamos. O restante é o lucro. Portanto, você que está nesse momento, quem sabe, pensando, minha vida poderia ser melhor, minha vida poderia ser isso, minha vida poderia ser aquilo, e hoje acordei desse jeito. Sabe, misericórdia de Deus. Hoje acordei assim, meu Deus do céu, minha vida poderia ser desse jeito, poderia ser daquele jeito. Se eu pudesse voltar 30 anos atrás, minha vida seria diferente. Porque isso, porque aquilo. Tem dia que você está assim, desse jeito, não é? Você está sendo uma tristeza, aquela coisa toda. E você olha para um lado e você não está contente. Olha só como são as coisas. Mas pastor, você não pode falar isso não, pastor, porque você é pastor. Gente, vai caçar um bode, vai. Eu sou pastor, mas sou humano. Sou humano. Eu que não vou lutar para superar essas adversidades que surgem, não, que eu estou literalmente ferrado. A vida da gente é assim, irmãos. O fato de você ser pastor ou não ser pastor, conhecer Deus ou não conhecer Deus, levou Pedrão a negar Jesus, e olha que ele comia com Cristo Jesus. Mas nós não podemos é continuar no erro como Judas continuou, mas sim fazemos como Pedro, arrependido, confessar o pecado e voltar para a presença do Eterno. E isso ocorre. Tem dia que você não acorda contente com a vida. Tem dia que a tua carne veio a falar, você precisava andar era de Ferrari, você precisava morar à beira-mar. Nem sei para quê. As pessoas que moram à beira-mar nem na praia vão. Você precisava ter um avião, você precisava estar nos Estados Unidos agora. A vida da gente é assim. Tô só dando exemplos, amados. A carne da gente às vezes pede essas coisas absurdas, porque as pessoas concluem que isso é onde trazer contentamento e felicidade. Mas veja o caso da seleção nacional, a seleção brasileira. Ganhou bem, no jogo sofrido, um jogo difícil, mas o Brasil mostrou ali garra, estava atacando, era para fazer uns 10 gols. Se o menino Ney estivesse lá, era no mínimo 15 gols. Mas as pessoas não estão contentes com a seleção. E ela ganhou. Não perdeu nenhuma ainda, empatou, mas não perdeu nenhuma. Mas as pessoas não estão contentes. Nós também não estamos contentes com Deus, gente. Nós estamos ganhando, ganhamos a salvação. Amém? Temos as promessas do Eterno, mas estamos descontentes com o Senhor, descontentes. Com essa palavra eu quero chamá-los a atenção, para que reflitamos e não nos deixemos dominar por essas situações que realmente elas existem para roubar nossa paz, roubar nossa comunhão com o Todo-Poderoso. Que nós não nos deixemos dominar por isso, irmãos. E da mesma forma que eu amanheci hoje,
como dizia minha avó, com a pá virada. Não sei muito bem o que significa esse negócio de pá virada, não, mas imagino eu que seja assistindo, vai ser muito bem. Oh, misericórdia, talvez seja até coisa pior, né? Vamos tirar a pá virada, que eu não sei bem qual o significado. Mas eu não amanheci muito bem. Amanheci assim, meio tristão, meio desanimadão. Mesmo orando de manhã cedo, aquela coisa toda, mas... eu tenho que olhar para o Senhor, irmãos. E estar contente com o agir de Deus, porque o agir de Deus tem sido maior do que aquilo que eu mereço. Do que aquilo que mereço. E às vezes eu fico observando. A gente... ó, tá melhorando aqui o nariz. Eu tomei uma loratadina. Eu olho para a minha vida e fico assim descontente. Às vezes eu fico descontente. É muito comum você pegar-se nesses momentos de descontentamento. Você acha que não tem feito nada para Deus, aquela coisa toda, enfim. O tal do descontentamento, ele vem assim em diversas facetas, em diversas cores. Mas aí você começa a olhar e ver que Deus tem sido bom para com a gente. Deus tem sido bom, tem sido maravilhoso. E começamos a buscar do Senhor esse socorro, a Bíblia, a oração, e Deus vai arrancando essa névoa que desce sobre nossa vida e deixando tudo claro novamente. Assim precisa ser. Falou? Vamos louvar? Vamos adorar o nosso Senhor e Salvador Jesus, porque o nosso amado é digno de toda a honra e toda a glória. Ô, bênção! Eu tô com uma voz estranha aqui, mas não é por nada não, é porque eu acho que é alergia, gente. Ela congestiona minhas narinas aqui e fica tudo mais complicado para falar. Vamos lá então, 9h46, é você aqui no vivos.com.br. Eu sou teu irmão, pastor Elias, estou na cidade de Montanha, no estado do Espírito Santo. Se porventura você quer falar comigo, você pode chamar-me pelo 27 997 03 1331. Vou repetir, 27 997 03 1331. Deixa eu abraçar também o presbítero Antônio, lá de João Pessoa. Ele enviou um hino aqui para mim, Saudosa Lembrança. Vou tentar tocar esse hino, que eu não tenho como eu puxar ele daí do YouTube e até mesmo do WhatsApp, porque não sei, a minha configuração da placa de áudio aqui está estranha. Eu tenho que descobrir. Eu acho que eu estou captando de forma errada, então eu só consigo captar do playlist, que é o programa que roda meus louvores. Mas daqui a pouco eu vou ver se eu consigo tocar esse Saudosa Lembrança. Um abraço, meu querido presbítero Antônio, lá em João Pessoa, na Paraíba. Vamos louvar? Aumenta o som aí, gente.

0: É isso aí, gente. Nós acabamos de ouvir Beatriz, te amo pra valer. Olha só, aconteceu um milagre aqui no meu computador, hein? Será o que foi que aconteceu aqui? Eu putuco tanto esse negócio aqui que eu acho que eu reativei a captação do áudio do YouTube, dos áudios que não estavam no playlist. E eu, agora eu fiz um teste, tá tocando, hein? Tá tocando do WhatsApp. Olha, o louvor que nosso irmão mandou, enviou. Tá tocando o WhatsApp e fiz um teste também, tá tocando do YouTube. Eu, hein? Olha aí.
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0: Vamos ouvir então esse louvor, vamos. Chuvas de bênçãos. Esse louvor foi enviado pelo meu querido presbítero Antônio, lá de João Pessoa, na Paraíba. Nós vamos ouvir dois louvores, Chuvas de Bênção e depois Saudosa Lembrança. São dois louvores da Harpa Cristã. Louvores que eu aprecio muito, viu, gente? Tem pessoas que não gostam, não. Ah, não sei o quê, aquele louvor, etc. Aí eu gosto bastante, tá bom? Eu, olha, tá certo que tem uns louvores assim que não agrada muito pelo jeito que ele é. Mas, no geral, os louvores da harpa, desses hinários, dos hinários cristãos, são abençoados. São gostosos. É pro nosso deleite mesmo. Vamos lá, então? Vamos aqui com Chuva de Bênção, depois Saudosa Memória.

A paz, amados, é muito bom estar com você mais uma vez. Essa é mais uma edição do Minutos Vivos. Eu sou o pastor Elias Rios. Hoje eu quero abordar um tema que com certeza vai despertar em alguns rejeição. Sim, rejeição porque não vão aceitar a palavra e rejeição porque não gostam do tema. Dois aspectos. No entanto, eu quero chamá-los a atenção para a Copa do Mundo. A Copa do Mundo. A Copa que está por aí envolvendo as pessoas, levando sonhos para as pessoas, tirando sonhos de outras, levando as pessoas a viverem aquele mundo surreal, assim, todos voltados para a Copa, no sonho do Hexa e essas coisas todas. Mas será que nós temos parado para analisar outro aspecto? Um aspecto que chama-nos a atenção e que diz respeito ao povo de Deus, o aspecto espiritual? Eu sei que muitos vão te falar, isso é radicalismo, é fundamentalismo, enfim. Mas nós não podemos esquecer que estamos vivendo em um mundo em que as forças espirituais, elas agem. A palavra diz que o diabo anda por aí. Lembra-se de Jó? Onde você estava? Eu estava por aí, andando por aí. Assim perguntou o Senhor ao Satanás. Portanto, amados, vivemos em um tempo em que as sutilezas espirituais são presentes em todos os aspectos. Em relação à Copa do Mundo, é possível enxergarmos também a sutileza do Satã. Quando você olha, por exemplo, para o Brasil, eis aí um monte de situações que é preciso que possamos parar e buscarmos de Deus o discernimento para que não sejamos de forma alguma envolvidos por essas situações. Eu sei que existem as conspirações, muitas conspirações. A do capiroto na camisa da seleção, isso é assustador. É, aquela camisa que traz em segundo plano algo estranho. Será o quê? Será realmente um demônio? Não será um demônio? Será apenas conspirações? Ou alguém que enxerga demais? Mas nunca é demais estarmos atentos ao mundo espiritual. Quando você olha para a patrocinadora oficial da Copa, quem é a patrocinadora? A Nike. O que é a Nike? Claro, uma empresa que fabrica produtos esportivos. Mas e o seu nome? Você sabia que o nome Nike pertence a uma deusa grega, a deusa da vitória? E que essa empresa, ela desenvolveu a Nike exatamente para homenagear e ou inspirada nessa deusa? Você sabia que aquele logo da Nike, todo mundo sabe qual é o logo da Nike, faz referência às asas da deusa Nike? Conforme a mitologia, uma deusa alada? Olha só, a patrocinadora da nossa Copa tem tudo a ver com o espiritual. O nome, o logotipo, a camisa do capiroto. Oh, amados, nós temos que estar muito atentos porque vivemos em um mundo espiritual e nós não podemos de forma alguma vivermos uma inocência, como se nada acontecesse, como se tudo fosse muito normal. Não, não é normal. A Bíblia diz que vivemos os últimos tempos, dias nos quais o maligno agiria de uma forma intensa e poderosa. Ouça só, 1 Coríntios capítulo 10, versículos 20 e 21. Ouçam. Antes digo que as coisas que eles sacrificam é a demônios que as sacrificam e não a Deus. E eu não quero que vos torneis associados de demônios. Não podeis beber o cálice do Senhor e o cálice dos demônios. Não podeis, pois, ser participante da mesa do Senhor e da mesa dos demônios. Evidente, Paulo está escrevendo à igreja de Corinto, uma igreja que tinha uma participação intensa, também na mitologia. Ali existia uma mistura muito grande. Mas ele chama-nos a atenção exatamente para esse aspecto, para que os olhos estivessem abertos para essa situação. E nós, amados, não podemos de forma alguma achar que tudo é muito normal, que tudo é muito legal e que tudo nós podemos fazer porque nada a ver, o que é que tem, enfim, eu sou do Senhor, minha vida é lavada. Será? Quando nós somos do Senhor, irmãos, procuramos viver a verdade do Eterno acima de todas as coisas. 1 Timóteo capítulo 4, versículo 1. Ora, o Espírito afirma expressamente que nos últimos tempos alguns apostatarão da fé por obedecerem a espíritos enganadores e a ensinos de demônios. A palavra é muito clara.
Quando nós vamos para a abertura da Copa ali no México, nós vemos, irmãos, que as referências foram explícitas à cultura e à religiosidade azteca. Você sabia disto? Deuses aztecas foram rememorados, foram celebrados através daqueles momentos, as danças, as representações, os símbolos. E se você não acredita, faça uma pesquisa. Hoje nós temos as ferramentas disponíveis, faça uma pesquisa. E você há de ver que toda aquela abertura que ocorreu na parte mexicana, tudo uma referência à espiritualidade, à religiosidade pagã. Deuses que recebiam sacrifícios humanos. E pior, irmãos, muitas igrejas celebraram a abertura da Copa dentro dos seus templos. Colocaram a abertura da Copa no telão da igreja, no painel da igreja. É, irmãos, olha que ponto chegou a igreja do Senhor, não é? Quantas igrejas estão com as portas abertas nos dias dos jogos, com a ideia que, olha, nós vamos evangelizar aqueles que vierem. Amados, estão fazendo uma mistura. Não é assim que funciona. O Espírito Santo de Deus não precisa de artifícios humanos para alcançar as pessoas, a não ser a nossa vida consagrada, dedicada ao Senhor, cumprindo o ide de uma forma que seja aceitável. Nós não podemos fazer essa mistura de forma alguma, irmãos. Lugar de culto é culto. Nós não podemos deixar que as pessoas entendam que não tem nada a ver, mas que haja sim uma separação, haja vista que somos separados, santos, para vivermos a verdade do Senhor. E eu quero que, com esta palavra, mesmo que você ache que ela seja radical, ou apenas fundamentalismo do pastor Elias, não importa, mas que você analise à luz da Bíblia. Será que nós estamos agindo de forma correta ao trazermos para dentro de nós, do nosso corpo, ao vestirmos uma camisa que carrega o logo de uma deusa grega, o nome de uma deusa grega, irmos para o culto, ou no trabalho com esta camisa? Tudo é para se pensar. Nosso corpo é templo do Espírito Santo, consagrado ao Senhor. Será que Deus aceita essa unidade? Claro que não, não é? O Senhor é exclusivista. Ele te chamou, te comprou para ser exclusivamente dele. Pensa nisso. Que Deus te abençoe. Vamos orar. Amado Deus, dá discernimento ao teu povo para que vivam segundo a tua vontade, em nome de Jesus. Amém. Amém, queridos? Vale ressaltar que eu não tenho nada contra o futebol, tá bom? Eu acho até que o futebol é um dos esportes menos espirituais que existem. No entanto, cuidado com os adereços do futebol. Cuidado com os adereços, aí que mora o perigo. E não é fundamentalismo, não é radicalismo. É para que você esteja atento à palavra de Deus. Peça discernimento ao Senhor antes de julgar este que vos fala. Um abraço do pastor Elias, até o próximo vídeo, em nome de Jesus. Enquanto você espera, compartilhe, deixe seu like, inscreva-se em nosso canal. Que Deus abençoe, a paz do Senhor. 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

Muito bem. São 10 horas e 14 minutos, 10 e 14. Você ligado aqui pelo vivos.com.br. Deus abençoe muito a tua vida, muito a tua casa, muito a tua família, gente. Que vocês possam sempre olhar para o Criador e deixar se mover pelo Senhor acima de todas as coisas. Amém? Nós ouvimos dois louvores da Harpa Cristã. E nos foi enviado pelo presbítero Antônio, lá de João Pessoa. Na sequência, já ouviram também alguns comentários a respeito da Copa. É, rapaz. O negócio é complicado, né? É preciso um cuidado muito grande para que não haja um amor excessivo a essas situações, a ponto de uma forma ou outra, talvez produzir pecados contra o nosso Senhor e Salvador.

E agora são 10 horas 18, 10 e 18. É nessa manhã do Senhor, manhã de Deus, manhã que nós estamos aqui para adorar, para glorificar, para bendizer o Criador.

Harpa Cristã, ela diz: tempo que... Cadê, né? Essa aqui não, aqui. Tempo que o povo tinha mais temor do Senhor. Tempo que o povo tinha mais temor do Senhor. Aí eu acredito, sim, eu acredito que o povo de antigamente... Aqui tá uma garoazinha fina, irmão, daquela que deixa o cara gripado, só eu olhar para ela. Tá, desde manhã cedo, já tomei essa garoa de manhã cedo lá no sítio. Mas eu acho, sim, que o povo de antigamente tinha um pouco mais de temor. Um pouco não. Tinha muito mais temor do que hoje, não é? Quando eu olho, por exemplo, para a minha adolescência e juventude, isso lá pela década de 90, por aí, eu vejo que as coisas em relação àquilo que era de Deus eram levadas mais a sério. No entanto, nós também não podemos só jogar pétalas sobre o passado, porque também era diferente, né? Eu vejo que hoje a coisa assim, hoje a porteira está aberta, literalmente a porteira está aberta. Está muito doido hoje, não é? Está muito louco, assim, é uma mistura muito grande. No passado, sim, eu vejo que era melhor, nós tínhamos um compromisso maior com o Senhor, tínhamos mais temor, mas o pecado também estava presente, não é? Só que era um pecado mais light, sei lá, coisas desse tipo. Mas hoje o negócio está feio, hoje o negócio está encapetado mesmo, gente. Hoje, misericórdia, o capetão destampou aquela panela velha e a coisa ficou feia, ficou feia. E é desse que eu estava lendo alguém falando assim: antigamente batizava-se os novos convertidos, hoje é preciso batizar os convertidos. Não é bem assim, não, que eu esqueci como era a frase. Vou citar minhas frases, que eu esqueço a frase direitinho, né? Sou eu mesmo. Antigamente batizava-se os convertidos, hoje é preciso converter os batizados. Mas tudo isso que eu vejo o seguinte, eu vejo que a igreja ela anda numa progressão. Ah, mas pastor, não é o mundo que anda na progressão? Não, é a igreja. É a igreja. O mundo está sempre no mesmo batidão de sempre. Desde Adão e Eva até os nossos dias, o mundo é a mesma coisa. É Satanás dominando, é o pecado praticado nas suas mais diversas formas. Ah, mas o pecado de hoje é pior do que de antigamente. Ô, irmãos, as pessoas que são jovens, as pessoas que têm seus 20 anos hoje, 25 anos, elas olham para seus pais e pensam assim: ah, meus pais são retrógrados, porque os pecados de 50 anos atrás, ele nem sabe o que é isso hoje. Ledo engano, hein, gente? Pecado não muda, gente. Os pecados que nós temos hoje, eles estão apenas mais explicitados, mas sempre foram a mesma coisa. Por exemplo, vamos pegar o meu termo da vida, de Adão e Eva até o nascimento de Jesus. De Adão e Eva até o nascimento de Jesus, que está bem atrás, hein? Bem 2000 anos atrás. Gente, era a mesma coisa. A pornografia só não era no WhatsApp, porque não tem WhatsApp. A pornografia, ela também era estampada. Aquilo que nós vemos hoje relacionado às relações íntimas, elas eram comuns naquele tempo. Lembra-se de Ló? Lá em Sodoma e Gomorra. Ou seja, não mudou nada, gente. Nós temos a ilusão que o pecado hoje ele está mais pesado do que antigamente, mas não era. Ainda no início da humanidade, Caim foi e ceifou a vida do misericórdia, do Abel. Olha só, bem no início, nós não sabemos quantos anos Caim tinha, nem tão pouco quantos anos Abel tinha. Eu particularmente creio que eles eram já tinham vivido bastante. As pessoas acham que Abel matou Caim no dia seguinte, após o nascimento de Abel. Adão, depois do pecado, viveu quase um milênio, gente, quase um milênio. Mas por que depois do pecado? Porque antes do pecado não envelheciam. Não existia a velhice, o envelhecer, consequência do pecado.
eles eram, entre aspas, eternos. Nós não sabemos quanto tempo Adão viveu antes do pecado. Ah, pastor, mas isso aí, né? Olha, da mesma forma que eu estou falando uma tese, aqueles que acham que Adão viveu só uma semana e depois pecou, também é uma tese. Eu particularmente creio que Eva teve diversos filhos, muitos filhos antes do pecado. Ah, mas então eles seriam santos. A Bíblia diz, amados, que o pecado se estendeu sobre toda a humanidade. Sobre todos. Ah, mas eles já eram santos. Eles não haviam comido do fruto da vida eterna, do fruto da vida. Portanto, eles estavam também debaixo das consequências. Quando Adão comeu o fruto, seus filhos santos ou não, seus filhos que nasceram naquele período, todos eles tornaram-se pecadores. Ah, mas tem pessoas que falam diferente. Ah, eles falam diferente. Eu também estou falando diferente, mais ou menos assim. Não são melhores do que eu, nem tampouco eu melhor do que eles. Nós estamos no campo das conjecturas. Mas eu particularmente creio dessa forma. E pode vir o maior teólogo para mim, eu não vou discutir com ele, claro. Mas a informação que eu tenho é a mesma que ele tem, é a Bíblia. Portanto, eu particularmente creio que Adão e Eva tiveram muitos filhos antes do pecado, até porque precisava de um antes e depois para que Eva soubesse o que era procriar, dar à luz com dores. E esses coabitaram com suas próprias irmãs, irmão com irmão, depois tio com sobrinhas, sobrinhas com tios. Ah, mas esse negócio parece não sei o que lá, aquela palavra pesada. Não parece, gente. Não parece, foi assim que o Senhor determinou. Tinha só um casal. Como é que eles poderiam crescer e multiplicar se não houvesse esse que hoje é condenado? Essas relações íntimas entre irmãos. Era assim mesmo, tudo era muito normal, porque o Senhor queria desse jeito. Ah, mas e aquele problema congênito, aquela coisa toda? Não existia, gente, o homem era perfeito. E esse relacionamento com familiares, eu ia usar uma palavra aqui, mas eu acho que ela não cabe, não é? Eu ia usar uma palavra aqui, mas eu acho que ela não cabe. Ela cabe para hoje, para aquele tempo não. Então nem vou usá-la. Nós vemos que isso perpetuou-se muito tempo depois do Éden. Abraão, por exemplo. Então, para vocês verem, era normal naquela época. Então, quando eles foram expulsos do Éden, foi Adão e a filharada toda. E a filharada toda, lamentavelmente. Ah, mas pastor, e Abel matou, Caim matou Abel e ele foi para uma terra distante. Eu puxei esse tema aqui, eu perdi, foi o fio da meada. Mas depois eu lembro. Ele foi para uma terra distante e lá a Bíblia diz que já existia um povo lá. Quem era aquele povo? Era os ETs? Era os anjos? Era o quê? Irmãos, naquele tempo, uma distância do ponto zero a 100 quilômetros, um círculo de 100 quilômetros, isso aí é o quê? Círculo é o... a circunferência, acho eu. Eu confundo as duas ali, não é? Mas vamos lá. Do ponto zero até 100 quilômetros, para você fazer uma viagem, era no mínimo 4 dias. Então era uma terra distante, gente. Você tinha que sair e dormir na estrada para chegar lá, naquele lugar distante, que era só 100 quilômetros. Que era a pé, bota isso na cabeça. E quando Caim chegou ali, já tinha pessoas habitando. Quem era aquele povo? Descendência de Adão e Eva, gente. Descendência de Adão e Eva. Era filhos, netos, bisnetos, tataranetos. Aí vai essa linha grande aí. E olha uma geração, 20 anos, 25 anos em média, 25, 30 anos. Vamos colocar uma geração de 30 anos. Então, a cada 100 anos, 3 gerações. Aí vai multiplicando esse negócio aí. 75 pessoas entraram no Egito... 400 anos depois, saíram milhões. Aí também há uma dúvida. Uns falam 2 milhões, outros 3 milhões, outros 4 milhões. Não há um consenso. Mas eu vou chutar aí na coluna do meio. 3 milhões de pessoas. 3 milhões de pessoas originárias de 75. Então,
Eu creio dessa forma. Deixa eu ver o que, é que eu estava falando inicialmente. Ah, sim, da conversão aqui. Portanto, o pecado sempre foi pecado desde aquele tempo, porque todas as formas de pecado que nós conhecemos hoje, elas foram praticadas ao longo do tempo. Todas elas. Jacó enganava as pessoas. Entendeu? Sodoma e Gomorra parece a Sodoma e Gomorra atual. Os incestos e essas coisas todas são tudo como hoje. A pornografia, não da forma que nós a conhecemos hoje, mas ela existia também no decorrer da história. Enfim, nada mudou. Nada mudou. Mas quando eu olho para a palavra de Deus, eu vejo o Senhor voltado para a igreja, falando para a igreja, falando que a igreja esfriou, a igreja está olhando para os filhos dos homens, a igreja tem buscado lá fora, a igreja não quer saber de obediência ao Todo-Poderoso, a igreja não quer compromisso com Deus, a igreja quer usufruir daquilo que os filhos dos homens, texto bíblico fala assim, né? Filhos dos homens eram mais, as filhas dos homens eram mais belas. A igreja está nessa batida, gente, e ela está incorporando cada vez mais tudo aquilo que esse mundão tem a oferecer. E hoje nós temos visto que as pessoas são batizadas não de fato por conhecer a Jesus, mas por pertencimento. Ah, eu pertenço a essa igreja, descer as águas, água na cabeça, sei lá como. E hoje nós temos que pregar o evangelho para essas pessoas que estão com seus corações endurecidos. Gente, olha, o pior coração que tem é o coração do crente. O coração do crente é duro. É duro. O coração do crente é complicado, irmãos. Mas por que o coração do crente é duro? É porque ele tem a consciência que conhece, ele acha que conhece as coisas. Ele acha que está na batida certa, está seguindo certo. Ele acha um tanto de coisas e, consequentemente, eles não conseguem enxergar que estão andando de forma errada. De forma errada. Nós temos que, nesses últimos tempos, estarmos atentos, pregarmos a palavra. Pregarmos a palavra. Tá bom, gente? E quem sabe haja conversão na igreja. Conversão na igreja.

São 10 horas 37, 10h37. Eu sou teu irmão Elias Rios e nós estamos em Montanha, no estado do Espírito Santo. Você está acompanhando Manhãs com Cristo aqui pelo vivos.com.br. É teu stream de louvores, teu stream de ministrações 24 horas por dia, tá bom? Abraço aos queridos que nos ouvem pelo Radiosnet. Radiosnet é a plataforma que nos transmite também, retransmite, aliás. E o Rádio Garden, muitas pessoas nos ouvem pelo Rádio Garden. Um abraço a vocês que estão conhecendo cada vez mais o aplicativo Rádios Garden, muito interessante. Que Deus abençoe a vocês que estão por aí, tá? E aqueles que nos ouvem pelo vivos.com.br, é sempre um prazer, uma satisfação muito grande estarmos juntos. Se você deseja falar comigo, é super fácil, é só você chamar-me pelo 27 997 03 1331, 27 997 03 1331. Vou repetir. O Fernando está no Rádio Garden. Ele acabou, acabei de ver a mensagem dele aqui. Pessoal do Rádio Garden, um abraço, gente. Deixa eu ler a mensagem do Fernando. Deixa eu também saudar meu querido José de Iperó. Ei, José, paz e graça, pastor Elias. Perdi a hora hoje. Ouvi o pastor falando da garoa. Esse dia peguei uma gripe que tomou um remédio que me dá aquele sono. Ainda bem que estarei das 14 às 22 horas trabalhando hoje. A escala dele hoje é de 14 às 22. Olha, esse negócio de gripe, gente, remédio de gripe é muito perigoso, tá? Tem uns remédios aí que ele baixa a pressão das pessoas, principalmente os xaropes. É preciso um cuidado muito grande. Tempos atrás eu tomei um xarope aí e me deu um sono e eu fui pra cama, não é? Vou descobrir que foi o xarope. Mas um abraço, meu querido, Deus abençoe. Ele disse que é meu ouvinte assíduo. Leva meu abraço à tua esposa, a dona Luciana, a toda a sua casa. O presbítero Antônio está comentando que é no raio. Ô, gente, eu tenho que anotar aqui na parede, riscar aqui na parede, que eu faço a maior confusão. Raio e circunferência, não é? Raio e circunferência. Mas no raio é aquele que compreende, tipo assim, de 0 a 100 quilômetros, no raio, todos os lados, né? De todos os lados, de 0 a 100 quilômetros. E circunferência, eu acho que é a medida externa. Você faz a medida externa. Eu faço a maior confusão com isso, nunca aprendi esse negócio direito. Só a misericórdia de Deus, hein? Só a graça. Obrigado, presbítero Antônio, Deus abençoe. Deixa eu ver aqui o Fernando, que foi o que o Fernando comentou aqui. Cadê você, Fernando? Fernando. O WhatsApp aqui tá. Vou falar em WhatsApp, gente, enquanto eu acho a mensagem do Fernando. Fernando de São Luís. Aqui, achei. O WhatsApp, ele abriu a possibilidade de você usar nickname. Tipo, você usa aí no Instagram, no Facebook, no YouTube. Ele abriu essa possibilidade. Pelo que eu entendi, eles vão abandonar os números telefônicos. Será tipo o Skype da vida? Skype não, o MSN da vida. Lembra do MSN? MSN era bom, hein? Eu vejo aí os pessoal saudosos do MSN. Mas parece-me que o WhatsApp, ele vai pegar esse lance aí do MSN e logo logo ele deixará de usar. Eu acho que vai deixar de usar os números telefônicos. Cada um que quiser criar um WhatsApp vai criar um nickname. Inclusive, tá certo. O nosso irmão tá falando aqui que raio é a medida de distância e circunferência calcula a área. Muito bem. É isso aí. Obrigado aí. Esses dias até fiz uma pesquisa, anotei esse negócio, só que eu já esqueci novamente. Que vez ou outra a gente fala essas coisas aí, eu fico na dúvida se é circunferência ou raio. Mas olha só. É só você entrar no teu WhatsApp, no teu celular, nos três pontinhos. Na página principal do WhatsApp, você clica nos três pontinhos e depois você clica, deixa eu ver aqui, em configurações, aí abre a sua conta, não é? Abre a sua conta, aí você clica sobre a sua conta. Abre ali, ó, onde tem a foto ali, abre a sua conta, não é? Quando você clica, aí tem a possibilidade, nome de usuário. Aí você vai escrever o nome de usuário, é arroba... Eu aqui já reservei @missãovivos. Toda a gente é Missão Vivos. E esse telefone aqui eu uso para Missão Vivos, uso no pessoal, vai ficar Missão Vivos, né? Qual o seu arroba aí?
Meu hobby e missão vivos. Ah, não poderia ser Elias. Ele, é que só tem um chip, né? Não tenho dois chips aqui no meu celular. Então, se você quiser já reservar, que já vai chegar um tempo que você vai ter que usar seu nome e aquele tanto de número, não é? Vai ser que Fernando 1234567. Então, se você quiser já fazer aquela reserva, é só você ir na página principal do WhatsApp, clicar nos três pontinhos, depois você clica ali sobre o teu nome do lado da foto e tem a opçãozinha reservar alguma coisa. Acabei de falar, reservar nome de usuário. Aí você já cria seu nome de usuário e já deixa reservado lá. Quando vier a ser utilizado os nicknames, aí você já tem o seu reservado, tá bom? E agora é uma época boa, porque daqui a pouco os nomes vão se esgotarem. Aí, como tudo, não é? E-mail com número, enfim, essas coisas todas aí. Muito bem, amados, é vocês ligados, vocês aqui louvando, adorando o nosso Senhor e Salvador Jesus. Hoje a situação está difícil, o pecado normatizado dentro das igrejas. Vi novamente em status de alguns irmãos que a igreja deles abriu novamente para assistir o jogo com a desculpa: melhor aqui na comunhão dos irmãos do que no bar, na dissolução e pecado. Ô Fernando, o que eu acho interessante é como esse povo está raso, não é? Como esse povo está raso. Olha só a justificativa: nós vamos abrir a igreja, porque as igrejas hoje estão muito ricas, com aqueles telões, aqueles LEDs, não é? Aqueles painéis de LED, 7, 8, 10 metros, dá para você ver um jogo legal, não é? E a imagem é perfeita. Então dá para você ver um jogão, hein? Ainda xingar a mãe do juiz ainda. Ah, nós vamos assistir na igreja. Ou então com projetor, com data show, essas coisas todas. Tudo isso favorece. Ah, vamos assistir na igreja, no conforto, a gente leva lá uma cerveja sem álcool, uma Coca-Cola. Qualquer coisa, a gente dá uns gritos lá, xinga lá o juiz, xinga a mãe do menino Ney. Vocês estão vendo que eu gosto muito do menino Ney, né? E essas coisas todas. E olha só as desculpas, irmãos. E o Fernando colocou e realmente retrata isso. Ele disse que viu nos status de muitos irmãos. Melhor aqui na comunhão dos irmãos do que no bar, na dissolução e pecado. Gente do céu, dá vontade de pegar esse cara e dar uns cascudos nele, tá? Não, Fernando, quem pensa dessa forma? Não é assim, presbítero José? Dá vontade de pegar o camarada, pegar assim, debaixo do braço assim, na cabeça dele, dar um tanto de cascudo. Isso, olha a violência. Mas dá um tanto de cascudo. Isso aqui é para você abrir esse cabeção. Abre esse cabeção, abre esse cabeção. Oh. O que é que isso evidencia, irmãos? Evidencia que as pessoas realmente estão cada dia mais distantes de Deus. Porque uma justificativa dessa, alguém dando uma justificativa dessa, é porque não conhece Jesus. Ah, vamos para a igreja porque é melhor lá do que no boteco, onde há dissolução e pecado. Gente, quem precisa assistir a seleção no boteco? Por que precisa assistir a seleção no boteco? Eu assisti no celularzinho aqui, ontem eu comentei para vocês um pouco mais cedo, quem não estava aí. Eu estava aqui fazendo umas edições aqui no computador. Eu poderia ter ficado lá na televisão, mas eu tenho assim, eu um amor tão grande pelo futebol, que eu peguei o celular, coloquei debaixo de um monitor e estava na Cazé TV. Aqui, né, no celularzinho, não dá nem para ver direito quem eram os camaradas, né? Mas... aí o cara, rapaz, vem com uma justificativa dessa. Ah, é melhor a igreja abrir e colocar o telão para a gente assistir lá do que ir para o boteco. Meu Deus do céu. Eu já falei aqui, irmãos, eu sei que o templo são quatro paredes. Depois que termina o culto, nada fica lá dentro a não ser os móveis. Sei disso também. Mas sei também que é um local que você consagrou para o Senhor. Você consagrou. A partir do momento que nós consagramos algo para Deus, nós não podemos usar aquilo para as carnalidades da vida. Para as carnalidades da vida. E ele complementa: sei que é somente um lugar de reunião, nós que somos a igreja, e o lugar se torna santo quando nós nos reunimos.
Sim, mas é preciso um detalhe, o lugar não é santo, mas é consagrado. É dedicado, não é? É dedicado. Eu não vou colocar, não vou usar o termo santidade, até, apesar que santidade é separado, também se aplica, não é? Porque o templo ele é separado, é dedicado, é consagrado para o local de culto, para que juntos possamos louvar e glorificar o nome santo de Deus. Eu acho que até falei isso esses dias atrás aí. Ah, mas se é um lugar público, o pastor Carlos Camilato, lá em Castelo do Viana, Viana do Castelo, em Viana do Castelo, no Portugal, ele reúne-se numa sala, daquelas salas de convenções de um hotel. Porque lá não vale a pena, é muito caro você alugar o espaço. Então ele paga por reunião. Ele faz a locação da sala de convenção, a sala que cabe umas 30, 40 pessoas, com toda a infraestrutura montada, cadeira, data show, enfim, toda a estrutura montada, ar-condicionado, etc., num hotel. Mas, e aí? Quando você chega no local, você consagra o local para lugar de culto. Lugar de culto. Diferente. Aí que vem depois. Ah, quem vem depois faz o que quiser. Aí é outra história. Deixa eu ver aqui. Mas creio que é dedicado à adoração a Deus e não deve servir para nada que seja mundano. Não sou crentão, sou talvez o mais pecador dentre muitos, mas acho de bom tom. Sabe quem foi que falou esse negócio que eu sou o maior dos pecadores? O apóstolo Paulo. Esses camaradas quando falam assim, eu não sou crentão, mas eu sou o maior dos pecadores. Rapaz, esses camaradas têm comunhão com o Senhor. Estão seguindo o exemplo do apóstolo Paulo. Concordo plenamente com você, Fernando. Eu acho que a igreja não é lugar para isso. Não é lugar. Há um tempo atrás, apareceu uma empresa aqui na cidade. Nosso templo ele fica bem no centro da cidade. A cidade aqui é pequena, tem em torno de 20 mil habitantes na área urbana. Nosso templo ele não está na praça, mas está a uma quadra da praça. Da igreja a gente vê o centro da cidade, a gente vê a praça principal da cidade. 2 minutos andando a pé, acho que não dá nem isso. Deve dar aí uns 100 metros, 150 metros no máximo do centro da cidade. Então o nosso templo é bem localizado. É bem localizado. E apareceu uma empresa que ia dar um curso e queria locar o nosso templo para usar ali, para dar aquele curso. Usar o espaço para dar aquele curso. Falei, olha, não é possível, não é possível. Nosso templo ele é dedicado ao Senhor somente para cultos ao Senhor. E declinamos a proposta, porque não achávamos e não achamos que seja conveniente usarmos nosso templo para que pessoas estejam ali com objetivos adversos, que não seja o nome santo de nosso Senhor e Salvador Jesus. Deixa eu ver aqui que o nosso irmão José está comentando. Ah, tá certo, o nosso querido presbítero José está falando que também ouviu essa história. Melhor na igreja para ver o jogo do que no mundo. Pois é, aí você, com essas justificativas, vocês, é possível conhecer sem emitir julgamento, mas conhecer a essência espiritual do vivente. A essência espiritual do vivente. Porque é um mero jogo de seleção, gente. É uma porcaria de 22 caras correndo atrás de uma bola. Já tô menosprezando. Não é porque eu não gosto de futebol, não que eu não sou adepto de futebol, não. Mas, gente do céu. Aí os caras em Deus esse negócio. Seja a seleção, seja de outro time. E parece que é a coisa mais importante do mundo. Olha, eu não sou contra crente torcer, já falei isso aqui 1000 vezes.

Ah, sim, e a pastora Sônia está dizendo que muitos dizem que isso é estratégia. Ah, foi a pastora Sônia até publicou, deixa eu ver se eu acho aqui. Ah, não vou achar que ela publica muita coisa. Mas ela publicou uma foto de uma igreja lá de Guarulhos, de... Ah, não, achei, por incrível que pareça. Está aqui. Uma igreja de Mogi das Cruzes. Saiu até na televisão. Que canal é esse aqui? Esse logotipo para mim não é conhecido aqui. Mas saiu numa televisão, televisão aberta, tem até o logotipo, mas aqui essa, esse logotipo não, é, não chega aqui na nossa região. É que uma igreja gigantesca, gente, olha essa igreja aqui, é gigantesca. Depois ela comentou que é a primeira igreja batista, é a primeira igreja batista de Mogi. Essa igreja aqui deve caber umas 2.000 pessoas, que é gigantesca, tá? E aqueles telões lá, eles têm tipo assim, muitas telas no decorrer da nave do templo, porque a nave do templo é muito grande. E todas aqui, olha, Copa na primeira. Isso aqui acho que foi no primeiro jogo da Copa, se eu estou equivocado, na abertura da Copa. Ah, gente, misericórdia, meu Deus. Que o Senhor tenha misericórdia, não é? Não é estratégia, gente. Não vai converter ninguém. Eu acho assim, que os danos são maiores. Bônus e ônus. Eu acho que os ônus são maiores do que os bônus. Porque se o pastor, tá certo que o pastor, coitado, numa igreja dessa aí, ele pia abaixo, né? Ele pia abaixo. Igreja Batista é congregacional. Aí o que a maioria decide, pastor, coitado, tá ali só para receber o salário dele. Nem sei emitir julgamento, mas pastor, estou nessas igrejas para receber salário, não é? Fazer o quê? Ele não tem muita voz ativa. Pastor na igreja não tem muita voz ativa, as pessoas até equivocam um pouco. As igrejas da linha calvinista, tipo a presbiteriana da vida, até que o pastor tem um pouco mais de voz ativa porque ele é o presidente do conselho. Mas nessa linha das igrejas batistas, assembleias, etc., aí fica difícil, porque quem manda é o povão, né, gente? Quem manda é o povão. Aí fazer o quê, né? Se o povo decide que o templo será um palco de futebol, o pastor baixa a cabeça e vai para casa, com o rabo entre as pernas. E se ele for fiel, ele fica em casa. Senhor, tem misericórdia desse povo. E se ele não for muito fiel, ele cai junto. É melhor cair junto, não é? Teve ontem também. A pastora disse que ontem tinha uma fila de carros para entrar nesta igreja para assistir o jogo, entrar no estacionamento. É, rapaz, coisa absurda. Gente, são 10h54. Hoje comentamos um tanto de coisa. O pessoal interagindo com a gente. Que Deus abençoe muito as vossas vidas. Eu mandei ontem, aliás, hoje de manhã cedo eu enviei a nossa última mensagem, mensagem de domingo. A pastora falando que muitas cornetas, muita bandeira, ou seja, eles dentro da nave do templo se comportam como meros torcedores, não é isto? Pulando, cornetas, barulho, gritando, xingando a mãe do juiz. Ainda bem que o menino Ney não estava lá para ninguém falar contra ele. Ah, cai, cai, olha lá o cara caindo novamente. Ainda bem que o menino Ney está sendo poupado. Ai, meu Deus amado. É, rapaz, esse negócio tá feio mesmo. Mas muito bem. Amados, hoje de manhã cedo eu enviei via lista de transmissão, mas a lista de transmissão não alcança todo mundo. Nós temos umas 10 listas de transmissão e agora com essa mudança que eu vi no WhatsApp, agora não, já tem bastante tempo, eles permitem que por mês você envie apenas para 35 listas de transmissões, só 35. E ficou muito difícil para você disseminar a palavra, porque ou você faz a assinatura com eles, mas a cada mensagem que você envia depois da assinatura e que a pessoa abre, aí você paga. E acho que era 30 centavos de dólar, aproximadamente R$1,50, mais ou menos, se eu não estou equivocado. Por exemplo, se eu tenho aí umas 3 mil pessoas na lista de transmissões. Se porventura eu mando nenhuma só, com 256. E se o WhatsApp entrega para 256 e as 256 abrem, eu teria que pagar quase R$1.000

ou mais de R$1.000, só por uma lista de transmissão. Então ficou inviável, não há como você fazer, não há como você utilizar o WhatsApp nesse aspecto. Ficou muito complicado mesmo. E nós mandamos via gratuitamente, nessas 35 que nós temos de limite. Mesmo assim, o WhatsApp só entrega aí para 10% da lista quando entrega. De 256, deve entregar para umas 20, 30 pessoas. Isso quando entrega. Mas vocês podem acessar o nosso canal no YouTube, youtube.com/missãovivos. E vocês podem ouvir a mensagem que foi proferida no domingo próximo passado, se você não a ouviu ainda. E aproveita, compartilhe. Se você não é inscrito em nosso canal, inscreva-se ali, para que nós possamos alcançar ainda mais pessoas. Entra lá, deixa um comentário qualquer tipo de comentário que você deixa numa mensagem. Ela entende, a métrica do YouTube entende que houve interesse pela mensagem. E, consequentemente, a métrica indica para outras pessoas. Nosso canal é de baixíssima. No rádio amador, diríamos que ele é QRP. QRP. E baixíssima mesmo. Depois que eu parei de enviar para as listas de transmissões, aí caiu mesmo. Antigamente até que tinha uma audiência melhor, que as pessoas recebiam os informes. E agora a gente depende basicamente do orgânico, que eu também não pago o YouTube para... Eu não pago porque fica muito caro também, não é? E nós não temos dinheiro para isso. Então entra lá, deixa teu comentário, deixa seu joinha lá, que tudo isso ajuda o YouTube a entender que tem alguém que ainda tem interesse. Vamos orar, gente. Nosso canal no YouTube, youtube.com/@missãovivos. @missãovivos em todas as redes sociais, tá? E agora nós reservamos também já o @missãovivos para o WhatsApp. Mais um que vamos usar o mesmo link, no mesmo nickname. Gente, 11 horas, vou orar com vocês e vou sair. Meu Deus, muito obrigado pela tua graça, pela tua misericórdia. Muito obrigado por esse dia tão maravilhoso, tão extraordinário, Pai. Quero clamar que tu venhas mover de forma soberana sobre a vida desses que estão presentes com a gente. Ó Deus, envolva-os de forma grandiosa, de forma extraordinária, Pai. Quero clamar que tu venhas alcançar nossa irmã Dalva ali no Paraná. Ó Deus, que tu venhas trazer alento à sua casa, ela, seu esposo Fábio, toda a sua família. Que tu venhas dar forças para que ela possa superar todas as dores, os problemas gerados pela quimioterapia, Senhor. Ó Deus, guarde a tua serva Dalva. Quero ainda louvar pela vida do Fernando, pela restauração dele, já retornando ao trabalho. Que tu continues a mover de uma forma grandiosa na vida do teu servo. Muito obrigado, Senhor, por esses que estão com a gente. Também, Senhor, o Fábio Domingues, sua esposa Ione, ali no Ceará. Deus, alcança aquele homem com tua graça e com tua misericórdia. Oh Deus, tem misericórdia dele, Pai, para que ele veja, para que ele possa ver que tu és o Deus que restaura, que cura. Te louvo, Deus, pelas bênçãos com as quais tens me abençoado e abençoado esses que estão com a gente. Quero clamar que tu venhas envolver-os de uma forma intensa e poderosa e que nos conceda um dia na tua presença, Senhor. Mais um dia de louvor, de adoração, de exaltação ao teu santo e maravilhoso nome. Senhor, seja conosco, em nome de Jesus. Amém, Senhor. Aleluias.

Muito bem, amados, finalizando minha participação ao vivo por aqui. Que Deus nos conceda uma tarde na presença dele, uma tarde de ânimo, de disposição, que nós possamos sempre olhar para o Criador e não nos deixarmos abater jamais, mas seguirmos em frente, sempre fazendo aquilo que é agradável ao nosso Senhor e Salvador. Deus abençoe você, abençoe sua família. Obrigadão pela companhia, por estarmos juntos. Se o amado permitir e Jesus não voltar antes, amanhã a partir das 9 horas de volta aqui pelo vivos.com, pelo vivos.com.br, nosso stream de louvores e ministrações. Hoje à noite, se Jesus também não voltar antes, estaremos na Rádio Capital, Capital FM, falando rapidamente do amor de Jesus para essa cidade e também ministrando uma palavra aos corações montanhenses, tá bom? Capital FM, eu não sei te falar o link dela, que é meio complicado, mas para quem está na cidade é 87.9. Muito bem, um abraço a cada um de vocês, foi bom estarmos juntos, louvando e adorando o nosso Senhor e Salvador. Vamos lá então? Vamos louvar. Daqui a pouco vem uma palavra

Quando passares pelas águas, eu serei contigo. Quando pelos rios, eles não te submergirão. Quando passares pelo fogo, não te queimarás, nem a chama arderá em ti. Porque eu sou o Senhor teu Deus, o Santo de Israel, o teu Salvador. Isaías 43, 2 e 3.

privilégio sermos templo do Espírito Santo de Deus. Ele nos usa, mesmo sem merecermos. Vamos cantar mais uma vez?

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3: Vocês já pararam e já analisaram que muitas vezes nós não entendemos o trabalhar de Deus? Quantas vezes nós olhamos para as situações e perguntamos o que é que Deus quer? Por que Deus faz dessa forma? Como é o agir do Senhor? Às vezes nós não entendemos, geralmente não entendemos. Mas, irmãos, é preciso entender que o Senhor não quer que você entenda, mas que você obedeça. E aqui está a revelação da palavra. Nós não estamos sobre a face da terra para entender os desígnios, os planos de Deus. Já entendemos o plano da salvação e isso é o suficiente. O restante, irmãos, é o agir poderoso de Deus em nosso favor e é isto que é importante. Quando nós lemos em Isaías capítulo 55, versículos 8 e 9, ouça o que Deus diz à igreja. Porque os meus pensamentos não são os pensamentos de vocês, e os caminhos de vocês não são os meus caminhos, diz o Senhor. Porque assim como os céus são mais altos do que a terra, assim os meus caminhos são mais altos do que os seus caminhos, e os meus pensamentos são mais altos do que os pensamentos de vocês. Amém? Essa é a palavra de Deus para as nossas vidas. Ou seja, Deus coloca-se numa situação de superioridade. Ele é soberano acima dos nossos entendimentos. Vamos orar. Amado Deus, muito obrigado por essa palavra. E eu quero clamar que tu venhas nos dar revelação, para que nós possamos nos situar de uma forma que lhe seja agradável, vivermos a tua verdade. Espírito de Deus, fala conosco em nome de Jesus. Amém. Amados, como entender o trabalhar de Deus? Como entender? O primeiro passo que nós precisamos dar é vivermos a santidade. É sermos santos. A necessidade de vivermos segundo os preceitos de Deus é urgente. Se nós desejamos crescer no conhecimento do Eterno, entendermos a mensagem dele para o nosso coração, a santidade é indispensável. Sem santidade, você não pode ver a Deus, ouvir a Deus, conversar com Deus, ter contato com Deus, comunhão com Deus, nada com Deus. E quando nós olhamos e vemos as dificuldades que surgem, olhamos para a vida, vemos as dificuldades. Muitas vezes nós nos perguntamos, talvez não com essas palavras, mas onde está Deus nesta causa? Onde está Deus nessa situação? Onde está Deus nisso tudo? É preciso entender, irmãos, que o Senhor age de forma inesperadas. Quantas vezes o Senhor derrama chuvas de bênçãos sobre a nossa vida? Há pouco conversávamos sobre bênçãos ali fora, irmãos dessa igreja que são profundamente abençoados, mas também, quantas vezes surgem as dores, os problemas, as dificuldades? Quantas vezes parece que Deus calou-se e não fala mais? Você não consegue ter a sensibilidade para ouvir a voz do Todo-Poderoso? E em tudo isso, irmãos, resta-nos um entendimento. Não compreendemos o agir de Deus, não compreendemos Deus. E é fato, nós não compreendemos. No entanto, é preciso entender que o Senhor está trabalhando continuamente. Deus não para, nós paramos. Sentamos, cruzamos os braços e ficamos olhando para o tempo. Mas o Senhor não para, o Senhor está trabalhando mesmo quando nós não percebemos. O nosso Deus trabalha, nós não entendemos o trabalhar de Deus, mas Deus trabalha continuamente. Às vezes nós não entendemos uma série de situações e concluímos que Deus está ausente, concluímos que Deus está distante, mas tudo isso, irmãos, é fruto do nosso entendimento que é falho, entendimento pequeno demais, já que o Senhor está sempre presente e o desejo do Eterno é nos abençoar. Isaías capítulo 55, versículos 8 e 9, mais uma vez. Ouça só, porque os meus pensamentos não são os pensamentos de vocês. Veja que o Senhor é soberano. Ele diz ainda, e os caminhos de vocês não são os meus caminhos, diz o Senhor. Isso deixa claro, amados, que o Senhor, Ele age sem parar. Nós muitas vezes não temos condições de vermos e entendermos o agir do Eterno. E a palavra de Deus está cheia de exemplos com relação a isso. Quando nós lemos a Bíblia, vemos que Deus agiu na vida de muitos de uma forma que eles mesmos não entenderam. Nós entendemos hoje, porque temos toda a história diante de nós, está na palavra, nós lemos a história, portanto é possível compreender. Mas quem viveu um dia após o outro, com certeza, também não tinha compreensão do agir, do trabalhar de Deus. E eu quero chamá-los a atenção para alguns exemplos e também para a palavra viva do Eterno que ensina-nos a estarmos atentos à sua realidade, à sua verdade. E o nosso primeiro ponto nessa palavra de hoje, Deus trabalha além da nossa compreensão. Entenda isso, Deus trabalha além da nossa compreensão. Você pode olhar para o trabalhar de Deus e não compreender. Você pode até olhar e não ver Deus trabalhando. Mas o Senhor, Ele está sempre atento a tudo que acontece nas nossas vidas. Gênesis capítulo 50, versículos 20 e 21. Essa é uma história muito interessante. É uma história que, com certeza, o personagem principal, não entendeu o agir de Deus, mas obedeceu à vontade do Senhor. E esta é a nossa posição. Talvez não entendamos, não compreendamos. Mas cabe a nós apenas obedecer ao nosso amparo, Ele é o nosso cuidado. Gênesis capítulo 50, versículos 20 e 21. Vocês, na verdade, planejaram o mal contra mim, porém Deus o tornou em bem, para fazer, como estão vendo agora, que se conserve a vida de muita gente. Portanto, não tenha medo, eu sustentarei vocês e os seus filhos. E assim José os consolou e lhes falou ao coração. Oh, glórias! Este é o José. José do Egito. Quando nós olhamos a história de José do Egito, até nos inspiramos. Ela nos alimenta, ela nos fortalece. Porque hoje nós temos uma compreensão, olhamos e vemos o início e o fim e além do fim. Jesus está voltando. Mas José, irmãos, foi um jovem que viveu um dia após o outro. Um dia após o outro. Eis aí a dificuldade. Nós precisamos crer no Senhor, para que, mesmo que você não compreenda o agir de Deus, coisas estranhas acontecem, inexplicáveis, difíceis até de aceitar, mas quando você é fiel, a base é santidade. Quando você é fiel, creia, Deus não te desamparou. Deus não te desamparou. E esta é a verdade, irmãos. Com certeza, queridos, José não entendia o que estava acontecendo com ele. Não entendia. Um jovem que mostra-se como servo de Deus, que recebia de Deus revelações, sonhos proféticos, que falou ao seu pai e aos seus irmãos e parece que mexeu no vespeiro. Os irmãos ficaram irados, o pai não gostou muito da história, dos sonhos. E por fim, amados, esse jovem, José tinha entre 15 e 17 anos, estima-se os estudiosos, um adolescente. Esse jovem, ele foi lançado numa cova, depois vendido como escravo. Veja a história, ela é romântica? Parece. Mas foi uma realidade, aconteceu na vida de alguém. Esse jovem lançado numa cova, escapou da morte, já que os irmãos queriam matá-lo, tornaram-se inimigos dele, porque ele tinha comunhão com o Senhor. Veja como são as coisas. e daquela cova tirado e vendido como escravo. No Egito, escravo. Na casa de Potifar. Dali, lançado na prisão. Anos na prisão. Parece que tudo ia de mal a pior. Muito mal. Aproximadamente 12 para 13 anos de dificuldades, parece que Deus não se manifestava. Irmãos, como compreender? Como compreender? Não cabe a nós a compreensão. Mas quando nós somos fiéis, é preciso entender que não somos abandonados. Aqui está a chave, ser fiel ao Senhor. Quando você é fiel, quando você vive os preceitos de Deus, quando você ama o Senhor acima de todas as coisas, Deus não te esquece, Deus não te abandona, Deus não te deixa, Deus cuida de você, mesmo que apareça um câncer na tua vida. Mesmo que a tua casa caia, mesmo que você venha perder tudo sobre a face da terra, mesmo que aparentemente o Senhor tenha esquecido de você, Ele não esqueceu. A palavra esquecer não existe no vocabulário de Deus em relação aos seus servos. Ele só esquece dos nossos pecados. Na verdade, Ele apaga os nossos pecados. Mas Ele não esquece de você. E quando nós olhamos a história, irmãos, aparentemente, se fôssemos contemporâneos, amigos de José, talvez olhássemos para ele e falaríamos: olha, José, Deus esqueceu de você, você está lascado mesmo, você está ferrado, não tem mais jeito para você não, meu jovem. Não tem jeito não. Talvez até falaríamos isto, porque o quadro era este. O quadro era este. Mas aquele jovem não abriu mão de Deus. E lá no futuro, 12, 13 anos depois, ele descobre o porquê que Deus havia movido daquela forma. Porque Deus agiu daquela forma. Final do versículo 21 diz: esse texto trata-se do encontro de José com seus irmãos ali no Egito. Portanto, não tenham medo, eu sustentarei vocês e seus filhos. E assim José consolou e lhes falou ao coração. Amém? Nesse ponto, irmãos, José já tinha condições de olhar para trás, ver as dificuldades, os problemas, e certamente agora ele já tinha uma compreensão daquilo que Deus desejava fazer na vida dele. Na verdade, irmãos, eram momentos de perdas, de injustiça, talvez de atrasos, mas tudo isto fazia parte do plano de Deus na vida daquele homem. E o Senhor usou de forma poderosa. Isto porque José, mesmo em meio às dificuldades, não voltou-se contra Deus. Não virou as costas para o Senhor, mas permaneceu fiel. E o Senhor fortaleceu, o Senhor foi com ele. Amém? Portanto, quando tudo parecer muito ruim, quando tudo aparentemente, e na verdade esteja muito difícil, quando tudo aparentemente não tem a solução, creia, Deus não esqueceu de você, mas tem um propósito na tua vida. Por pior que sejam as situações da tua existência, no próximo tópico veremos sobre isto, por pior que seja a situação da tua vida, se você é fiel, se você é justo no Senhor, creia, é propósito de Deus, é propósito de Deus. Deus trabalha nos bastidores da nossa vida. Deus tem planos extraordinários para nós. Amém? Deus trabalha além da nossa compreensão. Talvez você esteja comparando-se com José e algumas situações da sua vida até são semelhantes. Há uma similaridade. Você olha para José, minha vida, situações difíceis, aquilo tudo. Se você é fiel tal qual José, prepara-te. É o mover de Deus na tua vida. Amém? 2. Deus trabalha no tempo certo. Nós gostamos de definir tempo para Deus. Quando eu olho para a igreja, eu falo: Senhor, já é o tempo de mandar pessoas para este lugar. Cadê os teus? Cadê os teus? Cadê o teu povo? Já está no tempo. Mas Deus é quem conhece o tempo e Deus tem um tempo para todas as coisas. Deus trabalha no tempo certo. Nunca te esqueças disso. Uma das verdades que nós precisamos aprender é que o amado Deus, ele é pontual. Deus não atrasa um segundo sequer no seu projeto, no seu plano. Também não adianta. O Senhor, irmãos, tem todas as coisas traçadas. E nós precisamos observar essa verdade do eterno. Confiar nele, porque Deus é justo. E ele cumprirá a sua palavra. Seja até os momentos e as situações mais difíceis possíveis. Mas Deus há de cumprir o seu projeto, o seu plano, a sua promessa para com tua vida. No tempo dele. Não é o teu tempo, é o tempo de Deus. José, mais uma vez José. Talvez ele ficava pensando, Senhor, já estou preso há quanto tempo aqui nessa masmorra, situações difíceis. Será que já é o tempo? Já não é o tempo? Mas não era o tempo de José. E ele lutou, olha, fala comigo, intercede por mim, para que eu saia deste lugar. E os camaradas esqueceram de José, lembra-se? Esqueceram de José. Não falaram a Faraó a respeito de José e ele ficou esquecido ali. Não era o tempo. Não era o tempo. Mas eu quero chamá-los a atenção para a realidade de Abraão. Abraão é um exemplo magnífico de tempo. De tempo. Quando nós olhamos, por exemplo, Deus fez promessas extraordinárias àquele homem. Mas o tempo foi passando. Os dias foram passando. Abraão foi ficando velho, junto com ele, Sara, obviamente. E aí? O que vai acontecer? Qual a promessa? O Senhor prometeu a Abraão que ele teria muitos descendentes, muitos descendentes. Gênesis capítulo 15, versículos 4 a 6. Ouçam a palavra. Gênesis capítulo 15, versículos 4 a 6. E eis que a palavra do Senhor veio a ele, veio a Abraão, dizendo: esse não será o seu herdeiro. Pelo contrário, aquele que será gerado por você, esse será seu herdeiro. Então o Senhor levou-o para fora e disse: olhe para os céus, conte as estrelas, se puder contá-las. Assim será a sua posteridade. Abraão creu no Senhor e isso lhe foi atribuído para justiça. Queridos, Abraão estava sentado sob uma promessa, no mínimo, há 25 anos. O Senhor havia falado a ele que ele teria uma nação, ele teria descendentes, muitos descendentes. E o tempo estava passando. Ele deu um jeitinho brasileiro, gerou o Ismael, mas foi apenas problemas. Ismael apenas problemas. Não era o plano de Deus, não era o tempo do Senhor. Mas o projeto de Deus não estava no esquecimento, só não estava no tempo. E nós vemos, irmãos, que passaram-se os tempos, e já com 100 anos, eis que o Senhor permite que Abraão tenha um filho. Sara, 90 anos aproximadamente, Abraão, 100 anos. Era o tempo de Deus, era uma espera de fé, era o tempo da confiança. Amém? Outro aspecto, o tempo de Deus, outra promessa. O Senhor fez uma promessa a Abraão que os seus descendentes morariam em uma terra especial. Gênesis capítulo 15, versículo 18. Naquele mesmo dia, o Senhor fez aliança com Abraão, dizendo: a sua descendência dei esta terra. Abraão estava em Canaã e ele falou para Abraão, não havia ainda alterado o seu nome, que ele daria aquela terra à descendência dele. Ele morreu sem ver esta promessa. Na verdade, amados, Abraão não viu as promessas de Deus se cumprirem nas suas vidas. Nascimento de Isaac, mas nada mais do que isso. Mas o tempo de Deus veio e veio. Nós precisamos acreditar que, por mais que pareça demorado, mas o Senhor tem o tempo certo para todas as coisas. Amém? As promessas, amados, que aparentemente não são cumpridas ou não se realizam na nossa vida, não é porque Deus esqueceu, é porque ainda não está no tempo. Ah, mas pastor, eu vou viver dessa forma? Sim, o Senhor te chamou para viver por fé. Abraão viveu por fé, ele creu. Eu preciso crer, nós precisamos crer. Mas eu não consigo ver nada acontecer. Fazer o quê? Você tem que crer. O teu chamado é para crer, é para confiar. E o tempo é o tempo de Deus. Amém? Deus usa o tempo para nos prepararmos. E a cada dia, nós temos que buscar mais o Senhor, para que Ele nos dê mais fé, para seguirmos em frente. E nunca te esqueças, o tempo também faz parte do trabalhar de Deus. 3. Deus trabalha através das provações. Esse tópico não é muito legal. Deus trabalha através das provações. Eu quero recapitular com vocês e ver, para que nós possamos ver como é difícil às vezes seguir a Jesus, e se não tiver fé, nós não vamos conseguir ficar de pé. Primeiro, Deus trabalha além da nossa compreensão. Você não compreende o porquê do agir de Deus. Outro aspecto, Deus não trabalha no nosso tempo, no tempo dele. Nós estamos aqui para receber, mas no tempo de Deus. E por fim, Deus trabalha através das provações. Oh, meu Deus! Deus trabalha através das provações. Queridos, as dificuldades que nós passamos no dia a dia não significa necessariamente a ausência de Deus. Se você é fiel, não é a ausência de Deus, mas é o agir do Eterno para com a tua vida. Às vezes as pessoas pensam assim, olha, eu só passo por dificuldades, minha vida é só tribulação, só isso, não sei o quê, só problemas, problemas vezes problemas. Se você é fiel, está dentro do contexto de Deus. Está dentro do contexto de Deus, por incrível que pareça. Mas se você não é fiel, é tempo de tornar-se fiel, porque é a mão do capeta atribulando a tua vida. Mas, se você é fiel, é Deus trabalhando a tua vida, transformando o teu caráter, é Deus transformando o teu coração, é Deus mudando a tua existência, é Deus preparando para que você seja uma nova criatura em todos os aspectos. Eu quero chamá-los a atenção para o apóstolo Paulo, 2 Coríntios capítulo 11, versículos 23 a 27. Não vou falar de Jó, que também é um exemplo magnífico para essa situação. Hoje eu quero falar para vocês a respeito de Paulo. Ouça só, versículo 23. São ministros de Cristo? Falando como se estivesse fora de mim, afirmo que sou ainda mais. Em trabalho, muito mais. Em prisões, muito mais. Em açoites, sem medida. Em perigos de morte, muitas vezes. 5 vezes recebi dos judeus 40 açoites menos 1. 3 vezes fui açoitado com varas. 1 vez fui apedrejado, 3 vezes naufraguei, fiquei uma noite e um dia boiando em alto mar, em viagens muitas vezes, em perigos de rio, em perigos de assaltos, em perigos de patrícios, em perigos entre gentios, em perigos na cidade, em perigos no deserto, em perigos no mar, em perigos entre falsos irmãos, em trabalhos e fadigas, em vigílias, muitas vezes, em fome e sede, em jejuns, muitas vezes, em frio e nudez. Amém? Sabe de quem é esse testemunho, irmãos? Apóstolo Paulo. O apóstolo Paulo escreveu praticamente todo o Novo Testamento. Se nós retirássemos as cartas de Paulo, as cartas paulinas, com certeza o evangelho que nós seguimos seria defeituoso. Porque ele que nos ensina o que é ser servo de Deus. Mas veja as provações que esse homem passou. Portanto, o fato de alguém ser fiel, extremamente fiel, cheio do Espírito Santo, não está isento das dificuldades. Não está isento. E eu quero enumerar para vocês as principais provações do apóstolo Paulo, para que elas fiquem ainda mais nítidas. Veja só, ele diz que sofreu açoites e prisões, açoitado e preso. Sabe por quê, irmãos? Fidelidade a Deus, santidade. Mas, pastor, eu nunca fui preso nem açoitado. Provavelmente não será, mas se você não é apedrejado por aí, é porque está faltando uma comunhão verdadeira com o Senhor. Entenda apedrejado quando as pessoas difamam você, falam mal de você por aí por servir a Cristo. Amém? Ele diz que açoites e prisões, açoitado com varas 3 vezes e preso diversas vezes. Ainda, agressão física. Por amor a Cristo, ele sofreu agressão física. Apedrejado e deixado como morto ali em Listra. Naufrágios. 3 vezes sofreu naufrágio. E diz ainda que ele passou uma noite em alto mar, boiando. Oh, meu Deus! Perigos. Enfrentou perigos de rios, salteadores, dos judeus, dos gentios, na cidade, no deserto, no mar e entre falsos irmãos. Privações. Ele diz que passou fome, passou sede, jejuns frequentes, frio e nudez. Esse é um retrato que não se aplica ao servo de Deus atual. E essas igrejas do capeta, misericórdia, essas igrejas hoje que são heresias, apóstatas, eles não vão entender como o homem fiel

para que haja um amadurecimento espiritual. Que esses sofrimentos é um propósito do Senhor nas nossas vidas. Crê nisso. Finalizando Romanos 8, 28, Paulo diz: sabemos que todas as coisas cooperam para o bem daqueles que amam a Deus, daqueles que são chamados segundo o seu propósito. Se você desconectar esse versículo das demais informações sobre o apóstolo Paulo, aparentemente ele viveu um mar de rosas, não é? Mas se você ler 2 Coríntios capítulo 11, você vai descobrir que o mar de rosas do apóstolo Paulo tinha espinhos, tubarões e outras coisas terríveis, que não era fácil. Amém? Mas como discernir o trabalhar de Deus? Finalizando a palavra, como discernir o trabalhar de Deus é o nosso quarto tópico. Para que você possa, de certa forma, entender e ou aceitar o trabalho de Deus, só é possível através da palavra. Salmo capítulo 119, versículo 105. Lâmpada para os meus pés é a tua palavra. Ela é luz para os meus caminhos. Aqui está a revelação de Deus. Você quer entender os teus caminhos, compreender o teu andar? Você quer compreender porque a tua vida é assim? É a palavra. Lâmpada para os meus pés é a tua palavra. Mergulhe na palavra. Mergulhe na palavra. Mergulhe na palavra. Ainda, através da oração. Como discernir, como compreender, como conhecer o trabalhar de Deus? Através da oração. Jeremias capítulo 33, versículo 3. Diz a palavra: chame por mim e eu responderei. Eu lhe anunciarei coisas grandes e ocultas que você não conhece. Olha só o que o Senhor diz: chame por mim e eu responderei. Eu lhe anunciarei coisas grandes e ocultas que você não conhece. Tem que orar. Crente que não ora, ele está num caminho equivocado. Está faltando alguma coisa. Provavelmente santidade, provavelmente fidelidade e outras situações que nos faz fortes na presença do Eterno. Também através do agir do Espírito Santo. João capítulo 16, versículo 13. Porém, quando vier o Espírito da verdade, ele os guiará em toda a verdade. Ele não falará por si mesmo, mas dirá tudo o que ouvi e anunciará a vocês as coisas que estão para acontecer. Aqui está o Espírito Santo de Deus. É o Espírito Santo que nos dá a revelação da palavra, entendimento da palavra, compreensão em meio às dificuldades sobre o agir de Deus. Para que nós possamos, amados, discernir, compreender o trabalhar de Deus. Se não houver muita Bíblia, conhecimento da palavra, é impossível. É impossível. Se não houver oração, vida de oração, oração aliada a jejuns. Se não houver oração e jejum, você não terá uma vida de comunhão com o Todo-Poderoso. Se você não tem comunhão com o Senhor, Ele não há de revelar os seus planos a você. Essa é a verdade. Ainda, quando nós somos cheios do Espírito, temos uma vida cheia do Espírito, marcada pela fidelidade. Marcada pela fidelidade. O Espírito de Deus que habita no coração dos fiéis, dos santos. Este é aquele que nos revela, que nos mostra, que nos faz compreender alguns aspectos da vontade de Deus, do plano do Senhor para as nossas vidas. Amém, amados? Nem todas as circunstâncias, elas explicam Deus. Não é aquilo que você vê que explica Deus. Não, não é. Ah, eu estou vendo isso aqui, ah, porque o profeta falou assim, porque isso, porque aquilo outro. Agora entendo Deus. Não. Quem te explica Deus é a palavra. Se você quer conhecer Deus, mergulhe na palavra. Não há outra fonte. As fontes que existem por aí, elas são um tanto quanto duvidosas e é preciso muito cuidado, porque há muita água amarga, adocicada com adoçante. E aí a coisa complica. Fiquemos atentos a isso. Outro aspecto é a intimidade.

0: com Deus, se nós temos intimidade com Deus, o Senhor tem prazer em se revelar a nós. Tem intimidade com Deus, o Senhor tem prazer em se revelar a você. Veja os exemplos bíblicos. Todos aqueles que viveram intimidade com o Senhor, Deus se revelou a eles. Inclusive ao apóstolo Paulo, que passou por tantas situações difíceis. Sensibilidade espiritual, ela é desenvolvida. Ela não aparece assim, ó, pá, mágica. Sensibilidade espiritual. Se você não fizer por onde? Vida santa, reta, louvando, adorando, buscando, lendo a palavra, você não será sensível à voz de Deus. Não será sensível. Ela não é desenvolvida de forma automática, mas exige suor, esforço. Eu tenho que me esforçar, eu tenho que esforçar-me para conhecer o Senhor e ser próximo dele. Amém, irmãos? Portanto, como entender o trabalhar de Deus? Como entender o trabalhar de Deus? Isaías 55, versículo 8 diz: porque os meus pensamentos não são os pensamentos de vocês, e os caminhos de vocês não são os meus caminhos, diz o Senhor. Portanto, é difícil você entender o trabalhar de Deus, porque vai além da nossa compreensão, como no caso de José. É no tempo de Deus, como no caso de Abraão. E ainda pode aparecer provações, como Jó, como Paulo e outros tantos servos de Deus que foram provados exaustivamente. Mas quando nós nos colocamos à mercê do Eterno, ele virá sobre nossas vidas e nos ensinará como andar, como seguir, como suportar tudo isto. E mesmo que você não entenda o trabalhar de Deus, mas você há de confiar no Deus que trabalha e você vai seguir em frente. Amém, irmãos? Glórias a Deus. Entender o trabalhar de Deus não significa compreender tudo o que ele faz, mas confiar no Senhor. Quando você confia em Deus, de certa forma você está entendendo o trabalhar de Deus que você não compreende. Mais ou menos assim. Provérbios capítulo 3, versículos 5 e 6, para nós finalizarmos essa palavra. Confie no Senhor de todo o seu coração e não se apoie no seu próprio entendimento. Reconheça o Senhor em todos os seus caminhos e ele endireitará as suas veredas. Falar o quê? Se o próprio Deus fala. Amém? Vamos orar. Amado Deus, muito obrigado por essa palavra, Senhor. Que nós possamos assimilá-la e esperar no teu tempo, confiar no teu agir. Certo que não estamos desamparados, mas que teu cuidado, a tua mão está estendida sobre as nossas almas. Senhor, guia-nos por esses caminhos que muitas vezes são tão difíceis, mas fortaleça-nos, dá-nos, Pai, o discernimento para que cheios do teu Espírito, cheios da tua palavra, possamos firmes marcharmos em direção à Canaã Celestial. Senhor, nos guarde e nos abençoa, em nome de Jesus, aleluias, amém. Confie no Senhor de todo o seu coração e não se apoie no seu próprio entendimento. Reconheça o Senhor em todos os seus caminhos e ele endireitará as suas veredas, os seus caminhos. Amém? Ô, glórias!
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1: Abra sua Bíblia em Romanos capítulo 12, versículo 2. E ouça o que diz a palavra de Deus. Veja como ela é maravilhosa. Como o Senhor é cuidadoso e amoroso para conosco, a ponto de nos ensinar como nós podemos ter uma vida transformada, uma vida adequada à sua vontade, como nós podemos viver segundo aquilo que Ele quer para a nossa existência. Diz a palavra, Romanos 12, versículo 2, e não vos conformeis com este século, mas transformai-vos pela renovação da vossa mente, para que experimenteis qual seja a boa, agradável e perfeita vontade de Deus. Oh, glórias! Uma palavra poderosa do Senhor para as nossas vidas. Através do apóstolo Paulo, o Senhor estava ensinando aos irmãos que residiam em Roma a necessidade de uma vida totalmente transformada, de uma vida totalmente adequada à visão de Deus. Não mais em conformidade, não mais moldados aos costumes, às práticas do mundo, mas sim abandonando tudo aquilo que era contrário à vontade do Senhor e absorvendo a palavra de Deus, permitindo que a palavra do Senhor adentrasse ao coração para que, de fato, pudessem ver nas suas vidas a presença do nosso Senhor, a presença de Cristo Jesus. E essa é uma verdade, irmãos, que se aplica aos nossos dias, se aplica à igreja atual, mesmo com a resistência da igreja atual em moldar-se a Cristo Jesus, em assemelhar-se a Cristo. Haja vista que muitos estão deixando-se levar pelos modismos e as coisas que esse mundo tem a oferecer. Muitas igrejas adaptam as suas liturgias para que as pessoas sintam-se bem, sem que haja o peso do pecado nas suas vidas. E isto é muito perigoso, muito ruim. Nós vivemos num mundo difícil, um mundo complicado, um mundo que nós sabemos que é dominado pelas trevas, sabemos que o imperador dessa terra é o inimigo de nossas almas. A Bíblia fala, e vale a pena mais uma vez repetir, a Bíblia fala que esse mundo é dominado pelas trevas. Portanto, não se engane achando que tudo é lindo e maravilhoso, porque em todas estas ações tem o dedo do maligno para que, de uma forma ou outra, nos desvie da presença do Senhor, nos faça andar por caminhos errados. E o apóstolo Paulo sabia muito bem dessa realidade, e nós que somos servos do Senhor, temos conhecimento da palavra, temos plena convicção desta verdade. E queremos, claro, nos assemelhar, estarmos em conformidade, alinhados com a vontade do Senhor em todos os aspectos. Que os nossos padrões sejam os padrões do Senhor para o seu povo, para os seus filhos. Amém, irmãos? Nós somos chamados para vivermos uma vida diferente, sabemos disto. O Senhor nos chamou para a santidade, santidade separado. Nós temos a obrigação de vivermos separados de tudo aquilo que gera pecado, que distancia-nos do Senhor. É nossa obrigação pautarmos para uma vida que seja agradável aos olhos do Senhor. Amém? Dia a dia, 24 horas por dia, 7 dias por semana, enfim, o restante dos teus dias sobre a face da terra. Que o Senhor seja louvado, seja adorado. Que você tenha uma mente segundo a mente de Cristo, uma mente cheia da palavra, uma mente que seja a habitação do Espírito Santo do Senhor. E esta é a palavra de Deus para a nossa vida nessa noite. Nós vamos meditar um pouco a respeito desse texto e permitir que aquilo que Deus quer para nós, adentre ao nosso coração, que seja um norte na nossa vida, que seja um diferencial na nossa existência, que nós possamos de fato olhar para o Senhor acima de todas as coisas, confiarmos no eterno e vivermos a verdade do Senhor a cada instante, a cada minuto. Amém? Mais uma vez o texto para que nós possamos guardá-lo na mente. Romanos 12, versículo 2. E não vos conformeis com este século, mas transformai-vos pela renovação da vossa mente, para que experimenteis qual seja a boa, agradável e perfeita vontade de Deus. É um mandamento para a nossa vida, é uma ordem de Deus para todos aqueles que o amam, que procuram fazer a vontade dele e viver em sintonia com a sua verdade. E nesta palavra de hoje, irmãos, eu quero discorrer com os amados a respeito da necessidade de não nos conformarmos com este mundo. Amém? Nós não podemos nos conformar com esse mundo, mas precisamos, de certa forma, levar a presença do Senhor, o molde de Deus a este mundo, para que as pessoas possam buscar encaixar-se na vontade do Eterno e adequar-se àquilo que o Senhor quer, para que assim o nome santo do Senhor seja honrado e glorificado a cada instante, a cada minuto. Nós vamos dividir esta palavra em quatro partes. A primeira, não conformar-se com este mundo. A segunda, a necessidade da renovação da nossa mente. Terceira, como renovar a mente. E a quarta, resultados da mente renovada. Oh, glórias! Esta é a palavra do Eterno para nossas vidas nessa noite. Vamos orar. Amado Deus, muito obrigado porque mais uma vez estamos na tua presença. Estamos aqui para ouvir a tua voz e deixar-nos guiar pelo teu Espírito. Oh Deus, fala conosco para que haja entendimento, compreensão, discernimento da tua verdade. Para que nós possamos ser referenciais, Pai. Referenciais nesse mundo conturbado, nesse mundo pecaminoso, nesse mundo, oh Senhor, necessitado da tua misericórdia. Pai, fala aos nossos corações, em nome de Jesus. Amém. Aleluias. Amém? Não conformar-se com este mundo. A palavra diz, e não vos conformeis com este século. Entenda século como mundo. Mundo não a terra em si, mas os costumes, as práticas que são desenvolvidas sobre a face da terra. Os maus costumes dos homens, as filosofias, os seus valores, os seus caminhos. Tudo aquilo, irmãos, que as pessoas valorizam, no entanto, não estão segundo aquilo que Deus quer. Eis aí o que significa mundo, eis a referência de mundo, de século que o apóstolo faz. Nós somos chamados, queridos, para que possamos testemunhar do Senhor. Entenda assim, você é uma testemunha viva de Deus, onde quer que você esteja. O Senhor te chamou para que as pessoas vejam em você, vejam em nós, Cristo Jesus. Nós temos que mostrar como servos do Senhor. E nossos atos, nossas ações, nossas atitudes não podem de forma alguma refletir aquilo que é comum a este século, a este mundo. Mas é necessário vivermos em novidade de vida, que elas vejam, que as pessoas vejam em nós uma vida nova, não uma vida segundo aquilo que eles estão acostumados a ver ou a viver, mas que sejamos referenciais de coisas maravilhosas, extraordinárias, e isto só é possível com a presença verdadeira de Cristo Jesus na nossa existência. A palavra fala que nós não podemos nos conformar com este mundo, ou seja, nós não podemos ter a aparência deste mundo, tomar a forma desse mundo. Não, o Senhor quer que você seja, para aqueles que estão lá fora, diferente. Na verdade, um referencial, mas jamais que você seja visto como igual. Amados, esta é a verdade do Senhor para a nossa existência, e é isto que Deus exige de cada um de nós. Que nós sejamos referenciais em todos os aspectos. Isso significa não adotarmos os valores, valores deturpados, valores que não têm valores deste mundo, não vivermos segundo as prioridades, aquilo que eles consideram importante, porque a nossa prioridade é servir a Deus e fazer a vontade do Senhor. E jamais, irmãos, nos adaptarmos às filosofias, loucas filosofias, que de uma forma disseminada e às vezes ela entra sorrateiramente na vida das pessoas, São filosofias que parecem até com aquilo que Deus quer para as nossas vidas. São filosofias que, de certa forma, carregam em si o engano do maligno. E nós não podemos, irmãos, nos adaptarmos a elas, mas sim vivermos segundo a vontade do Senhor. E é necessário ainda, irmãos, observarmos alguns aspectos que muitas vezes nós não queremos observar. Até porque, irmãos, nós temos uma facilidade muito grande de uma adaptação. Nós nos adaptamos com facilidade a todas as coisas. Quando você é doente e sente dores, logo você está adaptado às dores. Quando você trabalha e precisa caminhar, você adapta-se ao trabalho, às caminhadas. Enfim, nós somos adaptáveis. O ser humano tem essa capacidade, essa flexibilidade de enquadrar-se em todos os lugares. E isto é perigoso. Porque essa flexibilidade que nós temos, essa condição de adaptação, às vezes fecha os nossos olhos para práticas que não são agradáveis ao Eterno. Costumes que não são agradáveis ao Senhor, valores que não são valores aos olhos do Eterno. Nós temos que vigiar bastante, e o Senhor já ensina-nos, Ele fala para nós, que há necessidade de vigilância em cada instante da nossa existência. E eu quero chamá-los a atenção para alguns aspectos que necessitam passar pelo crivo da vontade do Senhor. Uma análise mais profunda. Por exemplo, irmãos, as roupas. Antigamente falávamos muito a respeito testando dessas limite coisas.
2: E a própria habilidade com muriçoca.
1: Mais
2: veja
1: uma
2: isso,
1: vez,
2: Luizado.
1: As pessoas foram adaptando-se
2: tá testando
1: ao mundo.
2: De tudo quanto é e forma.
1: E nós vemos
2: veja
1: hoje
2: só,
1: que
2: da onde ele vai sair,
1: pessoas,
2: onde ele vai descer com esse muriçoca.
1: Principalmente as mulheres.
2: Com uma carga tremenda de madeira, Luizado.
1: Que não
2: aí é
1: estão...

0: beleza. Pois as roupas hoje, elas não são adequadas às crianças de Deus. São roupas feitas segundo o mundo, para agradar os olhos do mundo e despertar nas crianças, no coração das crianças, o costume de viver de forma lasciva. Está certo que uma criança não tem esse sentimento? Isso não passa pela cabeça dela e com certeza as mães não pensam assim também. Mas, a partir do momento que a tua filhinha, por exemplo, ela usa micro-roupas, sempre micro-roupas, roupinhas curtinhas, aquela coisa toda. Com 5 anos é muito bonitinho, legalzinho. Ou 7 anos, ó, que bom, ó, bonitinho, não é? 10 anos, ó, começou a ficar preocupante. 12 anos entre a adolescência. E aí para frente, irmãos, como é que você muda essa forma de vestimenta de um adolescente que cresceu assim? Como mudar? Para esta adolescente, para esta jovem, tudo é muito normal e ela não quer outra forma. Mas
1: hoje
0: não é
1: dia,
0: assim que Deus quer, irmãos.
1: Todo mundo só fala das
0: famosas canetas. E, lamentavelmente, temos visto
1: canetas
0: isso dentro das igrejas. As roupas que não são adequadas às nossas crianças.
1: Mas você sabia que aqui na urologia nós já usamos a tecnologia
0: também
1: das
0: o estilo de vida.
1: Há décadas para tratar a
0: Nós temos visto que muitas pessoas vivem um estilo de vida que não é aplicável e ou está em conformidade com a palavra de Deus. Aquilo que vestem, aquilo que comem, aquilo que bebem, os lugares que frequentam, a forma de agir, o que vem nas redes sociais, enfim, muito, mas muito amplo essa área. Nossa vida, irmãos, entenda, nosso parâmetro, separados do mundo. Aquilo que agrada o mundo, mas desagrada o Todo-Poderoso, tem que nos desagradar também. Nós temos que refletir a vontade do Senhor. Amém? Jamais concordarmos com os valores deturpados deste mundo, as filosofias deturpadas desse mundo, aquilo que a sociedade quer empurrar a goela abaixo, como diria alguém, da igreja, nós não podemos aceitar, porque nós temos princípios e os nossos princípios estão na palavra de Deus. E esta é mais importante do que qualquer outra situação. 1 João capítulo 2, versículos 15 e 16. Não ameis o mundo, nem as coisas que há no mundo. Se alguém amar o mundo, o amor do Pai não está nele. Porque tudo que há no mundo, a concupiscência da carne, a concupiscência dos olhos, a soberba da vida, não procede do Pai, mas procede do mundo. Amém? Eis a recomendação, amados, do apóstolo João, e está em conformidade com o escrito do apóstolo Paulo. Segundo, a necessidade da renovação da mente. O texto é o mesmo, Romanos capítulo 12, versículo 2. E não vos conformeis com este século, com este mundo, mas transformai-vos pela renovação da vossa mente, para que experimenteis qual seja a boa, agradável e perfeita vontade de Deus. Amém, amados? Irmãos, se não houver uma transformação de vida, se a nossa vida não passar por um processo profundo de transformação, jamais poderemos agradar a Deus. Nós nascemos em pecado, crescemos em pecado e vai por aí. É necessário que haja uma transformação profunda, uma transformação completa da nossa existência. E essa transformação, ela começa, ela inicia-se na renovação da nossa mente, na nossa mente. Amém? Mas como é que nós renovamos a nossa mente? A necessidade dessa renovação. Nós sabemos que a nossa mente é o centro da nossa vida. Nós guardamos aqui todas as coisas, princípios de Deus, e aqueles que não têm os princípios de Deus, guardam aqui os princípios desse mundo. São pessoas que vivem separados da verdade do Senhor. Queridos, a nossa mente é o centro. A nossa mente precisa estar cheia daquilo que é de Deus. E para que eu possa acessar a presença do Senhor, eu tenho que fazer uma limpeza completa na minha mente. Eu preciso fazer uma limpeza.

Mas o interessante, irmãos, que essa limpeza, ela ocorre segundo o mover do Espírito Santo de Deus. Ou seja, se eu não buscar a vontade do Eterno e desejar servir ao Senhor, jamais a minha mente será renovada. É impossível, porque é o Espírito Santo que trabalha essa realidade. E eu tenho que alinhar a minha vida. E quando eu falo vida, irmãos, em todos os aspectos, alinhar os meus sentimentos, pensamentos, planos, projetos, enfim, eu preciso alinhar tudo à vontade do Senhor. Trazer todas as coisas aos pés do Eterno. É assim que eu consigo, irmãos, entender a verdade do Senhor e que meus pensamentos sejam segundo a vontade do Eterno. É uma substituição dos velhos padrões, padrões mundanos, padrões desse século, pelos padrões de Deus, pela vontade do Senhor. Deus deseja que tenhamos novos padrões na nossa existência, padrões que represente a Ele, que nos faça semelhante a Ele. E quando você andar por essas ruas, andar por aí, seja nesta cidade ou em qualquer lugar desse mundo, lembre-se, você precisa ser um referencial de Jesus, sempre, sempre, jamais segundo aquilo que esse mundo tem a ensinar. Efésios capítulo 4, versículo 23, e vos renoveis no espírito do vosso entendimento. Essa renovação é uma necessidade para todos aqueles que querem servir, que querem adorar, que querem ser segundo o Todo-Poderoso. E a grande pergunta, como renovar a nossa mente? Como renovar? Amém? Mais uma vez, vamos para o nosso texto básico. Ele fala, Romanos capítulo 12, versículo 2. E não vos conformeis com este mundo. Não concorde com esse mundo. Não tenha um coração dado a este mundo, às práticas desse mundo. Mas transformai-vos pela renovação da vossa mente, que você passe pelo processo de transformação, para que experimenteis qual seja a boa, agradável e perfeita vontade de Deus. A pergunta, como renovar a mente? Como renovar? Irmãos, a resposta é um tanto quanto óbvia. Não há nada novo. A palavra de Deus, eu costumo dizer, que a palavra de Deus é muito resumida. Aquilo que Deus quer para as nossas vidas são alicerces básicos. São pedras que estão no alicerce e são básicas. Se você as observar, certamente terás uma vida segundo aquilo que Deus quer. E para você renovar a mente, o processo é mergulhar em Cristo Jesus. Mergulhar naquilo que é de Deus. É desenvolver uma unidade verdadeira com o Senhor. E isso se faz, você sabe, nós sabemos, mas vamos rememorar. Nós fazemos, amados, através da palavra de Deus. A leitura da palavra de Deus, e mais uma vez quero reiterar, a leitura da palavra de Deus é extremamente necessária para todos aqueles que querem viver de forma diferente, que não querem se conformar com esse mundo, que não querem pegar a forma desse mundo, todos aqueles que querem ser referencial de Deus sobre a face da terra, eles precisam alimentar-se da palavra de Deus. A palavra é o alimento que nos fortalece. A palavra, irmãos, nos coloca de pé, nos traz conhecimento, nos aproxima do Senhor. A palavra é o verbo e o verbo é Jesus. A palavra é a manifestação real, é a revelação real do Espírito Santo de Deus. Aqueles que buscam revelação hoje, há muitos que estão correndo atrás dos profetas, atrás das igrejas em busca de revelações. Mergulhe primeiro na maior revelação, a palavra do Senhor. A partir do momento que você trazer para dentro do teu coração, encher teu coração com a palavra de Deus, aí sim você pode até buscar uma revelação,
Porque terás discernimento para ouvir o pseudo profeta, ou quem sabe um profeta verdadeiro, e discernir a palavra que está sendo falada. Mas, se você não tem a palavra no teu coração, se você não alimenta-se da palavra, tudo parece de Deus. Eis aí as filosofias. Tudo parece de Deus. Às vezes, amados, e nós temos visto isso com muita constância, as pessoas subestimam Satanás. Subestimam. As pessoas acham que Satanás não tem nenhum poder. A Bíblia diz que ele tem muito poder. Mas muito poder. Mais que você imagina. Ele faz descer fogo dos céus. E eu estava relendo as pragas do Egito junto com a Elisa. Relendo as pragas do Egito. E logo no início vemos a manifestação do poder de Satanás quando o sacerdócio egípcio conseguiu reproduzir algumas das pragas. Isso é poder, irmãos. Não é o poder que veio de Deus. É o poder que veio de Satã, do diabo. Não subestime. Mas, para que você entenda o que é de Deus e o que não é de Deus, leia a palavra. Alimente-se da palavra. Medite na palavra. Medite. Medite. Leia a palavra. Assentado à beira do caminho, andando pela estrada, enfim, leia a palavra, ouça a palavra, encha tua mente e teu coração com a palavra. A partir do momento que você lê a palavra, enche teu coração com ela, a tua vida será moldada. Você há de seguir princípios de Deus. Não mais princípios mundanos, princípios dessa terra, as vãs filosofias, as vãs religiões, os vãs modismos, os vãs, sei lá, tantos vãs que têm hoje presente. Essas coisas serão colocadas em segundo plano ou eliminado completamente da vida, porque você há de ter o discernimento, a tua vida é moldada pelo Senhor, o Espírito Santo fala através de você. E assim, irmãos, evitarás as influências do diabo, as influências negativas das trevas, que tendem a corromper a mente das pessoas, e como tem corrompido a mente das pessoas. Hoje você vê sacerdotes famosos, pessoas que foram fiéis da palavra num passado não tão distante, mas que deixaram se envolver pelas filosofias, pelos costumes. Não vos conformeis com esse século, mas eles conformaram, moldaram-se segundo esse século, tomaram a forma desse século. E hoje ensinam palavras absurdas, coisas absurdas. Eles não vigiaram. Não vigiaram. E tiveram suas mentes corrompidas. O diabo os tem usado de uma forma assustadora. Eis aí o perigo de apenas vermos e ouvirmos, mas não meditarmos na palavra, para confrontarmos aquilo que vemos e aquilo que ouvimos. Se você não tiver o conhecimento, você será enganado, facilmente enganado. Porque tudo é muito envolvente, tudo é muito legal, tudo é muito espiritual, com certeza. Fique atento a essas coisas. Filipenses capítulo 4, versículo 8. Finalmente, irmãos, tudo que é verdadeiro, tudo que é respeitável, tudo que é justo, tudo que é puro, tudo que é amável, tudo que é de boa fama, se alguma virtude há, se algum louvor existe, seja isto o que ocupe o vosso pensamento. Amém? Seja isso o que ocupe o vosso pensamento. Ô, glórias! É assim que Deus quer. Encha tua mente com essas coisas. E certamente você será um vencedor a de pisar na cabeça do maligno. Ô, glórias! Quarto, resultados da mente renovada. Vamos relembrar. Nós vimos que não podemos conformar-nos com este mundo. Amém? Não conformar-se com esse mundo. Vimos ainda a necessidade da renovação da mente.
Como renovar a mente? E agora, resultados da mente renovada. O texto continua sendo o mesmo? Romanos capítulo 12, versículo 2. E não vos conformeis com esse século, mas transformai-vos pela renovação da vossa mente, para que experimenteis qual seja a boa, agradável e perfeita vontade de Deus. Eis aí o resultado, irmãos. Eis o resultado. Queridos, quando a nossa mente é renovada, escreva isso na tábua do teu coração. Quando a nossa mente, de fato, é renovada, seremos capazes de discernir o que é a vontade de Deus daquilo que não é a vontade do Senhor. E isso é muito interessante, irmãos. Você pode até optar por fazer aquilo que não é agradável a Deus, mas consciente, que está dando passos errados. Porque o Espírito Santo, ele te ensina, ele mostra que aquelas ações não são agradáveis, não são boas para aqueles que são renovados, para aqueles que são de Cristo Jesus. Quando a nossa mente é renovada, certamente o Espírito Santo de Deus move no nosso viver. O Espírito Santo move na nossa existência. E nós teremos prazer naquilo que é agradável, na perfeita vontade de Deus. Teremos prazer naquilo que é do Senhor. Teremos prazer em cultuar, em adorar. Teremos prazer em louvar. Teremos prazer em meditar na palavra. Teremos prazer em falar da palavra. Teremos prazer em buscar o Senhor. Teremos prazer em mostrar que somos diferentes desse mundo louco. Jamais a vergonha tomará lugar e encontrará lugar no coração de uma mente de fato renovada. Porque ela não se esconde. Ela não esconde a sua fé. Ela não se esconde da sociedade. Mas anda firme como um soldado que marcha sempre em frente. Porque ele tem um propósito na sua caminhada, na sua marcha. Nós que somos de Cristo Jesus, nós marchamos sem olhar para a esquerda ou direita, porque nós temos um chamado e um propósito dado por Deus. Todos que possuem uma mente renovada têm propósitos de Deus na sua existência. E essa mente renovada, irmãos, ela nos capacita a viver de forma agradável a Deus. Para que nós possamos viver de forma agradável ao Senhor, sem a renovação verdadeira da mente, é impossível. É impossível. Você pode até ser um religioso, fazer algumas coisas dentro da igreja, ser um sacerdote dentro da igreja, mas se a tua mente, de fato, não é renovada, você não tem prazer naquilo que é de Deus e você não agrada o Senhor nos seus atos e ações. É impossível. Esta é uma realidade. E quando nós temos a mente renovada, quando a nossa mente é transformada, oh glórias, nós teremos poder, autoridade para resistirmos às tentações. Quando as tentações aparecerem, quando o diabo nos tentar, nós teremos poder, forças para resistirmos às tentações, resistirmos aos padrões deste mundo. Há pouco eu falei a respeito das roupas, citei as mulheres, mas também se aplica aos homens. A partir do momento que você tem uma mente renovada, mas eu não estou encontrando outra, eu não consigo encontrar outro tipo de roupa, eu não consigo isso, não consigo aquilo, e deixa-se envolver pelos padrões do mundo. Não, é impossível. Aqueles que foram renovados, além de resistirem às tentações, resistem também os padrões mundanos, porque sabem que não agrada o Todo-Poderoso, não agrada. E o fim disso tudo, irmãos, é uma caminhada íntima com Deus, uma caminhada de vitórias, de realizações, de prazer, de alegria. E logo virá o dia que você estará eternamente na glória, para viver feliz, alegre, por todo sempre. E esta é a verdade do Senhor que nós não compreendemos. Se você falar para mim, eu compreendo essa felicidade que nós teremos no céu, eu vou olhar para você meio assim, será?
porque de fato nós não compreendemos. É tão grande, é tão maravilhoso, que transcende o nosso entendimento, a nossa compreensão. E só veremos quão maravilhoso é o dia que estivermos ali, na glória com Todo-Poderoso. Olharemos para trás e vamos ver que nada sabíamos a respeito de Deus. Mas o pouco que sabíamos foi o suficiente para vivermos a verdade dele e sermos alcançados pela sua graça e pela sua misericórdia. Amém? Paulo escreve à igreja de Colossos, Colossenses 3, versículo 2, e ordena, veja só, pensai nas coisas lá do alto, não nas que são aqui da terra. Nosso pensamento, irmãos, nas coisas que são do alto. Ô, glórias! Pense nas coisas que são do alto. Tarefa difícil, porque o nosso coração, ele é enganoso, e ele tem uma tendência muito grande em pensar nas coisas que são da terra. Eis aí o momento que você deve fugir mais uma vez desse século, desse mundo louco no qual nós estamos inseridos, mas separados para vivermos somente a vontade do Senhor. Romanos capítulo 2, versículo 2. E não vos conformeis com esse século, com este mundo, mas transformai-vos pela renovação da vossa mente, para que experimenteis qual seja a boa, agradável e perfeita vontade de Deus. Que essa palavra fique gravada no nosso coração, irmãos, e que possamos entender que jamais, jamais, devemos nos enquadrar na visão, nas filosofias, nos valores e outras situações desse mundo. Nós não podemos nos enquadrar, nos conformar com essas situações. Ainda, da necessidade da renovação da nossa mente. Nós temos que buscar essa renovação desesperadamente, buscando aquilo que é de Deus e deixando-nos guiar pelo Espírito Santo. E o Senhor também nos ensina como podemos receber essa renovação, meditando na palavra, nos deixando guiar por ela, enfim, fazendo aquilo que é agradável ao Todo-Poderoso. E o resultado, com certeza, irmãos, o resultado, que a boa, agradável e perfeita vontade de Deus, ela estará em nosso coração, e teremos uma vida que seja agradável ao Senhor, que seja agradável também a nós, porque é isso que Deus quer para a nossa existência. Amém? Que vivamos a mente renovada, a vida transformada. Ô, glórias! Que Deus nos abençoe, que essa palavra de fato gere em nossos corações essa necessidade de nos alinharmos com a vontade do Senhor. Vamos orar. Amado Deus, muito obrigado pela tua palavra, Senhor, sempre grande, sempre maravilhosa, que nos ensina como devemos agir para agradá-lo acima de todas as coisas, amá-lo acima de todas as coisas. Deus, guia-nos nesse mundo. Ô, Senhor, não permita que as influências deste mundo encontrem lugar na nossa vida, em nome de Jesus. Amém. Aleluias. Amém. Que Deus nos abençoe e nos fortaleça para a honra e para a glória dele.

Você deixou lá na praia, entre nele, comece a remar. Você vai conseguir chegar onde você queria chegar. Porque o Senhor está dizendo para você nessa noite: tente outra vez. Diga, tente outra vez. 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Tente outra vez. 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Glória a Deus. 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

Volte teu barco que você deixou lá na praia. Entre nele, comece a remar. Você vai conseguir chegar onde você queria chegar. Porque o Senhor está dizendo para você nessa noite: tente outra vez. Diga, tente outra vez. Tente outra vez. Diga para duas ou três pessoas: tente outra vez. Tente outra vez. Tente outra vez. Glória a Deus.

pode uma mulher esquecer-se tanto do seu filho que cria? Mas ainda que esta se esquecesse, eu, todavia, não me esquecerei de ti. Isaías 49, 15.

Halleluja!

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2: Amados, os dias eram difíceis. Havia uma casa que estava em pleno sofrimento, talvez a esperança tentando fugir pela janela, pela porta do fundo, não era fácil. A situação estava totalmente complicada e a esperança difícil de ser encontrada. Eis a casa de Maria e Marta, ou Marta e Maria. Seu irmão havia ficado doente, Lázaro. Jesus, o amigo da família, não estava presente, mas eles eram amigos de Jesus. Veja como são as coisas. Aquela família possuía laços profundos com o amado de nossas almas. Era uma casa onde

0: de Jesus aparecia sempre, frequentava. E mesmo assim, irmãos, um dos maiores males em que uma família pode sofrer, ali havia entrado a morte de Lázaro. Veja como são as coisas. Hoje eu quero chamá-los a atenção para Jesus, afirmando, eu sou a ressurreição e a vida. Quero chamá-los a atenção ainda, irmãos, para a necessidade de estarmos atentos às situações, porque elas muitas vezes ficam difíceis, até insuportáveis, desesperadoras. Mas quando nós olhamos para aquele que tem a solução para todas as coisas, para o Deus do impossível, que faz possíveis todas as coisas na vida daquele que crê, tudo pode ser transformado. Era uma casa, amados, que enfrentava dias de ventos contrários, ventos difíceis. Um grande turbilhão havia envolvido aquela família, envolvido aquela casa. Mas o Senhor dos ventos, o Senhor que controla todas as coisas, estava próximo, mas não estava dentro daquela casa. Talvez no coração daquelas pessoas, sim, tinham o temor, o zelo, acreditavam, mas Jesus não estava dentro daquela casa. Jesus estava a aproximadamente 3 quilômetros, apenas 3 quilômetros de distância. Marta, Maria, Lázaro, eles moravam em Betânia, que distava mais ou menos 3 quilômetros de Jerusalém, onde Jesus estava. E eu quero chamá-los a atenção para que fiquem atentos a esta revelação do Senhor. Vamos abrir as nossas Bíblias em João capítulo 11, versículos 25 e 26. Abra sua Bíblia. João capítulo 11, versículos 25 e 26. Vamos ler essa palavra. Disse-lhe Jesus, eu sou a ressurreição e a vida. Quem crê em mim, ainda que morra, viverá. E todo o que vive e crê em mim, não morrerá eternamente. Crês isto? Oh, glórias! Esta é a afirmativa do Senhor para as nossas almas. Vamos orar e buscar a direção de Deus para as nossas vidas. Amado Jesus, eu sei que Tu és o Deus do impossível. Eu sei que Tu podes todas as coisas fazer na nossa vida. Eu sei que pode nos tirar da morte, trazer-nos para a vida. Eu sei que Tu podes conservar a nossa vida. Eu sei que grandes coisas Tu podes fazer, porque todo poder está em Tuas mãos. Mas nessa noite, meu Deus, eu quero clamar que Tu venhas nos ensinar a esperar em Ti, a confiar em Ti, porque Tu podes todas as coisas. Ó Espírito, fala conosco de uma forma grandiosa nessa noite. Dá-nos o entendimento, o discernimento da palavra, em nome de Jesus. Amém. Aleluias. Amém, queridos. Amados, quando nós lemos o capítulo 11 de João, nós vamos ver informações profundas, maravilhosas de Cristo Jesus para as nossas vidas. E uma dessas informações poderosas é quando Jesus afirma, eu sou a ressurreição, a vida. Quem crê em mim, ainda que morra, viverá. Oh, glórias! Esta, irmãos, é uma declaração poderosa, uma declaração forte, grandiosa, uma declaração que define quem é Jesus. Define quem é Jesus. Eu sei, irmãos, que a nossa mente, ela anda um tanto quanto distorcida com relação a Jesus. Às vezes nós não conseguimos mais entender, ou nunca entendemos, de fato, quem é Jesus. Nós não compreendemos a grandiosidade de Cristo, o poder do Senhor. Nós nos detemos apenas ao relato bíblico, na parte do sofrimento, das dificuldades que Cristo passou, e esquecemos de olhar para o outro lado. Quem é de fato Jesus? Pensa aí, Se eu falar de Cristo para você, você vai lembrar de quê? Do sofrimento, da crucificação, da perseguição, dos problemas. E às vezes, nem mesmo os milagres de Jesus vêm à nossa mente. Porque nós estamos moldados a olhar para um Jesus fraco. E esquecemos de olhar para o Jesus forte. Que de fato é. Jesus é forte. A palavra diz que se todos os milagres de Cristo fossem relatados, escritos, seriam milhares e milhares de livros. No entanto, relatados estão aproximadamente 30 milagres. Veja, nós olhamos para essa quantidade mínima e achamos que Jesus, talvez, concluímos que Jesus não é tão forte assim. Infelizmente, essa é uma visão distorcida que o maligno tem plantado na mente de muitos. Nós não podemos, amados, esquecer quem é Jesus. Da próxima vez que você ler a palavra de Deus ou ouvir a respeito de Cristo, fixe no poder de Jesus. Abra teus ouvidos para enxergar o outro lado. Ver quem é Jesus. Vê o que Ele fez por ti, o que Ele fez por mim, o que Ele faz por nós. E esta é a grande verdade de Cristo para a nossa existência. Nós somos convidados a vermos como Ele é poderoso. Mas isso só é possível quando nós cremos de fato no Senhor, quando há esperança real e verdadeira em nosso coração para com o Senhor. Dessa forma, irmãos, nós veremos que Jesus, aquele que triunfou sobre a morte e que fez Lázaro triunfar sobre a morte, nós vamos entender que esse mesmo Jesus é conosco. Ele pode fazer coisas magníficas na nossa existência. Mas eu quero chamá-los mais uma vez a atenção para aquele lar. Aquele lar que, naqueles dias que antecederam a morte de Lázaro, certamente estavam passando por momentos difíceis, complicados, desesperadores. Lázaro doente, cada dia mais doente, ou aqueles que talvez cuidavam da saúde. Olha, para esse aí não tem jeito. Beba isso, beba aquilo, mas não tem jeito para ele. Mas onde está Jesus? Ah, Jesus está logo ali, 3 quilômetros, ó, 3 quilômetros, 1 hora de caminhada. Menos de 1 hora de caminhada. Mas Jesus não mostrou as caras. Jesus não mostrou as caras. Jesus ficou, entre aspas, escondido lá em Jerusalém. Jesus não veio ao encontro, ele recebeu o recado. Olha, teu amigo Lázaro está batendo as botas. Jesus ficou mais ou menos escondido. Não foi para Betânia. Não foi para Betânia. Irmãos, às vezes acontece conosco o que aconteceu na casa de Marta e Maria. Às vezes você precisa tanto da presença do Senhor, tanto do poder de Deus, tanto da graça do Eterno, mas Jesus está logo ali. Mas por que Jesus não olha para a minha vida? Por que Jesus não olha para a minha existência? Por que Jesus nos permite passar por momentos tão difíceis, tão complicados? Por que Jesus permitiu que Lázaro morresse? Se ele poderia, sei lá, num pique ali, com 30 minutos, estar na casa daquela família. Mas por que ele não se esforçou para tal? Muitos vão dizer, ah, Jesus é assim mesmo, ah, Jesus estava ocupado, enfim, aquela coisa toda. Não, amados, Jesus sempre tem propósitos. Nada acontece na nossa vida sem um propósito. Você que me ouve pela internet, talvez a tua vida esteja também no turbilhão, ventos contrários. Jesus tem um propósito na tua vida. Ele não perdeu você de vista, Ele te vê. Ele está logo ali, 3 quilômetros, no teu caso, mais próximo ainda. Naqueles dias Jesus estava como homem, físico, hoje espírito, diferente, mais próximo ainda. Mas por que Jesus não age? Por que Jesus não move? Por quê? E os porquês surgem e crescem na mente da gente. Mas eu quero falar para vocês que tudo que Cristo faz é uma lição para que nós possamos aprender um pouco mais e deixarmos de ser tão ruins quanto somos, tão desobedientes quanto somos, tão fracos quanto somos, tão sem fé quanto somos. Tudo que o Senhor faz corrobora para o sucesso da vida do servo de Deus. Creia nisso. Por pior que esteja a tua vida. Teu irmão nem morreu ainda. Teu filho, enfim. Veja como são as coisas. Pode ficar pior, mas nada está perdido. Fique atento, amados. Lembre-se ainda que tudo é no tempo de Deus. Não foi no tempo de Marta, não foi no tempo de Maria. Elas até quiseram fazer o tempo. Olha, mandaram mensageiros. Mas se fosse hoje, ligaram, mandaram um WhatsApp para Jesus. Estamos aí contextualizando. E Jesus só visualizou e ficou ali. Mais ou menos assim. Mais ou menos isso. Olha, amados, tudo é no tempo de Deus, não se esqueça. Amém? Mas eu quero conversar com vocês um pouco mais a respeito de Jesus. E vamos voltar a esse caso na sequência. Amém? Nosso primeiro tópico, Jesus como a ressurreição. Ele afirma, eu sou a ressurreição, eu sou a ressurreição. João capítulo 11, versículo 43. E tendo dito isto, clamou em alta voz, Lázaro, vem para fora. Ô, glórias! Jesus como a ressurreição. Ele chegou em Betânia, foi até o cemitério, e falou para aquele defunto. Lázaro, vem para fora, vem para fora. Irmãos, quando o Senhor adentra o lar, a nossa vida, Ele nos traz da morte para a vida. Ele restaura completamente a nossa existência. Ele faz nova a nossa vida. Ele nos dá uma nova oportunidade de servi-lo, de adorá-lo, de glorificá-lo. E nesse texto, somos chamados a atenção quando Ele diz, eu sou a ressurreição. Quem é que pode trazer alguém da morte para a vida? Quem pode trazer? Qual o poder espiritual que pode trazer alguém da sepultura para a vida? Ressurreição, irmãos, não é fazer alguém virar fantasma. Ressurreição é trazer alguém da morte com todas as suas faculdades mentais, com todo o seu corpo funcional, com toda a sua vida funcional. É voltar à vida. E foi assim que Jesus fez com este homem, assim que Jesus fez com esse homem. Quando nós lemos atentamente a palavra, nós vamos ver, irmãos, que as irmãs falaram, olha Jesus, já está morto, já está morto, já está morto há 4 dias. Já está morto há 4 dias. Queridos, mais uma vez, às vezes nós não compreendemos o agir de Deus. Aos nossos olhos seria muito mais fácil que Jesus voltasse ou viesse de Jerusalém à Betânia. Ou voltasse à Betânia. E ali orasse e ou determinasse a cura de Lázaro. Plausível, fácil, legal. Nós fazemos isso e as pessoas ficam curadas. As doenças somem, Jesus poderia ter feito isto. Mas, como eu disse antes, nada que Deus faz é sem propósitos. Todas as coisas há um propósito, todas as coisas há um propósito. E quando nós lemos a palavra e vemos a manifestação da glória do Todo-Poderoso, o propósito de Deus para a tua vida é que você leve essa mensagem de vida àqueles que estão mortos espiritualmente. Quando você olha para a tua esquerda, quantas sepulturas. Quando você olha à tua direita, quantas sepulturas. Quantos estão mortos. E você não tem a coragem de dar uma palavra de comando, de autoridade. Saia, venha. Saia, venha. Muitas vezes não há essa coragem, amados. Mas Jesus, chegando naquele lugar, ele demonstra autoridade sobre a morte. Ele vai ao cemitério e ali está a sepultura daquele homem. Ali está a sepultura. E Cristo Jesus, ele mostra a sua autoridade diante daqueles que estavam ali e diante daquela sociedade. Betânia era uma cidade, era um povoado não muito grande. E certamente aquela família era conhecida por todos. E por passarem-se 4 dias, todos sabiam que Lázaro havia morrido. Não havia como esconder. Ah, estão fazendo um embuste. Não morreu, esconderam Lázaro. Não, todo mundo sabia, enterraram ele. Enterraram. Oh, glórias. Irmãos, nós precisamos entender que da mesma forma que cremos que Jesus tirou o Lázaro da sepultura, e eu creio que você crê que Jesus tirou Lázaro da sepultura. Da mesma forma que nós cremos que o Senhor tirou Lázaro da sepultura, Ele pode trabalhar a tua vida, Ele pode fazer coisas magníficas na tua existência. Jesus pode devolver a vida a você. Jesus pode encher o teu coração de prazer, de alegria naquilo que é dEle. E essa é a verdade do Senhor para as nossas almas, amados. Entendermos ainda, queridos, que vamos sim, vamos morrer, todos vamos morrer. Porque a morte é esta, é este portal de transição através da qual passamos para alcançarmos verdadeiramente a glória do Senhor, o poder do Todo-Poderoso. Mas certos que Jesus já nos ressuscitou e já mostrou o seu poder para com a nossa vida, e Lázaro é um testemunho disto. Amém? 2. Jesus como a vida. Jesus como a vida. João capítulo 14, versículo 6. Respondeu-lhe Jesus: Eu sou o caminho, a verdade e a vida. E a vida. Ninguém vem ao Pai senão por mim. Irmãos, nós sabemos o que são fontes, fontes de águas, enfim, nós sabemos o que são fontes. Quando nós olhamos para Cristo Jesus, entenda que Ele é a fonte verdadeira da vida verdadeira. Se você deseja uma vida real, uma vida cheia de prazer, de satisfação, de alegria, beba dessa fonte. Jesus Cristo, porque Cristo Jesus pode adentrar o teu coração e Ele pode mudar completamente a tua forma de ser, a tua forma de compreender todas as coisas. Ele gera vida no nosso coração, e os corações que são gerados por Cristo Jesus são vivos. Eis o nome da missão: vivos. São vivos, e aqueles que são vivos não vivem na morte. Entenda isso. Em outras palavras, aqueles que foram vivificados em Cristo Jesus, impossível que continue a viver nas práticas comuns aos mortos. As práticas dessas pessoas são vivas, são vivas. Oh, glórias! A verdadeira vida, irmãos, ela tem propósitos. Oh, glórias! Ela é feliz, ela é alegre. Eu sei que essa afirmativa da vida do crente feliz e alegre é complicada. Sim, é complicada. Porque às vezes nós estamos numa situação tão triste, tão abatidos. falta-nos fé. O fruto da tristeza na vida do crente, falta de fé. E às vezes eu me encontro numa falta de fé miserável. E dá uma tristeza. Mas eu lembro de Jesus. Oh, glórias! Não podemos esquecer de Jesus. Não podemos. Amém? E quando nós temos de fato Jesus no coração, eis que a alegria é gerada, eis que a plenitude de Cristo Jesus vem sobre a nossa vida e teremos abundância no viver. Seremos abundantes. Seremos abundantes. João capítulo 10, versículo 10, chama-nos a atenção para a abundância do Senhor. No entanto, entenda, nem sempre a abundância de Deus na vida do homem é possuir bens materiais. Isso são coisas passageiras que você não leva para a glória. Não, não leva para a glória. O que você leva para a glória é a vida, e a vida é gerada por Cristo Jesus. Mas a nossa abundância maior, irmãos, é quando temos um coração cheio daquilo que é do céu, das bênçãos de Deus. Oh! Glórias ao nome santo de Deus, da paz, da alegria. A paz, a alegria que transcende todas as circunstâncias, que vai além das circunstâncias. E isso só é possível quando a vida de Cristo, de fato, torna-se a nossa vida. Amém? Fomos ressurretos, nos tirou da morte espiritual, da condenação. Deu-nos a vida verdadeira, oh glórias! Deu-nos a vida verdadeira. E hoje nós podemos usufruir da abundância, a abundante vida que o Senhor tem reservada para todos os fiéis. Aleluias! Irmãos, quando de fato nós cremos em Cristo Jesus, entenda, de fato nós cremos em Jesus. Quando de fato nós cremos em Jesus... Quando de verdade, de vera, nós acreditamos em Jesus. Tem uma diferença nisso aí. Quando de fato nós acreditamos em Jesus, nós passaremos e passamos por uma transformação radical, profunda. É como se Jesus falasse e ele fala, vem para fora, vem para fora. Ou seja, saia da sepultura, venha para a vida. Saia da sepultura, venha para a vida. Isso significa, irmãos, que essa transformação radical, profunda, ela te faz vivo em Cristo Jesus, cheio do Espírito Santo de Deus. E Ele capacita os vivos, ou aos vivos, a viverem uma nova vida, marcada pela santidade, pela presença do Senhor, envolvidos com o propósito de Deus para as nossas almas. Nós jamais podemos esquecer, irmãos, que o propósito do homem, da criação do homem, qual o propósito da criação do homem? Por que Deus criou o homem? Para louvá-lo, para adorá-lo, para servi-lo, para glorificá-lo, para viver exclusivamente para Ele. Eis o objetivo, eis o propósito de Deus na nossa criação. Amém? Nós somos feitos em uma nova substância, em uma nova vida. Nós fomos transformados pelo Senhor. Oh, glórias! Voltando, amados, à casa de Marta e Maria. Marta e Maria, momento de luto, tristeza, meu Deus, que difícil. Dias de ventos contrários, tempestades, turbilhões, problemas. Dias difíceis. E onde está Jesus, o amigo daquela família? Onde está Jesus? Jesus está logo ali, a aproximadamente 3 quilômetros, desde a Bíblia, 15 estádios de distância. 3 quilômetros apenas, só 3 quilômetros. Quase que se eles gritassem, Jesus! Conforme a posição do vento, Jesus ouviria. É, mas Jesus não mostrou-se Jesus ficou na sua, ficou lá em Jerusalém. Era preciso que aquela família passasse por aquelas dificuldades, para que todo um povo enxergassem o poder e a glória de Cristo Jesus. Talvez esse vento contrário que está sobre a tua vida, é a vontade de Jesus, para que vejam em você o antes e o depois. Em Lázaro, viram o antes e o depois. Um morto, sepultado, um homem vivo, um homem vivo. É assim que Jesus faz. Jesus é a ressurreição, amados. Jesus quer transformar a tua vida, Ele quer te dar uma nova vida. Ele quer ser a tua vida. Nós precisamos ser tão próximos de Cristo, a ponto de a vida de Jesus ser a nossa vida. Ele quer que vivamos nele, que sejamos um com ele, que pratiquemos a vontade dele. E três, o desafio da fé. Oh, misericórdia! Todas as vezes que nós pensamos em fé, é difícil, porque a fé realmente é um desafio. João capítulo 11, versículo 21. João 11, versículo 21. Disse, pois, Marta a Jesus: Senhor, se estiveras aqui, não teria morrido meu irmão. Senhor, se estiveras aqui, não teria morrido meu irmão. Eis a afirmativa de Marta com um tom de julgamento, com um tom de culpa e outras coisas mais, desolada, triste, abatida, sem fé, complicada a situação, oh meu Deus, tudo muito difícil, tudo muito difícil. No meio dos momentos mais difíceis da tua vida, não fale para Jesus: se estiveras aqui, não teria morrido meu irmão, porque Jesus está aqui. Jesus está com você. Ali foi necessário que ele tivesse a aproximadamente 3 quilômetros. Mas hoje Jesus está diante dos teus olhos. Basta que você queira vê-lo. Basta que queira vê-lo. É preciso, amados, que no meio das dificuldades, no meio das adversidades, dos problemas, das tempestades, que haja fé no nosso coração. Fé no nosso coração. Nós vemos que Marta limitou Jesus à presença. Ah, Jesus, se estiveras aqui. Nós não podemos limitar Jesus à presença, porque Ele está aqui. Basta que haja um crer verdadeiro. Que você creia no Senhor e verás assim o poder, a manifestação da graça do Senhor. Mas é muito comum fazermos tal qual Marta. Achamos que Jesus está lá do outro lado do planeta. Nós estamos em montanha, no estado do Espírito Santo. Jesus está lá nas praias de Miami. Sei lá quantos mil quilômetros de distância. Às vezes, nós criamos distâncias entre nós e Jesus. Nós e Deus. Pensa aí, veja se não é dessa forma. Você está no meio da dificuldade, eu estou no meio do problema, Jesus está do meu lado. Oh, Jesus, eu posso até pegar na mão dele, Jesus está do meu lado. Mas a cabeça, a falta de fé, o desafio da fé, Jesus está tão distante. Jesus está na Europa, Jesus está na Ásia, Jesus está no estado vizinho, Jesus está na cidade vizinha. E nós não conseguimos, amados, entender que basta que falemos a Ele. Ele há de nos ouvir. Marta, Maria, aquela família, eles desejavam a presença de Jesus dentro do lar. Mas Jesus não estava dentro do lar. Porque Jesus tinha propósitos. Ele queria mostrar a sua glória, o seu poder. Jesus queria mostrar quem ele era àquele povo e também àquela família. Jesus quer mostrar a esse povo quem ele é na tua vida. Jesus quer mostrar a essa sociedade quem ele é na tua vida. E tantas vezes passamos pelas dificuldades e não testemunhamos quem é Jesus na nossa existência. É preciso um cuidado muito grande para nós não menosprezarmos o poder do Senhor. Amém? E eis que Jesus chega naquele cemitério, e eis que Jesus chega diante daquela sepultura, e eis que Jesus fala: tira essa pedra aí, ó, tira essa pedra. Todo mundo sabia que Lázaro estava lá dentro, o corpo de Lázaro estava ali. Ah, Jesus, já são 4 dias, já cheira mal, já cheira mal, Jesus. Aqueles que estavam ali presentes, certamente levantaram suas túnicas e colocaram assim no nariz. Vai abrir a sepultura, leva a tua túnica, não é? Faríamos isso talvez? E quando abriram aquela pedra, tiraram aquela pedra, imagino eu, a Bíblia não entra nesse detalhe, mas imagino eu que o odor, aquele cheiro não muito agradável, envolveu aquele ambiente. Mas Jesus não se intimidou com aquela situação. Certamente os presentes ficaram assustados com tudo aquilo. Mas Jesus não intimidou-se. E Jesus olha para aquela sepultura e ele olha para a tua vida. Jesus ordena a Lázaro. Jesus ordena a você. Lázaro, vem para fora. Jesus fala para você, fala para a minha vida. Venha ao meu encontro. Venha ao meu encontro, venha ao meu encontro. Irmãos, certamente aquele momento foi assustador para muitos. Imagino eu que até mesmo Marta e Maria ficaram assustadas, quem sabe amedrontadas. Talvez, suponho eu, conjecturando, alguns, ao verem aquele camarada sair da sepultura enfaixado, arribou o pé. Levantou o pé e saiu correndo. Saiu correndo de medo. Imagino eu que teve aqueles mais covardes que não conseguiram olhar para aquele defunto saindo da sepultura. E saíram assustados. Totalmente plausível. E eu acho que se porventura isso acontecesse diante de alguns aqui, fariam a mesma coisa, sairiam correndo. Mas era a manifestação do poder de Cristo Jesus. Era o Senhor mostrando a sua glória. Era o homem que estava morto, sepultado. O cheiro já não era bom. A carne, aquele cheiro de carne podre. Mas de uma hora para outra, todo aquele ambiente foi tomado pela glória do Senhor, tomado pelo poder do Todo-Poderoso. Aquelas pessoas viram quem era Cristo Jesus. Eis que Cristo revelou-se, eis que Cristo mostrou que ele era a ressurreição, o único que pode trazer alguém da morte, e que ele é a vida. Ele pode dar vida àquele que estava morto. Esta é a verdade do Senhor para as nossas almas, amados. E eu quero chamá-los a atenção exatamente para isso, que neste momento, momentos de dias, de ventos contrários, complicados, fortes, assustadores, aquela coisa toda, Jesus está falando para você: venha, venha, venha. Quando Cristo falou: Lázaro, venha para fora, de certa forma Jesus estava falando: Lázaro, venha ao meu encontro. Venha ao meu encontro. E Jesus fala a cada um de nós nos momentos difíceis: venham ao meu encontro e eu mudarei a sorte de vocês. Esta é a promessa do Senhor. No entanto, amados, é um desafio à fé. Precisamos crer. Confiar no poder de Deus, na manifestação da glória do Senhor. E se assim o fizermos, com certeza, veremos a glória do Senhor, veremos a verdade do eterno e seremos restaurados, curados, renovados, feitos em novas criaturas, ou glórias, e viveremos para a honra e para a glória daquele que deu a sua vida para que nós pudéssemos ser vivos. Oh, glórias! João capítulo 11, versículos 25 e 26. Disse-lhe Jesus: eu sou a ressurreição e a vida. Quem crê em mim, ainda que morra, viverá. Todo que vive e crê em mim, não morrerá eternamente. Crês isto? Crês isto? Eis a pergunta de Jesus. Crês isto? Creia, creia. Dessa forma, irmãos, nós vemos que Jesus restabeleceu o equilíbrio àquela casa, a paz àquela casa, a vida retornou àquela família. Mas foi preciso que eles passassem por um momento de provação. A fé daquelas irmãs foi desafiada. Elas foram desafiadas a crer em Cristo Jesus. Glórias a Deus por isso. Que nós possamos crer no poder, na graça do amado Jesus. Porque Ele é poderoso o suficiente para mudar o impossível em possível. Deus transforma o impossível em possível. Deus pode transformar a tua vida, seja qual for o problema ou a dificuldade, por mais severa que seja, mais difícil que seja, Jesus pode mudar todas as coisas. Amém, amados? Creiamos nisso para a honra e para a glória do Senhor. Vamos orar. Senhor, nós te louvamos, te bendizemos, te exaltamos por todas as coisas que tens feito, pela manifestação da tua palavra, pelo ensino da tua palavra, pelo testemunho da tua palavra, e que nós possamos assimilar, absorver esse testemunho, esse ensino, para vivermos segundo a tua vontade. Ó Deus, faz assim conosco, em nome de Jesus, amém, aleluias. Ô glórias, disse Jesus, eu sou a ressurreição e a vida. Ô, creia nisso.
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ao que disse o Senhor a Moisés: farei também isto que tens dito, porquanto achaste graça aos meus olhos, e te conheço pelo teu nome. Êxodo 33, 17.

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2: Abra sua Bíblia, por favor, abra sua Bíblia. Colossenses capítulo 3, a partir do versículo 1 até o versículo 4. Esse texto é emblemático, é um texto que eu gosto muito. É um texto que chama muito a minha atenção, com certeza chama também a tua atenção, haja vista que ele tem uma força muito grande. E essa força, claro, é o mover do Espírito Santo de Deus. O Espírito Santo fala ao coração sensível através dessa palavra de uma forma intensa, poderosa, e nós precisamos estar com os ouvidos abertos às boas novas do Senhor. Ouça, Colossenses capítulo 3, versículos 1 até o 4, diz a palavra: portanto, se fostes ressuscitados juntamente com Cristo, buscai as coisas lá do alto, onde Cristo vive, assentado à direita de Deus. Pensai nas coisas lá do alto, não nas que são aqui da terra. Porque morrestes, e a vossa vida está oculta juntamente com Cristo em Deus. Quando Cristo, que é a nossa vida, se manifestar, então vós também sereis manifestados com Ele em glória. Amém? Oremos. Senhor, muito obrigado por esta revelação tão grande, Senhor. Esse ensinamento tão profundo que nos dá alento, que nos dá o consolo, a esperança, Senhor. E que nessa noite venha falar aos nossos corações. Dá-nos, Pai, o discernimento para que nós possamos entender a Tua palavra e assimilá-la como não há nada mais importante, Senhor. Como o máximo que o homem pode assimilar. Ô Espírito, fala conosco em nome de Jesus. Amém. Amados, nós vivemos num mundo muito louco, um mundo repleto de situações complicadas. Nós vemos que os jovens perderam a noção da vida, não sabem o que querem, não são responsáveis. Sabemos que os jovens estão soltos e consumidos pelo pecado. Mas quando saímos dos jovens e um degrau acima, os mais adultos, vemos que é a mesma situação. Consumidos pelas preocupações, pelas obrigações, pela família, consumido por uma série de fatores. E quando chegamos à idade, os idosos, já com aquela plaquinha, estacionamento de idoso, quando você chega a essa fase da vida, não muda muita coisa. O capeta, ele olha para você e ele quer te balançar, ele quer sacudir a tua existência. Ele faz você olhar para o teu passado e você há de concluir que nada você fez na vida de aproveitável. Ele há de concluir, o idoso, há de concluir que ele viveu perdendo tempo sobre a face da terra. Essa é uma realidade da nossa vida. É uma realidade deste mundo. E muitos, amados, muitos, da idade mais jovem até os mais idosos, dão cabo à vida, porque não conseguem suportar a vaziez da existência. A falta de objetividade na vida. Não consegue. E optam por entregar-se ao maligno, já que quando alguém dá cabo da sua vida, com raras exceções, e não é julgamento, há tempo de arrependimento e confissão de pecado. Irmãos, esta é uma realidade triste dos nossos últimos tempos, e esta realidade desvia-nos do propósito de Deus. E eu quero chamar a tua atenção. Qual o teu propósito diante de Deus? No decorrer dos últimos tempos, o propósito de Deus se cumpriu na tua vida ou você se envolveu com esta vida? Tudo isso é para nós pensarmos, analisarmos. Porque aquele que fala convosco, ele é Deus de justiça. E ele não olha para você como inocente. Ele não olha para mim como inocente, mas ele olha para mim, no meu caso, como justificado no seu sangue. E ele quer que você seja justificado no sangue de Cristo Jesus. Irmãos, esta é uma realidade que nós não podemos perder jamais de vista. Nós temos que possuir a mentalidade do Senhor. Vivermos focados naquilo que é do alto. Qual o teu foco de vida? O que é que rouba-te da presença do Senhor? Atrapalha a tua caminhada com Cristo? O que é que te faz desistir de amar Jesus acima das migalhas mal cheirosas que o maligno joga diante do homem? Entenda isso como pecado. Dá para compreender? Qual o teu propósito? Irmãos, essa passagem o apóstolo Paulo escreve à igreja de Colossos e chama aquela igreja, desafia, na verdade, aquela igreja a refletir sobre onde ela colocava o seu coração. E é uma palavra extremamente atual, se aplica para nós hoje, em pleno século XXI. Onde é que nós temos colocado o nosso coração? Onde é que você tem colocado o teu coração? Dá para você refletir? Tem coragem? Tem coragem de refletir? E eu quero emendar uma pergunta retórica. Você vai para o céu ou para o inferno? A resposta você tem. Por que você opta pelo inferno? Por que você quer passar uma eternidade no sofrimento sem fim? Por que você opta por não servir ao Senhor que promete uma eternidade na glória? Na sua casa, diante dele, oferecendo o melhor que o homem não pode imaginar. Porque supera demais as nossas expectativas. Vê como são as coisas. Cuidado com as opções. Estamos sobre a face da terra para honrar, para glorificar o nome santo de Deus. E Cristo precisa ser o centro da nossa vida. E as nossas prioridades, servir ao centro da nossa vida, Jesus. Essa é a realidade. Mas vamos discorrer a respeito desse texto, versículo a versículo, para que nós possamos entender a profundidade, que com certeza não conseguirei expor a vocês. Mas fale com o Espírito Santo. Eu quero ouvi-lo. Eu quero ouvi-lo. Amém? E no versículo primeiro, irmãos, ouça o que diz o apóstolo Paulo. Portanto, se fostes ressuscitados juntamente com Cristo, buscai as coisas lá do alto, onde Cristo vive, assentado à direita de Deus. Você já parou para refletir sobre essa afirmativa do apóstolo Paulo? Talvez você já leu esse texto 1 milhão de vezes, mas nunca parou para refletir sobre ele. Ouça só como ele inicia. Portanto, se fostes ressuscitados juntamente com Cristo, as consequências? Buscai as coisas lá do alto, onde Cristo vive, assentado à direita de Deus. Amados, nós precisamos entender um fator extremamente importante. A palavra de Deus diz que você está morto nos teus delitos e pecados. Que você está previamente...
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2: Condenado ao inferno. Que ele... Aqui, mas eu me incluo, é universal isso aí. Em pecado você nasceu. O que te aguarda no final da tua vida, por melhor que tu sejas, é uma condenação eterna. Não há como mudar esta história. Não há. No entanto, amados, glórias ao nome santo de Deus, exaltado seja o Senhor, porque Ele, na sua graça, na sua misericórdia, Ele nos amou, Ele olhou para cada um de nós, olhou para você de forma pessoal, porque Deus não olha multidões, Deus olha de forma pessoal, Deus te conhece pelo nome, Ele sabe o que você faz, Ele sabe o que você está pensando agora. Deus não está olhando para essa coletividade, não, 8 bilhões sobre a face da terra, Deus conhece um a um, sabe o pensamento de um a um e cuida de forma pessoal de um a um. E esta é a realidade. E esse texto, irmãos, chama-nos a atenção para uma realidade que às vezes nós não queremos ver, mas a palavra é explícita. Mais uma vez, portanto, se fosses ressuscitados junto
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2: mente com Cristo. Mas por que ressuscitados? Eu vivo ainda, nem morri, como é que eu fui ressuscitado? Talvez você possa pensar dessa forma, talvez, imagino eu que não. Mas evidentemente que o Senhor está falando no aspecto espiritual. Você nasceu morto nos teus delitos, nos teus pecados, práticas que geram pecados. A palavra diz que você nasceu morto, mas o dia que você reconhece Jesus como Senhor e Salvador da tua existência, eis o que a palavra diz, eis o que a palavra atesta, diz que nós somos ressuscitados. Oh, glórias! Aleluias! Aleluias. Nós somos ressuscitados. Ah, mas pastor, como é que eu sei que eu fui ressuscitado? Como é que eu sei? De forma impactante. Se você curte o pecado em todas as suas nuances, sejam eles pequenos ou grandes, você não é um ressuscitado, você não é um que anda com Jesus. Amados, isso é mais sério do que parece, porque quando nós ouvimos essa palavra, ela bate assim, ela bate, e o nosso coração, esse coração maldito que nós temos, enganoso que nós temos, a Bíblia diz que o coração é fonte de toda coisa ruim. O nosso coração, ele tende a apontar o dedo para quem está ministrando a palavra, porque é assim que as coisas acontecem. Mas esqueçam quem está falando. Esqueçam quem vos fala. Mas olhe para aquele que está por trás de mim. É ele que fala. Olhe para o Senhor Jesus. É ele que fala. Olhe para o Espírito Santo. É ele que vivifica a palavra. E nada sou o maior dos pecadores, com certeza. Mas veja, restaurado em Cristo Jesus, ressuscitado em Cristo Jesus. E a palavra diz, amados, que a partir do momento que nós somos ressurretos em Cristo, ressurretos espiritualmente em Cristo, a nossa união com Ele nos transforma de uma forma bem ampla. Oh, glórias! Ele transforma a nossa posição, nossas expectativas, nossas perspectivas, nossa forma de entender o mundo. O Espírito Santo transforma a nossa existência. E Ele aponta o dedo para cada um de vocês e diz: hoje é tempo de mudança. Hoje é tempo de ressurreição. Porque está chegando a hora, tanto da volta do nosso amado, quanto do nosso encontro com Ele na glória. E é melhor estarmos preparados, ressurretos em Cristo, para que você não sofra as consequências que você nem imagina. Nem imagina. Amados, quando nós de fato amamos a Cristo, somos ressurretos em Cristo, o nosso prazer está em buscar as coisas lá do alto. E buscar as coisas lá do alto não é buscar a vida pecaminosa, mas uma vida santa. E aquilo que é comum a Jesus Cristo. Oh, glórias! Buscar as coisas do alto, nada mais é, irmãos, do que estarmos vivendo em santidade, porque a santidade gera comunhão com Cristo, para que assim nós possamos glorificá-lo, adorá-lo, exaltá-lo. Oh, glórias! Isso é buscar as coisas do alto, mas só é possível àqueles que foram ressurretos espiritualmente, ressurretos em Cristo. E esses não desprezam aquilo que é do Senhor, mas têm a obra de Deus como o que há de mais importante sobre a face da terra. Porque não é diferente. Jesus é o que há de mais importante na vida do ser humano. O diabo não é o mais importante na vida do ser humano. Não dobre-se a ele, satisfazendo os caprichos dele. Mas dobre-se diante daquele que pode te levar para a glória e estar eternamente diante do Todo-Poderoso. Amém, amados? E esta é a verdade. E esse que nós amamos e que nos ressuscita está assentado à direita de Deus, assim diz a palavra. E logo, logo, estaremos também à direita do Senhor com o amado Jesus. Oh, glórias! E é para ter prazer nessa afirmativa. É para ter prazer. No versículo 2, vamos seguir a palavra de Deus Todo-Poderoso, porque ela é profunda, ela é maravilhosa, ela é extraordinária. Versículo 2. Pensai nas coisas lá do alto, não nas que são aqui da terra. Amém? Vamos ler juntos? Todos juntos. Pensai nas coisas lá do alto, não nas que são aqui da terra. Isso é mandamento. É uma orientação do Senhor através do apóstolo Paulo para as nossas vidas. É uma orientação que Deus diz para você: pense nas minhas coisas. Pense no meu reino. Pense naquilo que eu tenho para você. Pense como você pode me servir. Pense como você pode ser cidadão do céu. Pense como você pode me adorar. Nesse texto, nessa afirmativa, você pode entender todas essas coisas e mais um milhão de coisas. Porque o nosso Deus é magnífico, é extraordinário. Quando nós entendemos essa palavra, irmãos, nós vamos compreender o seguinte. O Senhor nos chama para que nós possamos ajustar os nossos pensamentos e valores aos pensamentos e valores de Deus, à vontade e valores de Deus. Quando nós, queridos, somos ressurretos, quando o Senhor mudou a nossa sorte, transformou-nos, quando Ele nos resgatou do deserto do pecado, quando Ele nos deu um nome novo, quando Ele escreveu o nosso nome na glória, Ele também nos ordenou que pensássemos nas coisas lá do alto. Pensássemos nas coisas lá do alto. Entenda ainda, irmãos, pensar nas coisas do alto. Quando você abandona toda a mentalidade terrena, maldita e passageira. A mentalidade, irmãos, terrena, ela não te restaura, ela não te edifica, ela não enche o teu coração, mas ela te dá uma passagem nas mãos escrita: inferno. E muitos colocam essa passagem no bolso e estão muito felizes, curtindo aquilo que o inimigo tem a oferecer em detrimento da ordem de Cristo Jesus. Para onde o povo está querendo ir? Por que brincam com Deus? Por que subestimam Deus? Por que subestimam o Senhor? Você sabe quem é Deus? Dias atrás eu falei que o universo, estima-se que ele tenha uma circunferência de 90 bilhões de anos-luz. Dá para você entender? Não dá. Dá para você escrever esse número? Se você fosse escrever esse número, você ia começar aqui e terminar lá. Ou seja, os 90 bilhões de anos-luz transformados não caberia nessa parede, dando a volta aqui, a quantidade de algarismos. Mas quem é esse Deus? Este que muitas vezes é subestimado, é escrachado, é envergonhado, é deixado para trás. Porque o diabo é mais importante. Porque o diabo é mais legal. Porque o diabo é show. Mas é um show de horrores, de horrores, de horrores. Legal? Legal. Ele quis destruir Jesus. Legal. Ele colocou a raça humana nesse estado que nós estamos hoje. O diabo é legal. Veja, irmãos, as consequências. Nós precisamos focar a nossa vida em Deus, em Deus, e vivermos o reino do Senhor, como se não houvesse outro reino, como se fosse único, mas existe outro reino, mas opte pelo reino dos céus, opte pelo reino que Jesus optou, que o apóstolo Paulo, que escreveu essa carta, optou, e deu a sua vida. Na semana passada eu falei aqui, vou repetir só um pouquinho. O apóstolo Paulo, ele optou por Jesus, o seu foco de vida era Jesus. Ele não tinha mansões, não tinha o melhor da terra, não tinha cavalos brancos, carruagens magníficas. O apóstolo Paulo tinha perseguições, pedras, tinha pessoas maldizendo a sua vida, maledicências sobre ele, e terminou a sua existência preso em Roma, decapitado. Cortaram o pescoço do apóstolo Paulo porque ele era cidadão romano. Os demais não tiveram, entre aspas, os demais apóstolos não tiveram a mesma sorte. Eles foram pendurados em cruz, crucificados. Sofreram as agrúrias da morte. Meu Deus amado, misericórdia. Não dá para entender isso aí. Pendurava-se o homem na cruz. E ele ficava ali sofrendo cãibras, dores. A situação era tão degradante até que a morte o alcançasse. E às vezes demoravam dias. Porque amaram Jesus. Quando nós saímos da igreja primitiva e entramos na história, um pouco mais à frente, aqueles que amaram, muitos que amaram Jesus, foram amarrados em postes, madeira colocada aos seus pés, e o fogo subia queimando seus pés, seu corpo. Sabe o que é isso? Amar Jesus. Amar Jesus. Isso é amar Jesus. E nós não fazemos nada. Ah, eu amo Jesus, eu amo Jesus, eu amo Jesus. Mas na primeira oportunidade que o capeta fala, vem cá, vem cá. Vem cá, vem cá, vem cá. Oh, oh, come, come, come. Come, come, come. Essa analogia, o homem sem Jesus, com um cachorrinho, é dessa forma. Triste, mas triste é a vida daqueles que partiram para Jesus, aliás, partiram para a eternidade sem Jesus. Você tem hoje a oportunidade de ser de fato, não hipócrita, mas um servo de Cristo Jesus. Alguém que ressurgiu e que busque as coisas lá do alto. Amém, amados? Oh, glórias! Versículos 3 e 4. Eu quero impactar vocês. A palavra não é boa de se ouvir. Mas é melhor você ouvir esse pobre servo de Deus aqui do que ouvir a voz de milhões de trovões falando para você: apartai-vos de mim, apartai-vos de mim, não te conheço. Prepare-se. 3 e 4, Colossenses capítulo 3. Porque morrestes e a vossa vida está oculta juntamente com Cristo em Deus. Quando Cristo, que é a nossa vida, se manifestar, então vós também sereis manifestados com Ele em glória. Amém? Queridos, esses últimos três versículos chamam-nos atenção para a glória futura que está nos reservada. Para a glória futura que está reservada àqueles que amam a Cristo Jesus. Para a glória futura daqueles que, a exemplo do apóstolo Paulo, que colocou a sua cabeça e disse: pode cortar, meu amor por Jesus é maior, não nego meu Jesus. Estou parafraseando, não sei quais foram as palavras dele, mas nada muito longe disso. Aqueles que foram pendurados na cruz tiveram a oportunidade de negar ao amado Jesus. Mas eles abriram os braços, pode pregar. Aqueles que foram queimados tinham oportunidade, porque a condição era: apostata a tua fé, nega a tua fé e você não será queimado. E essa questão do queimado, das pessoas que foram queimadas, está na história, é só você ler um pouco de história, não está na Bíblia, mas você lê a história, você há de ver como pessoas foram martirizadas de uma forma assustadora. Eles tinham a oportunidade de sair do tronco, mas eles falaram: pode colocar fogo, porque eu não estou morrendo, estou indo para a glória. Sabe o que é isso, irmãos? Amar Jesus mais do que a própria vida. Amar Jesus mais do que as migalhas que o diabo joga diante do nosso caminho. Amar a Jesus mais do que as riquezas que o diabo oferece às pessoas, como ofereceu a Jesus. Tudo isso, irmãos, é amar o Senhor de uma forma intensa e poderosa. Quando nós entendemos essa verdade, nós somos completamente regenerados do pecado. Aquela vida velha que você tinha, que envergonhava a igreja, envergonhava o povo de Deus, que te aproximava do inimigo, que te fazia numa foto, você e o cão, porque Deus não está na história, estes são transformados, regenerados, uma nova vida em Cristo Jesus. E isto é afirmativa, porque morrestes e a vossa vida está oculta juntamente com Cristo em Deus. Qual a afirmativa? Porque morrestes. Morrestes de quê? Para quê? Morrestes para a vida pecaminosa. Abandonastes a vida pecaminosa, deixastes, quebrastes a amizade com as trevas. Se não for assim, irmãos, não tem céu. Não subestime Deus. Não brinquem com Deus. Não brinquem com Deus. É mais sério do que parece. Meu Deus, como é sério. Mas a partir do momento que nós somos ressuscitados, oh glórias, o Senhor nos dá uma vida nova, irmãos. E essa vida está oculta em Cristo Jesus. Quando nós temos uma vida ressurreta, oculta em Cristo Jesus, nós não vamos nos deixar dominar pelas trevas, pelo maligno. Por melhor que seja o prato oferecido, e às vezes, e geralmente, são migalhas. Migalhas, aquilo que o maligno oferece. Quando nós estamos ocultos em Cristo Jesus. Somos intocáveis. Somos intocáveis. Porque teremos em nossa vida a plenitude de Deus. Viveremos a verdade do Senhor. O nosso prazer estará em servir o Todo-Poderoso. Oh, glórias! Nossa alegria estará em cultuar o Criador, falar com Deus, comer a palavra, fazer a obra, testemunhar de Cristo. Porque essas são ações comuns àqueles que foram ressuscitados e buscam as coisas lá do alto. Ainda no versículo 4 diz, quando Cristo quer a nossa vida se manifestar, eu quero parar nesse pontinho aqui. Quando Cristo, ele é o quê? A nossa vida. Veja, Colossenses capítulo 3, versículo 4. Ouça, olha só. Quando Cristo, ele é o quê? A nossa vida. Se Cristo é a nossa vida, como podemos viver na prática do pecado? Não há como você conciliar. Não há. Quando Cristo, que é a nossa vida, se manifestar, então vós também sereis manifestados com Ele em glória. Está falando da volta de Jesus. Amém? Irmãos, a palavra de hoje é para você refletir bastante. É para você refletir. Ela estará disponível posteriormente na internet. Tenha coragem de ouvi-la. Porque esse que vos fala tem coragem de falar esta verdade de Cristo Jesus. E eu quero chamá-lo a atenção ainda em nome de Jesus. Nós temos que desenvolver uma comunhão real, verdadeira com Cristo Jesus. Não permita, irmãos, que o teu achar, o achar na vida do homem, no aspecto espiritual, e quase em todos os aspectos, mas o achar no aspecto espiritual é um instrumento do diabo. Aí eu acho que não é bem desse jeito, não. Esse pastor é meio radicalzão mesmo, assim, ele gosta de falar essas coisas, mas eu acho que não é assim. Muito bem, continue achando, porque você vai morrer achando, mas não vai para a glória com Cristo Jesus. É impossível. É impossível, igreja. É impossível. Nós temos que desenvolver, irmãos, uma comunhão real. Porque a comunhão com Cristo Jesus é essencial à nossa vida, à nossa existência. Se você não tem comunhão com Jesus, a tua caminhada religiosa não está te levando para o céu. O achar que és crente não vai te salvar. Aí eu faço parte da igreja Missão Vivos, uma igreja bíblica e cristocêntrica. Pode bater no peito, porque realmente é. Mas, só achar não vai te levar para o céu. Só congregar não vai te levar para o céu. Você tem que morrer, tem que morrer, tem que morrer, e essa é a palavra do Senhor. Essa morte... Portanto, se fostes ressuscitados juntamente com Cristo, buscai as coisas lá do alto. Essa morte há de gerar comunhão com o Senhor. E estaremos esperando ansiosamente pela volta do Senhor Jesus. Porque a volta de Cristo se aproxima. E eu quero falar para vocês, finalizando esta palavra, irmãos. Eu sei que vocês já estão cansados de ouvir essas coisas. Mas quer ir para o céu? Deixe de cansar-se com a palavra de Deus. Mas corra. Amém? Suba como águias. Amém? Porque esta é a verdade do Senhor. Não podemos cansar-nos da palavra do Eterno. Mas finalizando essa palavra, o Senhor Jesus está voltando. Quando será a volta de Cristo? Não sei. Amanhã, depois de amanhã, dentro de um século, quem sabe? Mas algo é certo. Nós temos que estar preparados. Porque no momento que Jesus voltar, ali será de fato o fim do mundo. aqueles que amam o Senhor, ressuscitados juntamente com Cristo, que buscaram as coisas do alto, subirão com o amado. Não haverá um dia após a volta de Jesus. Não existirá um dia após a volta de Cristo. E aqueles que morreram sem Jesus, desde Adão e Eva até os nossos dias, serão ressurretos. Não essa ressurreição, mas para a condenação eterna. E aqueles que serviram a Jesus, com certeza, ressurretos para a glória no céu. Opte por estar com o Senhor por ocasião da sua volta. Mas, como nós não sabemos a volta de Cristo, apenas uma certeza que há de acontecer, e a nossa ideia é que ela há de demorar. A morte está chegando. Para muitos aqui, não existe mais 2 décadas no futuro. Para outros, não existem 3 décadas, 4 décadas. Dá para você entender isso? Talvez não haverá dia seguinte para você. É assim a realidade da vida. E é por isso que a Bíblia diz que devemos estar preparados. Preparados. Estejam preparados. Salmo versículo 1. Portanto, se fostes ressuscitados juntamente com Cristo, buscai as coisas lá do alto, onde Cristo vive, assentado à direita de Deus. Chega na sua casa, imprima 1 milhão de folhas A4 e cole esse texto em toda a tua casa. Cole no guarda-roupa, no fogão, na cozinha, no teto, na parede. Aproveita e coloca também no carro. Manda fazer uma camisa com esse texto. Amém? Nas redes sociais, coloca lá no history. Não caras e bocas, mas esse texto. Para que você jamais esqueça. Se não houver essa ressurreição que leva-nos a buscar as coisas do alto, não existirá ou existe salvação para o homem. Amém, amados? Glórias a Deus. Que o Senhor te abençoe. Que essa palavra não apenas te incomode, mas que ela seja a palavra de salvação na tua vida, de despertamento na tua vida. Vamos orar. Meu Jesus, eu te louvo por essa palavra tão magnífica que tu deixaste escrita para que nós pudéssemos nela meditar. Eu te louvo, Senhor, pelo teu ensinamento tão maravilhoso, pela tua orientação, pelo descortinar de uma verdade que muitas vezes nós não queremos enxergar ou vivenciá-la. Mas eu quero clamar nessa noite, meu Deus, que tu venhas despertar-nos para que nós possamos nos deixar envolver por esta palavra, pelo teu Espírito, e nos adequarmos à tua vontade, buscando-o acima de todas as coisas. Oh Deus, nós te louvamos pelo teu amor que é tão grande, infinito, para com as nossas almas. Muito obrigado, Jesus, porque nos amou primeiro a ponto de dar a tua vida numa cruz. Nós te louvamos, nós te amamos e ansiamos por estar contigo na glória. Oh meu Deus, ajuda-nos a continuarmos firmes, inabaláveis na tua presença. Oh Deus, guarde a tua igreja em nome de Jesus. Amém. Amém, queridos? Que Deus abençoe muito a tua vida. Busque as coisas lá do alto. Oh, glórias!
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Pedro descendo do barco e andando sobre as águas, foi ao encontro de Jesus. Mas sentindo o vento, teve medo e, começando a submergir, clamou: Senhor, salva-me! Imediatamente estendeu Jesus a mão, segurou-o e disse-lhe: Homem de pouca fé, por que duvidaste? E logo que subiram para o barco, o vento cessou. Mateus 14, 29 a 32.

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2: Todas as coisas são lícitas. Amém? Todas as coisas são lícitas. Vamos abrir a Bíblia em 1 Coríntios, capítulo 10. Leremos do versículo 23 até o 33. 1 Coríntios, capítulo 10, versículos 23 até o 33. Ouçamos a palavra do Senhor para as nossas vidas nessa noite abençoada. Todas as coisas são lícitas, mas nem todas convêm. Oh, glórias! Todas são lícitas, mas nem todas edificam. Ninguém busca o seu próprio interesse, e sim o de outrem. Comei de tudo que se vende no mercado, sem nada perguntardes, por motivo de consciência. Porque do Senhor é a terra e a sua plenitude. Se algum dentre os incrédulos vos convidar e quiser dizer, comei de tudo que for posto diante de vós, sem nada perguntardes, por motivo de consciência. Porém, se alguém vos disser, isto é coisa consagrada a ídolo, não comais por causa daquele que vos advertiu e por causa da consciência. Consciência, digo, não a tua própria mente, mas a do outro. Pois porque há de ser julgada a minha liberdade pela consciência alheia? Se eu participo com ações de graça, porque hei de vituperado por causa daquilo que dou graças? Portanto, quer comais, quer bebais, ou façais outra coisa, fazei tudo para a glória de Deus. Não vos torneis causa de tropeço, nem para judeus, nem para gentios, nem tampouco para a igreja de Deus. Assim como também eu procuro em tudo ser agradável a todos, não buscando o meu próprio interesse, mas o de muitos, para que sejam salvos. 11. Primeiro, sede meus imitadores, como também eu sou de Cristo. Amém, queridos? Senhor, muito obrigado por esta palavra, Pai. Quero clamar que Tu venhas trazer a revelação aos nossos corações, para que nós possamos entendê-la e andarmos adequadamente, Senhor. Para que os nossos atos, ações, atitudes, tudo seja para a Tua honra e para a Tua glória. Senhor, seja conosco, em nome de Jesus. Amém. Aleluias. Amados, esse texto, ele é muito interessante e é muito atual, extremamente atual. Às vezes nós olhamos para alguns textos da palavra e achamos que não se aplicam mais a nossas vidas. Porque é uma época passada, foi uma época passada, um povo diferente, uma cultura diferente, mas é preciso entender, irmãos, que algumas atitudes são atemporais. Elas não estão amarradas ao fator tempo, mas sim a uma situação de vida, a atuações, a atitudes de cada um de nós. E nesse texto especial, nós vemos que o apóstolo Paulo chama a atenção da igreja de Corinto. Corinto, uma cidade da Grécia, uma cidade próspera, uma cidade grande. E havia uma mistura muito grande de pessoas, de cultos, enfim. Havia, irmãos, uma pluralidade muito intensa. E as pessoas passaram a misturar as coisas como nós vemos hoje. Veja como não muda, passa-se o tempo, séculos, mas as atitudes, elas são semelhantes. Quando nós olhamos hoje para a igreja, vemos que muitos estão misturados, muitos já não observam as orientações da palavra de Deus e fazem aquilo que dá na telha. Não é assim? Agem segundo o seu entendimento, agem segundo a sua vontade, sem uma observância mais acurada da palavra, mais real da palavra. Nós precisamos estar atentos à revelação de Deus, porque ela é para hoje. Ela é para hoje. O apóstolo Paulo aborda nesta carta, em especial nesses versículos, a conduta cristã da igreja de Corinto. Também a liberdade que eles achavam que possuíam. Nós, amados, não podemos achar que tudo nos é permitido. O Senhor tem restrições para cada um de nós. A nossa liberdade é segundo Deus. Eu não posso agir segundo o meu entendimento de liberdade, mas condicionar a minha vida em todos os aspectos àquilo que Deus quer, à vontade do Senhor. E eis aí a orientação do apóstolo. Na verdade, amados, um desafio para os cristãos daquela época. Um desafio em manterem-se separados, manterem-se santos, numa cultura tão louca, tão misturada, tão intensa. Veja como é semelhante a nossa cultura aos nossos dias. Hoje, amados, nós temos uma dificuldade muito grande em estarmos separados da cultura deste mundo. Nós temos uma dificuldade muito grande de estarmos separados dos princípios religiosos ditados por este mundo. Tanto é que em muitas igrejas há uma importação de princípios, de costumes para o culto, para a liturgia. É a falta de observação da palavra do nosso Senhor e Salvador Jesus para as suas vidas. A nossa vida em todos os aspectos, seja no aspecto social, seja na área do vestimentas, do alimentar-nos, em todas as áreas nós temos que analisar e vermos se o Senhor é e será honrado e glorificado através das nossas atitudes. O apóstolo Paulo chama-nos a atenção de uma forma muito clara. Através dessa carta escrita à igreja de Corinto, ele chama-nos a atenção para que estejamos atentos aos alimentos. Porque há muitos alimentos naqueles dias, hoje também, que são oferecidos às entidades, que são oferecidos aos deuses, que possuem no seu bojo um lado espiritual, um lado divino. E isso não cabe a nós, irmãos. É isso porque que é preciso uma vigilância muito grande em todas as áreas e observarmos de forma explícita a vontade de Deus, aquilo que o Senhor quer para a nossa existência. Nesses tópicos, eu quero discorrer com os irmãos aspectos necessários que sejam observados, para que entendamos que todas as coisas são lícitas, porém, nem tudo nos convém. Nós somos do grupo do nem tudo nos convém. Nós somos desse grupo, irmãos, desse grupo seleto, separado pelo Senhor para fazermos a vontade dele. Primeiro aspecto, discernindo o que edifica. Veja, versículo 23, 1 Coríntios capítulo 10 diz: todas as coisas me são lícitas, permitidas, mas nem todas convêm. Todas as coisas me são lícitas, permitidas, mas nem todas edificam. Queridos, quando nós paramos para refletir um pouco mais profundamente esta palavra, analisarmos o que ela quer dizer aos nossos corações, nós vamos entender que o Senhor colocou limites na nossa vida. Ele diz para cada um de nós, diz para você: olha, você pode fazer o que quiser. Tudo lhe é permitido sobre a face da terra, tudo te é lícito. Você como homem, você é dono da sua vontade, você age da forma que lhe convier. No entanto, observe, ele diz ainda: mas nem todas as coisas convêm. Nem tudo convém a você como filho de Deus. Nem tudo é conveniente à minha vida como filho do Senhor. E essa é uma verdade que nós não podemos jogar na lata de lixo. Ou escondermos debaixo do tapete, como vemos nos filmes e desenhos animados. Não é assim? Limpa a casa e joga a sujeira debaixo do tapete. Nós não podemos esconder essas coisas debaixo do tapete. Mas o Senhor quer que você entenda a vontade dEle e que você viva a vontade dEle com amplitude, de forma ampla, intensa. E nós precisamos nos adequar a esta verdade, amados. A nossa vida, queridos, ela precisa ser segundo Deus, não segundo o nosso entender. Nem sempre aquilo que é bom, que é agradável, honra e glorifica o Senhor. E isso se aplica em todos os aspectos da nossa vida. Seja no alimentar, no vestir, seja nas amizades, por onde andamos, o que compramos, o que vemos na televisão, o que vemos na internet, o que escutamos, amados, da nossa vida. Já falei isto pouco tempo atrás. A nossa vida é do Senhor, é templo de Deus, e é preciso que nós tenhamos esse cuidado. Deixa eu dar um exemplo para vocês, que hoje nem tanto, mas antigamente, um tempo mais atrás, quando as pessoas iam para a igreja, a partir do momento que eles colocavam o pé dentro da nave do templo, é como se fosse outro mundo. Você não podia tirar a camisa, não podia entrar de bermuda, você não podia entrar de boné, enfim, uma série de atitudes. Era aquele cuidado, aquele zelo. Sabe por que isso, irmãos? Era a concepção que o templo é sagrado. Veja, a nossa concepção com relação ao nosso corpo precisa ser semelhante, porque ele é sagrado, é consagrado, e nós precisamos trazer para dentro da nossa vida aquilo que edifica, aquilo que é bom. Portanto, amados, nós nos esbarramos no convém. Nem tudo nos convém, nem tudo nos é conveniente. Amém? Você pode fazer o que quiser, lhe é permitido, lhe é lícito, mas como servos de Deus que somos, eis a conveniência, é bom ou não, agrada ou não, edifica ou não. Eis aí a chave para que nós possamos agradar ao Senhor. Como eu disse anteriormente, esta concepção, ela precisa ser em todas as áreas. Entretenimento, nós precisamos olhar isto naquilo que nós compramos no supermercado, no dia a dia, o que comemos, o que deixamos de comer. Nós precisamos observar em todas as áreas, em todas as áreas da nossa existência. Amém? Mais uma vez o versículo, 1 Coríntios capítulo 10, versículo 23. Todas as coisas me são lícitas, lícitas, mas nem todas convêm. Lembre-se, nós somos do grupo do nem tudo convém. Amém? Nem tudo convém. Vamos lá, segundo ponto. Priorizando o bem comum. Amados, isto aqui é difícil. É um problema sério na nossa vida. Priorizar o bem comum, ou seja, o bem-estar do próximo e daqueles que nos cercam, da sociedade. O Senhor nos colocou no meio de uma sociedade, não apenas para evangelizá-los, mas, dentro do possível, ajudá-los. É, irmãos, a nossa concepção é que somos luz, luz em todos os aspectos. E esse texto de Paulo à igreja de Corinto chama-nos atenção para essa realidade. 1 Coríntios capítulo 10, versículo 24. Ninguém busque o seu próprio interesse, e sim o de outrem, e sim o do próximo. Difícil isso, não é? Nós vivemos numa época, creio que nos tempos do apóstolo Paulo não era muito diferente, mas nos dias contemporâneos, nós vivemos uma realidade muito louca. Uma realidade de mundinhos. Eu estou no meu mundo. De certa forma, o mundo do vizinho é uma praça inimiga. É uma nação inimiga. Nós nos fechamos em nós. Nós nos fechamos dentro das nossas quatro marcas. Nós não damos, e isso é meio que comum, evidentemente, que as suas exceções, claro. Mas nós, amados, muitas vezes somos faltosos no quesito ajudar o próximo. Amar o próximo, estender as mãos ao próximo. Não é verdade? Analisa bem. Quando você vê um pedinte na rua, alguém esmolando, a primeira coisa que você fala, às vezes não fala, mas pensa: se eu dar uma moeda, um real, ele vai comprar pinga, vai comprar cachaça. Essa é a nossa ideia. Sabe por que nós pensamos assim? Porque a sociedade imprime esse conceito dentro da nossa mente. E sabe por que nós não fazemos o que Paulo diz nessa palavra? Sabe por que não fazemos? Porque nós assimilamos os conceitos deturpados desse mundo. Se você acha que alguém que necessita de uma ajuda vai com seu dinheiro comprar bebida alcoólica, drogas ou coisa parecida, faça diferente. Mate a fome do vivente. Se ele está com fome, se passa à porta da sua casa e bate um pratinho de comida, por favor. Você não tem, mas tem dinheiro, manda entregar, manda comprar, enfim. Se é na rua, compre um alimento, já que você não quer dar dinheiro em espécie, até não aconselho muito. Mas compre um alimento, aqui está, para matar a sua fome. Isso é demonstração, amados, de interesse pelo bem do próximo. E esta é a recomendação do apóstolo à igreja de Corinto, que se aplica totalmente aos nossos dias. Outro aspecto que nós podemos comentar é que muitas vezes as igrejas que deveriam ser fontes, em todos os aspectos, de águas de bênção, elas não são fontes. Há quantas igrejas com aplicações financeiras assustadoras? Não sabe para quê, mas as aplicações em ações, na poupança, são gigantescas. Há quantas igrejas agindo assim? Quantas igrejas com imóveis, muitos imóveis? Dinheiro está entrando, não sabe o que fazer, compra imóvel. Quando deveria, de certa forma, estar no social ajudando a alimentar aquele que tem fome ou vestir aquele que carece de roupas. É nosso dever, irmãos. Eu sei que a nossa visão hoje, ela não é muito nesse aspecto. E nem soa legal para a gente. Um dos primeiros pensamentos, mas tem a ação social, o poder público é que cuida dessa área. Nós, amados, como servos do Senhor, é preciso ajudarmos o próximo dentro das nossas possibilidades. Se é possível ajudarmos alguém, façamos isso, porque é da vontade do Eterno. Amém? Sacrificar-se para abençoar o próximo é da vontade do Senhor. E nós temos exemplos na Bíblia desta realidade. Exemplos na Bíblia. E o bom samaritano, creio que seja um exemplo aplicável a esta realidade. Conhece a história do bom samaritano? É isso aí. Ele não se importou muito com as coisas, mas ele procurou ajudar alguém que ele não conhecia, nem sabia quem era, mas o camarada precisava de ajuda. Eis aí exemplos que são úteis e necessário que sejam observados na nossa vida, mesmo que os nossos conceitos religiosos não digiram bem esse entendimento, essa verdade. Amém? Vamos em frente? Terceiro tópico, o equilíbrio entre a liberdade e a consciência. O equilíbrio entre liberdade e consciência. 1 Coríntios capítulo 10, versículos 25 e 28. Ouça com atenção. Comei de tudo que se vende no açougue, sem perguntar nada por causa da consciência. Mas, se alguém vos disser: isto foi oferecido em sacrifício, não comais, por causa daquele que vos advertiu e por causa da consciência, pois a terra é do Senhor e toda a sua plenitude. Amém, queridos? É preciso entender o contexto. Naquela época, nos dias do apóstolo Paulo, Corinto, uma cidade extremamente religiosa, as pessoas, elas faziam os seus sacrifícios pagãos, as suas oferendas pagãs. E parte dos animais eram trazidos e vendidos no mercado. E é sobre isto que o apóstolo Paulo está falando. Ele está falando o seguinte: olha, você vai ao mercado, vai ao açougue, compre a sua carne. Mas, eis aí o grupo dos não convém. Mas, se alguém falar para você, isto é consagrado a ídolos, a deuses, a principados, isso é consagrado aos ícones da religião, você não deve adquirir. Porque se você adquire, você está pecando contra o Senhor. Porque é mandamento que não faça dessa forma. Será, amados, que nós temos observado esse detalhe? Eu sei que, em termos de carne e coisas similares, não se aplica muito essa recomendação do apóstolo Paulo hoje para a nossa realidade, pelo menos aqui, na nossa cidade e nação. Mas vamos ampliar o leque. Há tantas coisas que são consagradas às divindades. Tantas coisas. Eu sei que nós vivemos num tempo em que queremos menosprezar ou tirar a seriedade de algumas situações. Nós entendemos que já não se aplica, não é bem assim. Nos dias do apóstolo Paulo, as pessoas tinham o mesmo pensamento. 2000 anos passaram-se, o que mudou, irmãos? Não foi a cabeça do vivente, a cabeça é a mesma coisa. O nosso ser, a inclinação, o caráter é o mesmo, ruim de dar dó. Desde Adão e Eva, ruim. O que mudou nesse período todo de tempo foi a tecnologia. Isto que mudou. Eles não tinham televisão, nós temos televisão. Eles não tinham carro, nós temos carro. Eles tinham um coração puro, nós temos um coração puro. Eles tinham um coração ruim, negro, miserável. Quantos hoje possuem o coração negro, ruim, miserável? Ou seja, nesse aspecto não mudou. Muitos adoravam divindades satânicas,

Esse texto, irmãos, ele chama-nos a atenção para a nossa liberdade cristã. Veja, a liberdade, o contexto não é muito claro, é cinzento, mas algo fica muito claro. Nem tudo nos convém. E a partir do momento que eu sei que algo é consagrado na sua essência, eu não posso fazer uso desse bem ou desse alimento? Não posso. Não posso, amados. Vamos lá, alimentos. Deixe-me dar um exemplo, até comentei com o presbítero Edinaldo a respeito disto. Muitas oferendas. Eu já vi pastores renomados hoje em dia que diz: se o cara passa na rua, tem uma oferenda, uma galinha assada, uma farofa ou outro tipo de alimento ali, que não tem nada a ver o servo de Deus alimentar-se daquilo, matar sua fome com aquele alimento. É, tem uns caras que afirmam isso, os grandes que afirmam isto. Mas como fica a recomendação do apóstolo Paulo, gente? Como fica essa recomendação? E para completar o que o apóstolo Paulo diz, eu não gosto muito de usar esse tipo de exemplo, mas as coisas acontecem na casualidade e às vezes são úteis. Tempos atrás eu estava vendo um sacerdote de uma dessas religiões que fazem oferendas. E ele falou o seguinte, eu achei muito interessante a colocação dele, como filho do diabo, também é mentiroso, aquela coisa toda, mas faz sentido. Ele falou o seguinte: quando é feita uma oferenda e alguém alimenta-se daquela oferenda, ele está apenas satisfazendo as espiritualidades, os espíritos para os quais aquele alimento foi oferecido. Foi a forma que os espíritos usaram para receber a oferenda. Veja como são as coisas. Mas quando você observa a luz do escrito do apóstolo Paulo, tem todo sentido. Porque Paulo diz: não, não coma, não alimente-se, não leve para sua casa. Veja, qual a diferença em comprar e trazer para sua casa, achar na rua e alimentar-se? É o mesmo peso, porque eu sei que é uma oferenda. Eu sei que faz parte de um culto pagão, um culto que não faz parte da minha fé, eu sei que não faz. Eu sei, você também tem consciência disso. Aí você vai ali, eu vou na fé, eu vou na fé, eu vou na fé. Não, você já está em desobediência. A tua fé não te levou à obediência. Você já está em desobediência à orientação da palavra de Deus. Portanto, amados, nós precisamos observar com seriedade essas coisas e observarmos o que diz a palavra de Deus para que não venhamos a errar. É igual as balinhas daquela dupla, não é? Os doces oferecidos à dupla. Queridos, não tem nada a ver, não é? O que é que tem isto? O que é que tem? Não tem nada a ver? Gente, a essência do doce, das balinhas oferecidas a aquelas entidades, é de conhecimento público, é notório, todo mundo sabe do que se trata. Tem nada a ver, tem nada a ver. Aí quando a vida vira um caos, ponta cabeça, ah, minha vida, olha como é que está, não sei o que está acontecendo, e as brechas que se abrem. Irmãos, nós não precisamos ter medo do inimigo de nossas vidas, mas não cabe a nós fazer uso daquilo que é dedicado, consagrado às entidades espirituais. E isso se aplica a alimentos, a roupas, cuidado com roupas, e outros objetos mais diversos que você pode adquirir. Veja, amados, eu sei que nesses últimos dias as pessoas não levam isso muito a sério. Deixe-me dar uma

0: Exemplo para ti. Você vai num supermercado e lá tem um produto que leva o nome de uma entidade religiosa. Seja um santo, seja, enfim. Está escrito lá na embalagem o nome. Gente, não vende. O nome não é comercial. Se tem esse nome, é porque alguém consagrou, alguém era simpatizante ou seguidor, devoto, e achou por bem homenagear a sua entidade, homenagear o... enfim, nominando o seu produto. Não cabe a gente, amado, nessa diversidade de produto que nós temos, vamos evitar. Mas pastor, eu quebro a maldição, pastor, eu quebro as maldições, eu quebro. Gente, quebrar maldições é de praxe. Você fez a sua feira, consagre-a ao Senhor. Quebre as maldições, porque elas existem, com certeza. No entanto, há situações que não nos cabe, não é possível quebrarmos maldições. Porque nós temos consciência ao adquirirmos que aquilo é consagrado. Como é que você vai quebrar maldições? Fique atento, não cabe para nós, tá bom? Apenas superficialmente sobre esse tema, é um tema para ser discutido em horas, no entanto, só para que nós possamos estar atentos. Quarto tópico, vivendo para a glória de Deus. 1 Coríntios capítulo 10, versículo 31, diz a palavra: portanto, quer comais, quer bebais ou façais outra coisa qualquer, fazei tudo para a glória de Deus. Irmãos, esse texto, ele fecha todas as coisas. É um texto que, ele resume tudo na nossa vida. O apóstolo Paulo, ele de forma clara diz: portanto, quer comais, quer bebais, ou façais outra coisa qualquer, fazei tudo para a glória de Deus. Ele colocou o comer, o beber e depois todas as demais coisas. Olha, nós como seguidores de Cristo, do grupo do Nem Tudo Me Convém, é preciso que as nossas ações, atitudes, sejam todas elas para a honra e para a glória do Senhor. Todas elas para a honra e para a glória do Mestre. Isto se aplica em todas as áreas da nossa vida. Em todas as áreas. Se você trabalha, trabalhe para a honra e para a glória do Senhor. Como diz a palavra, fazendo não para homens, mas para Deus. Se você tem uma família, que a tua família seja para a honra, para a glória do Senhor. Se você tem um bem, um carro, uma moto, uma bicicleta, que seja para a honra e para a glória do Senhor. Que teus recursos financeiros sejam para a honra e para a glória do Senhor. Que a tua vida seja para a honra e para a glória do Senhor. Que teus filhos sejam para a honra e para a glória do Senhor. Amados, tudo. E vamos para as modernidades da vida. Que as tuas redes sociais, que o segredo do WhatsApp, que tudo sejam para a honra e para a glória do Senhor. A vida da gente é completa, é sem reservas. O Senhor nos vê de uma forma ampla, sem reservas. Amém? Eis aí, amados, a recomendação do apóstolo Paulo àquela igreja. Ele diz: todas as coisas me são lícitas, todas me são permitidas, mas há uma condição: nem todas convêm, nem todas convêm. Ou seja, amados, se somos servos de Deus, seguidores do Senhor, se nós amamos a Cristo, estamos no grupo do não convém. Nem tudo é conveniente, é aceitável na minha vida. Eu preciso fazer parte desse grupo. Eu preciso ainda discernir sobre o que edifica e o que não edifica. As ações que honram e desonram o Criador. Eu tenho que olhar para o meu próximo, amá-lo, amar o próximo como a mim mesmo, como a nós mesmos. Eis a recomendação do Senhor: ajudá-lo, abençoá-lo dentro das possibilidades. ainda, aquele equilíbrio entre a liberdade e a consciência. Eu tenho a liberdade para adquirir o que eu quiser, mesmo sabendo que é consagrado. Mas a minha consciência diz que eu preciso obedecer a Deus, fazer a vontade do Eterno. E que todas as minhas atitudes, tudo quanto eu faço, penso, falo, vejo, ouço, meus passos, casa, cama, minhas roupas, oh misericórdia, amplie isso aí o máximo possível. No macro, coloca no macro da tua vida. Tudo, tudo, tudo, tudo. Para a honra e para a glória de Deus. Se não for assim, você está em pecado, eu estarei em pecado. Fiquemos atentos e vamos observar as orientações, que elas estão claras para cada um de nós. E assim, certamente, o nome santo do Eterno será honrado, será glorificado através da nossa vida. Amém, amados? Amém, irmãos? Vamos colocar de pé para nós orarmos, finalizando essa palavra. Deus amado, muito obrigado pela tua palavra, pela tua revelação, Senhor. Pela maior revelação que nós temos, que é a tua palavra, a Bíblia. Porque ela nos orienta, nos ensina, o teu Espírito faz viva esta palavra na nossa vida. E que nós possamos adequar a nossa existência, Senhor. Observando aquilo que tu queres e fazendo apenas aquilo que é possível honrar e glorificar o teu santo e maravilhoso nome. Senhor, fala conosco. E nos edifica em nome de Jesus. Amém. Aleluias. Amém, amados?
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Goodbye. Quero olhar em teus olhos, Pai. Quero estar a sós contigo, Senhor. Como o filho se aproxima do Pai. Feche os teus olhos e diga: Deus, aqui nesse lugar eu estou só na tua presença. E só a tua presença eu quero sentir, Pai. O teu toque, a tua cura, Senhor.

Eis que bem-aventurado é o homem a quem Deus corrige. Não desprezes, pois, a correção do Todo-Poderoso, pois ele faz a ferida, e ele mesmo a liga. Ele fere, e as suas mãos curam. Jó 5, 17, 18.

Aleluia, receba a cura em nome de Jesus. Glória a Deus, glória a Deus, glória a Deus.

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2: Restaurando a qualidade de vida. Como é que nós podemos restaurar a nossa qualidade de vida? Nós olhamos e vemos que perdemos a qualidade de vida. Aí você pode agora lembrar-se, ah, porque eu tinha uma casa bonita, hoje já não tenho, andava de carro, hoje ando a pé. Não, não me refiro a esse tipo de qualidade de vida, mas a qualidade de vida espiritual. O nosso foco é olhar para o espiritual, porque a partir do momento que temos essa qualidade restaurada, o Senhor vem e supre todas as nossas necessidades. Esta é a promessa, é assim que está na palavra e é nisto que nós cremos.

incisiva e ela afirma que aqueles que são de Deus, naturalmente, possuem o espírito de alegria. Oh, glórias! Somos tendenciosos a ficarmos tristes, abatidos, choramingando pelos cantos, cabisbaixo, andando de cabeça baixa? Sim. Somos, sim. Sabe por que nós fazemos isso, irmãos? Porque nós fechamos os olhos para a verdade de Cristo Jesus. Eu fecho os olhos para a verdade de Cristo Jesus. Nós fechamos os olhos. E perdemos de vista a promessa, perdemos de vista aquilo que Deus tem falado, aquilo que Deus tem mostrado na sua palavra. E a partir do momento que nós deixamos de olhar para Cristo, vamos olhar para aquilo que nos cerca. E quando nós olhamos para aquilo que nos cerca, estamos fadados ao fracasso. Não há como escapar. Se você comparar a tua vida com a vida do próximo, com teu amigo, com teu irmão, com teu vizinho, não vai dar certo. Ou você ficará vaidoso, ou entristecido, depressivo, porque você é inferior a ele. E ou superior, entra a vaidade, aquela coisa toda. Nós não podemos nos comparar com o próximo, porque o nosso referencial é Jesus Cristo. Oh, glórias! Cristo é o nosso referencial de vida. E quando nós olhamos para Cristo, irmãos, certamente teremos o Espírito de Deus na nossa existência e a alegria fará parte da nossa vida. Podemos até dar umas tropeçadas, porém, não vamos ficar jogados no chão, choramingando, lamentando, ah, minha vida, ah, não sei o quê, oh, oh, não. Nós vamos olhar para o Senhor e vamos levantar a cabeça, não é, pastora? Vamos levantar a cabeça e vamos andar. Porque é assim que o Senhor quer que seja conosco. E eu estava meditando, irmãos, em Filipenses capítulo 4, a partir do versículo 4 até o 9. E o Espírito Santo de Deus chamou minha atenção para umas realidades que nós temos que observar. Porque elas geram qualidade de vida. E se nós não as observarmos, não vamos sair dessa vidinha de crente. Seremos apenas mais um crente na igreja, apenas mais isso. Mais um sentado na cadeira, esperando alguém falar alguma coisa. Esperando alguma coisa, quando nós deveríamos estar é correndo, é andando, é seguindo. Porque o Espírito Santo de Deus está diante de nós e nos chama e nos faz andar. Ô, glórias! Irmãos, o apóstolo Paulo, ele escreve a igreja de Filipos. Ele havia fundado a igreja de Filipos. E ele, mais uma vez, ali na colônia de férias, curtindo uma piscina, uma Coca-Cola, ou aquele sol, aquela coisa toda. Será? Claro que não. O apóstolo Paulo, mais uma vez, atrás das grades, preso. Preso, amados, numa situação lastimável. E olha que as prisões daquela época não se compara com as de hoje. Se hoje é ruim, imagine há 2000 anos atrás. Terríveis, terríveis, terríveis. E ali estava o apóstolo Paulo, ali estava ele. Mas ele tinha uma qualidade de vida que não era aquilo que a sociedade entende como qualidade, mas aquilo que o Espírito Santo de Deus nos faz ver e entender como qualidade que nos é dada pelo Espírito de Deus, que nos é dada pelo Senhor. É por isso que nada pode baixar a nossa cabeça. Nós não podemos baixar a cabeça para nada, viu, Ruth? Não baixa a tua cabeça para nada, porque o Senhor tem qualidade para nossas vidas. Nós temos que olhar para Ele. Não olhemos para situações, nem tão pouco para circunstâncias, mas olhemos para Cristo, porque Ele é tudo na nossa existência. Filipenses capítulo 4, versículos 4 até o 9. Ouçam o que diz a palavra de Deus. Alegrai-vos sempre no Senhor, outra vez digo, alegrai-vos. Seja a vossa moderação conhecida de todos os homens. Perto está o Senhor. Perto está o Senhor. Não andeis ansiosos de coisa alguma. Em tudo, porém, sejam conhecidas diante de Deus as vossas petições, pela oração, pela súplica, com ações de graça. E a paz de Deus, que excede todo entendimento, guardará os vossos corações e as vossas mentes em Cristo Jesus. Finalmente, irmãos, tudo que é verdadeiro, tudo que é respeitável, tudo que é justo, tudo que é puro, tudo que é amável, tudo que é de boa fama, se alguma virtude há,

Se algum louvor existe, seja isto que ocupe o vosso pensamento. Oh, glórias! O que também aprendestes e recebestes e ouvistes, e vistes em mim, isto praticai, e o Deus da paz será convosco. Amém? Oh, glórias! Eis a fórmula para a qualidade de vida. Eis a fórmula para a qualidade de vida, e é preciso praticá-la, é preciso desenvolvê-la no nosso dia a dia. Amado Deus, fala conosco nessa noite, dá-nos a revelação da palavra. Espírito Santo de Deus, alimenta. Esse é meu clamor, em nome de Jesus. Amém. Oh, glórias. Queridos, o apóstolo Paulo, mais uma vez, estava passando por momentos difíceis na sua vida. Difíceis porque ele amou a Cristo acima de todas as coisas. Difíceis porque ele depositou a sua esperança, a sua expectativa de vida, ele depositou os seus planos, projetos, ele entregou tudo para o Senhor, ele deixou tudo nas mãos de Deus. E a partir do momento que assim fazemos, ou façamos, o Espírito de Deus vem. Ele trabalha a nossa existência, trabalha nosso coração, ele nos dá esperança, ele enche-nos de alegria, ele enche-nos de felicidade, ele faz-nos andar. Porque é assim que estamos e é para isso que estamos aqui, amados, para honrar, para glorificar o nome santo do nosso Senhor e Salvador. E o apóstolo preso mais uma vez, ali nas grades, ele diz para a igreja de Filipos. Provavelmente ele estava em Roma, preso em Roma. E ele escreve à igreja de Filipos e diz: alegrai-vos sempre no Senhor. Alegrai-vos sempre no Senhor. Outra vez digo, alegrai-vos. Versículo 4, Filipenses capítulo 4. Queridos, veja, até parece que era fora da realidade, não é? Uma utopia. Como é que alguém que está preso, como é que alguém que está cerceado da sua liberdade, não pode ir, não pode vir, numa situação difícil, complicada, em decorrência da sua fé, ele pode olhar para alguém e falar: alegrai-vos no Senhor, alegrai-vos no Senhor. Só pode falar e só pode fazer tal afirmação quem tem Jesus no coração. E esta é uma marca que nós precisamos, amados, independente de quem quer que seja você, independente da tua condição social, se você é uma pessoa humilde, se você é uma pessoa cheia da grana, independente dessas situações, nós precisamos estar marcados pelo Senhor, cheios da graça do Todo-Poderoso. O Espírito Santo de Deus precisa habitar na nossa vida, porque motivos para nos alegrarmos não nos faltam. Não nos faltam. Talvez você fale: ah, eu não tenho nenhum motivo para alegrar-me. Você olha para um lado, olha para o outro: ah, eu não tenho nenhum motivo para alegrar-me. É porque você ainda não conhece Jesus. E ou esqueceu de abrir os olhos para Cristo Jesus. Talvez você conheça esse exemplo de Jó. Apenas de ouvir falar. Conhece Jesus apenas de ouvir falar. Quem é Jesus, o Galileu? Quem é Jesus, o Messias? Quem é Jesus, o Prometido? Quem é Jesus, o camarada que morreu na cruz? Quem é Jesus, aquele que ressuscitou ao terceiro dia? Quem é Jesus, aquele que há de voltar? Isso é conhecer Jesus de ouvir falar. Mas quem é Jesus? É o nosso amado Senhor. É o nosso amado, é o nosso querido, é o nosso precioso. É esta visão que eu preciso ter de Cristo, que nós precisamos ter de Cristo. E a partir do momento que entendemos esta verdade, vamos nos deixar mover, tocar pelo Espírito de Deus. Só em lembrarmos que somos amados por Cristo. Só em lembrar-se: ó, Jesus me ama. Ó, Jesus me ama. Ó, glórias. Tem um hino que fala: ó, Jesus me ama. Lindo aquele hino, inclusive. É uma verdade, amados. Nos teus momentos de dificuldade, tristeza, abatimento, lembre-se, tu és amado por Jesus. Mas não é o Jesus da Silva, é Jesus, o Senhor, o Todo-Poderoso, o Criador dos céus e da terra. É Ele que olha para você, é Ele que chama pelo teu nome. Meu Deus do céu. Se o prefeito passa na rua, olha para você e chama você pelo nome, você fica feliz: ó, o prefeito lembrou-se de mim, ele me conhece. Se for o presidente da república, você nem dorme: ó, o presidente sabe quem sou eu, me chamou pelo nome. E Jesus que te chama pelo nome todo dia. Vê como são as coisas? É porque nós temos o foco de vida direcionado no aspecto
quando deveríamos abrir exclusivamente para o Senhor, valorizar Cristo na nossa vida e amá-lo com todas as nossas forças. Porque Jesus, ele é o dono de todo o universo e ele te conhece e te chama pelo nome. Oh, meu Deus! Pena que nós não entendemos a grandiosidade dessa realidade. Nós não compreendemos isso, infelizmente. Eu estou falando isso aqui, mais ou menos assim. É, Jesus, amém. Mas é real. Isto é grande demais. É você ser conhecido pelo dono do universo. É aquele que quer levá-lo para estar junto a ele, para que passe uma eternidade com ele. Amados, é motivo para vivermos alegres, mesmo que você não tenha

coisas, porque Ele te enche de alegria, seja qual for a circunstância de vida que você desenvolve. Oh, glórias! Irmãos, quando nós amamos a Cristo, seremos de fato felizes, alegres, e certamente vamos, na prática, demonstrar aos nossos amados que somos de Cristo Jesus. Oh, glórias! Tem muito crente, irmãos, que parece... Oh, meu Deus! Parece que está morto, que tomou café amargo, que bebeu fel, coisa parecida. O cara é amargo. É amargo com seu próximo, é amargo com todo mundo. Que alegria é essa? Que amor é esse? Que zelo é esse? Nós precisamos acordar e vivermos de forma agradável ao Todo-Poderoso. E a estes que parece que beberam fel, um copo de limão ou coisas bem amargas. Olha só o que Cristo diz para eles através do apóstolo Paulo. Versículo 5. Seja a vossa moderação. Moderação você pode entender como amabilidade. Olha que bênção. Seja a vossa amabilidade conhecida de todos os homens. Perto está o Senhor. Amém? Veja que magnífico. O apóstolo Paulo diz, seja a vossa amabilidade. Oh, glórias. Seja a vossa amabilidade conhecida por todos. Cristo está próximo. Isso significa, irmãos, que quando nós temos a nossa qualidade de vida restaurada, primeiro, seremos felizes, alegres, sorridentes. Oh, que bênção. Depois, seremos amáveis com as pessoas, cheios de amor para com o próximo. Pessoas açucaradas. Oh, glórias. Pessoas açucaradas, que é onde tratar todos com amor, com zelo, independente de quem seja. Aquela pessoa que só a misericórdia. Oh, lá vem fulano de tal novamente, meu Deus do céu. Amabilidade para com ela. Oh, outra vez. Outra vez. Jesus nos ama, irmãos. E olha que nós somos... Oh, meu Deus. Jesus nos ama 24 horas por dia, independente do nosso estado. Independente do nosso estado. E certamente nós não somos flor que emite bons perfumes. Não somos. Não somos. Podemos até nos achar legais, porém, é preciso analisarmos a nossa vida à luz da palavra. No entanto, a recomendação do apóstolo Paulo para aqueles que desejam uma qualidade verdadeira, uma comunhão real com Cristo, é que eles sejam amáveis, amáveis. Servo de Deus que não é amável é porque não conhece o amado Jesus. É fato, irmãos. Nós temos que ser imitadores de Cristo. Como imitadores, não é, ah, imitar, o que é isso? Mímica, ah, não sei o que, ficar assim de braços. Não, imitar Jesus é praticar os mesmos atos, atos comuns, ações comuns. O mesmo caráter, as mesmas atitudes e vai por aí. Isso é imitar Jesus. E o nosso amado Paulo diz, ó, Filipenses, sejam amáveis. Sejam amáveis, sejam amáveis. Que a amabilidade seja algo natural do vosso coração. A partir do momento que nos tornamos novas criaturas, tudo torna-se novo. E se somos novos, as coisas de Deus tornam-se naturais na nossa existência. Não mais as coisas do passado, não mais a velha carne, mas as coisas de Deus tornam-se naturais na nossa vida. E ele diz... Sejam amáveis, sejam naturalmente amáveis, demonstrem atos e ações, que todos vejam, que todos tenham um bom testemunho a vosso respeito. Olha, as pessoas podem até não gostar da gente porque somos servos de Deus, porque somos honestos, porque isso ou porque aquilo, mas elas não podem ter a falta de amabilidade nossa para com eles como motivo para não gostar da gente. Ou seja, em outras palavras ainda, mais simples, mais coloquial, nós não podemos ser grossos com ninguém. Nós não podemos ser grosso, de forma alguma. Nós não podemos tratar as pessoas de forma grossa, com falta de respeito,
com falta de amor, porque isso não mostra-nos que andamos com Cristo Jesus. Oh, meu Deus, quando nós olhamos para Cristo, deparamos com um homem perseguido, maltratado, xingado, e vá por aí. E ele olhava para todos com amor, com zelo. Não fez descer fogo do céu sobre a vida de ninguém. Não amaldiçoou nenhum dos seus perseguidores. Tem crente que está amaldiçoando todo mundo. Nesses tempos de política em que passamos, há poucos dias atrás, quantos crentes não foram amáveis com os candidatos? Quantos crentes amaldiçoaram candidatos? Xingaram candidatos? Proferiram palavras terríveis a respeito da vida pessoal dos candidatos? Difamaram? Espalharam boatos? Sabe o que faltou na vida desses? Primeiro, Jesus. Segundo, frutos de Cristo, ou seja, amar, amar, amar. Não vamos entrar na questão do caráter dos candidatos, se são ou não. Não cabe a nós entrarmos nesse mérito, mas sim amarmos o nosso próximo como a nós mesmos, porque este é o mandamento de Cristo, porque este é o mandamento do Senhor. Amém? Só que nós nos deixamos envolver. Veja como são as coisas. É preciso qualidade de vida. É preciso qualidade de vida. E a vida precisa espelhar Cristo Jesus em todas as áreas. Tu és de Cristo? Você é do Senhor? Tens que ser amável para com teu próximo. Mesmo que teu próximo não seja tão próximo. Ou que você não gostaria que ele fosse teu próximo. É. Nós temos próximos que nós não gostaríamos que fosse nosso próximo. É natural da gente. Mas fazer o quê? Temos que amá-lo. Temos que amá-los. Talvez você não vá sentar à mesa, jantar com essa pessoa, almoçar, tomar um Coca-Cola juntos. Provavelmente não. Mas temos que amá-los. Orar por eles. Clamar por eles. Abençoá-los. Jamais amaldiçoá-los. Aqueles que amam, não amaldiçoam. Oram e declaro bênção sobre a vida das pessoas. Amém? Esta é uma qualidade da vida restaurada, da vida renovada em Cristo Jesus. Mas os ensinamentos não param por aí. É evidente que depois eu vou lembrar, poxa, deveria ter abordado esse tema também. Mas que vocês possam buscar de Deus a direção e falar, Senhor, amplia a palavra no meu coração. Amplia, abre. Abre o leque da palavra no meu coração para que eu entenda a tua vontade. Leia o texto, medita e o Espírito Santo vai falar muito mais com vocês. Versículo 6. Não andeis ansiosos de coisa alguma. Oh, meu Deus do céu. Por que a palavra de Deus tem que ter esses textos? Por que tem que ter essas afirmações? Por que tem que ter? Olha só. O homem estava preso. Situação difícil. Talvez sem uma expectativa de liberdade. Difícil. E ele escreve, não andeis ansiosos de coisa alguma. Em tudo, porém, seja conhecidas diante de Deus as vossas petições pela oração e pela súplica, com ações de graças. Oh, glórias. Irmãos, ansiedade. Ansiedade, amiga de preocupação. Ansiedade e preocupação geralmente andam de mãos dadas. São amiguinhas. E nós gostamos delas. E as trazemos para dentro do nosso coração. Quem aqui está preocupado com a semana seguinte? Provavelmente temos essas preocupações. E amanhã? Quinta-feira? Quem está ansioso pela quinta-feira? Quem está ansioso pelo que vai acontecer na quinta-feira? Também, provavelmente, alguns de nós estamos ansiosos pelo que vai acontecer no dia seguinte. Irmãos, preocupação e ansiedade é sinônimo de falta de confiança em Deus. Simples assim, amados. Sem complicações, sem rodeios. Pastor Elias não gosta de complicações. Pastor Elias gosta de falar a palavra de uma forma clara, segundo aquilo que está na Bíblia. Sem rodeios.
Preocupação e ansiedade é sinônimo de falta de esperança em Deus, de confiança no Senhor. É incredulidade mesmo. Ah, mas não fala assim. Não fala dessa forma. Amados, se nós nos preocupamos, por que nós nos preocupamos? Porque nós achamos que Deus não pode suprir as nossas necessidades, o nosso amanhã. A partir do momento que eu acho que Deus não pode suprir, eu permito que a preocupação nasça, cresça e frutifique dentro da minha alma. Não é verdade? Não é assim? Nós deveríamos esperar no Senhor, a palavra diz, a palavra afirma que é preciso esperar no Senhor, confiar no Senhor, depositar nossa esperança no Todo-Poderoso, andar segundo aquilo que Deus quer, porque é Ele que nos guia, é Ele que nos leva, é Ele que nos impulsiona, é Ele que faz tudo, nós somos dEle, somos propriedade dEle, e Ele age na nossa vida da forma que Ele quer, independente daquilo que nós achamos e concluímos. Se o apóstolo Paulo fosse preocupar-se com essa situação na qual ele estava, perderia a comunhão com o Senhor. Deus, preso novamente, o que será de mim amanhã? O que será da minha vida? Oh, o que vai acontecer? Mas está ali e escreve à igreja de Filipos e diz: não se preocupem, não se preocupe. Não andeis ansiosos de coisa alguma. A ansiedade, amados, não pode fazer parte da nossa vida. Não pode ser a nossa amiga. Quando a ansiedade aparecer, nós somos ansiosos, lamentavelmente somos ansiosos. Vivemos dias em que a ansiedade, ela tornou-se comum. A sociedade é ansiosa. A sociedade é ansiosa. Não há como escapar dessa situação, só Jesus pode libertar-nos, só Jesus pode nos fazer descansar nele. Não é verdade? Nós estamos chegando a uma certa idade, e quando você começa a chegar a uma determinada idade, você vê que não ajuntou muita coisa sobre a face da terra, aí você olha para o teu futuro e fica preocupado e ansioso com aquilo que vai acontecer. Mas você nem sabe que se terá ou não futuro. Como é que nós podemos nos preocupar com aquilo que não está no nosso controle? Como é que nós podemos nos preocupar com isso? Deixemos tudo nas mãos do Senhor. O amemos acima de todas as coisas, porque Ele tem prazer em cuidar de nós. Ele tem prazer em cuidar de nós. Ele tem prazer em cuidar de nós. Ao invés de andarmos preocupados, andarmos ansiosos, ao invés de andarmos assim, é necessário que tenhamos uma vida de oração e estejamos continuamente orando, clamando para que Deus mova na nossa vida, para que o Senhor venha nos envolver, para que Deus tenha misericórdia, para que Deus haja, porque o Senhor tem o melhor, diz a palavra, tem o melhor dessa terra. Mas não confunda o melhor dessa terra com aquilo que você entende como o melhor dessa terra. O melhor dessa terra é aquilo que Deus tem para você. E aquilo que Deus tem para você, tu não sabes o que é, mas é o melhor. Deus sempre tem o melhor. Entendeu? Complicado? Não é verdade? Não, não é complicado. É só você esperar no Senhor, porque Ele tem o melhor para você, e ponto final. Mas o que é o melhor de Deus para mim? Sei lá. Você também não? Vamos esperar o melhor chegar? E veremos que o melhor de Deus é o melhor de Deus. Simples assim. E quando nós, amados, apresentamos diante do Eterno a nossa vida e clamamos para que Ele venha, Ele mova, quando nós temos uma vida de comunhão, de alegria, de satisfação, de ações e graças, você sabe que nós temos uma certa dificuldade em dar graças a Deus? Temos dificuldades. Quem hoje agradeceu a Deus, por exemplo, pela vida? São agora 20 horas e 23 minutos. 20 horas e 23 minutos deste dia. O dia está chegando ao final. Quem lembrou de falar a Deus, muito obrigado, porque olha, tu cuidou de mim até esse momento. E vamos dormir. E geralmente não somos gratos, não somos gratos. Nosso coração é faltoso de gratidão, mas nós queremos receber de Deus. Queremos, mas não somos gratos, não somos gratos. É necessário entender, irmãos, que a nossa vida é do Senhor e que Ele cuida de nós.
mas podemos apresentar a ele as nossas petições e o apóstolo Paulo ensina-nos. Versículo 6, Filipenses capítulo 4. Não andeis ansiosos de coisa alguma, em tudo, porém, seja conhecidas diante de Deus. Seja conhecidas diante de Deus. Nós temos apresentado as nossas necessidades ao Senhor? Geralmente não, não é verdade? Sejam conhecidas diante de Deus as vossas petições pela oração e pela súplica com ações de graças. É lição para nós. Nós temos que aprender a conversar com Deus. E antes de pedir a alguém, peça a Deus. Antes de apresentar tuas necessidades, teus planos, projetos para alguém, apresente-os a Deus. E faça-o com ações de graças. Deus, eu te dou graça por mais um dia. Te dou graça pelas minhas dificuldades, pelos meus problemas, em todas as situações. Sejamos agradecidos ao Senhor, porque Ele nos prova e Ele nos prepara. Ele está nos preparando para enfrentarmos e vencermos momentos mais difíceis na vida da gente. Nada acontece por acaso na vida do servo de Deus. Entenda dessa forma. Amém? Ah, eu estou passando por um problema tão difícil. Irmãos, deixa eu fazer uma revelação para vocês aqui. Eu estava falando com a nossa irmã há pouco. Há uns 8 anos atrás, eu tive princípio de síndrome do pânico. Princípio de síndrome do pânico. Coisa terrível, irmãos. Eu achava que ia morrer. Eu achava que ia ter um infarto. O coração disparava. A mão suava. Eu sofri um tanto de sintomas estranhos. Hoje eu olho para trás e falo, Deus, muito obrigado. Porque eu aprendi nessa situação. Quando hoje alguém fala para mim, eu estou com depressão, com síndrome do pânico, eu sei o que é. Já não vejo e falo, é frescura. Ah, isso aí é a moda. A doença da moda, depressão, síndrome do pânico, é coisa da moda. Não, amados, não é. Mas nós precisamos aprender que Deus também é aquele que liberta. E eu fui liberto. Eu fui liberto. O médico falou para mim, você não tem nada. Você tem a saúde perfeita. Seu coração está ok, enfim. Tudo está ok. Você está com síndrome do pânico. Eu cheguei em casa e fui meditar nessa situação. E eu descobri que eu não tinha nada. E a partir do momento que eu descobri que não tinha nada, pela oração e pela súplica, esse aqui foi a minha cura, a minha salvação. Porque todas as vezes que se toma, apareciam súplicas e orações. E assim o Senhor foi me fortalecendo, foi me libertando. E hoje, glórias a Deus, liberto para a honra e para a glória. Aliás, há muito tempo, liberto para a honra e para a glória do Senhor. Há muito tempo mesmo. Amém? É Deus, amados. É Deus que nos dá qualidade de vida. Nós temos que olhar para o Senhor no meio das dificuldades e aprender com elas. Está passando fome? Aprenda com a fome. Está passando por síndrome do pânico? Aprenda com essa situação. Com depressão? Aprenda com ela. Você é enfermo? Aprenda com a tua enfermidade. Falta ali uma perna? Aprenda com a falta da perna. Tu és cego? Aprenda com a cegueira. É surdo? Aprenda com ela. Só que o que é surdo não me escutou, não é? Então, esse ensinamento para que ele aprenda com a surdez é complicado para ele. No entanto, amados, nós temos que aprender com os momentos difíceis da vida da gente. O apóstolo Paulo, ele estava aprendendo com seus momentos difíceis. E ele não abriu mão de Deus. Ô, glórias! Não abriu mão de Senhor. Não abriu de forma alguma, ele abriu mão do Todo-Poderoso. E ainda no versículo 8, ouça só o que diz o versículo 8. Finalmente, irmãos, tudo o que é verdadeiro, tudo o que é respeitável, tudo o que é justo, tudo o que é puro, tudo o que é amável, tudo o que é de boa fama, se alguma virtude há, se algum louvor existe, seja isso que ocupe o vosso pensamento. Qualidade de vida é quando a tua mente é dominada pelo Espírito Santo de Deus.
E quando a nossa mente é dominada pelo Espírito Santo do Senhor, não temos lugar para as coisas ruins. Não vamos maquinar o mal, não vamos planejar as coisas ruins. Não vamos de forma alguma abrir a nossa mente para pornografia, para pensamentos impuros e outras coisas mais que são comuns e que o meio no qual nós estamos inseridos, vivenciando, nos impulsiona, nos faz pensar e quer encher a nossa mente. E o apóstolo Paulo diz: tu queres qualidade de vida? Queres ser cheio do Espírito Santo de Deus? Domine a vossa mente. Finalmente, irmãos, tudo que é verdadeiro, ouça, encha a tua mente com toda a verdade. E essa verdade, Jesus, Jesus é a verdade. E, consequentemente, aquilo que é bom, aquilo que é de Deus. Ainda, tudo que é respeitável, o texto é claro, nós não vamos entrar no significado dessas palavras, porque é extremamente claro, é só você pensar um pouco, amém? Eu vou repetir, você pensa um pouco e veja se são essas coisas que estão dominando, que estão enchendo a vossa mente, e se tiveres dificuldades, pega um dicionário e veja o significado de cada uma dessas palavras. Nós as conhecemos. Sim, conhecemos o significado, porém é bom quando nós olhamos no dicionário. Ah, não tem dicionário em casa. E o Google? E o Google? Tem até o OK Google. Fácil, né? Então, veja o significado de cada palavra. Nós precisamos, amados, nos deixar dominar por tudo o que é verdadeiro. Amém? Tudo o que é verdadeiro. Tudo o que é respeitável. Você pensa apenas em coisas respeitáveis? O que são coisas respeitáveis? Todos sabem, com certeza. É isso que deve encher a tua mente. Ainda, com tudo o que é justo. Tudo o que é justo. Veja justo em relação a Cristo, aquilo que vem do Senhor. Tudo o que é puro, pureza. Ainda, tudo que é amável, falamos há pouco a respeito de amabilidade, tudo que seja amável, que ocupe o vosso pensamento, porque isso dominará o teu ser. Tudo que é de boa fama, se é de boa fama, porque não é de má fama. As coisas más não devem ocupar nossa mente. Ainda, se alguma virtude há e se algum louvor existe, seja isso o que ocupe o vosso pensamento. Ô, glórias! Amados, eis aquilo que deve compor a nossa mente. O apóstolo Paulo escreve os pontos essenciais para que tenhamos uma mente segundo Cristo. A nossa mente precisa ser segundo a mente de Cristo. E se é segundo a mente de Cristo, eu não posso ocupá-la com aquilo que bate de frente com a vontade do Senhor para o ser humano. Entendeu? Eu tenho que ter a mente de Cristo. E para que nós possamos refletir um pouco mais, será que Cristo Jesus pensaria, ou a mente de Cristo está cheia daquilo que não é verdadeiro? Daquilo que é de má fama? Daquilo que não é respeitável? Daquilo que é injusto, impuro? Será que Cristo é dominado pela impureza, pela injustiça? Ainda, pela falta de amor? Vê como é fácil. Não é difícil. A palavra de Deus, irmãos, só é difícil para aqueles que não conhecem Deus. Se alguém chega para você e diz: eu não entendo a Bíblia, eu não entendo a palavra de Deus, eu não compreendo, eu leio, mas não compreendo, é porque ele não ama o Senhor. Não ama o Senhor. Porque a partir do momento que ele amar o Senhor, ele há de ler o texto e o Espírito Santo vai falar com ele. E se ele não entendeu uma parte, ele vai correr atrás dos meios que nós temos à disposição hoje. Tão fácil. Está à mão. Está à mão. O celular está à mão. E se você entra e faz uma pesquisa, tudo descortina-se diante dos teus olhos. E aquilo que você diz não compreender, está diante de você a resposta. Mas se não busca, é porque não ama o Senhor. Não conhece Deus. Não quer saber de Deus. Amém? Restaurando a qualidade de vida. Pensa bem. Primeiro, é necessário que sejamos marcados pela alegria. Alegrai-vos no Senhor. Dois, sejam amáveis com todas as pessoas.
mesmo que, ao nosso ver, elas não merecem o nosso amor, o nosso carinho, o nosso zelo. Mas o Senhor quer que tu sejas amável com esta pessoa. Amém? 3. Sejam constantes na oração. Constantes na oração. A oração não pode ser algo que aparece ocasionalmente na vida da gente. Mas a oração, ela precisa ser contínua. Porque é a oração que te faz próxima de Deus. É aquele momento que você fala: Senhor, tem misericórdia de mim. É aquele momento que você clama: oh Deus, tem compaixão de mim. Senhor, fala comigo. Senhor, age na minha vida. Senhor, veja a minha situação. Converse, converse, converse, converse. Dialogue com o Senhor. Leve um papo legal com Deus. Precisamos aprender a levar um papo com o Senhor. Vem cá, Deus. Você está contigo aqui. Nós temos que aprender a conversar de forma coloquial com o Senhor. O que é conversar de forma coloquial com Deus? É nós tirarmos a formalidade. Ó Senhor, Deus do céu, magnífico, Criador dos céus e da terra. Ó Deus, impostar a voz, aquela coisa toda. Ó Deus, tu és não sei o quê. Ó Deus, olha para mim, eu te amo. Tu és meu Senhor, tu és meu amigo, tu és meu companheiro. É assim que se fala com Deus. Eu não chego para nenhum de vocês: ó, minha amiga, como está você? Ó, eu estou necessitando, não sei o quê. Não, nós não falamos assim. Nós falamos de uma forma simples, coloquial, amigável. Dialogue com Deus, converse com Deus. Não permita que a preocupação domine teu ser. Quem deve dominar o nosso ser é o Espírito Santo de Deus. Só o Espírito Santo de Deus. Preocupação e ansiedade. Preocupação e ansiedade não são nossas amigas. São inimigas que se mostram como amigas porque gostam de andar com a gente. Mas nós não podemos gostar de andar com elas. Andemos com o Senhor. Esperemos no Senhor. 4. Encham a mente com tudo o que é bom e merece elogios. Encha a vossa mente com tudo que é bom. Finalmente, irmãos, tudo que é verdadeiro, etc, etc, etc. Encha a vossa mente com tudo que é bom. Ô, glórias! Coisas que merecem elogios. Nós elogiamos o que é bom, não é verdade? Alguém elogia alguma coisa ruim? Só quando o cara é muito falso, quando o cara é falso. Alguém faz uma coisa ruim, você chega lá, aquela falsidade toda e elogia, mas na real, nós elogiamos apenas as coisas boas. Não é assim? Nós precisamos encher a nossa mente com aquilo que merece elogios. E se nós agirmos assim, certamente teremos uma vida restaurada, uma vida curada, uma vida cheia do Espírito Santo de Deus. Experimentaremos uma dimensão diferente. Essa dimensão devemos buscar com todas as nossas forças, que é a comunhão real, o contato real com Deus, o contato verdadeiro com o Senhor. E a nossa qualidade de vida será completa, será diferente. Ô, glórias! Amém? Aleluias! Que nós possamos buscar essa verdade de Deus para a nossa vida, irmãos. Nos deixarmos dominar por ela, que sejamos realmente restaurados e vivamos Cristo acima de todas as coisas na vida da gente. Entendemos a palavra? Foi difícil? Ficou alguma coisa que parece que não é verdade? Então abra sua Bíblia em Filipenses capítulo 4, versículos 4 até 9. Leia 500 vezes e fala para o Espírito Santo de Deus falar: fale comigo, 500 vezes. E o Espírito há de completar essa palavra. Amém? Vamos orar? Senhor, eu quero clamar que tu venhas solidificar essa palavra, alicerçá-la em nosso coração, Senhor, para que ela fique firme, para que nós possamos ver a tua glória, sentir a tua presença e que haja em nós uma qualidade real de vida, Senhor, que vivamos verdadeiramente a tua vontade, que sejamos completos, cheios do teu Espírito. Oh, meu Deus, que vivamos nesta terra para te honrar, para te glorificar com nosso coração transbordante de alegria e de felicidade por tudo quanto tens feito por nós. Oh Deus, muito obrigado por nos conhecer, por nos amar, por nos salvar, por nos restaurar. Oh meu Deus, que teu nome seja honrado e glorificado. Esse é meu clamor. Oh meu Deus, faça assim na nossa vida em nome de Jesus. Amém.

Só tu és santo, Senhor. Só tu és santo, Senhor. Adoramos a tua santidade nessa noite, ó Deus. Pois só tu és santo, Senhor.

0: seja exaltado, Senhor. Aleluia.
1: Respondeu-lhe Jesus: em verdade te digo, que se alguém não nascer de novo, não pode ver o reino de Deus. João 3:3.

Tenho-vos dito estas coisas para que em mim tenhais paz. No mundo tereis tribulações, mas tende bom ânimo. Eu venci o mundo. João 16, 33.

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1: Eva, a primeira mulher. Essa é uma verdade, amados, maravilhosa demais. Porque nela, da mesma forma que está expressa a criação do homem, o homem Adão, e também o Senhor manifesta a sua glória e o seu amor, criando Eva para que fizesse companhia a Adão e para que procriasse, enchesse e povoasse esta terra. Nós louvamos a Deus porque não foi um acaso, não foi uma casualidade, mas foi o projeto de Deus. Deus nos amou a ponto de permitir que viéssemos à existência, mas para que isso fosse possível, foi necessário que o primeiro casal fosse criado. E isso fica claro ainda, irmãos, que Deus não entrou com essa história de gênero, não. Deus criou homem e mulher. E assim será para todos sempre, mesmo que os homens não aceitem a sua condição de homem ou de mulher. Mas Deus os criou desta forma, e certamente são assim. Nós vamos abrir a Bíblia em Gênesis capítulo 2, vamos ler versículos 18 até o 25. Disse mais o Senhor Deus: não é bom que o homem esteja só, far-lhe-ei uma auxiliadora que lhe seja idônea. Havendo, pois, o Senhor Deus formado da terra todos os animais do campo e todas as aves dos céus, trouxe-os ao homem para ver como eles lhes chamaria. E o nome que o homem desse a todos os seres viventes, esse seria o nome deles. Deu nome o homem a todos os animais domésticos, às aves dos céus e a todos os animais selváticos. Para o homem, todavia, não se achava uma auxiliadora que lhe fosse idônea. Então o Senhor Deus fez cair pesado sono sobre o homem, e este adormeceu, tomou uma das suas costelas e fechou o lugar com carne. E a costela que o Senhor Deus tomara ao homem, transformou-a numa mulher e lhe a trouxe. E disse o homem: esta, afinal, é osso dos meus ossos e carne da minha carne, chamar-se-á varoa, porquanto do varão foi tomada. Por isso deixa o homem pai e mãe e se une à sua mulher, tornando-se os dois uma só carne. Ora, um e outro, o homem e a sua mulher, estavam nus e não se envergonhavam. Senhor, nós te louvamos por esta palavra, porque é uma revelação poderosa para as nossas vidas, meu Deus. Que nós possamos entendê-la e praticá-la em nosso dia a dia para a tua honra e para a tua glória. Esse é meu clamor em nome de Jesus. Fala conosco nesta noite, fala conosco através desta palavra, em nome de Jesus. Amém, Senhor. Irmãos, a palavra de Deus mostra-nos de forma muito clara que a mulher é uma bênção na vida do homem. E isso é inegável. Glórias a Deus pelo seu cuidado, pelo seu amor e pela sua manifestação criando a mulher. Vemos, amados, que ela foi criada para que fosse uma companheira idônea, alguém que ajudasse, que fosse sábia. E certamente Eva era uma mulher extremamente sábia, tal qual Adão. Aos olhos de Deus, Eva era tão importante quanto Adão, e nós precisamos entender essa verdade. Eram todos iguais, cada um com uma missão específica, mas iguais aos olhos do Senhor. Queridos, quando nós olhamos para o Todo-Poderoso, o nosso lar torna-se bênção, porque é assim que o Senhor quer. E a Bíblia diz que a mulher sábia, ela edifica a sua casa. Ela traz a bênção de Deus para dentro da sua casa. Aparentemente, amados, nós não conseguimos ver isso, porque nós entendemos que as bênçãos do Senhor precisam se manifestar no mar de rosas. Mas eu quero falar para vocês que nem sempre as bênçãos de Deus se manifestam em um mar de rosas, porque o Senhor age de muitas formas, mas cabe a nós aceitar aquilo que Deus tem para cada um de nós. Nós vemos por aí, e vez ou outra, nos é perguntado a respeito de Lilith. Alguém já ouviu a respeito de Lilith? Se ainda não ouviu, certamente há de ouvir no futuro. Lilith, conforme diz a mitologia, foi a primeira mulher. A primeira mulher criada por Deus à semelhança de Adão, ou seja, foi formada também do pó. E esta rebelou-se ali no jardim do Éden, ela saiu do jardim, foi expulsa, tornando-se um demônio. Mas todas as vezes que vocês ouvirem referência a Lilith, ela não existiu, é apenas um mito. é uma figura mitológica apenas. No entanto, vez ou outra, nós vemos alguns crentes perguntando a respeito de Lilith como se fosse, de fato, a primeira mulher criada por Deus. Mas entenda, irmãos, a primeira mulher criada pelo Senhor chama-se Eva, feita da costela de Adão, para que assim a vontade do Eterno se manifestasse de uma forma poderosa. Amém? Primeiro tópico, a mulher no plano de Deus. A mulher no plano de Deus. Vocês não estão sobre a face da terra por acaso? Vocês estão aqui porque Deus tem planos para as mulheres. Certamente, amados, o Senhor não fez de improviso Eva. Ah, está faltando alguém, está faltando uma mulher para Adão, está faltando. Ou vou criar Eva, mas vou criar de qualquer jeito. Não, amados, não foi assim. O Senhor não faz nada de improviso. Em todas as coisas, Deus tem um plano, Deus tem um objetivo, Deus tem um foco. E sabemos que o Senhor fez a Eva porque Deus tinha planos para essa mulher e para as demais mulheres. E é preciso nos colocarmos diante de Deus e as mulheres buscarem conhecer qual o plano de Deus para as vossas vidas, para que assim o nome santo do Senhor seja honrado e seja glorificado. Queridos, vemos ainda que a mulher já estava nos planos de Deus. Gênesis capítulo 1, versículo 26, ouça. Também disse Deus, façamos o homem à nossa imagem conforme a nossa semelhança. Esta palavra homem não refere-se a Adão em si, mas à espécie humana. Façamos os humanos, poderíamos traduzir assim, façamos os humanos à nossa imagem. Nós vemos, queridos, que o Senhor já tinha encaixado no seu projeto a existência da mulher. E ela foi criada para a honra e para a glória do Mestre Jesus. Não foi uma casualidade, mas o projeto de Deus para as vossas vidas. Portanto, louve ao Senhor, glorifique o Todo-Poderoso pela grande missão que vocês têm sobre a face da terra. Vemos ainda, irmãos, que Deus mostra a decisão de formar a mulher. O Senhor tomou uma decisão, vou fazer a mulher. Gênesis capítulo 2, versículo 18. Disse mais o Senhor Deus, não é bom que o homem esteja só. Far-lhe-ei uma auxiliadora que lhe seja idônea. Glórias a Deus. Glórias a Deus que o Senhor lembrou-se de nós. Glória a Deus. É, glórias a Deus, rapaz. Louvado seja o Senhor, irmãos, porque ele tinha um projeto. E o projeto era que o homem tivesse uma companheira. Uma companheira idônea, uma companheira sábia, e a palavra faz esse registro de uma forma muito clara. Portanto, irmãos, a mulher não surgiu por acaso, ah, foi uma casualidade. Não, o Senhor a fez com um projeto, e isto é maravilhoso. Nesse texto, irmãos, fica clara esta verdade. O Senhor diz, façamos a mulher, e o Eterno teve o cuidado de manifestar a sua glória, o seu poder, manifestar o seu cuidado para com o ser humano, para com o homem, a sua criação, dando-lhe uma companheira para que juntos pudessem manifestar a vontade de Deus. Uma das coisas que fogem muito à nossa mente, foge muito dos nossos pensamentos, é que nós não estamos aqui para sermos, por exemplo, torcedores de futebol, ou para sermos profissionais, ou para corrermos atrás das ilusões da vida. Não, nós estamos aqui porque Deus colocou-nos, e Deus, ao colocar-nos sobre a face da terra, ele disse, eu tenho um projeto para a tua vida. Eu tenho algo para vocês fazerem. Eu tenho algo para manifestar através das vossas vidas, e nós temos que buscar com todas as nossas forças essa verdade, para que Deus seja honrado e seja glorificado em nosso viver. Amém? Outro aspecto interessante é que a mulher, ela era necessária. Era necessária a sua criação e é necessária hoje, mas nesse aspecto era necessária. 1 Coríntios capítulo 11, versículo 12. Porque, como provém a mulher do homem, assim também o homem é nascido da mulher e tudo vem de Deus. O texto diz, irmãos, que a mulher veio do homem. Por que veio do homem? Porque o Senhor tirou a costela de Adão. E dessa costela, ele ordenou e a mulher passou a existir. Ah, pastor, mas como é que foi isto? Foi um ato de mágica? O Senhor fez assim? Olha, como foi, não sei. Mas o fato é que a Bíblia diz que o Senhor fez uma espécie de cirurgia, e vamos falar um pouco mais à frente a respeito disso, e tirou uma costela, e desta costela fez a mulher. Mas como foi que Deus fez? Não cabe a nós entrarmos nessas especulações. O que importa é que Deus agiu. Era necessário, e Deus fez para a honra e para a glória dele próprio. Porque como provém a mulher do homem, assim também o homem é nascido de mulher. Até parece um jogo de palavras, mas a partir do momento que a mulher passou a ser um ser existente, passou a existência, ela recebeu a missão de procriar. E eis aí o texto dizendo que o homem é nascido de mulher e que tudo vem de Deus e que tudo é para a honra e para a glória de nosso Senhor e Salvador Jesus. É maravilhoso, amados, o milagre da concepção. Somente Deus, irmãos, para fazer todas as coisas da forma que fez. Somente Deus, amados. No nosso estudo anterior, falamos a respeito da evolução e daqueles que creem na evolução. Mas como crer numa casualidade quando nós temos o Todo-Poderoso e vemos a manifestação da sua glória em criar o ser humano de uma forma tão perfeita, de uma forma tão magnífica? Amados, ao estudarmos a existência do ser humano, de como ele é concebido, realmente tudo é milagres. Tudo é um milagre. Quando nós vemos, amados, a concepção de um ser, é o milagre de Deus. Como o ser é formado dentro do ventre da mulher, é o milagre de Deus. Como as coisas acontecem, é o milagre do Senhor. E nós não podemos achar, irmãos, e jamais permita que isso aconteça, que não há importância, mas Deus já manifesta o seu amor, o seu zelo, desde o princípio, desde a concepção. Deus manifesta a sua graça, manifesta a sua glória, manifesta o seu poder. E acho que é pertinente falarmos a respeito das crianças que nascem com algum tipo de defeito físico. É comum nós vermos crianças que nascem com problemas, nascem sem cérebro muitas vezes, nascem sem uma mão, sem um pé, nascem doente e coisas assim. Às vezes nós nos perguntamos, mas por quê? Por que acontece isso? E Deus, por que Deus permitiu? Nós precisamos entender um detalhe, amados. Quando o homem pecou, esse mal passou a toda a humanidade. Hoje, a criança é concebida no pecado, ou seja, não mais na perfeição anterior ao pecado. Hoje a criança, ela é concebida de uma forma que pode nascer com defeito, pode nascer com algum tipo de saúde, em consequência do pecado original. Deus deu a opção para Adão e Eva escolherem. Infelizmente, eles escolheram errado. E a Bíblia diz que este mal se estendeu à humanidade e há de se estender enquanto houver humanidade sobre a face da terra. Sempre, amados, nós ficaremos sabendo que nasceu uma criança com algum tipo de defeito físico, algum tipo de problema, muitas vezes de ordem psicológica, coisa assim, de ordem mental. Mas não é que Deus esteja castigando, é uma consequência natural da vida. Deixa eu dar um exemplo para que você possa compreender o porquê. Alguém que trabalha na roça, ele planta uma roça, ele faz uma roça, planta feijão, por exemplo. Só que ele está naquela expectativa que vai chover no tempo certo. Mas só que a chuva não vem no tempo certo. E o feijão não nasce, não produz da forma que ele espera. De quem é a culpa? É do tempo, natural, é coisas naturais, é a natureza. Não que Deus pesou a mão especificamente sobre ele. Esse aí não vai chover no município para que ele seja castigado. Ele está debaixo dessa situação e recebe em si as consequências da falta de chuva. Em relação ao ser humano é a mesma coisa, amados. Muitas vezes nasce-se com algum tipo de defeito físico em consequência do pecado original. Todas as vezes que vocês verem isso, não olhe para Deus como aquele que está agindo, que está castigando. Ah, porque Deus permitiu isso. Ah, porque isso. Ah, porque... Vamos parar com os porquês. Nós não podemos questionar Deus. Se você questionar, seja de forma particular sobre a tua vida, mas primeiro ofereça condições para questionar o Senhor. Ou seja, tenha uma vida santa, uma vida segundo a vontade do Senhor. E desta forma você pode perguntar ao Senhor o porquê de algumas coisas. Excetuando isso, não vamos entrar nesses méritos, porque não é assim que nós vamos agradar ao Senhor. Amém? Segundo tópico, a criação da mulher. Queridos, a criação da mulher, com certeza, é maravilhosa. É um registro maravilhoso do poder de Deus. Nós jamais vamos entender como Deus age. E, na verdade, nós jamais vamos entender como é que uma costela tornou-se um ser vivente. É impossível para nós compreendermos a grandiosidade do poder de Deus apenas aceitar o poder do Senhor. Essa que é a grande verdade, amados. Nós temos que olhar para esta questão e entender que o poder do Senhor manifestou-se assim. E vemos alguns detalhes que chamam-nos a atenção, até mesmo porque, de certa forma, hoje a ciência age. De certa forma, a ciência age de forma semelhante. E o primeiro aspecto que nós podemos fazer uma analogia com a ciência atual é a anestesia. Veja como Deus agiu. Gênesis capítulo 2, versículo 21. Então o Senhor Deus fez cair pesado sono sobre o homem, e este adormeceu, tomou uma das suas costelas e fechou o lugar com carne. O Senhor precisava tirar uma costela. Mas o Senhor não fez que apareça uma costela na minha mão. A Bíblia diz que o Senhor fez uma espécie de cirurgia. É, Deus fez uma espécie de cirurgia. Tomou uma das suas costelas e fechou o lugar com carne. O Senhor abriu o ventre, abriu o tórax de Adão e tirou uma costela. Veja que fato maravilhoso. Só que Adão não sentiu nada porque Deus fez que ele estivesse adormecido. Ele estava adormecido, ele não sentiu as dores, talvez, coisa assim. Não sentiu nada. Porque Deus agiu, manifestando ali também o seu amor, o seu cuidado para com o homem. E amados, e nasce aí a primeira cirurgia, a extração da costela. Vemos aqui a primeira extração de costelas. Infelizmente, hoje as mulheres têm feito isso com muita naturalidade. Procuram médicos e tiram costelas para que a cintura possa afinar. Vaidade, nada além da vaidade. Muita vaidade. Elas tiram a costela. No entanto, vemos que Deus tinha um propósito. E o propósito foi que a mulher viesse à existência. Nós vemos, amados, a manifestação do poder de Deus de uma forma grandiosa, de uma forma poderosa. Em todas as coisas, amados, nós temos que olhar com os olhos espirituais. Às vezes lemos algum texto bíblico, lemos uma passagem bíblica, uma narrativa bíblica, e nós apenas lemos. Mas pare, medite, veja o poder de Deus que se manifesta naquele texto. Às vezes, amados, nós não vemos o poder do Senhor porque não lemos com atenção. Não permitimos que o Espírito Santo traga a revelação ao nosso coração. Mas a partir do momento que você ler a palavra, atento à voz do Espírito Santo, tu verás a glória do Senhor a cada texto, a cada parágrafo do texto lido. Amém? E a costela tornou-se mulher. Gênesis capítulo 2, versículo 22. E a costela que o Senhor Deus tomara ao homem, transformou-a numa mulher e lhe a trouxe. Oh, glórias! Amados, é bênção, não é? É glória de Deus. A costela extraída de Adão, o Senhor forma Eva, a primeira mulher. Que bênção. E vemos, queridos, que isto não é uma narrativa mitológica. Ah, isso aqui é uma ficção. Ah, isto aqui não é bem dessa forma. E tem pessoas que tentam descaracterizar o milagre de Deus. Geralmente tentam descaracterizar o poder do Senhor e acham meios para justificar todas essas situações. Mas é mais fácil olharmos e crermos no poder do Senhor. A criação da mulher, essa realidade é verdadeira, é confiável. Nós precisamos ler e aceitar da forma que está, sem querermos justificar ou achar uma forma aceitável para a criação da mulher. Outro aspecto é que Deus não fez um crone. Hoje temos visto, irmãos, que a ciência chegou a um ponto de produzir clones. tira algumas células e eles conseguem reproduzir aquele animal ou fazer um animal semelhante. Vemos isso com a ovelha Dolly, entre outras por aí, outros clones, bem provável até de humanos. Mas a mulher não foi um clone. A Bíblia diz que ela era autônoma, ou seja, ela tinha sua consciência. Ela viu a existência como uma missão. Ela não refletia Adão, era uma cópia de Adão? Não. A mulher, ela era autossuficiente, autônoma, portanto não era um clone, mesmo que a sua origem fosse a costela do Adão. Amém? Terceiro aspecto, a missão da mulher. Eis aqui, amados, a grande missão da mulher. Como nós falamos anteriormente, todas vocês estão sobre a face da terra com algumas missões, não apenas uma, mas algumas missões. Uma delas, a missão de ser esposa. Oh, glórias! Louvado seja o Senhor! Louve a Deus pela missão de ser esposas. Louve a Deus, amados, porque muitas querem ser esposa, mas o Senhor não abre as portas, o Senhor não permite, ou não encontram. No entanto, amados, é uma das missões que o Senhor colocou nas mãos das mulheres. Gênesis, capítulo 2, versículo 23. E o homem disse Adão, esta afinal é osso dos meus ossos e carne da minha carne, será chamada varoa, porque do varão foi tirada. Isso aqui, irmãos, foi um momento de extrema alegria de Adão. Adão estava feliz porque o Senhor olhou para a sua situação. E o Senhor concedeu-lhe uma companheira, concedeu-lhe, amados, aquela que fosse a sua auxiliadora, que andasse com ele. E hoje nós precisamos entender que vocês como esposas não são apenas para cozinhar, cuidar de filhos ou outras coisas domésticas, não. O Senhor quer que vocês sejam acima dessas coisas. O Senhor concedeu sabedoria para que vocês aconselhem os seus cônjuges, sejam sábias nos conselhos, momentos oportunos para falar das coisas de Deus, as suas orações voltadas para o seu lar, voltadas para o seu esposo, no trabalho, que vocês sejam exemplos, para que vejam a mulher sábia que vocês são. Glórias a Deus por isso. E que nas suas casas haja o exemplo de mulher fiel, de mulher sábia, de mulher que sabe edificar o seu lar. Isso é maravilhoso, irmãos. A Bíblia diz que a mulher sábia edifica a sua casa, por mais difícil que ela seja. É só persistir na presença do Senhor. Às vezes não tem jeito, não é? Mas o Senhor dá as respostas no tempo certo. Busque do Senhor a direção. As mulheres não podem agir da forma que entendem. Na verdade, nós não podemos agir da forma que entendemos. Todas as nossas ações, elas precisam receber o consentimento do Senhor, para que assim, amados, sejamos sábios para a honra e para a glória do Senhor. Amém? Vemos ainda, amados, que na sua missão de mãe, elas foram capacitadas para educar filhos. Provérbios capítulo 1, versículo 8. Filho meu, ouve o ensino de teu pai e não deixes a instrução de tua mãe. Amados, o Senhor trouxe a mulher para que ela tenha a missão de ser mãe, de educar os seus filhos, de trazê-los na presença do Senhor, orar com eles, ler a palavra com eles e edificá-los na presença do Mestre. Quando nós lemos, por exemplo, 2 Timóteo, capítulo 1, versículo 5, veremos ali, amados, a narrativa a respeito de Lode e Eunice. Lode, avó de Timóteo. Eunice, mãe de Timóteo. Quem é Timóteo? Aquele que foi levantado pelo apóstolo Paulo como pastor. Um jovem usado poderosamente por Deus. Mas onde ele recebeu essa instrução? Na sua casa. A sua avó e a sua mãe o instruiu no caminho do Senhor, na mensagem, na palavra. E quando ele encontrou com o apóstolo Paulo, o apóstolo viu naquele jovem o Espírito Santo de Deus, a presença do Senhor, a graça do Todo-Poderoso. E ele foi integrado à equipe do apóstolo a equipe missionária, e certamente muitas pessoas ouviram a mensagem do Senhor através desse jovem. Essa é uma das missões. A mulher precisa cuidar dos seus filhos, mas acima de tudo, ensiná-los a andar no caminho do Senhor. Orientá-los para que conheçam a palavra, para que vivam a palavra, para que entendam que não há nada melhor, nada mais precioso sobre a face da terra, a não ser servir a Cristo Jesus. Às vezes nós olhamos para os tempos passados, lá na igreja primitiva, 2000 anos atrás, e até olhamos para o pastor Timóteo, olhamos para o jovem Timóteo, e achamos que ele não tinha muitas opções. O que fazer? Ficar em casa ou servir ao Senhor? Mas, amados, as opções, elas sempre existiram. Cada tempo, de uma forma. Hoje, a juventude tem muitas opções, inúmeras opções. Nos dias de Timóteo, com certeza ele também tinha muitas opções. Ele poderia ocupar sua vida de muitas formas, encher o seu tempo de muitas formas, mas ele foi aquele que ouviu a sua avó, ouviu a Lloyd, ouviu a Eunice, aprendeu aos pés dessas mulheres poderosas, mulheres cheias do Espírito Santo, e ele optou por servir, por viver os princípios de Deus na sua vida. Nós precisamos entender essa realidade, porque olhamos para o passado e achamos que o passado, pelo fato de não ter televisão, não ter internet, não ter carro, não ter supermercado, não ter shopping, e vai por aí, era um tempo apagado. É um tempo que as pessoas ficavam sem saber o que fazer. Não, amados. Em todas as épocas, sempre houve aquilo que ocupa a vida das pessoas, que rouba o tempo das pessoas. E com certeza, nos dias de Timóteo, isso também existia. No entanto, ele preferiu ouvir a sua mãe, ouvir a sua avó e seguir os preceitos de nosso Senhor e Salvador. Outra missão poderosa que o Senhor colocou nas mãos das mulheres, que elas sejam pregadoras da palavra. João capítulo 4, versículos 39 até o 42, ouçam. Muitos samaritanos daquela cidade creram nele em virtude do testemunho da mulher que anunciara. Ele me disse tudo quanto tenho feito. Vindo, pois, os samaritanos ter com Jesus, pediam-lhe que permanecesse com eles. E ficou ali 2 dias. Muitos outros creram nele por causa da sua palavra. E diziam à mulher, já agora não é pelo que dissestes que nós cremos, mas porque nós mesmos temos ouvido e sabemos que este é verdadeiramente o Salvador do mundo. Irmãos, essa mulher nem nome tem. É a mulher samaritana. Por que samaritana? Porque era da cidade de Samaria. Só isso que nós sabemos. No entanto, ela ganhou uma cidade para Cristo. A Bíblia diz que as pessoas daquela cidade, elas vinham até o Senhor para ouvi-lo, para ouvir a mensagem de salvação. E no final do versículo 42, já agora não é pelo que dissestes que nós cremos. Ou seja, eles criam naquilo que ela falava. Mas porque nós mesmos temos ouvido e sabemos que esse é verdadeiramente o Salvador do mundo. Hoje há uma grande celeuma no meio evangélico. Pode ou não a mulher ser pastora? Pode ou não a mulher pregar a palavra? Pode ou não a mulher ser uma serva poderosa, usada poderosamente de Deus para a manifestação do evangelho? Queridos, o grande problema chama-se legalismo. As pessoas querem dominar o Espírito Santo. A palavra deixa claro que o Senhor não faz esse tipo de separação, a separação de sexo, de gênero. Não, o Senhor derrama da sua glória sobre o homem e sobre a mulher. Deus usa o homem e usa a mulher. E usa de igual forma. Nesse texto, uma mulher, cujo nome não é citado, ela foi usada poderosamente para pregar o Evangelho. Poderosamente para levar a palavra de Deus aos corações daqueles que ali residiam. Nós, amados, precisamos entender que a mulher é o instrumento útil nas mãos do Todo-Poderoso. Vocês precisam entender que Deus as usa de uma forma magnífica, de uma forma grandiosa. Basta que coloquem-se na brecha. Coloque-se à disposição do Senhor. Deixe que o Espírito Santo de Deus trabalhe a vossa vida, trabalhe o teu coração, trabalhe a tua existência. E certamente, a exemplo desta, vocês serão usadas poderosamente, grandemente pelo Senhor. Ah, pastor, mas a mulher pode ser pastora? Onde está escrito que ela não pode ser pastora? Onde está escrito que ela não pode fazer a obra de Deus? Onde está escrito que ela não pode ser cheia do Espírito Santo? É por esse aspecto que nós temos que olhar, já que a Bíblia não condena, não proíbe. Há um texto do apóstolo Paulo que diz que não é permitido à mulher fazer algumas coisas na igreja da sua época. Nós precisamos entender um detalhe. O apóstolo Paulo estava no meio do paganismo. Era uma cidade pagã, uma cidade cujos princípios ainda são hoje visíveis. Em alguns países, as mulheres não têm valor nenhum. Não pode dirigir, não pode mostrar a face, não pode mostrar o corpo, não pode fazer nada. Essa era a realidade onde o apóstolo Paulo estava. Por exemplo, alguns desses países que hoje, dias contemporâneos, não dão valor à mulher. A mulher é apenas um objeto. Coloque-a para pregar o evangelho. Quem vai ouvir? Quem há de dar crédito? Quem há de olhar para aquela igreja, para aquela obra missionária e dar valor? Mas por que não há de dar valor? Porque culturalmente a mulher não tem valor. Ou seja, ela não tem essa ascendência, ela não tem essa permissão, ela não tem esse poder de manifestar-se em público com autoridade. Mas o apóstolo Paulo, ele fala para o povo pagão. Na verdade, amados, essa liberalidade que a mulher tem, ela é fruto da mensagem de Cristo Jesus. Haja vista que Cristo não faz diferença. Da mesma forma que ele abençoou essa mulher e ela foi e pregou o evangelho, muitos, tal qual aquele cego, aquele aleijado e entre outros, também receberam a mesma missão: vá e fale. Vá e testemunhe. Ou seja, o Senhor capacitou tanto mulheres quanto homens com a mensagem de salvação. E é isso que nós precisamos entender nos nossos dias. Não se aplica mais essa visão, já que hoje a mulher é vista de uma forma diferente, e glórias a Deus por isso. Amém? Portanto, vocês têm a missão de serem pregadoras, missionárias, pastoras. Vocês têm a missão de falar de Cristo Jesus onde quer que vocês estejam. Queridos, Eva, a primeira mulher, foi criada dentro do plano de Deus. E ainda, o Senhor fez que ela viesse à existência de uma forma milagrosa, de uma forma poderosa. E Deus colocou na vida das mulheres missões. A missão de ser esposa, a missão de ser mãe, a missão de ser evangelista, pregadora, de ser missionária e testemunhar do poder de Deus onde quer que elas estejam. Sabemos que a mulher errou, ela falhou, ela deixou-se dominar, deixou-se envolver pelo maligno. E através da sua ação errada, o pecado adentrou a humanidade. No entanto, irmãos, todos aqueles que se arrependem, confessam seus pecados, o Senhor purifica e faz em novas criaturas. Isso se aplica ao ser humano. Aplica-se a nós e nós precisamos entender a grande graça de Deus para com as nossas vidas. Amém? Vocês não são maiores do que os homens. Não são. Mas são usadas poderosamente pelo Senhor. O Senhor tem missão na vida de vocês. Hoje vemos um tal de feminismo em que as mulheres querem ser maiores. Mas não é assim. O Senhor colocou cada um de uma forma que fosse útil, de uma forma que servisse à vontade dele. E isso precisa ser observado por aquelas que são de Deus, pelas mulheres que são de Cristo Jesus. Amém? Que vocês possam olhar para Cristo e aprender com ele a grande graça, o grande cuidado. E que a Eva seja uma lição nas vossas vidas, que vocês possam servir a Cristo Jesus, tal qual o Senhor deseja. Amém, igreja? Glórias a Deus. Vamos orar, irmãos. Pai amado, nós te louvamos pela essa palavra. Queremos clamar que ela fique gravada em nossos corações, Pai. Para que em todas as coisas possamos ver a Tua glória, possamos ver o Teu poder, ver a manifestação do Teu cuidado para conosco. Ó Deus, trabalha a nossa alma, Senhor. Trabalha a nossa existência. Abençoe, Senhor, as mulheres dessa igreja. Abençoe as mulheres, meu Deus, essas que te abraçam, essas que se deixam envolver pelo teu Espírito, para que sejam usadas poderosamente por ti, meu Deus, para que sejam instrumentos nas tuas mãos, para que sejam, Pai, segundo a tua vontade, e que assim, de forma sábia, possam edificar os vossos lares, e que sejam instrumento para sempre nas tuas mãos. Ó Deus, eu quero declarar a tua bênção sobre as mulheres dessa igreja, sobre as mulheres que é onde ouvir esta palavra, que o teu nome se manifeste sobre a vida delas, em nome de Jesus. Amém, Senhor.